0: as desconformidades construtivas das habitações e a omissão do dever de fiscalização e do controlo de legalidade urbanística por parte do município. O Tribunal Administrativo e Fiscal de Mirandela diz ainda que os serviços da Câmara demonstraram um claro desconhecimento das exigências legais e a ignorância pela sua aplicação, concluindo por isso a existência de um nexo causal que resultou nos danos verificados nas habitações. É esta a sentença de uma ação administrativa comum, intentada pelas famílias lesadas, que pretendia responsabilizar o município pelo deslizamento de terras ocorrido na madrugada de 4 de janeiro de 2014. Decidiram avançar com esta ação, tendo em conta que o Tribunal Administrativo e Fiscal de Mirandela, em junho desse mesmo ano, já tinha condenado a autarquia, na altura liderada por António Branco, no âmbito de uma providência cautelar, a realizar a monitorização das estruturas e do talude e a executar um plano de intervenção temporária de modo a evitar o desabamento dos edifícios. Refira-se que, um mês depois da derrocada, em 2014, a avaliação técnica que a Câmara solicitou ao Laboratório de Materiais e Solo da Universidade de Trás-os-Montes e Alto Douro apontava como causas prováveis do escorregamento de terras a progressiva deterioração dos materiais do talude, revelada pelas fissuras nas estruturas que foram repetidamente reparadas, e também apontava ao dedo às estruturas de contenção que aparentavam ter sido construídas com deficientes fundações.
1: Na reação a esta sentença, o presidente do município, Vítor Correia, admite que a vontade é colocar um ponto final neste processo, mas ainda não há uma decisão final.
2: A nossa vontade é, efetivamente, darmos um ponto final no processo. Hoje sabemos qual é que é o valor, anteriormente, se quiséssemos fazer, não sabíamos qual é que era o valor que estava em causa, hoje podemos-lo fazer, mas temos que avaliar. Uma coisa é a nossa vontade de resolver claramente a situação, outra coisa é percebermos também que temos que defender o erário público e em que medida nós devemos fazê-lo. Se por um lado, se ao pagarmos agora se representa um fecho, se por um lado, se nós viéssemos a recorrer ou se viermos a recorrer, se pode representar um aumento de custo. Se representar um aumento de custo, naturalmente nós temos que fechar. Mas a nossa vontade é claramente encerrar o assunto para que as pessoas já há mais de 10 anos que estão privadas das suas casas, eu acho que também é um tempo de dizer basta, mas temos que olhar para isso, tendo em conta a questão emocional da resposta às famílias, mas também a conta da defesa do erário público. Mas acho que vamos chegar a um bom entendimento.
1: Contactadas algumas das famílias lesadas, manifestaram a intenção de não prestar declarações nesta fase em que decorre o prazo para a decisão de transitar em julgados. Adiantam que aguardam que o município entre em contacto no sentido de se encontrar uma solução para o problema que se arrasta há 12 anos. O município de Alfândega da Fé vai reabilitar 46 casas para habitação social no âmbito do programa Primeiro Direito, destinado a apoiar o acesso à habitação. Os imóveis tinham sido adquiridos pela autarquia há cerca de 2 anos e o município deu agora início aos trabalhos de requalificação das primeiras 15 habitações localizadas no centro da vila. As casas destinam-se a famílias do concelho em situação de maior vulnerabilidade que poderão ter acesso à habitação a custos mais acessíveis após a conclusão das obras previstas para o final do próximo ano. O presidente da Câmara, Eduardo Tavares, explica que a medida pretende aumentar a oferta de habitação social no concelho.
3: É de facto a criação de habitação social no nosso concelho. Isto deriva do programa Primeiro Direito, uma estratégia local para a habitação que estamos a desenvolver já há alguns anos desta parte e que agora estamos a materializar com a execução de obra em 46 habitações que adquirimos, outras geram posse do município para criarmos 46 novos focos de habitação social no concelho. Num investimento de quase 5 milhões de euros, pretendemos concluir até ao próximo ano.
1: Os serviços sociais da Câmara já sinalizaram as famílias com maiores necessidades e existe uma lista de espera. Segundo a autarquia, a aquisição de imóveis no centro histórico da vila pretende também contribuir para a dinamização da zona e evitar a concentração da habitação social numa única área. O investimento global ronda os 4 milhões e meio de euros, sendo que a empreitada relativa às primeiras 15 habitações foi adjudicada por cerca de 1 milhão e 800 mil euros. O anúncio foi feito na última Assembleia Municipal, onde foram também apresentados outros investimentos.
3: Estamos a executar outras obras muito importantes. Estamos a acabar agora mesmo a ampliação da nossa zona industrial, numa segunda fase que está a ser mesmo concluída. Estamos também já a construir a primeira praia fluvial nos Lagos do Sabor, no Santo António da Barca. Um importante projeto promete vir também trazer equipamentos, infraestruturas tão necessárias para o desenvolvimento dos Lagos do Sabor e para o desenvolvimento do nosso turismo, integrado no âmbito da estratégia supramunicipal nos Lagos do Sabor. Isso são investimentos muito importantes que estamos agora a executar. Estamos a executar investimentos no regadio, estamos a executar a obra da barragem de Gebelim, a obra do regadio de Vilar São Parada também já iniciou, um investimento de mais de 8 milhões de euros, e também estamos já quase a iniciar a obra de ampliação do Bloco Norte da Vilariça, também um projeto na área do regadio, onde vamos ampliar no nosso concelho, em Alfândega da Fé, vamos ampliar a área regada nas aldeias de Santa Justa e Vilarelhos em cerca de 200 hectares. São projetos muito importantes, estruturantes e que estão agora neste momento a ser desenvolvidos.
1: O município da Alfândega da Fé aposta em investimentos nas áreas da habitação, educação, desporto, turismo e agricultura, com vários projetos em execução ou previstos para os próximos meses. As festas e romarias de Trás-os-Montes, entre a fé, a cultura e a tradição, estão no centro das 29ª Jornadas Culturais de Balsamão, que decorrem a partir desta quinta-feira até domingo no Convento de Balsamão, em Macedo Cavaleiros. As jornadas que tiveram início em 2005 são sempre dedicadas a um tema específico. Para esta edição, a escolha recaiu sobre a festa em Trás-os-Montes, entre o sagrado e o profano, uma proposta definida pelos próprios participantes na edição do ano passado, como explica o padre Basileu Pires.
4: Achamos que era um tema bastante abrangente e chamativo ao mesmo tempo. A festa é uma das características da nossa região. A cultura está profundamente marcada pelas festas, seja pelas festas religiosas, aí está o sagrado, não é? E depois as festas profanas, diríamos assim. Às vezes estão ambas na mesma festa, a festa religiosa e a festa profana.
1: Segundo o responsável pelo Centro Cultural de Balsamão, preservar a tradição não significa simplesmente repetir o passado, mas transmiti-lo e renová-lo.
4: As coisas perduram quando os jovens pegam nelas, naturalmente, e têm que ser, enfim, apanhadas pelos jovens. É uma transmissão daquilo que nós fomos no ano passado, mas uma transmissão que damos originalidade, que damos, enfim, que não é uma repetição morta, mas uma mais-valia. Acrescentamos qualquer coisa a esta tradição que é nossa, é uma identidade dinâmica, não é? Estática.
1: O programa inclui ainda debates e sessões de reflexão sobre festas e romarias transmontanas, enquanto manifestações de fé, cultura, tradição e identidade. A iniciativa conta com o apoio científico da Universidade de Trás-os-Montes e Alto Douro e da Universidade da Beira Interior, sendo que os estudantes destas instituições podem participar gratuitamente.
4: Também temos essa parceria e poderão vir, obviamente, que e até facilitamos que a ideia não pagariam nada a inscrição. Portanto, tem uma maneira de abrir aos jovens as jornadas sem pagar a inscrição. Obviamente, temos este contrato com as universidades aqui do Nordeste Tramontano para que os jovens possam vir e receber esses créditos, receber créditos de formação sobre esses temas.
1: O padre Basileu Pires deixa ainda o convite aos transmontanos para conhecerem, participarem e ajudarem a manter viva a identidade cultural de Trás-os-Montes através das Jornadas Culturais de Balsamão. As inscrições estão abertas até hoje e, segundo o sacerdote, são esperados entre 40 a 50 participantes.

0: Estamos de regresso, politicamente falando, na Terra Quente FM, com representantes dos partidos com assento na Assembleia Municipal de Mirandela, e hoje temos o painel completo. Começo pela minha direita, Jorge Humberto. Salve seja, pela minha direita.
1: Muito boa noite.
0: Representante da CDU. Ângela Silva, da Iniciativa Liberal. Bem-vinda também. Cecília Ferreira, do Chega.
2: Boa noite.
0: Fábio Carvalho, do PSD.
3: Boa noite.
0: Orlando Pires, do PS. Bem-vindos todos. Vamos começar hoje por falar sobre as taxas de IMI e também a participação variável de IRS, bem como a derrama. Tudo isto já tinha sido tratado numa reunião de Câmara a 10 de setembro, mas baixou à Assembleia Municipal da passada sexta-feira, onde também todas estas taxas foram aprovadas. Mais consensual foi a questão do IMI, que continua na taxa mínima 0.3, já acontece há uns anos esta parte, e a participação variável do IRS, como sabem, os municípios, aliás, têm direito a 5%, podem abdicar, no entanto, de algum ou de toda esta parte. A Câmara Municipal, tal como ano passado, abdica de 3%, portanto vai reter 2. Portanto, é precisamente o mesmo do que aconteceu já o ano passado. Houve aqui alguma discussão em torno da questão da derrama, com a aplicação deste 0.01%, não é, relativamente ao lucro tributável das empresas no concelho. Portanto, isto levantou aqui, pelo menos na Assembleia Municipal, houve alguns votos contra. Cecília Ferreira, do Chega, relativamente a estas matérias, estamos a falar então de duas taxas que se mantêm, a do IMI e a de participação variável do IRS. Se estivesse no poder, era assim que faria?
2: Vou comentar de acordo com aquilo que eu acho que temos que adaptar ao nosso concelho. Se calhar, estando no poder, algumas medidas talvez se manteria, acredito que se calhar não teria grandes...
0: Coloco esta pergunta a todos porque
2: sim,
0: se
2: não teria
0: mudar,
2: assim
0: poder,
2: muito
0: poder
2: base,
0: proposta,
2: muita
0: não é?
2: Base de alteração, e eu falo aqui na

0: mais valores monetários na carteira dos mirandelenses e, se calhar, optar por fazer aqui alguma diferença. Se calhar ao fim do mês fazia, nem ao fim do mês, ao fim do ano, faria aqui alguma diferença. E eu até pego aqui neste caso que acabou por nos colocar num exemplo de uma habitação com valor patrimonial tributário de 150 mil euros, eu vou pegar no mesmo exemplo do Fernando, sujeito à taxa de 0,3, representam um valor de IMI de 450 euros para um casal sem filhos. Não é? E depois, de acordo
1: tem
0: com...
1: As deduções aí,
0: depois
1: não é?
0: Tem aquelas deduções em conformado com os filhos, mas optando aqui por um sistema que neste momento está em vigor, que é cada valor dos 100 até os 500 euros, sendo aqui é dividido em duas tranches de pagamento, calhará a cada prestação 225 euros em maio e em novembro. E eu pergunto aqui... como é que é possível, nos tempos que temos neste momento, com os valores que estamos a suportar diariamente de crescimento, como é que uma família que receba um salário médio...
1: Mas esse é o mínimo, não se pode baixar mais.
0: Lá está. Mas é assim, em 150 mil... Qual é a habitação de 150 mil euros em Mirandela?
2: Esse é o mínimo. Permitido por lei,
1: mas isso é apenas um exemplo.
0: Nós vamos...
1: isso é um exemplo.
0: É um exemplo, sim.
1: O ano passado, por acaso, lembro-me, dei um exemplo de 100 mil euros. Pronto, mais ou menos.
0: Nós pegamos aqui no exemplo dos 150 mil, porque a gente
3: já aumentou,
0: né?
3: Já aumentou.
0: Como é que consegue? Então vamos aumentar aqui, seja o normal de um apartamento na cidade de Mirandela, que a construção.
1: Mas muitas vezes, quando.
0: Como é que uma família consegue pagar
1: um IMI? Já sabe como é que isso funciona.
0: Como é que uma família consegue pagar um IMI de 250 euros ou 300 euros? Porque acresce aqui não só o valor do IMI pago, que é obrigatório, mas a alimentação, a energia, os transportes, a saúde, a educação, as despesas, pronto, essenciais.
1: Mas então o que é que defende? Que ainda fosse mais baixa a taxa?
0: Eu penso que...
1: Mais baixa, quer dizer, quem impõe isto não é,
0: aqui,
1: não é o município,
0: calhar, a base,
1: é o governo, não é? Depois é que tem que escolher entre o mínimo e o máximo.
0: A base patrimonial podia-se alterar.
1: Ou isso, sim, tem razão, Fábio.
0: Sim. A base patrimonial deveria, se calhar, né, para um casal, porque aquilo tem uma tabela, não é, de desconto, se calhar optar por fazer aqui algumas alterações.
1: No valor do desconto. Já houve ano passado essa alteração? Esta não mantém-se, acho eu.
0: Pronto,
1: mas portanto estamos a falar aqui no que diz respeito a estas taxas, modificaria a questão do IRS, entregaria que na totalidade?
0: Talvez na totalidade.
1: E...
0: Pelo menos até a estabilidade, pelo menos, que do país, que isto, não é? Estão uns valores assim um bocado...
1: E na questão da derrama, já agora pego também nesta situação.
0: Assim, eu não queria entrar muito por aí, porque já entrou, eu sei que já houve muita polémica em relação a isso, eu nem vou...
2: O Chega votou contra.
0: Votou, sim senhor. Por isso é que eu estou a dizer que nem vou comentar, prefiro não fazer esse comentário e passar a palavra, se calhar, ao Fábio.
2: Votou contra, como ao PSD.
1: Posição do PSD, então, relativamente a estas matérias e as razões, e o que é que mudaria nisto, nestas taxas?
4: Mais uma noite, mais uma vez. Eu vou ser sincero, eu não tinha grande informação sobre isto, nem conseguia falar com grande propriedade, então fui pesquisar à internet o que é que se falava, ao longo destes tempos, relativamente a isto. E eu, curiosamente, encontrei uma notícia de 2017 em que o PS prometeu devolver os 5% logo no primeiro ano. Ou seja, no primeiro ano em que entraram para a governação, prometeram devolver logo os 5% do IRS, o que efetivamente não veio a suceder, porque devolvidos os 10 anos, ou quase 10 anos, 2% ainda ficam na Câmara Municipal. E depois disto, eu fiquei ainda mais curioso. Ou seja, qual é que será, então, a representatividade? Ou seja, qual é que é o volume de dinheiro que a Câmara arrecada
1: que
4: se fará?
1: Isso?
4: Exatamente. Que lhe trará uma necessidade tão grande de ainda manter os 2%. E eu aí é que fiquei surpreendido. E face a esses dados... Eu acabo por acompanhar precisamente a visão do governo em que o dinheiro deve estar é no bolso das pessoas. Em vez de nós andarmos a derramar constantemente dinheiro do nosso bolso para a esfera pública, para quem está lá decidir da forma como quer e não ter dinheiro no bolso das pessoas para lhe dar esse poder de decisão, eu acho que era isso. Isso era muito mais benéfico, seja para a cidade, seja para os negócios, seja para o poder de compra, seja para o investimento, seja para tudo isso. E é isso que, efetivamente,

0: efetivamente, mais uma vez, vai estar a ser toldado, independentemente de serem 2% ou não. E isto depois ainda traz um reverso ainda maior. Eu penso assim, e aqui mistura-se, no fundo, um bocado os dois temas, ou seja, a parte da derrama e a parte do IRS, em que nós pensamos assim, qual é que é o jovem ou o investidor, e mais ainda, o investidor jovem, que face a estes números, vai querer vir viver para Mirandela, ter aqui, constituir aqui família, e ainda para mais, investir aqui o seu dinheiro. Se...
1: Mas isso é assim tão... esse valor é assim tão redutor. Redutor para quem
0: se calhar para uma família, ou para um investidor, ou para um investidor que olha para os municípios aqui à volta.
1: Tens a noção do valor que estamos aqui a falar, que está em cima da mesa?
0: Seja como for, o que é esse volume para a Câmara?
2: É um indicador que se está a dar, é isso?
0: Claro, e não é só isso. E olham para aqui à volta e não veem nada disto. E depois vão escolher Mirandela porquê? Pelos lindos olhos da princesa do Tué? Não, não pode ser. Temos de ter políticas que acompanhem isto, que acompanhem a atratividade e capturar jovens que não venham só para aqui estudar, como acontece com o IPB, e bem, mas que fiquem cá, constituam cá família, constituam cá emprego e que invistam na cidade. E depois, olham...
1: Isso é demagogia. Pá.
0: Não é demagogia nenhuma, Jorge.
1: Claro que é óbvio, mas também não podemos ficar calados.
0: Claro, vamos engordar a Câmara. Vamos engordar a Câmara para decidir. Claro. Em vez de estar o dinheiro no bolso das pessoas, eu dizer assim, em vez de contratar um funcionário, posso contratar dois. Não posso, porque é assim, o dinheiro que está a ser canalizado para este tipo de impostos e de contribuições... vai canalizado para a esfera da Câmara Municipal, em vez de estar no bolso das pessoas.
2: Ora, de Pires, a visão do Partido Socialista, neste caso, que propôs também, no Executivo, propôs estas taxas, que já falamos nelas, portanto 0,3 a mínima do IMI, participação variável do IRS, que retém 2% e entrega 3%, e a questão da derrama, que aplica então esta taxa de 0,01 no lucro tributável das empresas, mediante um certo valor. Estamos a falar aqui do que é possível, daquilo que já era a vossa estratégia e, mediante o que já foi dito sobre isto, o que é que tem a dizer?
3: Muito boa noite a todos. Este tema de deixar alguma liquidez no bolso das pessoas nunca esteve tão presente nas nossas preocupações. De facto, o custo de vida, desde os combustíveis às rendas, ao preço da aquisição da habitação, os alimentos, a alimentação, a educação dos filhos. De facto, as famílias estão muito sufocadas e o Partido Socialista e o Executivo do Partido Socialista desde 2017, que apresentou como compromissos deixar no bolso dos mirandelenses uma fatia significativa do Imposto Municipal de Imóveis e também sobre o Imposto de Rendimento, o IRS. E agradecer também ao Fábio Carvalho por ter falado aqui nas questões de concordar connosco e concordar que este dinheiro deve ficar também no comércio local.
0: Mas não concorda com a política, não é? É que a sua opinião, se calhar, então é divergente da política posta em prática.
3: E lembrar-lhe que em 2016 o município retinha a totalidade do IMI, não deixava nada nas famílias, e a partir de 2018 passamos gradualmente a diminuir e deixar nas famílias, enquanto que a taxa máxima do IMI é 0,45, em 2018 passou para 0,4, em 2019 0,35, depois em 20 0,3, e onde se mantém até agora. Do que é que estamos a falar? Estamos a falar de deixar nas famílias uma média de 800 mil euros por ano.
2: O que isso nos... só na questão do IMI?
3: Só na questão do IMI.
0: O que é isso para o universo da Câmara?
3: O que nos parece que é um apoio importante para os nossos municípios. Em relação ao IRS, também na mesma linha, lembrar que em 2017 o município, o Executivo Municipal, na altura em funções, mantinha ou cobrava na totalidade os 5% e gradualmente o Executivo do Partido Socialista passou em 2018 a cobrar 4%, deixando 1% nas famílias. Depois, a partir de 2019, passou a cobrar 3%, deixou 2% nas famílias. E a partir de 2020, 2,5% também, que passou a deixar nas famílias. Estamos a falar, e agora, 3%.
0: Agora são uns anos, não é?
3: Sim, deixamos 3% a partir de 2021.
2: Quanto é que isso representa?
3: Isto representa, agora, isto representa, representa nas,
0: este, no dado que eu lancei.
3: Representa nas, famílias, representa nas famílias também na ordem dos 600 mil euros. Ou seja, o IMI e o IRS...
2: O Jorge Humberto tinha falado no 1 milhão, não é? Não, havia ali uma questão...
1: Um milhão no IRS
3: não, não,
1: e 800 mil no IMI.
3: Vamos falar aos mirandelenses...
1: Aqui vamos ser claros, vamos variador.
3: Não, vamos falar aos mirandelenses. Nós temos uma responsabilidade,
1: claro,
3: todos, muito grande.
1: Óbvio, eu tenho.
3: Todos,
1: eu não estou aqui a falar de cor.
3: Sim, todos. E nós temos a responsabilidade de falar e de apresentar aos mirandelenses os números corretos e temos que ser sérios, claro, assumindo as responsabilidades políticas de cada uma das decisões. E por isso, no caso do IRS, deixamos na ordem dos 600 mil euros nas famílias, no caso do IMI também deixamos na ordem dos 600 mil euros nas famílias. Depende daquilo que é o conjunto de transações que em cada ano se fazem, mas é por aí. E por isso recuperava a ideia inicial, se em 2017 esta necessidade de deixar nas famílias alguma liquidez para nós, para o Partido Socialista, era importante, neste momento, como disse, tendo em conta a conjuntura nacional, ainda mais importante é, já que...
0: A questão é que a política não avança, não é?
2: Podia ir mais além ou não?
3: É assim, neste momento, nós julgamos que existe um equilíbrio entre aquilo que é a sustentabilidade do município, aquilo que são as suas funções municipais, aquilo que é a importância e a pressão que vamos tendo com a delegação de competências na educação, na ação social e noutras áreas, e por isso temos que prestar um serviço de qualidade aos municípios, por isso entendemos que há aqui um equilíbrio. Em relação à derrama, estamos a falar de um imposto sobre as empresas que têm lucro tributável e dissemos também na Assembleia que estamos a aplicar as taxas mínimas, por exemplo, uma empresa que tem um lucro tributável depois de impostos no valor de 20 mil euros vai pagar um imposto de 2 euros. Uma empresa que tem um lucro tributável de 100 mil euros vai pagar um imposto anual de 10 euros. E outro exemplo, outro escalão, uma empresa que tem um lucro tributável de 500 mil euros vai pagar 2.500 euros. Outro exemplo, uma empresa que tem um lucro tributável
2: de
3: 5 milhões vai ter um lucro tributável, vai ter um imposto de 25 mil euros. Significa que das 400 e poucas empresas que pagam impostos no nosso concelho, a esmagadora maioria paga impostos inferiores a 500 euros. Por isso, como são muitas empresas...
0: Não é que não empregam quase ninguém, não é? Empresas que só faturam 20 mil euros, quem é que vão empregar?
3: Fazemos aqui uma... Fazemos,
0: é assim que temos uma frente.
1: Deixa acabar.
3: Temos uma dotação de cerca de 120 mil euros por ano. Até o momento têm sido os próprios empresários a querer contribuir no concelho onde investem, no concelho onde têm lucro líquido, contribuir para aquilo que é a função municipal, e nós procuramos canalizar estes valores para a educação e para a ação social. Bem, por isso é um imposto que nos parece justo, tendo em conta que estamos a aplicar taxas de 0,01 e taxas de 0,5, tendo em conta que também há aqui entidades, instituições bancárias que estão a pagar e grandes superfícies, que nos parece também justo contribuírem.
2: Muito bem. Sobre esta matéria ainda, ouvimos agora Jorge Humberto, da CDU, já sabemos qual foi o sentido de voto na Assembleia Municipal, mas agora pode explanar um pouco mais essas razões, não é? Concorda com elas? Não concorda? Vamos então especificar. IMI, IRS e derrama.
1: Aqui duas leituras que temos que fazer para ser sérios, não é? Uma questão é o IMI e o IRS e outra questão é a derrama.
2: Claro.
1: Eu vou dividir isto aqui por partes, não deixando de fazer alguns comentários àquilo que foram as posições, aliás, do PSD, do Chega e, obviamente, da Iniciativa Liberal.
4: Eu até fiz questão de nem comentar.
1: E o que fica claro é que, digamos aqui, há uma opção de classe. Fica claro perfeitamente. E quando nós dizemos uma opção de classe, é que estes três partidos estão mais preocupados com aquilo que são, digamos, os lucros Os lucros
0: obscenos
1: de certas e determinadas empresas que,
0: investidores.
4: Que nós aqui... que aqui são de jovens.
1: Mas vocês deixam-me acabar.
0: Grandes empresas.
1: Mas vamos com calma, vamos com calma. Estamos a falar daquilo que é a responsabilidade do município. Essas críticas que vocês estão a fazer devem dirigi-las ao
0: governo. Não era melhor estar mais concentrada a trazer empresas que tenham mais meia centena de trabalhadores? Já nem digo uma centena.
1: Isso é propaganda.
0: Não é propaganda nenhuma. Vocês estão a defender que abram lojinhas pequeninas que faturem pouco porque vão cobrar pouco. E depois, como é que nós vamos com isto?
2: Não estou a falar
0: de nenhum.
1: Não, estou a falar daquilo que é
2: a posição deles relativamente à.
1: A posição deles sobre a opção. Okay. Exatamente.
0: Estão a mostrar tudo outra vez.
1: Estão a mostrar exatamente que aquilo é uma opção de classe, ou seja.
0: Não é opção de classe.
1: Preocupação, a preocupação do PSD, do Chega.
0: Isso é um chavão.
1: Ah, mas deixa-me acabar ou não.
4: Se não houver apoios.
2: Mas queremos saber primeiro a posição da CDU. Não, mas eu vou dizer. E depois podes comentar o resto.
1: Então posso começar já com a questão.
2: É melhor. A tua leitura.
1: Então vou começar pela questão do IRS, que acho que é perfeitamente.
2: Os tais 3%.
1: Os tais 3% são atribuídos à.
2: A CDU entende que não devia ser distribuído nada, certo?
1: Obviamente que a CDU não só não aceita que se entregue estes 3% às famílias, porque nós temos que partir de um pressuposto é que nós temos 23 mil habitantes no Conselho de Mirandela. Esta medida de cerca de 1 milhão de euros, que deixa de ser uma receita que a Câmara vai deixar de meter nos seus cofres...
2: É 1 milhão ou é 600 mil?
1: O Sr. Vereador sabe a que é que eu me estou a referir. Estamos a falar das variações daquilo que são as tabelas de IRS.
2: Seja o que seja.
1: Pronto, mas,
0: sim, mas vamos partir... Os valores são 600 mil para cada um dos impostos.
1: Pronto, vamos partir do princípio...
0: Por 1 milhão e 200 mil é um valor para a Câmara Municipal
1: vamos falar,
0: que vai fazer
1: vamos falar,
0: a obra
1: vamos falar, vamos
0: e
1: falar,
0: apoiar...
1: vamos falar claro. Este valor... Proposta decidiu na Assembleia da República para que este valor, aliás, e eu acredito que isto não vai demorar muito tempo, que vai passar a ser uma lei nacional em que o Governo vai abdicar de entregar às câmaras esta possibilidade de fazer esta retenção nos tais
0: 5%. Sim, sim,
3: sim.
0: A lei das finanças locais.
1: Sim, nós falamos
0: já. O draft prevê isso.
1: Vamos ver como é que o PSD vai votar depois em relação à retenção pelo Governo destes 5%. É. Mas pronto, isso fica para outras calendas. Agora, o que está aqui em causa é a preocupação que nós temos que ter. Aliás, e hoje, cada vez mais, sabendo nós a notícia que tivemos ontem, isto para colmatar, é cerca de 600 mil, eu vou partir do princípio que não é, mas
0: os
1: eu vou dar...
0: Está
1: dar... bem, esses números eu sei quais são. Eu também
0: esses números são números
1: nós também temos reais. Os números, eu também temos os números.
0: Podemos
1: mas partindo deste princípio, 1 milhão de euros, 1 milhão de euros ou 600 mil euros, dava, por exemplo, se ficasse naquilo que são, por direito, nos cofres da Câmara Municipal, é uma receita da Câmara Municipal, em vez de nós, a Câmara Municipal, presentear cerca de 2 mil famílias...
0: Já o dinheiro nas pessoas, em vez de
1: 2 mil famílias de Mirandela que vão ficar com este valor que a Câmara Municipal entrega. 2 mil famílias. O agregado familiar. E nós sabemos que dentro daquilo que são estas 2 mil famílias em termos de agregados familiares, às vezes é o marido e a mulher que pagam IRS. Mas nós não nos podemos esquecer que aquilo que são as tabelas de IRS, que estão, digamos, plasmadas por aquilo que é a lei nacional através do Ministério da Justiça, nós temos as tabelas de IRS. Os descontos das tabelas de IRS não têm só a ver com o salário. Também têm a ver com as rendas. Também têm a ver com investimentos. Portanto, nós estamos a limitar aquilo que possa ser o desenvolvimento de Mirandela, em termos de investimentos
0: público.
1: Exatamente, de investimentos públicos, porque isso é que traz gente.
0: Mas assim está a toldar o investimento do privado, tirar o dinheiro às pessoas.
1: Não,
0: as pessoas não têm dinheiro no bolso.
1: O dinheiro privado,
0: vai para a Câmara.
1: O dinheiro privado tem que ser feito pelo privado e não tem que ter subsídios da Câmara nem do Estado.
0: Isto não é subsídio nenhum. Isto é opções políticas.
1: Estas duas mil famílias
2: temos que dar tempo
1: são
2: também
1: duplamente
2: às outras
1: beneficiadas, Jorge. Porque já são beneficiadas pela tabela do IRS nacional e depois ainda vão ser beneficiadas pelo aquilo que vai entregar a Câmara. Portanto, vamos já falar de 2 mil famílias.
0: Benefício.
1: Okay. Vocês vêm falar... Não, agora tenho que concluir.
2: Sim, mas concluir.
1: E depois as pessoas vêm falar que a Câmara não faz investimentos. Tem os parques
0: claro,
1: desportivos...
0: Claro, este 1.200.000 é para ir comprar o terreno na Zona Verde.
1: Os parques desportivos a necessitarem de obra. Depende da opção política de cada um.
0: Então, mas aí é que vamos. Então para quê? Deixar na opção política ou então não deixar as pessoas decidir por elas próprias, do seu dinheiro?
2: Deixem só
1: esse terminar. Não é dela.
2: Jorge.
0: Pode ser, a questão é essa. Mas a questão é...
2: Já percebemos que há aqui diferenças de pensamento relativamente...
1: Então vocês peçam aos votos...
2: vale a pena.
1: Apresentem na Assembleia da República, o teu partido, que é partido maioritário, na Assembleia é governo, diz-lhe eles para aumentar as tabelas de IRS. Em vez de ser até ao 6º escalão, que aumenta até ao 10º escalão.
0: Sim,
1: e aí já estás a perceber toda a gente.
2: Pronto, mas, okay. Pronto.
1: Não, é fácil.
0: Terminar. Isso não é assim tão linear.
1: É
0: aumentar aos escalões já se beneficia.
2: Temos que terminar.
1: E depois, não, porque ainda não falei nos outros. Porque temos a questão da.
2: O Jorge, em vez de terminar a suposição, está a comentar os outros.
1: Eu não interrompi ninguém.
2: Não, não, não.
1: A questão do IRS tem a ver com duas questões. Outras três questões importantes. Olha, tem a ver com a questão da coesão territorial. Ou seja, estas medidas políticas faz com que haja municípios que tenham mais dinheiro e então estamos a aumentar, digamos, a diferença de município para município. Ou seja, os municípios mais ricos vão ter essa capacidade.
0: Tiram mais dinheiro do bolso das pessoas.
1: Vão ter mais capacidade. Na questão da repartição dos recursos, porque isso tem que ser do orçamento de Estado. E há uma coisa que aqui é muito importante. E nós vamos discutir a questão da está-se a discutir agora, para o próximo orçamento, a lei das finanças locais, e vamos ver até que ponto é que esta medida não vai ser revertida exatamente para tirar esta, digamos, esta carga política dos municípios e passa a ser uma retenção.
2: Assim, já não vão ter que escolher.
1: Não vou ter que escolher, okay. Ficam com os 5% e não vou entregar a ninguém. Na questão do IMI. Na questão do IMI,
0: é que
1: há aqui uma questão
0: aberto,
1: que
0: é
1: este
0: linear.
1: Município pode ir mais além.
2: Rápido.
1: E eu digo duas coisas. Tinha a ver exatamente com aquilo que podia ser a majoração, não só para as famílias que têm mais dependentes, mas também para aquelas famílias que, para além de terem um ou dois independentes, mas que um dos independentes, isso foi proposta na CDU, dependentes que tenham graus de deficiência acima dos 60%. Ou seja, essas famílias que tenham dependentes com um grau superior a 60% de deficiência...
2: Isso é definido,
1: podiam ser...
2: não é definido pelos municípios?
1: Podiam ser mais beneficiadas em termos de IMI. É isto que eu estou a dizer, através das tais majorações que é possível fazer. Não é? E esta era uma das propostas que a CDU fez.
0: E bem?
1: Na questão da derrama, há aqui uma coisa que é importante dizer. Eu não posso aceitar, e olhando para aquilo que é o nosso município, em termos económicos e financeiros, que o continente, eu não tenho medo de pôr o nome, mas o continente, o Pingo Doce, E outras instituições que há aqui, que têm valores grandes de entrega de derrama, paguem só estes pequenos valores. Deviam pagar mais. Aquilo que nós propomos em Assembleia Municipal, em termos da Assembleia da República, é que este valor vá de 1% a 1,5%. Porque o dinheiro que o continente recebe aqui, e o Pingo Doce, não é refletido na base de lucros naquilo que é a retribuição aos seus empregados.
0: Pois
1: é,
0: mas depois, mais de menos dias,
1: não é,
0: desaparecem daqui, não é fecha portas, 50
1: não é,
0: ou 60
1: não é,
0: pessoas para
1: não
0: a rua.
1: Não é retribuído pelos seus funcionários, ganham todos eles um ordenado mínimo, e muitas vezes sabemos nós como.
2: Claro.
1: Na questão, só para terminar, na questão do IMI, que eu esqueci-me de falar há um bocado, há aqui uma salvaguarda que devia ser, digamos, implementada nesta lei, que a Câmara Municipal apresentou, que era a fazer a atribuição de uma posição de maior contribuição de IMI, quer, digamos, aos fundos imobiliários, chama-se isso a IMI, portanto é uma maior tributação aos fundos imobiliários e também às multinacionais que têm capacidade de poder pagar muito mais do que aquilo que pagam para que isso possa provocar um maior desenvolvimento económico.
2: Muito bem, passamos
1: no nosso Conselho.
2: Por fim à Iniciativa Liberal, Ângela Silva, sobre esta matéria, o que é que tem a dizer sobre estas taxas aqui aplicadas e aprovadas em reunião de Câmara e agora na Assembleia Municipal?
5: Boa noite a todos. Vou ser rápida e concisa, porque acho que o grande debate aqui, as duas opiniões já foram formuladas antes de chegar a minha vez, portanto, acho que não vou aqui inventar a roda. Tendo em conta as nossas posições também na Assembleia Municipal, e indo em linha com aquilo que já foi falado aqui, com a política de base também da Iniciativa Liberal, e é o que nos faz sentido. Claro que ficamos agradados, falando aqui rapidamente das três contribuições, ou das três medidas, do IMI de manter o 0.3, faz todo sentido, é algo que já acontecia anteriormente e faz sentido manter. A questão do IRS, também nos demonstramos favoráveis. Nós também demos a nota que achamos que poderia ir mais longe, sugerimos inclusivamente os 4%, ficaria com 1%, não estamos aqui, achamos que seria equilibrado, ou seja, a Câmara manteria ainda aqui 1%, mas realmente tendo em conta a situação atual que se sente em termos nacionais, portanto, inevitavelmente sentimos aqui também, faria sentido entregar um pouco mais à população, ajudar aqui a economia.
1: Mas a derrama é que não. A derrama é que não se pode mexer nos lucros das grandes empresas, não é? Isso é que não se pode mexer.
5: Já vamos falar da derrama. Já vamos falar da derrama e dessa questão da coesão territorial.
0: As pessoas é que podem pagar.
2: Agora deixem falar, Ângelo.
5: Eu quase nunca interrompo. Quero deixar aqui claro que eu quase nunca interrompo. Vai em linha com aquilo que defendemos, temos aqui que apoiar, que promover a circulação da economia, portanto...
3: Quase 8 milhões em 8 anos que ficaram nas famílias, não é? Com estas duas...
0: E quanto é que poderia ter ficado? A grande questão é que é essa, 16.
2: Ângela, continua.
3: Estava em 2017.
1: E nota-se o desenvolvimento
3: do 5
5: direto. Nós estamos aqui no fundo, temos um conjunto de pessoas que
0: está, aí é que está.
5: Que era o valor na totalidade, outro que é um valor que não era de todo, e depois estamos aqui a falar de 1%. Mas pronto, em relação aqui à derrama, queria só deixar aqui também uma nota, porque estava aqui a ouvir o Jorge, em que referiu a questão da coesão territorial que os municípios
1: não,
5: mais...
1: Isso tem a ver com o IRS, não tem a ver com a derrama.
5: Em relação ao IRS, claro, mas que os municípios mais ricos ficam, tornam-se mais atrativos.
1: Se vão entregar mais IRS às populações, não é que fiquem mais atrativos, porque isso é um conceito que não é real. Os municípios são mais atrativos, não é com aquilo que entrega à Câmara de IRS, é ter melhores serviços públicos, é ter melhor saúde, melhor educação, pelo amor de Deus.
0: É melhores salários, melhores condições de vida.
1: Não é a Câmara de IRS.
0: Depende, pode ajudar, claro, criar postos de trabalho,
2: Jorge e Fábio, deixa eu terminar.
0: Tivéssemos aqui uma fábrica de 600 trabalhadores, como é que estava esta cidade?
2: Fábio.
5: Ia referir, ia só terminar,
0: Comparar com Mirandela, sim, dá para comparar.
2: Não dá, temos que deixar falar.
5: Colegas, eu quase nunca interrompo ninguém.
2: É verdade.
0: Desculpa.
5: Eu fico sempre caladinha à espera. Eu só queria terminar esse ponto de como isto acaba por ser uma situação um bocadinho, ou seja, depende da nossa, também da nossa cor política e da forma como vemos a situação. Porque
1: é uma opção de classe.
0: É de classe.
5: Não é de classe.
1: Não é de política.
5: Ou vemos os municípios mais ricos que se tornam mais atrativos, ou então podemos também ver essa parte da atratividade ao permitir que a população tenha interesse em fixar-se e que também tenha interesse, ou seja, que haja aqui um interesse em investimento. Portanto, eu acho que isto é uma questão, esta parte da coesão territorial é um bocadinho,
1: Fazer uma parte só. Posso?
2: Quando ela está sempre a fazer à parte.
5: Eu também já terminei esta questão.
1: Só vou fazer uma parte. Olha, então vamos ser claros. Senhor Vereador, está aqui com os números, eu também tenho os
2: aqui
1: números.
2: Aqui está com o Presidente.
5: O Orlando não está aqui como Vereador.
1: Está bem. Então vamos fazer uma parte. Então vamos falar. Vamos falar deste universo. Uma família, que é a grande maioria que nós temos aqui em Mirandela, como eu disse, são 22 mil famílias que vão ter esta dupla tributação de IRS. Se uma família tiver um rendimento do seu salário, só do seu salário, de 3 mil euros, ou seja, cada um deles ganha 1.500 euros.
5: E onde é que há salários de 1.500 euros? Em Mirandela?
1: 2 mil famílias. 2 mil famílias.
0: Um universo de 23 mil. Não são 23 mil.
1: Estamos a falar
2: de terceira pista. Sim, ok, isto é um exemplo então.
1: Estamos a falar de 2 mil. Não, não é um exemplo. São 2 mil famílias que vão receber esta benesse que a Câmara vai dar.
5: Sim.
1: Isto vai dar uma opção política. Sabe quanto de ajuda financeira no final do IRS? Vai dar uma média de... Eu não vou fazer por baixo, vou fazer por cima. Dá uma média de 400 euros. 400 euros que vai ser redistribuído pela Câmara para além daqueles que já está na tabela de IRS. Está bem? E estamos a falar de 2 mil famílias de Mirandela. Duas. Ou seja, vai-se gastar 600 mil euros... Eu não vou falar no tal milhão, mas nos 600 mil euros para distribuir para 2 mil famílias.
0: Não vai gastar, não vai é amealhar. Depois, e decide deixá-lo no bolso das pessoas.
1: Quando depois os senhores...
0: Veste espantar quem está cá, tenta-se fazer com quem está cá, fique cá.
1: Vêm os senhores criticar a Câmara Municipal porque não faz obra, porque não faz, não arranja os campos de futebol.
0: É desses 600 mil. Vai dar para uma obra.
1: Em 4 anos.
2: Então, está dado a parte.
1: Em 4 anos dava para construir aquilo que vocês não querem. Ministério, sabe o quê? Olha... O mercado municipal.
0: Okay. Não?
1: Okay. 4 anos.
0: Olha, Jorge, é até então um dos assuntos que vou falar.
2: Cecília, vamos só... avançar, vamos avançar. Senão não saímos daqui.
0: Mas espera dele, já há um ano.
6: Só esta questão, desculpa, só esta questão. Então, significa que com 600 mil euros a Câmara não faz as obras da canalização porque não quer, porque tem lá 600 mil euros da população. É assim?
1: Se quisesse.
0: Ajudar.
6: Se quisesse.
5: Aí está, estamos a poupar o poder.
0: E se lembrasse de construir a Estátua da Liberdade ali no meio do Tua, já tinha também dinheiro disso. Porque são opções políticas, é melhor que fique no bolso das pessoas.
1: A Câmara Municipal, a ter esta posição política que teve agora de entregar estes 3% à volta de 600 mil euros, eu fiquei preocupadíssimo, vocês provavelmente não, mas eu fiquei preocupadíssimo com aquilo que foi, digamos, a notícia de que o TAF condenou a Câmara Municipal a pagar 348 mil euros.
2: Sim, já vamos falar sobre isso. Vamos avançar.
1: 340 mil euros ou 350 mil euros
2: para pagar isso,
1: a 5 famílias. A 5 famílias.
2: Sim. 4.
1: A 4 famílias. Exato. Eu espero bem que a Câmara não vá recorrer.
2: Esse é um tema que já vem assim. Já está.
1: Mas vocês agora.
2: Não sei se vamos ter tempo a falar nele depois de tanto perderem tempo.
1: Mas vocês agora. Nani, isto vem a tal de
2: querem
1: fosse.
2: Esse ou querem o outro?
1: Este é
0: mais interessante.
1: Vem a tal de qual? Se os valores que a Câmara Municipal tem em termos de processo e tribunal.
2: Assim não vamos acabar. Está bem?
1: Estamos a falar em cerca de 10 milhões.
0: Também bem a seguir.
1: Cerca de 10 milhões que é aquilo em processos que a Câmara Municipal tem no Tribunal Administrativo de Mirandela. Pode ganhar, também pode perder. Mas vamos partir de um pressuposto que perde pelo menos metade. São 5 milhões. Onde é que a Câmara vai buscar o dinheiro?
0: Isso é.
1: É, pois é.
2: Ora bem, vamos ao segundo tema.
0: Andar com o ioiô, nunca sabe onde é que vai bater.
3: Se me permite, só sobre este tema dos impostos, sobretudo do IRS, deixar aqui claro que o número de 2 mil famílias não é um número que esteja aqui validado por nenhum indicador.
2: É o indicador Jorge Humberto.
1: 10%.
3: É um indicador Jorge Humberto. Nós temos 21 mil habitantes.
1: São 10%.
3: E por isso esse indicador não tenho que o refutar.
1: São 2 mil.
0: São 2 mil pessoas, não são 2 mil famílias.
2: População ativa.
1: Sim, obviamente ativa. Ativa,
2: Cecília, vamos ao segundo tema. Não sei se querem este tema, se querem o outro, porque já não vamos ter tempo para os três, de certeza.
1: Já temos os mínimos.
2: Qual é que queres? Mas mesmo assim não dá. Querem a Zona Verde? Então, Cecília, vamos a isso.
0: É que já que estamos a falar de dinheiro.
2: Cecília Ferreira, sobre esta questão, pronto, já sabemos a posição do Chega, que votou contra na Assembleia Municipal. Estamos a falar da aquisição do imóvel rústico. Recordo que há um ano foi apresentado na Assembleia Municipal também a autorização para se negociar. O valor na altura era de 898 mil euros, foi o que foi apresentado na Assembleia. Estamos a falar de cerca de 18 mil metros quadrados. Entretanto, um ano mais tarde, que apareceu nesta Assembleia, agora uma nova autorização para o mesmo imóvel rústico, mas aqui só para comprar uma área mais reduzida, de 13 mil metros quadrados, grosso modo. Portanto, temos aqui menos 5 mil metros quadrados e temos mais 230 mil euros no valor. O que é que me tem a dizer sobre isto?
6: Este é um
2: depois
6: tema...
2: das explicações dadas pelo Executivo, que houve aqui um lapso por parte de quem avaliou...
6: Podiam dizer outra coisa qualquer, a gente estamos aqui para ouvir o que nos tem para dizer. Em relação a como é que é possível, assim, eu sei que as coisas aumentaram, aumentou o combustível, aumentou muita coisa, mas há um aumento a 76%, eu por acaso até fiz questão de fazer a conta, 76%, achei um aumento um bocadinho acima do normal. Eu lembro-me que este terreno esteve aprovado no orçamento de 2026, se não estou em erro, Orlando.
2: Sim, mas tinha uma verba de...
6: Perto de 900 mil euros.
2: Não, mas repartido pelos dois anos, 25 mil, penso eu, e depois o restante.
6: Eu recordo-me que era um valor aproximadamente de 900 mil euros. Num ano passou de 900 mil euros para 1 milhão 128 mil. Pronto, eu vou ter 1 milhão e mais os trocos, que é para não estarmos aqui com... eu sei que as coisas estão, de facto, com preços... fora do normal.
2: Mas não aceita as explicações do Executivo?
6: Não.
2: Ou acha que
6: eu, eu vou dizer aqui algo, se calhar, não muito bonito, mas eu acho que aqui há um gato escondido com o rabo de fora. Há alguma coisa que não está bem explicada, alguma coisa, dados que não estão a ser bem clarificados, e eu até ia sugerir ao Executivo que houvesse um bocadinho mais de transparência com dados mais avançados, com documentos. Porque quando fala aqui numa justificação de um erro, de um engano, de, assim, nós não vamos... acho que não se pode ouvir em palavras. Acho que é preciso, neste momento, ou depois de um valor acrescido deste, é precisamos de documentação.
2: Portanto, não avançaria para essa aquisição, não, é isso?
6: Nunca na vida.
2: Fábio Carvalho, PSD sobre este assunto. Também votou contra.
0: Foi.
2: Na Assembleia Municipal.
0: Eu fico estupefacto. E sobre este assunto, acaba por ser aqui um pau de dois bicos. E pegando um bocado também nos tais 1 milhão e 200 mil, 600 mil, o que seja.
6: É. E os trocos?
0: Logo a seguir, em 15/9/26, a Câmara é condenada em 400 mil pela derrocada, cerca de 400 mil euros. Mas no dia 25, 10 dias depois, vai apresentar à Assembleia este gasto adicional para a compra deste terreno. E a questão à volta deste projeto prende-se com duas coisas. A forma e o conteúdo. Eu o conteúdo pouco desconheço. Aliás, pouco conheço. Desconheço por completo. Falam-me no Luna Park, falam-me passar para ali as festas, mas efetivamente aquilo que se vai ali construir ou aquilo que supostamente se irá ali fazer, ninguém sabe, não se percebe nada. Abanam com multiusos, da mesma forma que abanaram com multiusos, há um ano, quando o orçamento municipal para 26, a dizer que o multiuso já ia ali para as bancadas, ia ser a construção das bancadas da Reginor, da requalificação do pavilhão e do pavilhão A e do pavilhão B e também qualquer dia um multiusos. Então nem se percebe, então o multiusos vai para Zona Verde, vai ali para a zona do que o Sr. Presidente até lhe chamou o Parque Desportivo da Reginorte, que até hoje não se vê nada. Também falou nos balneários, na requalificação dos balneários, até, que já teria até financiamento aprovado, ou seja, já não falamos destes 600 mil ou 1 milhão e 200 que a Câmara deixa no bolso das pessoas. Já teria financiamento aprovado a quando da aprovação do orçamento para este ano. Até hoje não se vê rigorosamente nada. Pegando na forma, eu pergunto, para que é que nós vamos gastar 1 milhão, pondo agora, e que isto passa, e que vamos a tudo, para já a Assembleia aprovou uma coisa completamente às cegas, não sabe o que é que vai ali ser construído, está a aprovar o gasto de 1 milhão e cento e tal mil euros, para uma coisa que não sabe o que é que vai ali existir, não sabe nada, aprova rigorosamente às cegas. E a minha questão é, 1 milhão para comprar um terreno, e quanto é que nós vamos gastar a seguir para construir alguma coisa nesse terreno? E, ajudar à festa, nós vamos pôr outra... Ajudar à festa, que é literalmente isto, nós vamos gastar 1 milhão e 128 mil euros para trazer a festa para a Zona Verde. Para trazer a festa para a Zona Verde. Quando foi por opção política, tirada de lá. E agora será este terreno, que se vai comprar lá na Zona Verde, que vai revolucionar de tal ordem a festa. Porque com 1 milhão e 100 mil e cento e tal mil euros, eu espero que... Eu não sei o que é que vão fazer dali. É que para trazer a festa outra vez para a Zona Verde seria necessário gastar 1 milhão e 100 mil euros para pôr a festa outra vez na Zona Verde? A festa outra vez na Zona Verde? Que é isso que as pessoas pedem? A maior parte das pessoas? É só a Câmara e a Junta que atiram areia para o ar quando é da conversa acerca da festa. Porque a opinião daquilo que se ouve na rua... É generalizada. A festa estava bem na Zona Verde. Para que é que nós vamos gastar 1 milhão e 100 mil euros para a pôr lá outra vez?
2: Muito bem, a visão de Fábio Carvalho. Pronto, pedir sobre esta matéria.
0: Fernando, só uma outra questão que eu esqueci-me aqui, que é a questão da expropriação. Só que a expropriação pode demorar muito tempo. Pois pode, mas nós ainda não temos um projeto para ali. Para que é que nós já estamos a pôr a carroça à frente dos bois, como já tivéssemos ali uma coisa que era essencial para a cidade e para a vida, para o tecido empresarial e para o tecido cívico e social da cidade? Não, nós não temos nada disso. Por que não, então, avançar com a expropriação?
2: Orlando, sobre esta matéria, sobre este assunto...
3: Bem, o que é que estamos a falar? O que é que estamos a falar? Estamos a falar de... O município de Mirandela comprar um terreno junto ao Parque José Gama, um terreno contíguo ao Parque Dr. José Gama, com uma área de 1,3 hectares, equivalente a um campo e meio de futebol. Esta área que o município de Mirandela pretende comprar servirá para construir ali um Luna Park ou construir um espaço multiusos ao ar livre.
0: Então é ali que
3: para
0: vai ser
3: que
0: multiusos.
3: Possa o município de Mirandela promover um conjunto de eventos culturais, desportivos, certames, que promovam Mirandela. Este investimento no valor de 1 milhão e 200 mil euros é um investimento calculado com base no preço do mercado.
0: O valor
3: de,
0: para comprar o terreno, a questão
3: o valor
0: é essa.
3: De 90 euros o metro quadrado.
0: Necessidade de ser ali.
3: O valor de 90 euros o metro quadrado, que foi calculado por parte de um perito oficial do Ministério da Justiça, é o valor que a Câmara, que o Executivo está legitimado para comprar, nem mais nem menos.
0: Efetivamente, não foi há um ano.
3: Efetivamente, a primeira avaliação do perito em 2016, em agosto de 2016, continha um lapso que tinha a ver com critérios técnicos de avaliação, nomeadamente em relação aos índices de construção. Tratando-se de um terreno urbano, o índice de construção que foi colocado pelo perito inicial era 0.4. Entretanto, a família avaliou o relatório e verificou que tinha um lapso, que o índice de construção é 0.9. Os serviços do município verificaram que realmente esse lapso se verificava. E por isso
0: é forma, o problema é o conteúdo.
3: Este assunto é: o município de Mirandela, ao comprar este terreno, está a comprá-lo com os valores de mercado legitimado, então, pelo relatório externo. Só para concluir esta parte mais técnica, dizer que esta aquisição deste terreno só será efetuada porque o Tribunal de Contas vai, obviamente, auditar. Sim, mas o Tribunal de Contas vai ter uma fiscalização sucessiva sobre todo este processo, e por isso os mirandelenses merecem ter as festas da cidade onde os mirandelenses querem.
0: Pois, então porquê é que não a mudaram logo?
3: Os mirandelenses querem as festas da cidade e Nossa Senhora do Amparo na Zona Verde. E o Partido Socialista também.
0: Então, para que é que mudaram?
3: Só que o Partido Socialista quer que as festas da cidade de Nossa Senhora do Amparo se realizem na Zona Verde em segurança.
0: Sim.
3: Em segurança.
0: E todas as festas que ocorrem na Zona Verde ao longo do ano.
3: Em segurança. No caso das festas da cidade, tendo em conta o volume de visitantes, o volume de pessoas que nos visitam, tínhamos que, obrigatoriamente, das duas uma, ou fechávamos o acesso àquela via da Alameda da Zona Verde,
0: que é o que sempre aconteceu,
3: e impedíamos que houvesse circulação de trânsito e há comércio do outro lado, e a alternativa que neste momento existe não é suficiente para passar ambulâncias, passar um carro de bombeiros, aquilo que fosse.
0: Com boa vontade tudo se faz. Nas aldeias conseguem fazer festas sem condições nenhumas.
3: Com este terreno, nós vamos conseguir fazer uma via alternativa de acesso ao loteamento e fechar a rua de baixo para que haja a permeabilidade e haja segurança. Nós estamos a falar de milhares de pessoas. As festas da cidade, na cidade do Amparo, a Romaria não é um evento qualquer. E, por isso, a Polícia de Segurança Pública e o Serviço Municipal de Proteção Civil torciam o nariz há muitos anos sobre o modelo da Zona Verde, e foram questões de segurança que estiveram na gênese da mudança das festas.
0: Até quanto é que pode custar o modelo?
2: Vamos avançar.
0: Para além do terreno. É que a questão é esta, é que nós estamos 1 milhão e tal para o terreno.
2: Jorge Humberto, sobre esta matéria...
4: Vai ser
0: rentável. É importante, mas não é ali.
1: Ouvi o Orlando, o multiuso será um multiuso aberto, exatamente como temos vários.
2: Ok, mas em relação a isto, a esta situação...
0: Que não serve, que não concorda são usadas para nada. Com e quando as pessoas precisam, não têm infraestrutura.
1: Nós temos que... Não podemos querer... Solneira e a chuva.
3: Vai ter estruturas de apoio, cabos de banho e apoio já.
1: A CDU e o PCP não faz qualquer tipo de crítica àquilo que são, digamos, as opções em termos urbanísticos que a Câmara faça a sua opção. Nós o que fazemos a avaliação é entre aquilo que a Câmara diz que vai gastar, 1 milhão e 200 mil euros.
0: Só para o terreno.
1: Naquilo que era um terreno com cerca de 18 hectares.
2: 18 mil metros quadrados.
1: 18 mil metros quadrados. Vai ficar com 13 mil metros menos 5 mil. Aquilo que nos apraz dizer sobre este tema e sobre aquilo que são as pretensões que a Câmara Municipal quer ter para aquela zona, que nós continuamos a achar que aquele local é o local mais bonito de Mirandela, não deve estar subcarregado aquela zona verde com Luna Parques e com o que quer que seja, porque há muito espaço em Mirandela, podia servir. Agora, aquilo que nos deixa, digamos, alguma interrogação, sabemos que é o investimento. Eu quero acreditar que, para a Câmara Municipal, o terreno que fica, digamos, a jusante daquele terreno que a Câmara vai ficar, os tais 5 mil metros quadrados, provavelmente vão perder algum valor comercial porque não vão estar...
0: Perder?
1: Sim, vão perder algum valor comercial porque se tivermos ali
0: perder?
1: O Luna Park, as pessoas não podem lá dormir durante uma semana ou duas, portanto, aquele equipamento vai perder valor comercial.
0: Ah, bem.
1: E então porquê é que a Câmara não faz um esforço e não compra o terreno que era inicialmente para comprar, os 18 mil... Os 18
2: neste caso seria 1 milhão e 700 mil.
1: Seria 1 milhão e 700 mil euros, exatamente. Portanto, eu acho que isso seria de todo o bom tom...
0: Mas isso é contraditório no seu discurso.
1: Não é contraditório. Então quer dizer, já que as
0: Luna
1: Park...
0: Não, é que o Luna Park... O Luna Park não deve estar na zona verde, mas se tivermos mais terreno já pode estar. Opa, isto é...
2: Podemos avançar?
0: É para dar aos céus.
1: Está-se a investir em Mirandela. Alguém vai ficar com 1 milhão de euros... Vai investir em Mirandela, portanto, eu não percebo qual é o teu...
2: Só para concluirmos este tema.
1: Vocês estão com outro cotovelo por não serem vocês a fazer...
0: Não, olha, não.
1: Provavelmente será isso.
2: Deixa-me falar agora, Ângela. Quando chegar à altura da Ângela, vocês interrompem.
0: Eu seria um grande crítico se assim fosse.
1: É quando eu falo.
2: Ângela.
1: Porque é quando eu falo.
2: Não. E tu também interrompes. Ângela, acha que devia ir mais além, como está a dizer o Jorge Humberto, e até comprar o terreno todo outra vez?
0: Exato.
5: Concordamos, mas não vamos mais além. Atenção. Nós, na Iniciativa Liberal, votou a favor. É lamentável este erro de peritagem. Foi uma peritagem externa. As contas, isto houve aqui uma diferença
1: certo.
5: Muito grande.
1: Sim. Claro.
5: No entanto, também não queremos, no fundo, entrar também numa espécie de política de guerrilha. É preciso assumir quando há estes erros, apontar o dedo, mas também...
1: Falar verdade aos mirandelenses.
5: Não há... Houve aqui um erro de avaliação. Que agora foi apanhado, não significa que agora faça sentido desistir do projeto todo.
1: Obviamente. Sempre verdade aos mirandeses.
0: Eles enganam-vos com a forma.
5: Não é.
0: Eles vão se concentrarem no conteúdo.
6: Pois,
0: a grande
6: questão
0: é essa.
2: Fábio, deixa-me falar antes.
5: Estes assuntos do multiuso parece que é falado em cada campanha autárquica.
0: Cada aprovação do orçamento.
5: Isto.
0: Exato.
5: Mercado municipal também.
0: Já estava aprovado.
5: Aquilo que a Iniciativa Liberal estará agora atenta, claro, e irá acompanhar, será então como é que se irá concretizar a obra, que, claro, já foi indicada que será a médio e longo prazo. Mas nós estamos a favor desse custo.
2: Agora não, deixa eu concluir.
5: E eu concordo naquilo que já foi referido agora. Nós também somos a favor, como é óbvio, que a festa seja na Zona Verde, está tudo certo. Mas é verdade que era preciso fazer alguma coisa em relação à forma como a festa estava a ser feita. De quem ia também à festa, havia as questões de segurança, que é relevante de se referir. É também relevante se referir à manutenção do próprio parque. Como o parque ficava pós-festas, como ficava a questão do rio, etc. Acho que faz sentido, para a dimensão que o Conselho tem, para aquilo que queremos ambicionar, também podemos servir melhor quem frequenta a festa. Este pavilhão, efetivamente, é necessário.
0: Não é um pavilhão, a grande questão é que já vamos aí.
5: É um multiúdo.
0: Espaço. É um parque do Ribeiras, só que na Zona Verde, na parte de cima da Zona Verde.
5: A nossa dúvida e o nosso acompanhamento, pronto, será mais... Exatamente, sobre o tipo de edifício que será construído, o que é que irá efetivamente servir.
0: Mas vocês aprovam este custo para comprar um terreno se ainda nem sabem o que é que vão lá fazer? A grande questão é esta. Para que é que quer o terreno se não sabe o que é que vai lá fazer?
5: Há um projeto para...
0: O projeto é falado. Ninguém o viu, pelo menos.
5: Claro.
0: Ninguém viu.
2: Vou colocar-vos um ponto de situação. Temos 5 minutos para falar sobre o último tema.
3: Pelo telhado.
0: Pois é exatamente isso.
3: Sabendo que o município vai adquirir um terreno para efeitos de... parque multiusos, para promover
0: multiusos não era na Régia Norte?
3: De eventos de interesse
0: é que há um ano
3: municipal,
0: era.
3: Para promover as festas.
0: Há um ano era para comprar, para fazer o parque.
3: O estudo prévio vai ser acompanhado por todos. Todos os mirandelenses vão ser chamados a acompanhar.
0: E assim já gastaram o dinheiro e já fizeram o que queriam.
2: Não entendo. Vou pedir-vos um minuto apenas para cada um falar sobre este terceiro e último tema, que será mesmo para referir que na vossa posição, sendo município, se iriam ou não recorrer desta sentença. Eu vou falar dessa nota. Portanto, o Tribunal Administrativo Fiscal de Mirandela condenou o município local a indemnizar 4 famílias, eram 5, mas agora só são 4 porque uma delas desistiu da ação, em 96 mil euros, isto grosso modo já contando com os juros de mora desde que a situação aconteceu, que já foi recordado há 12 anos. No total são cerca de 384 mil euros que estão aqui em causa. E, neste caso, o Tribunal considera que houve uma omissão por parte do município no sentido verde e fiscalização. Deixando também aqui a sentença, a nota de que houve, eventualmente, até outros responsáveis, nomeadamente algumas escavações que foram feitas, mas pronto, isto, neste processo não cabe, porque este processo é só contra o município. E o município foi condenado a pagar este valor. Posição muito rápida, resposta muito rápida.
6: Muito rápida. Sim, muito rápida.
2: Considera que o município deveria parar por aqui a história
6: deveria,
2: e pagar?
6: Deveria. 12 anos é tempo demais para as famílias estarem à espera de uma solução. Eu penso que chegou a hora de facto, do município assumir responsabilidades que as têm, que foram provadas, e estas famílias merecem, de facto, acabar com este processo, que são processos morosos, e 12 anos é tempo demais. É a minha posição.
2: Penso ok, que... Fábio Carvalho.
0: Eu acompanho. Acabar com isto de uma vez por todas. Resolva-se o problema, faça-se o que tem que se fazer com as famílias, assuma-se as responsabilidades e, principalmente, previna-se para que não volte a repetir, que eu acho que é isso que não se está a fazer.
2: Rolando Pires?
3: Este tema, deixem-me enviar às famílias um cumprimento. Foram estas quatro famílias, podiam ser outras, que foram afetadas por esta circunstância, realmente de uma gravidade extrema, e de facto a justiça em Portugal continua a demorar muito tempo, 12 anos de angústia.
0: Não esperava pelo tribunal.
3: 12 anos de angústia. O partido na altura que estava no poder, já que
0: coisinha.
3: O Fábio Carvalho está a falar nisso, o Partido Social Democrata.
0: Sim.
3: O Partido Social Democrata, que estava na altura, deixou resbalar o assunto para o Tribunal, por isso, a partir do momento que o assunto resbalou para o Tribunal...
0: Isso não é verdade. Porque podia ter intervido.
2: Podia. Fábio.
0: Essa postura, então, se tiveram 8 anos também
2: não,
0: sem
2: não
0: querer
2: vamos por aí, vamos só
0: ter
2: à,
0: a mão
2: à pergunta
0: onde podiam
2: que
0: ser queimados.
2: Fábio,
0: agora
2: Fábio,
0: assumam
2: Fábio,
0: é isso.
2: Fábio.
3: O assunto resbalou para o Tribunal. A Justiça em Portugal, lamentamos que 12 anos, de facto, é muito tempo para que estas famílias estejam nesta angústia. Também salientar que o regime jurídico de urbanização e edificação, o que vai entrar dia 4 de outubro em vigor, vai ser mais amigável para as famílias, para os investidores, para salvaguardar os nossos interesses, e por isso foi o Tribunal decidiu era isso que estávamos todos à espera, que o Tribunal decidisse.
0: Então a Câmara não vai recorrer.
3: O Tribunal decidiu e julgo que, a partir do momento em que o Tribunal decidiu, passados 12 anos, que há aqui, de facto, uma questão que deve, na minha opinião, estou a falar aqui enquanto representante da Comissão Política Conselhia do Partido Socialista e não como membro do Executivo, mas entendo que, pessoalmente, que a Justiça, 12 anos, e passados 12 anos, o Tribunal decidiu e legitimou, neste caso, o município a pagar este valor, esta indemnização que foi calculada pelo Tribunal.
2: Jorge Humberto, rapidamente.
1: Não, assim, daí eu comungo exatamente aquilo que foi dito aqui na mesa, que acho que era perfeitamente normal que esta situação acontecesse, e obviamente que a Câmara, depois de perder nesta primeira fase, não deve recorrer nem prolongar isto por mais tempo, porque fica claro que, a partir daquilo que é dito pelo Tribunal e pelo Sr. Dr. Juiz, é que, para além de a Câmara Municipal ser responsabilizada por aquilo que diz o Tribunal, e eu vou passar a citar, os serviços da Câmara Municipal demonstraram um claro desconhecimento...
0: Isso é que é preocupante.
1: Das exigências legais e a ignorância pela sua aplicação, concluindo por isso a existência de um anexo causal que resultou...
0: Foi o parceiro.
3: Mas a derrocada.
2: 2014.
3: Claro, estamos a falar.
0: Em 24, os moradores diziam que o senhor presidente não tinha bom senso. Está numa notícia da JN.
1: Não recorra, e que obviamente, porque isto também não é só da responsabilidade da Câmara, para além de ser responsabilidade da Câmara, ou melhor, da Câmara, dos serviços técnicos da Câmara, que foi, digamos, foi posta em causa a sua competência pelo juiz deste Tribunal. Aquilo que eu acho que posso aprender uma lição é que também aqueles empreiteiros que andaram para ali a fazer as obras e a fazer tudo e mais alguma coisa por uma questão só daquilo que é o mercado, que é o lucro, defenderam o interesse público.
0: Mas não são eles que eu tenho que acautelar isso.
2: Angela,
0: a própria Câmara, a grande questão é essa, a fiscalização,
2: Fábio,
0: o controlo.
2: Angela.
0: a competência.
2: Posição sobre este assunto.
0: Recebem dinheiro para isso.
5: Peço desculpa, queria só fazer um pequeno reparo sobre o assunto anterior, porque acabou por me varrer no, na conversa. Eu queria também só fazer o reparo que fomos também ficámos agradados pela questão de terem diminuído o número de hectares. É uma decisão responsável, tendo em conta o valor.
1: Metros quadrados.
5: Sim, sim. Por metro quadrado. Obrigada.
1: 5 mil metros.
5: Exatamente.
1: Menos meio hectare.
6: Isso beneficia.
1: Permite a construção, permite que haja construção.
2: Ângela.
5: E é o uso responsável do espaço, tendo em conta o valor sobre este tópico, queria, pronto, como é óbvio, também mostramos solidariedade para com os familiares que foram afetados por esta situação e para nós também é óbvio que a Câmara tem que assumir este pagamento e pronto, evitar que fique ainda mais mal vista nesta situação que já se arrasta há vários anos.
0: Era uma pergunta. Algum inquérito interno está previsto para dentro da Câmara Municipal?
2: Isso fica para depois, para as outras calendas. Nós ficamos por aqui, não há mais tempo para nada. Muito obrigado. Dentro de 15 dias regressamos. Até lá.
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9: O aproveitamento do Rio Tua em Mirandela, o impacto dos padrões éticos na democracia e vem aí prendinha. É verdade, estamos de volta.
10: Então, não vejo a reunião.
9: Reunião de condomínio volta à Terra Quente FM com a bela da discussão, o que atormenta a jovem vizinhança, é aqui trazido quinzenalmente, no caso, e para a nova temporada, com o regresso da Filipa Cerqueira, do Ricardo Garcia, e desde já com uma estreia de José Ribeiro. Sejam todos bem-vindos, vizinhos.
11: Olá, vizinhos. Vizinhos. Olá, boa
9: noite. José já se apresentou à vizinhança, foi bem recebido, levaram-lhe o bolinho, com as boas-vindas, isso tudo?
11: Exatamente, tudo. Foi recebido de braços abertos.
5: Champanhe.
11: Aproveito aqui este momento para agradecer o convite também e, publicamente, o casamento então de quem venho a substituir, do Carlos. E muito obrigado. Exatamente, exatamente.
9: Muito bem, quando partimos de férias, já no calor de agosto, o tema era, curiosamente, o caso Neves, a gelar a popularidade do governo. E há quem diga que a coisa só amainou, pelo menos por enquanto, com os anúncios de novos apoios para fazer face ao aumento de custo de vida, com o especial enfoque na alteração do IRS. Antecipamos os seus efeitos mais à frente nesta reunião. Mesmo assim, o impacto dos padrões éticos na democracia não foram esquecidos cá pelo prédio. Lá iremos também mais daqui a pouco. Porque para já e para começar, o José Ribeiro, por agora ocupa o T2 do Carlos Carvalho, como já se apercebeu, quer começar por contemplar as vistas que tem para o Rio Tua, da sua janela. Um privilégio, José. Isto trouxe-lhe alguma ideia nova para o aproveitamento das águas que banham Mirandela, essa bela localidade?
11: Ora, então vou começar então o tema que escolhi, também por entender que se há algo que é importante nesta cidade é precisamente o rio, que é a nossa cara, a nossa representação, e portanto é importante enfatizar que em termos de segurança como lazer, importa aqui falar no sentido de que, por um lado, se é necessário que com a barragem para prevenir os caudais, para prevenir também que não haja cheias como antigamente existia, eu já não me lembro, mas sim, comentou-se isso, é também importante aproveitarmos ao máximo este privilégio que temos de ter este rio. Começo por dizer também que nós tínhamos em 2016, eu lembro-me, antes de terminar o Campeonato Europeu de Jet Ski, que era algo que atraía bastante turismo, via-se que a cidade ficava com uma grande azáfama, eram dias de competição, eram dias de grande festa e, portanto, atraía muito em termos económicos. Agora, passamos mais para uma vertente mais sustentável, o Campeonato Nacional de Canoagem, Águas Abertas, exato. E, portanto, era bom conseguirmos manter, ou pelo menos evoluir, ou pelo menos fazer um estudo do que é que seria necessário para conseguirmos ter um maior aproveitamento neste sentido. Nomeadamente, os projetos de Frechas e Torre do Nascimento, de revitalização e reestruturação das açudes, porque não nos podemos esquecer que o rio, para além de poder ser aproveitado no verão, também pode ser aproveitado no inverno e conseguirmos utilizar ou pelo menos retirar dele algo melhor e mais bem aproveitado. Agora, importa também, a meu ver, falar de outra questão, que é precisamente a segurança, que comecei por falar, hidráulica, de que, como é óbvio, que acabamos por ter também mais segurança e mais controlo do caudal, e que isso também tem inferência não só em termos de segurança, mas também de aproveitamento elétrico, de energia, e que no fundo acho que é isso.
9: Que é também uma coisa boa. Ricardo, eu não sei se estudou também o tema.
8: Eu, quanto a este tema, isto é um tema que obviamente tem sido preocupante ao longo dos anos, tanto pelas promessas políticas falhadas, que não nos podemos esquecer disso e já lá vamos, como também o facto de termos perdido o jet ski, não se ter encontrado algo que tivesse o mesmo impacto, apesar que esta análise do mesmo impacto é sempre um bocadinho relativo ao próprio jet ski nos últimos anos.
9: Eram provas internacionais, não é?
8: Eram provas internacionais, mas também eram provas que traziam um custo muito elevado à Câmara Municipal. Em que o campeonato, em vez de se tornar depois algo que fosse rentável, pelo menos para o município, chegámos a um ponto que já estava a ser, era insustentável economicamente. Depois o jet ski tinha um mau impacto também no rio, que era a questão do desperdício dos óleos e combustível nas águas, que acabava por ter algum tipo de poluição. Eu não sou nada

0: agradável, nem que seja no mínimo para o lazer de quem habita ou de quem nos visita. Agora, recordo-me de promessas de 2017, Júlia Rodrigues, que ia haver um passadiço que ia ligar a cidade à maravilha. Ficámos-nos só mesmo pela promessa, como outras tantas.
1: Se bem me lembro, isso é do tempo do Engenheiro Branco. Tem a ver com o projeto dali da envolvente da envolvente da Nossa Senhora.
0: Eu embate, pelo menos em campanha eleitoral com a própria, a antiga Presidente da Câmara, isso foi tema abordado e foi uma promessa que ela efetivamente deixou do ar e que nunca mais falou nela nem nunca a cumpriu.
1: Já agora foi uma saída aerosa, então, neste caso, para termos aí o fim do jet ski e a conversão numa prova mais...
0: Foi fim aeroso para isto e para muitas mais coisas. Foi para isto, foi para o fim dos jardins e para muitas outras coisas que o PS achava que estava mal e que ficava mal na cidade. Também perdemos muito com o facto de, não percebi se foi o explorador que entregou a concessão ou se foi efetivamente retirada no que toca à parte das atividades no rio em termos de... gaibotas, também era algo que em tempos obviamente teve o seu auge, estava em declínio, mas era sempre algum movimento ecológico que trazia ao rio. Agora temos que encontrar aqui soluções muito rapidamente para sabermos aproveitar o espaço que temos, obviamente com bastante responsabilidade e educação até perante o meio ambiente ou a natureza, e de preferência que sejam sempre alternativas em que não tragam grande sujidade ao rio e que traga efetivamente algum movimento à cidade. Todas aquelas atividades...
1: Já pensam em algumas, Ricardo?
0: Podíamos surgir, olha, na área da restauração poderia existir uma atividade que acho que seria bastante atrativa. Essa ideia até já foi tida aqui há alguns anos, entretanto a pessoa é que não seguiu com ela para a frente, mas seria construir junto, por exemplo, ao Parque da Pomba um conceito diferente, mas sobre o rio, atenção, estamos aqui a falar sobre o rio. Podíamos reforçar ou tentar trazer outro tipo de atividades para o nosso rio.
1: Quais?
0: Podemos tentar trazer, porque não podemos trazer tipo natação de rio, também existe, é uma questão de tentar trazer, porque temos até todo o espelho d'água, e porque não junto ao cais, por exemplo, haver durante o verão, que é sempre onde há mais possibilidade de tirarmos maior rentabilidade, haver escolinhas, por exemplo, de natação. Ideias há muitas.
1: Bem,
0: é
1: preciso também, aqui isso também já existiu. No meu tempo a piscina era ali ao pé da Ponte Nova já agora.
0: Mas nem toda a gente é do tempo da casseta.
1: Exatamente, não, muito antes. Estou a falar, por exemplo, Filipe, sei lá, de fazer uma pista de gelo, porque no inverno é possível, gelar o rio, não, outra coisa que está
2: já
1: há
2: muito tempo. Já há muito
0: até
2: tempo.
0: Até eu lá andei na pista de gelo.
2: Pronto. Eu já nem me recordo, acho que houve um...
0: Recordas-te do rio?
2: Do rio recordo, sei que acho que foi em 97 a última vez que gelou efetivamente.
1: Sim, grandemente talvez.
2: Pronto, se andou de 97, não me lembro muito bem, não é? Mas falando do rio, obviamente acho que ninguém quer acabar ou acabou efetivamente com aquilo que nós temos de melhor, o nosso rio, os nossos jardins, etc. Acho que toda a gente fica agradada com o aproveitamento, claro que sim. O Ricardo fala aqui em natação e não sei se ouviste o José falar que efetivamente há as águas abertas, efetivamente há a canoagem, não houve mais ideias da parte do Ricardo, portanto, mas ele terá muitas
0: ideias. Esta palavra reforçar.
2: E certamente ele trará mais e vai dizer certamente na segunda ronda desta, porque ele tem muitas ideias, não percebi nenhuma nova, mas ele tem muitas e na segunda ronda ele certamente que irá dar. Eu acho que tudo o que seja para aproveitar e trazer mais pessoas à nossa cidade de Mirandela, conhecer aquilo que nós temos melhor, o nosso rio, o nosso espelho de água, toda a nossa paisagem, acho que é de extrema importância, nunca esquecendo.
1: Na vertente do turismo, não é?
2: Sim, do turismo e daquilo
1: numa
2: que trará.
1: Recente prova penso que é de águas abertas que falámos aqui há pouco, uma das queixas dos atletas foi a qualidade da água, quer
2: era
1: dizer, estamos a falar de rio, mas a água,
2: agora que ia falar,
1: se calhar nesta altura do ano não é a melhor.
2: Era isso que eu ia falar, é também de preservar aquilo que nós temos, efetivamente nós sabemos que na nossa cidade também temos outras condições, temos o azeite, os óleos que vêm, temos a poluição do rio, que eu acho que antes de falarmos de aproveitar o rio da melhor maneira, há outras coisas que também temos que efetivamente sanar e mitigar, portanto acho que aproveitar já é muito aproveitado, acho que há outras questões também que temos que aproveitar para nos se calhar concentrar um pouco mais, e acho que essa questão de preservar é muito, muito mais importante neste momento para depois conseguirmos tirar um melhor proveito, claramente.
1: José Ribeiro, agora numa ronda mais rápida e final sobre este assunto, quando me falou aqui no aproveitamento do Rio Tua e Mirandela, eu pensei logo numa ideia assim fora da caixa, como uma que eu vi há uns tempos. Não consigo determinar de onde veio a origem desta ideia, mas não é minha, certamente. A brilhante ideia de construir um tobogã ali naquelas margens do rio, na parte do canal, ali naquela zona do outro lado do canal. O que é que acha?

0: acha desta ideia? Acha que isto vingaria?
1: Eu, pegando aqui um bocadinho também no que estávamos a falar há pouco e das ideias para também dinamizar e aproveitar melhor, não diria um tobogã, mas se calhar começarmos por uma plataforma insuflável, por exemplo, para os mais jovens, eu lembro-me, havia no Azibo também. Vamos ao Algarve, há no Algarve, e portanto acho que é algo que é apelativo, é chamativo, para a população mais jovem é também bom, porque os pais também os podem levar, e no fundo é uma forma simples de o aproveitar, não poluente, e portanto acho que é aqui um bocadinho o melhor de dois mundos. Agora acho que sim, são temas que efetivamente é necessário falar sobre eles. O preservar o rio é fulcral, se não o preservarmos também não o temos para depois o aproveitar, como a Filipa estava a dizer muito bem.
0: Tendo em conta que a água que bebemos já não vem daqui do rio, não é? Como se já vem do Azibo, já há uns anos.
1: E que é um problema que tem que ser efetivamente claro e visto, e para depois podemos tirar o máximo proveito do rio.
0: Ricardo?
2: Relativamente à qualidade da água, aqui seria mais interessante começarmos a perceber realmente qual o impacto das atividades, por exemplo, temos tido...
0: A fonte, a origem dos problemas que tem
2: dos problemas, e não só mesmo, qual é o impacto que tem das descargas do rio, neste caso com a questão da extração de óleos de Leirós. Agora, quanto às atividades na água, ideias há muitas. Nós podemos explorar a água em diversas ideias, em diversos segmentos, em diversas idades, inclusive. Ó, Filipa, eu recuso-me a contribuir para o vosso terço, porque eu já percebi qual é a estratégia há muito tempo. Eu já percebi muito qual é a vossa estratégia há muito tempo. Sim, bossa no na tua família. Lá está aqueles vícios que vêm da família política. E uma coisa te garanto, eu sei que o PS...
3: Ele aqui só me representa a mim.
2: Eu sei que só te representas a ti, como eu também só me represento a mim. Eu sei perfeitamente que, quando não existe ideias, é bom tentar perceber o que é que os outros acham para se copiar as ideias. E como já o fizeram no passado, neste momento, eu não contribuo para esse pedido.
0: Já ficou a ideia, Filipa, vai terminar com este assunto.
3: Não sei de que ideias é que o Ricardo nem sabe copiar ideias, porque nem conseguiu dar aqui nenhuma, mas também não me apetece. Sim, não sei, mas pronto, também não me apetece estar aqui a dar contributo para esta discussão, que não nada apraz. Só dizer que efetivamente todas as ideias são bem-vindas naquilo que é o aproveitamento do rio e trazer pessoas a Mirandela, que é a nossa cidade de Mirandela.
0: Esta é a reunião de condomínio do costume, não é? O encontro quinzenal na Terra Quente FM, com mais um ponto na ordem de trabalhos, aparentemente centrados agora na política nacional dos últimos tempos. Mas calma, o Ricardo Garcia quer ir um pouco mais além do que fica como hoje se diz, pela espuma dos dias. E resolveu então partilhar os seus pensamentos sobre o impacto dos padrões éticos na democracia. Ricardo, as férias fizeram-lhe mesmo bem, vem mais relaxado.
2: É mais relaxado, tive bastante oportunidade para refletir bastante sobre vários
0: assuntos. Muito mais zen.
2: Entre eles, obviamente, esta questão da democracia ética. E agora um bocadinho mais a sério. Eu trago este assunto porque eu acho que a ética, acho não, está academicamente consensualizado, que a ética, a par da democracia, é algo que tem que... Ou melhor, o fundamento do espírito seria esse. Era algo que teria que andar sempre acompanhado. Infelizmente, as democracias, como são algo que nós estamos a exercer há pouco tempo, traz sempre disso a voz ou questões que nós não estávamos preparados. E a realidade é que nós hoje olhamos para a política num todo de uma maneira completamente diferente daquilo que olhávamos para ela há 20 anos, certamente, e ainda bem que assim é. No entanto, se antigamente a ética era algo que, no momento em que os cidadãos exerciam o seu direito de voto, era algo extremamente escrutinado, isto é, e quando falamos aqui ética não tem a ver propriamente com casos judiciais, nem quero entrar muito por aí. Estamos a falar, às vezes, por questões mais morais do que propriamente judiciais, em que isso tinha bastante peso no momento do voto. Hoje nota-se que, para o cidadão comum, e nisto não se passa só em Portugal, podemos olhar um bocadinho ao nosso redor, seja a Europa, até
0: das outras... O nosso Portugal deve ser um paraíso, não é? Se olharmos para o estado em que está o mundo e olha, estas eleições recentes tivemos agora, por exemplo, na Rússia.
2: Exatamente.
0: Eleições, vamos pôr aspas. Aqui,
2: exato, aquilo também de eleições tem, mas o que importa é que ele ganha sempre com maioria. Claro. Voltando aqui à questão da ética, eu acho que isso é tão prejudicial que depois isso é uma causa e efeito neste momento, por exemplo, das pessoas que calhar não se envolverem tanto na política. Até porque isto traz depois o outro lado da moeda, que é, e até se eu agora recentemente um estudo, já não sei frisar de onde, mas que era a questão até do impacto dos partidos políticos quando chegam ao governo e se metem ou não a máquina partidária ao serviço do governo. E, curiosamente, eu até pensei que nesse caso até seria sempre o PS o campeão e nesse caso até veio-se a provar que é o PSD o...
0: Mas há sim um ranking qualquer que saiu esta semana, foi, que eu tenho que de memória, França, mas não é partidos, é países.
2: Não, mas sim, eu acho que
0: em que, Fundação Francisco... Curiosamente o nosso país até desceu no ranking, desceu 4 ou 5
2: sim,
0: posições.
2: Sim, mas na qualidade da democracia. Sim, mas também se esse estudo a par, que isso reflete o quê? Reflete que o cidadão comum, e isso é que é a grande diferença também no exercício da democracia hoje em dia, porque obviamente há nos 70, 80, o contributo da população perante a democracia era completamente diferente.
0: Até e a democracia era muito jovem, não é?
2: E a democracia é muito jovem. A questão é que, com o passar dos anos e esta parte, se calhar, mais ética da política não ter sido tão bem tratada, com falhas na justiça, com falha de quem esteve à frente do destino também dos governos, do país, que neste momento parece que, no momento do voto, há ética e nada importa, mas sim um interesse individual de cada um. E isso é muito prejudicial para a democracia, porque a democracia, no seu espírito, é para servir a sua maioria e não a sua minoria. E quando uma maioria não encontra um propósito, digamos assim, para que eticamente sejam colocadas certas pessoas em certos lugares, tudo isto afunda. E temos já à vista todos, cada vez mais os políticos, Luís Neves e não só outros políticos, onde já há plena consciência de que houve erros no passado recente. Eu também não quero que isto que andemos a investigar eticamente, vamos aqui andar nos últimos 50 anos. Mas estamos aqui a falar de situações em que são todas muito recentes, passam depois para a opinião pública, nem sempre da forma mais correta, seja na forma como é comunicada, seja na forma como as próprias pessoas recebem a comunicação, e isso afasta cada vez mais as pessoas de exercerem o seu direito ativo em termos políticos, de participarem ativamente na política, como também ao facto de não irem votar. E se calhar isso começa a ser um grande desafio futuramente para percebermos até que ponto vamos conseguir sustentar as próprias democracias, porque democracias sem votos, acho que não se tornam propriamente democracias.
0: Filipe, tem tomado algumas precauções, não sei se tem aspirações políticas, não, em relação ao seu passado.
2: Aí do passado tem muito.
3: Nisso eu acho que também não sou...
0: Sim, é porque estamos a ver o Ricardo, se calhar ele próprio...
2: Eu já me reformei da política.
0: Exatamente. Viu-se obrigado a retirar-se da política, se calhar por...
3: Por razões éticas.
0: Por razões éticas.
3: Não considero isso. Nem considero.
2: Posso então vos dizer que nas últimas eleições não integrei nenhuma lista, foi precisamente por questões éticas que têm a ver com a minha vida pessoal e eu achei inconsciência que eu não devia envolver.
3: Eu acho que não é uma questão de, neste momento, haver mais ou menos ética. Eu acho que é uma mudança de tempo. Não acho. É efetivamente,
2: sim,
3: uma mudança
2: é mais
3: de tempo.
2: Na realidade.
3: Não é isso. É que, hoje em dia, a verdade é que o escrutínio é completamente diferente do que havia antigamente. E só isso, as redes sociais, as fake news, a internet, fazem uma proliferação daquilo que, se calhar, é a vida pessoal de uma pessoa e começa-se, calhar, a misturar
0: coisas
3: que não deviam
0: ser misturadas. E essa proliferação é feita com factos verídicos e falsos também.
3: Exatamente.
0: Não é?
3: Vai tudo enfiado. E nesse sentido, obviamente...
2: Por exemplo, o caso do Luís Neves, agora só uma parte.
3: Sim.
2: O caso do Luís Neves. Estamos a falar de uma pessoa que, se o erro foi logo ter sido, se calhar, diretamente um lugar para o outro e não haver aquele período de nojo. Para haver aqui, precisamente, um tempo...
3: O problema não foi esse, não é?
2: Houve
0: muita gente a alertar para isso, até, na altura.
2: Sim. Em primeiro lugar, o período de nojo. Em segundo lugar, que eu acho que isso é que é importante... É que não estamos aqui a falar que é a vida pessoal de Luís Neves. Nós estamos a falar aqui que Luís Neves, se vier a provar, obviamente, tudo aquilo que tem vindo a público...
3: Sim, cometeu...
2: Não, estamos a falar na parte criminal
0: de gestão... Não estamos a falar propriamente de crimes, mas mais...
2: Sim, até na própria gestão da PJ, tudo aquilo que tem vindo acima nestes últimos dias, nota-se perfeitamente que Luís Neves é uma pessoa que estava num cargo que deveria fazer cumprir a lei... E era o primeiro a tentar contornar a lei. Só isso.
3: Sim, eu acho que, todos concordamos que não é preciso esperar aqui uma condenação para que exijam, ou seja, exigida aqui a responsabilidade política. Eu acho que isso todos nós concordamos. E aqui não estava a falar desse caso particular.
0: Quanto tempo estará à espera do melhor momento para o poder fazer, sem estar a dar de bandeja isto ao Chega? Como
3: não percebi, não percebi.
0: Se Montenegro estará à espera de um momento certo para mandar
3: muito
0: embora
3: certo.
0: Luís Neves.
3: Eu acho que
0: será,
3: acho que a estratégia,
0: por exemplo,
3: dele é outra.
0: André Ventura ficar mais sossegado para não correr o risco de dizer, bem, como o outro disse, eu
3: acho que a estratégia dele é, enquanto estiverem a falar dele, não estou a falar, se calhar, da minha governação, e acho que é um pouco mais por aí.
0: O governo também tem essa estratégia.
3: E é a estratégia dele.
0: É uma estratégia como outra qualquer, certo?
3: Exatamente. Isso cada um joga o jogo como ele quer. Sei lá, se ele está a jogar assim bem, pronto, continua, e acho que a sondagem já mostra que, se calhar, não é assim tão bem. Mas estamos aqui a desviar um pouco do tema, também não quero estar a desviar. Mas pronto, não estava a falar deste caso em particular de Luís Neves, que eu acho que isso já é chocante, acho que já está à vista de todos. Mas falando aqui... não era isso que eu queria dizer. Mas pegando aqui mais nesta questão mais lata desta situação e da questão da ética e da política e daquilo que afasta as pessoas da política ou não, é que acho que depois também é quem é que cria esse padrão e quem é que define as barreiras daquilo que é correto e que não é correto, porque eu acho que neste momento já corremos aqui o risco das pessoas pensarem, ou os partidos estarem aqui a balizarem no sentido aquilo que eu considero suficientemente grave no partido do outro e depois não olham para o seu próprio partido.
0: E depois há aqui a componente também. José, está aqui muito calado, faça favor de interromper quando achar necessário.
1: Não é só para
0: mas se calhar depois há aquela questão de é preciso também ter amigos para estas coisas acontecerem, não é?
3: E outra vez a questão da ética, não é?
0: Ficou aqui bem explícito neste caso que estamos aqui a falar, mas podemos arranjar.
1: Acho que é preciso haver um equilíbrio do que estavas a dizer, Filipa, e muito bem. Eu sou da opinião de que há mais entraves a quem quer ir para a vida política atualmente, pública, política, na medida em que efetivamente existe muito escrutínio, tem que o haver também, tem que haver controlo, mas acho que esta erosão faz com que haja uma descredibilização do sistema, o que vai fazer automaticamente com que haja o aumento dos populismos, dos antissistemas, que são coisas que devemos controlar. Mas, por outro lado, eu também acho que, e puxando aqui um bocadinho a brasa à minha sardinha, há muitos julgamentos em praça pública, há muito julgamento e dizendo um exemplo meu, que aconteceu, de notícias que eram completamente falsas, um julgamento em praça pública de coisas que eram falsas, de que uma pessoa que estava a ser julgada, dizer que já tinha sido condenada anteriormente.
3: Julga-se antes de sequer
1: ir dar nas portas. Exatamente, é isso mesmo. Ou seja, eu acho que isto chama o pânico ético, não é? Ou seja, que descredibiliza completamente as instituições em si e as pessoas esquecem-se disto, o que é... É verdade, o que Luís Neves alegadamente vem de fazer é mau, é uma coisa que em termos públicos e de confiança na instituição é mau, mas não nos podemos esquecer que ele é a pessoa, nós também não podemos só apontar à pessoa que o praticou como à instituição, nós temos que preservar sempre, como por exemplo os tribunais, as forças de segurança e tudo, porque maus profissionais há em todo o lado, como há bons profissionais. Importa é nós conseguirmos destrinçar bem o que é que foi feito e quem é que o fez. E não apontar só para as instituições, porque se nós formos analisar as instituições em Portugal, efetivamente estão mal. Nós olhamos para os tribunais, o caso, o meu, que vejo quase todos os dias, e estão maus. Mas também muitas vezes, porque são decisões políticas que são tomadas lá em baixo, não é? Por assim dizer, que não refletem o que é as necessidades de cá de cima. Não é? Ou seja, eles veem um plano geral, é necessário fazer estas alterações, isto... Mas depois aqui isso não se reflete. Já estou aqui a fugir um bocadinho ao tema no sentido da ética. Mas acho que é importante é nós termos sempre um balanço entre o que é que deve ser a transparência dos candidatos, mas também evitarmos estes julgamentos precoces que acontecem cada vez
0: até
1: mais.
0: Porque no caso concreto que estamos a falar de Neves, na verdade pode haver uma boa explicação, até que envolva extraterrestres, mas nós não sabemos, não é? Poderá haver uma explicação, uma boa explicação, para certos factos que se tenham
2: Eu acredito que possa existir uma boa explicação. Desculpa. Eu acredito que possa existir uma boa explicação.
0: Ainda não sabemos, ainda não acabou, não é?
2: Aqui a questão é que eu agora já nem tanto já me desliguei um bocado do caso, mas eu quando fui ali ao início até perdi um pouquinho do meu precioso tempo para apreciar esta novela mexicana. E aqui a questão é que Luís Neves neste momento está enfiado, e só para terminar Luís Neves, está enfiado no seu próprio poço. É que todas as...
3: Piscina, não é poço.
2: Ah, piscina, peço desculpa. É que todos estes casos e casinhos que vieram à posterior... Só aconteceram essas investigações ou essas procuras porque Luís Neves...
0: Foi um desfiar do novelo, não é?
2: Mentira.
0: Foi aqui um desfiar do novelo. Fomos puxando
2: o novelo. Faltou a verdade. É assim, eu também compreendo que às vezes... Vamos lá ver uma coisa. Nós estamos a falar aqui muito confortavelmente sentados. Mas eu também acredito que às vezes... E percebemos que os jornalistas aparecem efetivamente de surpresa muitas vezes que nem as próprias pessoas estão à espera...
0: Pois falar seja, é fácil, não é?
2: Seja
0: falar
2: qualquer, é fácil. Qualquer tema. E que ali no momento devia ser do estilo. Olha, deixa-me aqui desenrascar agora. Despechar isto com algumas desculpas. Mas aqui a questão é que ele desculpa após desculpa que veio fazendo, até justificando coisas que não tinha que justificar, pois escrutinando essas declarações ainda se vem a perceber que afinal... Ainda está a mentir mais do que aquilo.
0: Mas o jornalista é para isso, não é? Para escrutinar.
2: Exatamente.
0: Sim, para terminar.
2: Para terminar. Relativamente à lei, porque é que eu acho que o impacto nisto é péssimo? E discordo. Porque nós aqui estamos a falar de leis de transparência ou de prevenção, chamemos daquilo o que quiser, em que são os próprios políticos no Parlamento, porque cabe ao Parlamento, como todos sabemos, legislar, por isso são eles que aprovam, definem as leis e aprovam as
0: leis. E deixam os alçapões, não é?
2: E depois são eles os primeiros, a panicar essas leis. Porque, por exemplo, nesta questão aqui da lei da transparência, das transparências, Isto, ao fim e ao cabo, é a atividade política. Não deu respeito a mais nenhuma organização. E eles são os primeiros sempre a falhar nas próprias leis que eles criam. Eu sei que o sistema não é perfeito e vai haver sempre...
0: Depois temos aqui o problema, que o jornalista é efetivamente uma pessoa chata, não é?
1: Mas muitas vezes não depende só também das leis criadas na Assembleia da República pelos portugueses, mas sim de diretivas emanadas pela União Europeia, que têm que ter transportes.
2: Relativamente, e termina assim, relativamente aos julgamentos públicos, quer dizer, estes julgamentos públicos toda a vida existiu e toda a vida irão existir, seja para o bem, ou seja, para o...
0: Está a falar dos julgamentos em praça pública,
2: em praça,
0: não é?
2: Pública, os ditos. Qualquer nós sabemos, à partida, qualquer...
0: Julgamento fora dos tribunais. Neves,
2: por exemplo, neste momento, quase todos percebemos aqui que está julgado já e condenado na praça pública. Mas isto também é tudo momentâneo, como neste país, porque eu, se bem me lembro, aqui há uns anos atrás, houve aí quase um caminhão de mandada de políticos, que alguns até fugiram para o Brasil, outros tiveram uns aninhos lá, com crimes de ética, para além de serem crimes políticos, estamos a falar aqui de crimes de ética, e, no entanto, a população logo a seguir volta a votar neles em massa, ainda aos ilés com maioria absoluta. Por isso é que eu nunca me esqueço desta velha frase. A qualidade da nossa classe política é exatamente o espelho da sociedade que nós temos, e os nossos políticos só fazem aquilo que a sociedade lhes permite.
0: Pois também há um problema, eu não sei, para terminar, vai ser mesmo o José Ribeiro, é a dimensão da chamada praça pública. Antigamente não havia CMTV, não havia internet, não, quer dizer...
1: Eu acho que
0: estou aqui a pôr aspas nestas. Sim. A praça pública, digamos assim, era mais pequena, não é?
1: Sim, ou pelo menos não se teria tanto acesso, ou tão fácil, de fácil acesso a essa informação e esse escrutínio.
0: Corria tão depressa, nem chegava a tanta gente.
1: Exatamente,
0: depressa,
1: sim, sem dúvida. Eu acho que, e pegando agora um bocadinho no que disseste ainda agora, e isso é bem verdade, eu acho que mais grave do que muitas das coisas e de alguns casos que se vêm sabendo que utilizam os cargos políticos para uso fruto pessoal, acho que o mais grave é precisamente...
0: Bem, isso já nem é ética, isso já é...
1: Sim, mas eu estou a dizer...
0: tipificado. Certo, mas estou a falar com um jurista, o único,
1: sim,
0: que
1: não,
0: há
1: mas vem, mas vem precisamente também um bocadinho da ética, não é? Porque o direito também é ética e é, no fundo, é ética, sim, e moral. É ética e moral.
0: Uma ética que está escrita em papel, não é?
1: Exatamente, sim. Mas no sentido de quê? É o que está por trás do que os leva a fazer isso, ou seja, os valores que eles têm e que se traduzem, mais grave ainda é pela exposição que têm. Que é tudo visto pela sociedade, e se a sociedade também é o reflexo, os políticos também são o reflexo da sociedade, o que acho que também faz é, pronto, então se também quem está lá acima, ou quem foi eleito, ou quem representa também tem este tipo de comportamentos, também vou não estar a preocupar, porque isto também não é...
3: Sim, pois também há outra questão, também não só deste comportamento estético, mas esta proliferação da fake news, exatamente, é que pega muito mais fácil, e é muito mais fácil dissipar uma notícia falsa do que depois estar a corrigi-la ou estar a explicar.
0: Quanto mais escabrosa for, melhor, não é?
3: Sim,
0: melhor
3: e demora muito mais tempo estar a justificar a verdade da notícia.
0: Não se consegue.
3: Não se consegue.
0: Depois do som do bairro.
3: Portanto, estamos em tempos, é muito mais complicado e temos que pensar muito melhor nas nossas ações e naquilo que fazemos também com a política e com o político, não é?
0: Bom, seguimos nesta reunião de condomínio na Terra Quente FM, já que mudar de assunto é preciso, especialmente quando o tema é incómodo, como ouvimos, não é? Bom, foi isso mesmo que aconteceu, há quem diga, quando, em dia de debate da tal moção de censura ao governo apresentada pelo Chega no Parlamento, e com chumbo garantido à partida, Montenegro, o primeiro-ministro, se sai com o anúncio de mexidas no IRS que, supostamente, irá aliviar os contribuintes dos efeitos do aumento do custo de vida provocados pelo preço recorde dos combustíveis. Ora, a contribuinte barra automobilista Filipa Cerqueira é que parece que não está suficientemente convencida com a prendinha que aí vem. E as palavras são suas, Filipa, é isto?
3: Eu obviamente, não vou reclamar com esta excelente prenda de 2, 5 euros. Acho que é sempre positivo esta antecipação, esta prendinha da descida do IRS, até o suplemento extraordinário para pensionistas.
0: Está a falar de um valor mensal que poderá ser acrescido ou não descontado.
3: Atenção,
0: poderá chegar
3: aos 5 euros. Portanto, eu acho que é sempre positivo.
0: Neste caso, começa nos 97 euros para um máximo de 15. Parece-me que é isso.
3: 97
0: não é?
3: Euros?
0: Cêntimos.
3: Cêntimos, exatamente.
0: Desculpe.
3: Eu já estava aqui a ficar entusiasmadíssima, já ia retirar todo este
0: ponto.
3: Onde
0: é que pensa que estava, que vizinha?
3: Pronto, o problema, se calhar, é que muitas pessoas... Há aqui, se calhar, as pessoas que mais necessitam, se calhar, não vão receber este presente. Fico aqui um pouco desagradada, talvez...
0: Não me diga que já é por não pagarem já IRS, não é?
3: Não é? Não pagam IRS, não recebem IRS, portanto, se calhar, este alívio que fala, se calhar, não irá aliviar...
0: É para a dita classe média?
3: As pessoas certas, quem mais precisa...
0: Quem ganha 1000 euros?
3: se quem mais precisa, e mesmo quem ganha 1000 euros vai
0: classe
3: receber...
0: Média.
3: Exatamente. Mas mesmo quem ganha um ordenado bruto de 1000 euros, chegará aos 2 euros? Não sei, agora não tenho aqui presente, mas realmente não sei se isto beneficia efetivamente quem mais precisa, ou se calhar não estamos a olhar para o problema da forma correta, quando ainda hoje vimos que os combustíveis chegaram a um valor recorde.
0: Mas isso não é culpa do governo, para não?
3: Isso pode ser culpa, não é culpa apenas do governo, mas também, obviamente, e se calhar se investarem que...
0: Para ser culpa do governo norte-americano, russo...
3: E de todos, não é? E se calhar se tivermos só aqui a olhar para como é que vamos ajudar as famílias a aliviarem um pouco, e em vez de aliviarmos quem mais necessita, só aliviarmos na questão do IRS...
0: Acredita que vai haver medidas extradirecionadas, que são medidas defendidas, de resto, até por caras conhecidas do Partido Socialista, no caso.
3: Deveria haver, até para... E esta questão também, depois, também nos toca a nós, aqui no interior, e se calhar Mirandela... Se calhar Mirandela, não, no interior no geral, não é só em Mirandela, obviamente, porque os preços dos combustíveis não é só... Se calhar em Lisboa pode ser visto como um luxo, efetivamente, porque há transportes, porque há metro, porque há comboio. Em Mirandela, o preço de combustível é completamente diferente.
0: Não
3: é o preço
0: injusta,
3: de trabalhar.
0: Filipa, temos ligeirinho.
3: É verdade, agora... temos, e é uma melhoria, mas a verdade... Mas a verdade é que o preço do combustível aumenta é o preço de quem vai trabalhar, e não só. Há muitos trabalhadores e muitas empresas em Mirandela que vivem...
0: Estava a ser irónico.
3: Dependem, eu sei, mas também para responder à provocação, que vivem também e dependem do valor do combustível. Portanto, é uma realidade completamente diferente e não se pode pintar o país todo da mesma cor, obviamente.
0: José Ribeiro, está esperançado de que haja medidas extra para além desta?
1: Assim, relativamente a esta questão do IRS, eu acho que é mais uma medida que terá que ser tomada e que tem que ser tomada aos poucos.
0: É preciso dizer que esta medida foi anunciada não isoladamente, não é? Há outras, se calhar, medidas menos expressivas,
1: sim,
0: ou de menos expressão, mas que estão lá, não é? E que podem até trabalhar umas com as outras.
3: Do que 97
1: foi assim, eu acho que aqui é importante também ver isto como um todo, que tem que ser várias medidas tomadas. Até agora já foram tomadas algumas, não propriamente só esta, mas IRS Jovem e outras que aliviaram efetivamente o bolso dos portugueses e dos jovens contribuintes. Se nós formos ver, certo que em termos individuais a expressão não é muita, mas é um alívio total, cerca da volta de 400, 500 milhões de euros que se irá fazer no...
3: Sempre quem ganha mais é sempre
1: um... No país. Não se trata de quem ganha mais ou quem ganha menos. Eu acho que
3: A questão é que se trata, não é?
1: Eu acho que aqui o importante é que é necessário... Isto está na ordem do dia, ou seja, são medidas que estão a ser tomadas, podem não ser, para alguns, de grande relevo, mas se está a ser visto, se está a ser falado, é porque está a ser tido em conta. E, portanto, acho que também é um bocadinho...
0: Até porque eu penso, não sei se estou enganado, mas penso que isto não se trata efetivamente de uma baixa de IRS.
2: É uma baixa.
0: É um desconto.
1: É um
0: alívio.
3: É um alívio retroativo. Agora pagar depois.
0: Exatamente.
2: É um aliviar retroativo.
3: Sim, dá-se agora para depois não se...
0: Exatamente. Ou melhor, o trabalhador não desconta tanto, mas depois tem que acertar.
3: Toma lá, mas depois não te esqueças de me dar. Na
0: verdade, não dá nada. Desconta menos ao trabalhador, mas ele vai ter que acertar as contas no final.
3: Sim, é só para tapar os olhos aos portugueses.
0: É mais ou menos isso. Será? Não. Quem quer?
2: Eu posso começar.
0: Ricardo, não, parecia que eu tinha uma pergunta.
2: Então,
0: isto foi lançado propositadamente para, enfim, desviar o assunto um momento? Aquilo que estávamos a falar
2: ainda há bocadinho. Até porque o sítio não era o sítio indicado, nem a hora indicada para o fazer. Claro que isto foi aqui um escape do Primeiro-Ministro para tentar aqui canalizar a ordem do dia para outro tipo de assuntos que politicamente tem o seu efeito. E agora vou começar ao contrário da Filipa. Impacto direto, jogada política clarinha, aprendida com António Costa. Enganar os reformados.
0: Isto não é nada. Mandar
2: o bombom aos reformados na altura do Natal, para aparecer aqui que estamos a dar alguma coisa numa época especial. E passou.
3: Então não dizia António Costa há muito tempo, não é?
2: Típica,
3: é só quando eu banho que ele começa.
2: Típica estratégica. Típica. Aliás, até andou um vídeo curioso a correr nas
3: isso?
2: Internets. Não, é real mesmo. É que é engraçado, sabes o que é que é? É que aparece o Montenegro agora, quando veio justificar porque é que estava agora a dar isto e não comprometer o futuro para, economicamente. E depois vem Montenegro há dois já.
0: Em 22, sim, já vi esse vídeo.
2: Quando era o António Costa, já viu esse vídeo, pronto. E depois também aparece o António Costa a fazer completamente
0: mas antigamente também se dava ao caso assim, e ao contrário, não é? O que nos leva a querer.
2: Agora vamos falar da questão monetária um bocadinho mais a sério. O problema é que a nossa máquina do Estado está de tal maneira burocrática e embrulhada em impostos, impostinhos, taxas, taxinhas, coisas e coisinhas, em que não nos permite ter uma real certeza da economia. Ou melhor, não nos permite lidar.
0: O que é curioso, Ricardo, é que, por exemplo, até mesmo o Partido Chega já não fala tanto, pelo aquilo que me tenha percebido, em cortar despesa. Porque, na verdade, ninguém consegue cortar despesa.
2: E não só, se o Chega está cada vez mais à esquerda, agora tem que comprar a cassete do PS para o lado.
0: Vamos lá. Uma teoria como outra qualquer.
2: Vamos lá ver uma coisa. O problema, comparado com outros sistemas fiscais, os sistemas fiscais, neste caso, nórdicos, que são aqueles que costumam ser os mais...
0: Os que nós gostamos de copiar, sim.
2: E é que está a questão, é que nós nunca gostamos
0: Nós
2: de copiar.
0: Nós gostamos de copiar.
2: Nós gostávamos de copiar.
0: Gostamos, mas não conseguimos implementar muitas vezes.
2: Em que, quando a parte económica ou a parte do rendimento que é retirado ao trabalhador reformado, seja aquilo que for, para o Estado, e depois o espelho que isso reflete todo na sociedade, é transparente. As pessoas conseguem perceber efetivamente o que é que estão a pagar, para onde é que é canalizado o dinheiro, porque é que estão a pagar. Nós em Portugal não. Nós em Portugal estamos tão habituados que venha despesa de todo lado, quando falo de despesa é despesa direta do Estado, todo lado, em que depois parece que o Estado nos vem dar aqui algum bombonzinho com engenharia, isto é pura engenharia económica.
0: O Estado somos nós, não é? Nós estamos a descontar para um coletivo que depois vai ter a sua despesa,
2: sim,
0: vai gastar.
2: Quando digo o Estado é a máquina, quem decide. Pois iluda aqui as pessoas de uma tal forma em que, feitas as contas no final disto tudo, as pessoas ainda estão a perder mais dinheiro do que aquilo que estavam a...
0: Mas isso é evidente, porque tem que se assegurar perder... serviços públicos, que, como os hospitais... Ensino. Agora, qual é a melhor medida? É esta, por exemplo, uma destas mais vincada, com mais expressão? Ou, por exemplo, medidas...
2: Isto é vincada, isto é vincada.
0: Não,
2: isto é
0: uma medida destas mais vincada, disse eu, perguntei eu, ainda mais vincada, com mais expressão, faz mais sentido uma medida destas? Ou, por exemplo, medidas cegas como IVA zero, cortes de ISPs, igual para todos?
2: Não, nada disso. A medida... Vamos lá ver uma coisa. E nós é que não temos capacidade estrutural neste país para fazer as adaptações monetárias ou económicas suficientes. É verdade, Filipe, não te seja rir. Porque é muito simples. Enquanto nós não acordarmos para a realidade que temos que pôr rendimento disponível à pessoa no imediato, em que permita à pessoa fazer poupança, criar riqueza para que possa investir o dinheiro no mercado, e continuarmos com esta ideia estúpida de Estado Social que só leva aos países, diz-me um país que não esteja totalmente endividado à conta do Estado Social. Não conheço nenhum.
3: Sim, sim, sim.
2: Até os Estados Unidos, com o pouco Estado Social que têm, conseguem estar tão endividados
3: muito
2: como...
3: Muito melhor, não é?
2: Sem sistema nacional de saúde. Ouve o que eu estou a dizer. Encostado social está a consumir impostos de uma maneira completamente desfasada, sem controle nenhum. Enquanto que nós não agarramos, não conseguirmos pôr dinheiro disponível real às pessoas no final do mês e acabarmos com esta... Simples,
0: mas
2: o Estado não tirar
0: falar...
2: tanto dinheiro em impostos, dar dinheiro à real às pessoas, para as pessoas, para permitir
3: não,
2: as pessoas.
3: Então, esta descida da IRS gostaste muito, então.
0: Meus senhores, mas estamos aqui a discutir outras coisas, Ricardo. Estamos a desviar um bocadinho. Eu pronto, já percebi onde quer chegar, mas a questão aqui é: numa situação de emergência como esta, onde é que o Estado vai buscar o dinheiro, a não ser aos impostos? Está a sugerir
2: que
0: o Estado se deve ir endividar para beneficiar pessoas?
2: Aqui a questão é que o Estado está neste momento a endividar. Esta rúbrica vai ter o impacto que tiver orçamental. Isto vai ter sempre impacto na despesa. Se vai ter impacto na despesa, já não estamos a endividar. Nós estamos a criar ficção.
0: Não é endividar. Nós estamos a ir buscar outros impostos, não é? Que sejam possíveis de coletar, certo?
2: Não, estamos-nos a endividar enquanto o país. Estamos-nos a...
3: Com esta medida?
0: Não, esta medida está cabimentada e consegue-se. Poderia ser uma medida mais forte, não é?
2: Posso? Sim. A medida está orçamentada. Se está orçamentada, está a contar para um objetivo de que o Governo vai arrecadar ao longo do ano. Se o Governo está disponível...
0: Já nem é este ano. Será para o ano projetado no IRS do ano que vem, não é? Exatamente. Naturalmente.
2: A despesa vai ser este ano, em dezembro, que o SAB ainda vai entrar neste orçamento.
0: Aí está a falar do adicional das retenções.
2: Sim,
0: que vai, sim, é
2: o IRS...
0: Pensava que ainda estava a falar do IRS.
2: Estou a falar aqui da parte da reforma.
0: Tem que ser rápido,
2: se vai ter este impacto neste momento, nós estamos a tirar de uma rúbrica para criar uma nova rúbrica, em que esta rúbrica vai ter que ser paga de uma outra forma. Então não estamos a criar dívida, estamos aqui a brincar.
0: Já ficou a ideia. Filipa, medidas cegas para toda a gente igual, cortes para todos cegos, ou apoiar as famílias diretamente, exatamente as que necessitam?
3: Apoiar, obviamente, as famílias que necessitam. Nesta medida não é todo dessa forma, porque já vimos que esta medida não ajuda quem mais necessita. Acho que até ainda estava aqui na reunião de condomínio quando falámos aqui do IVA zero.
0: Na altura aplicada por António Costa,
3: exatamente,
0: não é? E que, de resto, já vieram várias figuras que, inclusivamente, as implementaram e que já se vieram manifestar contra.
3: E eu que sempre fui contra e tenho as minhas reticências sobre, mas viu-se efetivamente...
0: Mário Centeno...
3: Viu-se efetivamente que, pelo menos...
0: Ina, E até, imagine-se, Teixeira dos Santos já veio dizer que...
3: Porque efetivamente, ainda à tarde estava a ver um estudo que depois dessa medida, e pelo menos durante 8 meses, essa medida teve as suas mais-valias. Isso, sim, abarca todos com uma igualdade que...
0: Como é que fica a fotografia do queijo Roquefort que enviaram ao Mário Centeno a dizer que tinha EVA zero, que ele se sentiu muito mal? Foi a descrição que ele fez.
3: Eu também sou um bocado intolerante à lactose, pá, portanto, não, também não vai muito para mim.
0: Mas está a perceber,
3: mas, efetivamente, sim, chegar, mas o que eu estou a dizer é que, efetivamente, obviamente que nunca é uma medida certa, eu tenho as minhas reticências, mas tem um outro impacto que esta medida não tem. Os impostos sobre o próprio combustível têm outro impacto que esta medida
0: nunca terá. Sempre é melhor do que dar 100 euros a cada contribuinte, não é?
3: Isto não são 100 euros a cada contribuinte, é quem recebe menos não recebe nada, quem recebe mais tem outras mais-valias.
0: Por essa maneira também, e ainda relativamente estamos a falar do IVA zero, ou de uma hipótese, aí também quem tem mais dinheiro tem mais hipótese de ganhar mais também.
3: Aqui toda a gente sente a medida da mesma forma. Claro que...
0: O que é errado, não é?
3: O que é errado. Para mim, se formos falar, se quisermos ir por mais extremos, e para mim não é um extremo nenhum, falemos de taxar riquezas. Podemos entrar por aí, que eu adoro, é um tema que eu adoro. Que é um tema que eu adoro.
1: Mas temos
3: que ir embora. Eu só quero... Só para terminar, eu só quero mesmo agradecer então estes 5 euros que vou ter a tão do IRS, que depois vão ficar na bomba de gasolina e da para casa.
0: 5 euros?
3: Está
0: a ganhar muito.
3: Já estou a ganhar muito bem.
0: Com o seu talão de vencimento
3: que vão deixar,
0: com 5 euros é porque já tem o rendimento de 5 euros.
3: Vou deixar na bomba de gasolina e para casa. Só ainda não percebi se isto é efetivamente uma prenda de Natal, se é um troco do café, mas...
0: Mas depois fica prometido, depois a Filipa vai explicar. José Ribeiro, para fechar.
1: Só mesmo para terminar, e acho que já ficou aqui também tudo dito, ainda assim de forma acesa.
2: Não, mas... não.
0: Hoje até está
2: brincar, calmo.
1: Não, mas como é a minha primeira vez. Acho que, sim, que esta medida aqui podia ter sido feita de outra forma. Acho que é necessário ter outras formas de gestão, avaliar os problemas que efetivamente existem e se calhar redirecionar os esforços na tentativa de pelo menos tentar encontrar aqui uma solução melhor. Claro que vemos num país onde a carga fiscal é muito elevada, só mesmo para terminar isto, e é para os jovens, isso é notório.
0: Onde a despesa é elevada,
1: sim,
0: não é?
1: Sim, não acho que taxar riquezas passe por aí, porque senão depois também vão embora.
3: Mas os jovens não têm essa riqueza.
1: Não é
3: classe média, é milionários, mas são milionários.
2: Quantos tens em Portugal?
0: E pronto, é o costume, e o que seria de uma qualquer reunião de condomínio sem a bela da discussão. Antes de ir embora, ainda há outros assuntos para fechar, e em 30 segundos para cada um, o caloiro José Ribeiro parece não estar confortável com o colchão deixado pelo Carlos no seu T2 e por isso já só pensa nas novas residências do UPB.
1: Exatamente, quis trazer esse tema porque acho que é bom também falarmos quando na cidade existe inovação, quando também podemos ajudar os jovens, e esta medida tem impacto, a meu ver, em 4 pontos principais. Primeiro, responde a uma carência histórica, pois nós nunca tivemos, já temos IPB agora, universidade, há bastante anos, e nunca foi uma valência que houve aqui. Depois, destacar também a localização da própria residência.
0: E nem de propósito o tema Mira Tua, não é?
1: Sim, exatamente, do hotel, mas que é no centro da cidade. Vai fomentar o comércio local. Vai fomentar o comércio da restauração, dos cafés, dos restaurantes.
0: Vai movimentar toda aquela zona.
1: Sim, vai movimentar aquela zona ali de uma forma que antes não existia. Fixa pessoas e cria emprego. Foi um investimento de cerca de 2 milhões de euros, pelo menos aquela.
0: No total,
1: sim. No total, sim, com as 62 camas. E depois também, um dos pontos importantes é, efetivamente, a requalificação urbana. Pois quem é cá de Mirandela e passava pelo hotel, naquela altura via que aquilo era um prédio completamente ao abandono. E agora passa-se por ali, é uma zona com vida, é uma zona que tem um prédio novo. E, portanto, acho que é importante enfatizar também estes pontos positivos.
0: O benefício para a cidade.
1: Exatamente.
0: Bom, o reconhecido escritor internacional, agora já com obra publicada e tudo, Ricardo Garcia, assinala um dos pontos altos do ano na cidade no plano literário, quase tão importante como o Festival do Dia da Poesia. De que se trata, Ricardo?
2: Temos mais uma edição do Palavra Arte. Vai decorrer entre o dia 24 e 27. E ouvi dizer que vai um fulano para lá no dia 25, por volta das 3 da tarde, a apresentar o seu livro, Inquieta Forma de Ser. Estão todos convidados, obviamente, e aproveitem todo o festival.
0: da atual Universidade Politécnica de Bragança à Universidade de Bragança e Norte Interior. A mudança até põe a Filipa Cerqueira a ponderar um regresso às salas de aula, será?
3: Que é possível, é possível. A verdade é que um território como o nosso, uma universidade, não serve apenas para formar pessoas, serve também para trazer jovens, fixar talento, criar também investigação, aqui, dinamizar empresas também, e a verdade é que durante décadas habituámos-nos à ideia de que um jovem no interior, para ter determinadas oportunidades, tinha de sair, portanto, fortalecer o ensino superior é sobretudo uma política de coesão territorial, portanto, estou expectante para ver o que é que esta universidade trará para um território como o nosso.
0: Estaremos cá, certamente, para, no futuro, fazer a nossa análise também. Vamos lá, está feito um regresso da reunião de condomínio à Terra Quente FM. Filipa Cerqueira, José Ribeiro e Ricardo Garcia estão de volta de hoje a 15. Obrigado, vizinhança. 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Comente, subscreva e recomende, por favor. Muito obrigado pela paciência de nos ouvir. 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

0: Na antena da Terra Quente, como é habitual, cá estamos todas as semanas, mais uma com Alexandre Pacheco, da Opinião Independente. Bem-vindo mais uma vez.
1: Muito obrigado.
0: Mais dois temas para abordarmos. Um deles tem a ver com um processo complicado que andou nas bocas da comunicação social durante muito tempo e que agora volta porque já há acusação, pelo menos conhece a acusação do Ministério Público, contra quatro arguidos, no caso das gêmeas luso-brasileiras, tratadas no Hospital de Santa Maria, com o famoso medicamento, um dos mais caros do mundo, não é? Com um custo de 2 milhões de euros por pessoa, que tem como objetivo controlar a propagação da atrofia muscular espinal, uma doença neurodegenerativa. Ora, os quatro arguidos são António Lacerda Salles, antigo secretário de Estado da Saúde, Nuno Rebelo de Sousa, filho do antigo Presidente da República, Marcelo Rebelo de Sousa não é arguido, portanto, o que também vamos falar já a seguir, Luís Pinheiro, ex-diretor clínico do Hospital de Santa Maria, e Daniela Martins, a mãe das crianças. Portanto, estão indiciados em coautoria pela prática de um crime de prevaricação, Lacerda Salles, Nuno Rebelo de Sousa e Luís Pinheiro, e depois a Daniela Martins é por crime de burla qualificada, sim. Estamos aqui a falar na ordem dos 26 mil euros, possivelmente. Sim. Grosso modo, Alexandre Pacheco, o que é que está surpreendido com o facto de termos só estes arguidos? Eventualmente estaria a pensar que poderia haver mais, e também em relação já agora aos crimes que são indiciados. Poderia haver aqui outro tipo de crimes que podiam também estar aqui formulados?
1: Sim, certo? Poderia.
0: Para o senso comum, estamos a falar de um medicamento de mais de 2 milhões de euros, sim. E estamos a falar aqui de uma, enfim, ressarcir o Estado em cerca de 26 mil euros. Se calhar as pessoas não percebem muito bem isso, não é?
1: Não, e de facto não acho que não é exigível que as pessoas possam entender essa discrepância de valores e entender outra coisa, é que para além daquilo que ficou comprovado em tribunal, ou que o tribunal quis comprovar, houve aqui um envolvimento que hoje acho que é evidente por parte de uma família luso-brasileira, ou brasileiro-lusa, não sei. Uhum. Claramente ela é uma cidadã brasileira. Nunca me apercebi que o do marido ou do ex-marido, nem sei, se efetivamente é português ou é brasileiro. Mas o que é um facto é que houve um processo de pedido de nacionalidade que foi concedido e estas crianças são luso-brasileiras e nessa perspectiva poderão ter acesso a este tratamento que é de facto um tratamento muito, muito caro. Agora, aquilo que a mim me choca é que claramente há aqui um circuito de influências. Aquilo que uma jornalista do Expresso fala de compadrio, não é? Que claramente envolveu um filho do Presidente, envolveu a Casa Civil do Presidente, envolveu um Secretário de Estado, um Governo e uma Administração Hospitalar. Fazendo com que estas duas crianças... Eu não vou estar aqui a discutir a questão humana, não é? Eu compreendo a questão humana, é lamentável que estas crianças tenham
0: claro,
1: este problema de saúde.
0: É mais para comentar a questão.
1: Aquilo que para mim é claro... Não é aquilo que foi confirmado pelo Tribunal. É que houve todo um circuito de cunhas e de telefonemas e de passagem e de acesso a tratamentos que numa situação normal não teria tido. Esta família não teria tido. E lembra-se, Nani, como houve aqui muita luta política a propósito disto. E mais uma vez as questões da imigração e das outras nacionalidades foram trazidas à baila.
0: Sim, até houve uma comissão parlamentar, não é?
1: Exatamente. Inquérito. Agora, para além dos 2 milhões por criança, porque é o tratamento caríssimo e que foram assumidos pelo Sistema Nacional de Saúde, esta família, nomeadamente esta senhora, Daniela, solicitou tudo e mais alguma coisa.
0: Ou seja, porque o que está aqui em causa nesta acusação é a forma como chegou até essa autorização, sim, correto? Sim. E não o facto de ter...
1: Eu acho que o Tribunal deu por barato uma questão que é uma questão essencial e que é muito portuguesa, que é o telefonema que vai resolver as questões todas.
0: Exatamente.
1: O amigo do amigo do amigo do amigo. A cunha, o compadrio. E o Tribunal deu de barato isso. E deu de barato o envolvimento do Sr. Presidente da República, do seu filho e do Secretário de Estado da Saúde, Lacerda, penalizando-os o menos possível. E o Sr. Presidente da República, o ex-Presidente da República,
0: nem sequer
1: está penalizado. Eu tenho dúvidas como é que a Casa
0: fazia
1: Civil...
0: Fazia sentido que
1: Ora, Nani, como
0: também.
1: É que a Casa Civil do Sr. Presidente se envolve neste processo sem o Sr. Presidente saber?
0: Uhum.
1: É evidente que isto não podemos ser ingênuos, não é? Acho eu. ou não devemos. Agora, esta senhora tem aqui uma responsabilidade moral que a mim me preocupa, ou tem alguns traços de exigir tudo e mais alguma coisa. Quando tinha contas bancárias, e contas bancárias com dinheiro, uma em nome individual e outra enquanto empresária, e essas contas bancárias tinham fundos, ela solicitou o apoio, fez peditórios aqui, fez peditórios no Brasil, solicitou o apoio de associações, de outras entidades. Não lhe chegaram duas cadeiras de rodas, pediu mais duas, teve direito a quatro cadeiras de rodas, que são caríssimas, teve direito a leite próprio para as crianças, teve direito a tudo, tudo aquilo a que ela poderia aceder, acedeu. Apesar de não ter uma necessidade efetiva de o fazer. E a minha questão é o seguinte...
0: E não ter feito todo o circuito como é feito
1: E não ter outros, feito não? todo o circuito. A minha questão é esta mesmo. Houve ou não houve uma situação de privilégio? E o Tribunal deveria ter-se preocupado com isto, embora estas questões sejam difíceis de provar. Mas houve ou não houve uma situação de privilégio? Esta família, estas crianças, tiveram privilégios que outras crianças, que se calhar que estariam nisto há mais tempo, deixaram de ter? Quem é que garante que efetivamente assim foi? Porque eu não quero ter aqui um discurso da extrema-direita. Mas, para mim, quando se diz que a lei é igual para todos e os direitos são iguais para todos, para mim isto é sagrado. E devem sê-lo. Agora, eu não aceito com facilidade, Nani, que, através do telefonema, nós nos coloquemos acima de outras pessoas. E eu não sei, ninguém me respondeu isto. Por exemplo, ninguém me disse quando foi pedida a nacionalidade destas crianças, sabe? Há quanto tempo viveram em Portugal, se é que viveram em Portugal há algum tempo? Nasceram em Portugal ou não nasceram em Portugal? Porquê é que solicitaram estes apoios a Portugal e não solicitaram ao Brasil? Claramente ela é uma cidadã brasileira, ela nem português fala, ela nasceu no Brasil. O marido não sei, é o que eu lhe digo, não sei. Uhum. Mas a minha questão é esta, quer dizer, através de um circuito de Fórmula 1, rápido, ultrapassou-se tudo e todos e chegou-se ao tratamento mais caro e, associado a isso, chegou a pedir 652 euros por um leite. Para uma das crianças, ou para as duas, recebeu mensalidades de 90 euros para esse leite. Uma família que tem contas bancárias recheadas. Eu acho que isto chega a ser difícil de explicar do ponto de vista moral.
0: E há até outra coisa que eu também não sabia e que fiquei a saber ontem, a explicação de um prestigiado advogado da nossa praça, que se esta mãe dos gêmeos pagar esta verba, de que está acusada de ter burlado o Estado, pura e simplesmente a acusação contra ela cai. Nem sequer
1: sim,
0: o julgamento
1: sim,
0: vai.
1: Sim,
0: não é?
1: Sim, sim, sim. Aliás, e mais do que isso, a Instituição de Solidariedade Social, a Conferência Vicentina de São Domingos de Rana, que pagou o tal leite que eu disse, ela nem sequer tem que devolver isto, porque, na realidade, a associação ou a conferência não pôs qualquer queixa sobre isso, sobre ela. Portanto, isto nem sequer está em cima da mesa. Agora, é complicado para mim entender que uma pessoa que tem disponibilidade financeira anda aqui com a mão estendida, aqui no Brasil, pelos vistos, a solicitar apoios e ultrapassar. E ela tinha a noção, ela tem a obrigação, porque quando você a ouviu na comissão parlamentar, viu que era uma pessoa bem formada em termos de conhecimentos, com uma expressão clara, não pode ser uma pessoa que não saiba as coisas, ela explorou até ao final e até ao tutano os apoios que a lei lhe concedeu. Uhum. E isto, para mim, é esquisito, porque uma coisa é a lei permitir-me e outra coisa é eu achar que tenho o direito de... É como a história dos manuais. Eu discordo completamente da história. E já disse aqui dos manuais gratuitos. Se eu os posso pagar, porque é que o Estado me há de dar os manuais?
0: Portanto, mas aqui não. O aproveitamento político que já veio daqui, nomeadamente
1: esse
0: da questão
1: feito.
0: Do Chega, claro, é que dizendo ele que tinha razão, ele, o líder do Chega da Aventura, que tinha razão quanto à interferência política e ao abuso de poder, isto no que diz respeito à Comissão Parlamentar de Inquérito, em que se defendeu isto, mas depois acabou por não se provar nada. Ou pelo menos não ir por aqui. Acha que ele tirou dividendos disto ou não?
1: Se não tirou, ainda vai tirar. Porque convenhamos que A posição que o Chega teve na comissão, em todo este, em toda esta discussão pública, nos jornais, na televisão, etc., esta sentença, de alguma forma, vem dar razão a algumas suspeitas que o Chega foi expressando, nomeadamente ao envolvimento das figuras gradas na vida política nacional, que refiro-me em concreto ao seu Presidente da República e ao seu Secretário de Estado. Não falo do governo, na altura do António Costa, penso que isso não será imputável, nem sequer, se calhar, à ministra, ou ao ministro da, ministra da Saúde. Ministra da Saúde. Portanto, refiro-me a estes dois, e nem sequer me refiro ao filho do seu presidente. Porque é evidente, se nós, se o filho do seu presidente, preocupado com a situação e achando que podia fazer alguma coisa, fez os seus contactos.
0: Claro. Bom, o outro tema tem a ver connosco, jornalistas, sim, não é? Sim, sim. Isto porque acabou de passar o Dia Mundial do Jornalismo, não é? E é tempo para... É sempre bom falarmos do jornalismo, mas nesta altura, ainda mais tendo em conta que há uma importância grande do jornalismo livre, tem sido cada vez mais acentuado, numa altura tão preocupante e em que há desafios cada vez mais exigentes, e temos falado nisso, na questão da digitalização, inteligência artificial, a desinformação. Portanto, isto também poderia servir, este Dia Mundial do Jornalismo, para isso, não é, Alexandre Pacheco?
1: Deveria, eu devo-lhe dizer-lhe que até
0: passou
1: não...
0: Passou um bocado despercebido,
1: passou,
0: não foi?
1: Passou, e por isso é que eu trouxe. E passou, e há uma outra coisa que eu não entendo, é que, quer dizer, entendo, mas acho que se calhar haveria alguma razoabilidade de entendermos ou de aproximarmos estas duas datas. É que o Dia Mundial do Jornalismo é em setembro, a 28, e o Dia Mundial da Liberdade de Expressão é em maio. Portanto, e isto, para mim, é um bocado difícil de entender, porque acho que as duas coisas estão estão ligadas. E aquilo que eu trago aqui tem muito a ver um pouco com a situação que se passa atualmente nos Estados Unidos. Pegando numa fase do Presidente Roosevelt, ele dizia que a América foi o arsenal da democracia e muito por causa da primeira emenda. Da emenda que dá a liberdade de expressão e...
0: Que agora está totalmente desrespeitada no que diz respeito à liberdade da imprensa, não é?
1: Quer dizer, é que se de facto a América foi o arsenal da democracia, o que está a acontecer na segunda administração de Trump é o desarmar da imprensa.
0: Uhum.
1: Ou seja... Na imprensa, tal como nas bombas e nos mísseis, a América está a ficar sem munições. E isto é grave porque se a América é o farol do mundo ocidental e o farol, portanto, que seja quem nos ilumina e mostra o caminho está a fazer isto, imagine o que não serão aqueles países que não têm esta costela da democracia, não têm uma primeira emenda como têm os Estados Unidos, que os políticos estão sempre a falar dela com o máximo dos orgulhos.
0: Portanto, estamos a ir por caminhos muito dúbios, muito complicados.
1: Muito, muito complicados.
0: E que colocam em causa, de facto, o jornalismo, na verdadeira acessão da palavra, não é? Digamos assim.
1: O jornalismo livre e rigoroso é um pilar da democracia. E quando ele não exerce as suas funções, repare, o que é que teria sido dos Estados Unidos se no tempo do Nixon e do Watergate não é? tivesse havido a capacidade do governo nacional, federal, e controlar os jornais? Não se teria sabido aquilo que soube. E sobre o Vietnã também não se teria sabido todas as atrocidades que foram cometidas com prejuízo gravíssimo da sociedade americana e das gerações americanas. Portanto, há aqui, está claramente a pressionar os órgãos de comunicação. Repare, o New York Times,
0: CNN, Político.
1: Exatamente. Os jornais, o Wall Street Journal, a BBC, ameaçando-a com processos de milhares de milhões de euros de ofensas pessoais. Como é que a pessoa que ataca mais e que mais ofende os outros vem falar dessa história de ofensas pessoais?
0: Como é que tem essa moral, não é?
1: Como é que tem este moral para falar disto? Só que isto é um estratagema. A ideia é impedir que a comunicação livre o critique e o confronte com verdades ou com factos para os quais ele não tem uma resposta nem tem um argumento. Claro que já está a haver, por parte do New York Times, da BBC, não, nós não pagamos, nós vamos para tribunal. E está a começar a haver uma resposta. Agora, Nani, O exercício da função jornalística é muitas vezes um exercício de risco de vida, e você sabe isso. Uhum. Veja a quantidade de jornalistas, repórteres de imagem, jornalistas da imprensa escrita, que têm morrido em todos os conflitos mundiais, para nos dar o conhecimento do que está a acontecer. Se nós vamos impedir que esse conhecimento chegue até nós, nós estamos a fascizar o nosso país. E os Estados Unidos não são uma democracia em muitos aspectos. Já não o são. Vamos ver como é que o Supremo Tribunal
0: vai decidir
1: estas questões. Mas atendendo a que é claramente conservador e controlado por juízes nomeados pelo Trump.
0: É muito bem capaz de
1: não
0: ligar muito a isso, não é?
1: Eu não sei se os jornais e os órgãos de comunicação e de informação vão estar muito protegidos.
0: Uhum.
1: Portanto, e podemos entrar aqui num avolumar de condicionamento da imprensa que não garanta a opinião
0: e, portanto,
1: e a liberdade.
0: Se já não bastasse aquilo que eu disse, o jornalismo estar confrontado com estas novas realidades das redes sociais, enfim, onde se debita tudo e mais alguma coisa, onde não se validam os factos,
1: exatamente,
0: não se confirmam, temos também agora esse problema, não é?
1: Se...
0: um handicap ainda mais complicado,
1: claro,
0: não é?
1: Claro, que completamente de acordo consigo. Se a América falhar na defesa do princípio constitucional, do qual tem muito orgulho, da imprensa livre, outros agirão com maior impunidade noutros países que não têm esse constrangimento e não têm o exemplo de uma primeira emenda. Eu recordo que a primeira emenda não garante só a liberdade de expressão, mas também a liberdade de religião, de imprensa e de reunião pacífica. E começando a atacar um lado, os outros poderão vir atrás. E daqui para amanhã poderemos ter uma espécie de coro de unanimidade nos Estados Unidos, em que ninguém se atreve a criticar o Sr. Presidente ou o seu governo e, portanto, só a opinião dele é que impera. Isto,
0: portanto,
1: é muito mal.
0: Portanto, para além de ter passado despercebido deste dia mundial, também seria importante começar a pensar neste tipo de coisas e
1: claro,
0: perceber como é que podemos ultrapassar isto, para que o jornalismo não fique cada vez
1: não
0: mais...
1: Não fique mais.
0: Fraco,
1: e eu insisto em homenagear aqueles que no exercício desta liberdade perderam a sua vida.
0: Uhum.
1: E eu já falei aqui de uma jornalista, da Maria Ressa, que é Prémio Nobel da Paz Filipina, e que mostra até que ponto a influência dos que são contrários à liberdade de expressão e de informação pode infernizar a vida de uma pessoa. Ela não se deixou destruir porque é uma pessoa muito forte interiormente, mas muitos outros já foram destruídos por essa pressão e essa influência.
0: Que existe, muito bem. Bom, frase da semana, que está ligada também à sugestão literária que traz, que se chama Utopia para Realistas, de Rutger Bregman.
1: Exatamente. Eu já trouxe aqui alguns livros dele, do Rutger Bregman, é um holandês, um historiador. Eu vou falar do livro, mas a frase que eu escolhi é esta. Atualmente, a desigualdade sobe em flecha em quase todos os países desenvolvidos. Nos Estados Unidos, o fosso entre os ricos e pobres já é maior do que na antiga Roma, cuja economia se baseava no trabalho escravo. Também na Europa, existe um abismo crescente entre quem tem e quem não tem. Até o Fórum Económico Mundial, uma elite de empreendedores políticos e estrelas pop, tem descrito esta progressiva desigualdade como a maior ameaça que a economia global enfrenta.
0: Nada do que não se tinha falado já, não é?
1: Falamos nisto, mas é importante é que as pessoas entendam que quando todos nós somos arrastados progressivamente para a pobreza, ou para uma pobreza crescente, mais tarde ou mais cedo reagimos violentamente. Porque temos o poder do número, não do crescente. Mais tarde ou mais cedo reagimos violentamente, porque temos o poder do número, não do indivíduo, mas do número de indivíduos que estão revoltados e que estão pressionados.

É incrível como é que 8 cidadãos americanos das grandes empresas digitais tenham uma fortuna superior a 3.500 milhões de

0: da escravidão ou da escravatura, a semana de trabalhos de 48 horas foram vistas como utopias na altura, mas hoje são concretizadas. Portanto, nós não podemos dizer assim, isso é utopia, isso é para loucos. Tudo aquilo que foi considerado utopia no passado, por exemplo, as mulheres votarem, foi tudo considerado utópico. Mas hoje isso para nós é natural. Ora, também daqui a 30 ou 40 anos, uma semana de trabalho de 15 horas pode ser natural. Um rendimento mínimo ou o básico incondicional para todos, que já se fala e muitos países já estão a seguir, pode ser não uma utopia, mas uma realidade.
1: Temos que nos adaptar às novas
0: Temos que
1: realidades,
0: nos
1: não é?
0: adaptar às novas realidades e o progresso na história faz com estes movimentos. Não é fazermos sempre a mesma coisa, porque aí não progredíamos, não é,
1: Claro.
0: Nani? Portanto, é com estas ideias aparentemente muito exageradas, mas que se vê que são acolhíveis
1: E que tem a sua fundamentação lógica
0: e que
1: também, não é?
0: podem ser
1: Claro.
0: fermento para outros avanços.
1: Muito bem. Voltamos na próxima semana para mais uma Opinião Independente. Obrigado.
0: Até lá.
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3: 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Manobras ABC até ao Z. Dicionário enciclopédico. V. Letra V. Vândalos. Nome masculino. Na história, povo germânico originário do sul da Escandinávia, fixado nas costas do Báltico antes da Era Cristã. Nos fins do século IV, na companhia de grupos de alanos e suevos, invadem a Gália e a Península Ibérica, que dominam desde cerca de 406. Comandados por Genserico, de 428 a 477, fundaram um reino no norte de África, a capital em Bugia, a este de Argel, que seria aniquilado pelos bizantinos do comando de Belisário, em 533. Manobras ABC até ao Z. Dicionário enciclopédico. V. Letra V. Volemia. Nome feminino. Na medicina, volume total do plasma sanguíneo contido no sistema circulatório. Representa em média 7% a 8% do peso corporal. Será de 5 litros para um indivíduo de 65 quilos. Verificam-se, contudo, alterações consideráveis devido à ingestão de água, sangria, transfusão de sangue ou soro, anemia, leucemia, leucopenia, queimaduras e diarreias. Volentina, nome feminino, antigo tecido de lã. Manobras ABC até ao Z. Dicionário enciclopédico. T. Letra T. Taxismo. Nome masculino. Corrida sem escrúpulos a cargos políticos ou profissionais bem remunerados. Taxismo, do francês tache ou mancha. Pintura informal feita a partir de manchas coloridas. Do processo resultava uma superfície movediça de limites imprecisos e que se tornavam numa espécie de respiração em harmonia com o estado emocional do pintor. O vocábulo foi inventado em 1954, estando entre os seus cultores Riopel, Solage e outros. 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W. Letra W. Watergate. Na política, é o episódio de espionagem que levou à admissão de Richard Nixon do cargo de Presidente dos Estados Unidos em agosto de 1974. Nixon garantiu a inocência dos seus principais colaboradores do Partido Republicano no caso das escutas instaladas no edifício Watergate, onde funcionavam os serviços da campanha presidencial do Partido Democrata. Provada a culpabilidade deles, Nixon teve de demitir-se. 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V, letra V, valquírias. Na mitologia, deusas guerreiras da mitologia nórdica acompanhavam os guerreiros nas batalhas, cavalgando

0: fogosos corcéis armadas de elmo, escudo e lança. Conduzem os heróis, mortos na vida, ao Valhalhau, o paraíso de Odin, deus da guerra, que os associa aos seus maravilhosos festins.
1: Mais uma vez, estamos juntos, nós e Santo António. Tenho uma peça de que gosto muito, mas que continua a intrigar-me desde que a tenho comigo. Falemos então dessa peça. Peço-lhes para imaginarem uma procissão católica. À frente vai uma pessoa que transporta a cruz, uma cruz processional, ladeada por duas lanternas, não é? A cruz pode ir apenas segura numa mão ou então colocada num bastão e assim fica mais alta e todas podem vê-la e sentir-se mais próxima. Mas também há procissões em que vai o ostensório, que pode ser chamada Sagrada Custódia. Também é uma alfaia religiosa, tem um espaço entre dois vidros, onde é exposta uma hóstia consagrada. A Sagrada Custódia tem formatos decorativos diferentes e geralmente é feita de matéria nobre, prata, ouro, essencialmente. A peça de que eu falo hoje tem dois círculos colocados um de costas para o outro. Entre os dois círculos estão colocados 22 raios, fazendo lembrar os raios de sol. Mas os dois círculos estão ricamente trabalhados, um trabalho de rococó muito bonito. Ao centro, nesse círculo, tem a imagem de Santo António, em relevo. Em cima dos dois círculos há uma cruz, também muito elegante. E numa travessa horizontal da cruz, um pequeno sino, mas não tem badalo. Naqueles raios, também têm dois sinos, também sem badalo. Há uma haste com dois anéis e uma esfera na base que segura o restante conjunto. Que peça seria esta? Ela foi feita na Guatemala há cerca de 200 anos. É metálica, pode ser de qualquer metal, e era mesmo usada em procissões a outras manifestações religiosas dedicadas a Santo António na cidade da Guatemala. Poderia ser levada numa haste ou apenas na mão. Agitando levemente este ostensório, esta cruz processional, os sinos que não têm badalo batem nos raios de sol e produzem um som suave e que nos provoca muita calma. Em simultâneo, anuncia a presença do ato que está a acontecer, uma procissão, uma visita, qualquer momento. Mas ainda falta saber agora quais eram as cerimónias específicas em que esta peça entrava e o material de que é feito. Eu lanço o meu apelo, se alguém conhecer e quiser ajudar, de boa vontade eu aceito quem me informe. E eu hoje, Manuela Gandara, despeço-me com esta imagem tão diferente, um ostensório com Santo António. Até para a semana.
2: Antissemitismo e anti-sionismo. Goste-se ou não dos judeus em geral e de Benjamin Netanyahu em particular, uma alargada maioria reconheceu explicitamente que o atual primeiro-ministro de Israel pronunciou um discurso memorável na recente Assembleia da ONU que decorreu em Nova Iorque. Assembleia que reuniu líderes mundiais para, entre outras coisas, promover ações coletivas em prol da paz, da dignidade e da igualdade. Até dá vontade de rir. Discurso em que Netanyahu, com notável vigor e rigor, desmontou as falsidades que lançam sobre o seu povo, sobretudo a acusação de que Israel está a cometer um genocídio em Gaza e denunciou a hipocrisia que caracteriza a maioria dos líderes mundiais. Acusações que vêm, sobretudo, de líderes muçulmanos responsáveis por monstruosas atrocidades cometidas sobre os seus próprios povos. Atrocidades que a ONU tem ignorado e silenciado, como a perseguição de que foram alvo mais de 380 milhões de cristãos no ano passado, em que houve mais de 4 mil mortos. Isto segundo os alarmantes dados do relatório apresentado na passada quarta-feira por organização humanitária que opera há 70 anos em todos os lugares onde o cristianismo é oprimido. Lamentavelmente, grande parte do mundo muçulmano com destaque para os xiitas iranianos, continua amarrado a conceitos medievais desumanos e, o que não será menos grave, muitos europeus continuam a desenvolver os piores sentimentos antissemitas e antisionistas que já se pensava ultrapassados. Vai dar tudo ao mesmo. Certo é que os judeus, que possuem uma longa história de perseguição e martírio, o que levou alguém a dizer que a história do povo judeu é a melhor prova da existência de Deus, continuam a dar contributos positivos para a humanidade como nenhum outro povo. Sem esquecer o papel decisivo que tiveram na história de Portugal e as profundas ligações culturais, familiares e sociais que têm com os portugueses em geral e os transmontanos em particular. Henrique António Pedro.
3: Vamos ver as montras. Era um hábito arraigado cá em Mirandela nos tempos do pouco dinheiro e de vida barata, como alguns diziam. Bem, a verdade é que eram tempos do pouco dinheiro, mas aqueles que desse mal sofriam tinham consciência de que assim era e não exteriorizavam isso, pois faziam o seu dia-a-dia de forma modesta e regrada. Dadas as condições de higiene e salubridade de muitas casas, havia muitas baratas nos chãos térreos de muitas dessas habitações. Era necessário comprar gezerol, que era o produto que minimamente as exterminava, mas o Sr. Vaz da Casa Verde não tinha por hábito facilitar a vida de ninguém. Quem queria as baratas fora de sua casa tinha de desembolsar para isso. Naquele tempo, além da venda do pó, também era vendido emulsionado em destilados de petróleo, concentrado em pós molháveis, grânulos, aerossóis, bombas de fumo e para vaporizadores e em loções. O tal inseticida milagroso tinha e tem muita capacidade de se fixar na cadeia alimentar e contaminar outros. Antes e durante a Segunda Guerra Mundial, o DDT, ou gezerol, era usado no combate aos piolhos que infestavam os exércitos, que depois tinham como origem o aparecimento do tifo. Mas neste tempo, em que se mistifica o tempo de vida barata, que todas as sextas-feiras, os comerciantes de Mirandela, sobretudo as de moda, faziam e expunham nas suas vitrinas o melhor que tinham e tinham recebido. Não era uma exposição de produtos acabados, de fatos, de calças, de vestidos, de camisolas, enfim, daquilo que hoje chamamos de pronto a vestir. No interior destes estabelecimentos, pouco pronto a vestir era exposto, pois que as fábricas de tecidos apenas se remetiam a fabricar padrões que depois eram vendidos aos estabelecimentos da especialidade. Nesse tempo ainda não havia o tirilene, de maneira que estes mesmos tecidos eram fabricados com lã, com algodão e com linho. Só nos anos mais tarde é que apareceu a fibra sintética e teve a sua grande expansão já nos anos 70, com uma fábrica no Barreiro e que tinha o nome de Fisipe. Assim apareciam lotes e prateleiras com fazendas, algodões, linhos, cartones, chitas, chita da tabela, cotins, gangas, sorbecos, mesclas, buclês, cachemira, seda, cetim, cambraias, alpaca, astracã, brocado, taftá, sarja e outros menos usados. Depois apareciam nestes estabelecimentos as lãs e algodões, em novelos ou meadas, com as suas cores e padrões para confecção caseira de camisolas, meias e casacos para abafos contra o frio. Também nesse tempo, os manequins que enfeitavam as montras eram muito poucos, incipientes e mal feitos. Só desde que o Matos Correia veio viver para Mirandela é que começaram a aparecer esses manequins, já que a sua esposa, tendo trabalhado numa empresa de fabricação desses acessórios em Lisboa, montou cá uma pequena oficina onde fabricou uma dezena deles. E assim, à noite, principalmente depois de jantar, todas as famílias percorriam a via sacra dos estabelecimentos de modas e não só procurando novidades de que necessitavam. E lá estavam entre o Fernando Barros, com passagem pelo seu irmão Mário Barros, pelo Delfim Pires, pelo Justino Pires e Arnaldo Moraes, Inácio Cordeiro, Francisco Botelho, Simão Costa e terminavam na Rua Alexandre Colana no Augusto Pires. Volto ao assunto do DDT, produto usado no extermínio dos insetos voadores e rastejantes que pululavam junto das luzes de neon, que também tinham feito a sua aparição naqueles anos idos. Eduardo Botelho.
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4: Olá, caro consumidor, seja muito bem-vindo a mais uma rubrica da DECO. Os jogos e as apostas online fazem hoje parte do cotidiano de muitos consumidores, mas a par das oportunidades de entretenimento existem também riscos, sobretudo quando o jogo é excessivo ou quando é realizado através de plataformas que não estão legalmente autorizadas. Por isso, a DECO tem defendido o reforço das regras aplicáveis ao jogo online, com especial atenção à proteção dos consumidores, dos menores e dos jogadores mais vulneráveis, bem como ao combate ao jogo ilegal. Entre as medidas que estão a ser discutidas no Parlamento, encontram-se algumas propostas que vão ao encontro das preocupações que a DECO tem vindo a apresentar, sendo uma das áreas mais importantes a prevenção. É fundamental reforçar a informação e a sensibilização para o jogo responsável, ajudando os consumidores a reconhecer os riscos e a tomar decisões mais informadas. Também merece destaque o direito de autoexclusão, a possibilidade de um jogador optar por deixar de participar em jogos e apostas online deve ser eficaz e abrangente, evitando que a exclusão numa plataforma permita continuar a jogar noutra. Outro desafio é o combate ao jogo ilegal. Os consumidores devem conseguir identificar facilmente quais são os operadores autorizados a disponibilizar jogos e apostas online em Portugal. Para isso, é importante reforçar os mecanismos de bloqueio de sites e plataformas ilegais e dificultar os pagamentos associados a estas atividades. É igualmente importante que os consumidores possam comunicar situações suspeitas, contribuindo para a identificação de sites, aplicações ou plataformas que disponibilizem jogos e apostas sem autorização. A DECO considera que estas medidas podem contribuir para um ambiente de jogo online mais seguro, responsável e transparente. A prevenção e a informação são fundamentais, mas também é necessário garantir uma fiscalização eficaz e uma resposta coordenada ao jogo ilegal e aos riscos associados ao jogo excessivo. Para estas e mais informações, pode consultar o nosso site em deco.pt. Obrigada por estar desse lado e até breve!
5: Olá, meu nome é César Joaquim Lisandro Cresce, já tenho idade para ter juízo e venho de Balda Fife, ali do Nordeste Transmontano.
6: Qualquer dia temos 50 engenheiros para desenhar uma batata e ninguém para a plantar, pois. Mocidade,
7: pois toda a gente quer que os filhos estudem e está muito bem. Estudar nunca fez mal a ninguém.
6: Eu não sei quando o livro cai em cima do focinho.
7: Mas parece trabalhar com as mãos, para eu achei vergonha.
6: Antigamente um raparigo aprendia a podar, aprendia a construir uma parede, a ajeitar uma torneira, a conduzir um trator. E ainda sabia matar um pito sem chamar uma equipa especializada. Agora há quem tenha 3 cursos, 4 diplomas e não sabe trocar uma lamparina sem ver o tutorial de 20 minutos no Dubre. Queremos então todos engenheiros, arquitetos, doutores, gestores e técnicos. E depois quem é que levanta as casas? Quem compõe os carroços? Quem cultiva os terrenos? Quem é que limpa as ruas? Quem leva a comida aos supermercados? Porque uma pessoa pode ter um mestrado em agricultura sustentável, mas a batata não salta sozinha para dentro do saquito, bolso. E depois ainda dizem: ah, os jovens não querem trabalhar. Também temos de ser honestos, na cidade. Muita gente não quer é trabalhar 2 horas por um ordenado que mal dá para pagar o rasoeiro. Porque trabalho duro não pode significar vida de cão, pagamento de pardal. O problema não é estudar. O problema é termos começado a tratar os trabalhos manuais como se fossem profissões de segunda. Um bom mecânico, um bom pedreiro, eletricista, agricultor ou até um camionista pode valer mais do que muito gravatado que passa o dia em reuniões para decidir quando é que vai ser a próxima reunião. Qualquer dia temos um peixe cheio de especialistas a explicar porque é que não há comida enquanto ninguém agarra num chacholo.
8: Ai, esta coisa não é mais peixe.
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11: O Tribunal Administrativo e Fiscal de Mirandela condenou o município local a indemnizar em cerca de 96.800 euros cada uma das 4 famílias, uma delas desistiu da ação, que em janeiro de 2014 foram surpreendidas pelo deslizamento de terras no loteamento Retiro da Princesa. A Câmara foi sentenciada a pagar um total de 387 mil euros por omissão do dever de fiscalização e de controlo da legalidade urbanística em obras que provocaram uma derrocada de muros de suporte, arrastou logradouros e danificou estruturas de vivendas bifamiliares, obrigando 5 famílias a abandonar as habitações até hoje por razões de segurança. O juiz entendeu não condenar o município na totalidade do pedido das famílias porque, além de já ter pago as obras provisórias no âmbito de uma providência cautelar que fazia parte do pedido deste processo, existe também culpa concorrente para a derrocada dos proprietários de dois lotes, revela a sentença. O tribunal ficou profundamente convicto de que para o desabamento contribuíram as intervenções ocorridas nos lotes confinantes com as habitações, que ficaram danificadas, que afetaram a estabilidade do talude, mas também as insuficiências do projeto e as desconformidades construtivas das habitações e a omissão do dever de fiscalização e do controle da legalidade urbanística por parte do município. O TAF de Mirandela diz ainda que os serviços da Câmara demonstraram claro desconhecimento das exigências legais e ignorância pela sua aplicação, concluindo por isso a existência de um nexo causal que resultou nos danos verificados nas habitações. É esta a sentença de uma ação administrativa comum, intentada pelas famílias lesadas, que pretendia responsabilizar o município pelo deslizamento de terras que aconteceu na madrugada de 4 de janeiro de 2014. Decidir avançar com esta ação, tendo em conta que o TAF de Mirandela, em junho de 2014, já tinha condenado a autarquia, na altura liderada por António Branco, no âmbito de uma providência cautelar, a realizar a monitorização das estruturas e do talude e a executar um plano de intervenção temporária, de modo a evitar o desabamento dos edifícios. Refira-se que um mês depois da derrocada, em 2014, a avaliação técnica que a Câmara solicitou ao Laboratório de Materiais e Solo da UTAD apontava como causas prováveis do escorregamento de terras a progressiva deterioração dos materiais do talude, revelada por fissuras nas estruturas que foram repetidamente reparadas, e também apontava o dedo às estruturas de contenção que aparentavam ter sido construídas com deficientes fundações. Na reação a esta sentença, o presidente do município, Vítor Correia, admite que a vontade é colocar um ponto final neste processo, mas ainda não há uma decisão final.
9: A nossa vontade é, efetivamente, dar-nos um ponto final no processo. Hoje sabemos qual é que é o valor, anteriormente, se quiséssemos fazer, não sabíamos qual é que era o valor que estava em causa, hoje podemos-lo fazer, mas temos que avaliar. Uma coisa é a nossa vontade de resolver claramente a situação, outra coisa é percebermos também que temos que defender o erário público e em que medida nós devemos fazê-lo. Se por um lado, se ao pagarmos agora se representa um fecho, se por um lado, se nós viéssemos a recorrer ou se viermos a recorrer, se pode representar um aumento de custo. Se representar um aumento de custo, naturalmente nós temos que fechar. Mas a nossa vontade é claramente encerrar o assunto, para que as pessoas já há mais de 10 anos que estão privadas das suas casas, e eu acho que também é um tempo de dizer basta, mas temos que olhar para isso, tendo em conta a questão emocional da resposta às famílias, mas também a conta da defesa do erário público. Mas acho que vamos chegar a um bom entendimento.
11: Contactadas algumas das famílias lesadas, manifestaram a intenção de não prestar declarações nesta fase em que decorre o prazo para a decisão transitar em julgados. Adiantam que aguardam que o município entre em contacto no sentido de se encontrar uma solução para o problema que se arrasta há 12 anos. A Polícia Judiciária deteve em Miranda do Douro um homem de nacionalidade estrangeira, de 25 anos, suspeito da prática de dois crimes de homicídio na forma tentada, roubo agravado e dano qualificado. O indivíduo já estava identificado na sequência de um atropelamento que aconteceu em junho de 2023, quando se encontrava a residir na zona da Lourinhã. Segundo o comunicado da PJ, o suspeito terá atropelado uma mulher de 25 anos, grávida, e um homem de 41 anos, no episódio que estará relacionado com uma vingança associada a um contexto de violência doméstica. Desde então, o homem encontrava fugido às autoridades, terá permanecido na zona de Miranda do Douro. A localização do suspeito aconteceu recentemente na sequência de uma altercação com outro homem de nacionalidade estrangeira, durante a qual terá sido utilizada uma faca. No momento da detenção, o suspeito estaria já a preparar-se para fugir para a Espanha, com a ajuda da atual companheira, acompanhada de uma filha menor. A operação contou com a colaboração da Diretoria do Norte da Polícia Judiciária, do Departamento de Investigação Criminal de Vila Real e da Guarda Nacional Republicana de Miranda do Douro. O detido foi presente no primeiro interrogatório judicial, foi-lhe aplicada com medida de coação, a prisão preventiva. O município de Alfândega da Fé vai reabilitar 46 casas para habitação social no âmbito do programa Primeiro Direito, destinado a apoiar o acesso à habitação. Os imóveis tinham sido adquiridos pela autarquia há cerca de 2 anos e o município deu agora início aos trabalhos de requalificação das primeiras 15 habitações localizadas no centro da vila. As casas destinam-se a famílias do concelho em situação de maior vulnerabilidade que poderão ter acesso à habitação a custos mais acessíveis após a conclusão das obras previstas para o final do próximo ano. O presidente da Câmara, Eduardo Tavares, explica que a medida pretende aumentar a oferta de habitação social no concelho.
10: É, de facto, a criação de habitação social no nosso concelho. Isto deriva do programa Primeiro Direito, uma estratégia local para a habitação que estamos a desenvolver já há alguns anos desta parte e que agora estamos a materializar com a execução de obra em 46 habitações que adquirimos. Outras geram posse do município para criarmos 46 novos focos de habitação social no concelho. Num investimento de quase 5 milhões de euros, pretendemos concluir até ao próximo ano.
11: Os serviços sociais da Câmara já sinalizaram as famílias com maiores necessidades e existe uma lista de espera. Segundo a autarquia, a aquisição de imóveis no centro histórico da vila, pretende também contribuir para a dinamização da zona e evitar a concentração da habitação social numa única área. O investimento global ronda os 4 milhões e meio de euros, sendo que a empreitada relativa às primeiras 15 habitações foi adjudicada por cerca de 1 milhão e 800 mil euros. O anúncio foi feito na última Assembleia Municipal, onde foram também apresentados outros investimentos.
10: Estamos a executar outras obras muito importantes, estamos a acabar agora mesmo a ampliação da nossa zona industrial, numa segunda fase que está a ser mesmo concluída. Estamos também já a construir a primeira praia fluvial nos Lagos do Sabor, no Santo António da Barca. Um importante projeto promete vir também trazer equipamentos, infraestruturas tão necessárias para o desenvolvimento dos Lagos do Sabor e para o desenvolvimento do nosso turismo integrado no âmbito da estratégia supramunicipal nos Lagos do Sabor. Isso são investimentos muito importantes que estamos agora a executar. Estamos a executar investimentos no regadio, estamos a executar a obra da barragem de Gebelim, a obra do regadio de Vilar São Parada também já iniciou, um investimento de mais de 8 milhões de euros, e também estamos já quase a iniciar a obra de ampliação do Bloco Norte da Vilariça, também um projeto na área do regadio, onde vamos ampliar no nosso concelho, em Alfândega da Fé, vamos ampliar a área regada nas aldeias de Santa Justa e Vilarelhos em cerca de 200 hectares. São projetos muito importantes, estruturantes e que estão agora neste momento a ser desenvolvidos.
11: O município da Alfândega da Fé aposta em investimentos nas áreas da habitação, educação, desporto, turismo e agricultura, com vários projetos em execução ou previstos para os próximos meses. A Escola Superior de Comunicação, Administração e Turismo da Universidade Politécnica de Bragança, em Mirandela, viu serem preenchidas 112 vagas na segunda fase do Concurso Nacional de Acesso ao Ensino Superior para o ano letivo 2026-2027, depois de já ter preenchido 165 vagas na primeira fase, o que representa a entrada de perto de 300 novos alunos nestas duas fases de acesso. Entre os 8 cursos selecionados na ESAC, destacam-se as licenciaturas em Jornalismo e Comunicação, Marketing e Solicitadoria, que já esgotaram a totalidade das vagas. Ao invés, o curso de Informática e Comunicações não teve qualquer aluno colocado, apesar das 30 vagas disponibilizadas. Para os candidatos não colocados nesta fase, haverá ainda uma oportunidade de candidatura numa terceira fase, que vai decorrer entre 10 e 12 de outubro, onde a ESAC deve disponibilizar cerca de 125 vagas. 26 no curso de Design de Jogos Digitais, 18 no curso de Gestão e Administração Pública, 15 no curso de Multimédia, 36 em Turismo e 30 em Informática e Comunicações. As vagas que não forem preenchidas nas fases do concurso nacional de acesso, serão disponibilizadas em outros regimes, como o dos maiores de 23 anos, titulares de diploma de técnico superior profissional, chamado CETESP, reingressos, entre outros.
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0: Ai, estou muito mal, não estou, senhora enfermeira. Ai.
1: Bem, eu não sei. Se calhar vai ter que fazer exames e análises, porque essa sua cabeça não está lá em muito bom estado, não. Ah, mas veio o senhor doutor.
2: Então, o que é que temos aqui?
0: Sofri uma grande pancada na cabeça e dói-me muito, senhor doutor. Ai, ai,
2: ai. Ai, enfermeira, dê-lhe uma aspirina e mande-o embora.
0: Uma aspirina? O senhor doutor acha que isto resolve só com uma aspirina? Uma aspirina?
2: Pronto, pronto, enfermeira. Dê-lhe duas aspirinas.
1: A polícia diz que está atenta aos carteiristas.
2: Essa é boa. O ministro das Finanças que não se ponha a pau, não.
3: Tomem lá umas piadinhas à queima-roupa, bem quentinhas.

0: ordinária. Não tens vergonha de andar na má vida?
1: Eu? Fico sabendo que eu nunca fui prostituta.
0: O quê? Julgas que eu não te vi atacar numa esquina e vi-te entrar para 5 carros diferentes?
1: E depois, que mal é que isso tem?
0: Quer dizer que andas metida com muitos homens.
1: Está bem, mas eu só seria prostituta se me pagassem para ir para a cama com eles.
0: E não te pagam?
1: Não, senhora.
0: Ah, sério?
1: Quer dizer, eu cá peço-lhes o dinheiro, mas safados não me pagam nem um cêntimo.
2: Ora, aqui está a minha inquilina nova.
3: Ai, ainda bem que o apanho.
2: Então, está contente com a sua casinha nova?
3: Casinha? Agora é que o senhor disse tudo. Aquilo mais parece uma casinha de bonecas.
2: Porquê? Há algum problema?
3: Problema? Para começar, sempre que eu acordo de manhã e me espreguiço toda, sem querer estico o braço, ele é um murro no vizinho do lado.
2: Ah, acontece.
3: Depois, não consigo trabalhar no computador.
2: Mas olha que a eletricidade está impecável.
3: Nada disso. Não consigo usar o computador porque tenho um portátil e não o consigo abrir.
2: Porquê?
3: Ora, porquê? Porque a casa é tão baixinha que o monitor do portátil bate no teto.
2: Ah, esquisitinha.
3: Ah, e o pior é a casa de banho.
2: O que tem?
3: Então, é tão acanhada e fica ali coladinha ao fogão.
2: Então, isso é bom.
3: Bom?
2: Claro, pode poupar muito tempo.
3: Ah, eu não percebi.
2: Então, a senhora chega à casa à noite e pode perfeitamente estar a tomar banho e a preparar o jantar ao mesmo tempo.
3: Como?
2: Com jeitinho, até pode lavar os legumes da sopa na água do chuveiro.
4: Alto! Polícia!
5: Boa noite, senhor agente.
4: Boa noite, senhor padre. Os documentos da viatura, faz favor.
5: Aqui estão eles.
4: O senhor padre, ao senhor padre. Eu tenho muito respeito pela sua batina, mas eu vou ter de o autuar.
5: Mas então porquê, meu filho?
4: O senhor já viu o estado em que estão os seus pneus.
5: Mas que mal têm eles?
4: Estão carecas.
5: Ah, não se preocupe. Eu sou um homem de fé. Acredito que a fé faz mover montanhas.
4: Está lá, senhor padre. Mas com os pneus assim, a fé vai ter que mover muros, raios de proteção e caminhões de tiro.
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0: Senhor doutor, o senhor é médico psiquiatra, não é?
1: Sou sim, minha senhora.
0: Ai, então faça qualquer coisa, sim. É que o meu marido anda com a mania de que é uma galinha, senhor doutor.
1: Galinha? Ai, desculpe-me, mas não posso fazer nada porque houve um corte nas verbas agora. Só posso tratar dos casos em que os doentes se julguem pintainhos. Ai, ai!
0: Ah, ui, oh, ui! Mas o que aconteceu, homem?
1: Ai, ai, senhora doutora, ai, senhora doutora, trouxeram-me agora para o hospital porque eu caí de um andaime. Tenho os dois braços e as duas pernas partidas, senhora doutora. Ai, ai,
0: bem,
1: ai.
0: Os braços e as pernas, tudo partido. Vou ter que o tratar dentro das disponibilidades do Serviço Nacional de Saúde. Olhe para já e, por enquanto, só vou poder tratar-lhe um dos dedos mindinhos.
1: Só? Então, e o resto, senhora doutora?
0: Bem, para o mês que vem tratamos de outro dedo e assim por diante.
1: Mas assim nem sequer vou estar bom para ir ao futebol.
0: Oh, não desanime. Ao pé coxinho é capaz de lá ir.
2: Senhora doutora, eu tenho que encontrar uma solução para o meu problema com o álcool.
0: Ah, finalmente, homem. Você reconhece ser alcoólico. Não há dúvida. A minha denúncia às finanças acabou por dar resultado.
2: O quê? Foi a senhora doutora que me denunciou às finanças?
0: Pois foi. Então você, quando bebe, vê sempre tudo a dobrar. E isso pode ser considerado uma fuga ao fisco, percebe?
2: Então, olhe, senhora doutora, agora arranjo-me um antídoto para eu passar a ver só metade e poder abater a coisa no IRS.
3: Agora os seus documentos, por favor.
4: Aqui está, senhor guarda.
3: Olha lá. Diga. A senhora quer convencer-me de que esta fotografia é sua.
4: Mas é que é mesmo, senhor guarda. Eu é que mudei de visual. Fiz uma plástica e mudei de nariz, mudei os lábios e mudei as orelhas.
3: E o que é que fez aos anteriores? Deus ao cão ou aproveitou-os para fazer sopa?
1: Olha, olha, dois cavalos foram atropelados.
0: Pois é, cada vez há mais cavalgaduras nas estradas.
5: Parada de parados.
6: O meu homem diz que os preliminares são muito importantes. Para já, ele anda nos preliminares já há quase um ano.
1: Deixa lá a rapariga ir para a praia, se ela faz assim tanto gosto nisso.
7: Mas a nossa filha quer ir com o Libório.
1: E depois, que mal faz? Se o Libório é tão inofensivo, que na última vez que andou a apanhar caracóis, apanhou 6... e deixam fugir outros tantos.
8: É como estou lhe dizendo, compadre. Esta é a melhor parte da excursão. Há motos que ali atrás da duna estão umas raparigas estrangeiras, há motos que a despir-se, a fazer nudismo. Vamos lá vê-las, vamos, compadre.
9: Não posso, compadre, porque se a minha mulher viesse a saber, dava-me cabo da paciência.
8: Essa agora, mas porquê, compadre?
9: Porque a duna é a subir para cima. E o médico disse à minha mulher que eu não posso fazer esforços físicos, compadre.
10: Atenção, amigos ouvintes. Venham daí connosco assistir à consulta do nosso amigo Montanelas.
11: Senhor doutor, já está na sala de espera o senhor Montanelas. Posso mandar entrar?
12: Pode sim, menina. Pode mandar entrar.
11: Senhor Montanelas, pode entrar. O senhor doutor vai atendê-lo.
13: Olha, obrigadinho, menina. Com licença, senhor doutor.
12: Olá. Então, senhor Montanelas, o que é que o traz por cá desta vez?
13: Ai, ai, senhor doutor, eu nem sei por onde começar. Eu estou aqui que nem autarca, que não conseguiu ser eleito.
12: Olha, comece pelo princípio e não tenha vergonha. Vá, Diga lá então que eu estou aqui para ajudá-lo, por mais difícil que seja o seu problema. Vá lá!
13: Então,
12: desabafe!
13: Então lá vai, senhor doutor.
12: Vá, desabafe!
13: Não, está bem, senhor doutor, está bem. Sabe, senhor doutor, o meu Zé há muito tempo que não levanta a cabeça. Ainda aqui tudo, anda aqui tudo murcho, todo pendurado. E o pior é que a minha Jaquina já me ameaçou que a coisa continuasse assim e a falar com o nosso compadre Zacarias para ele lhe fazer uns favorzinhos.
12: Bom, bem, senhor Matanelas, parece que o senhor faz parte dos muitos cidadãos que sofrem de disfunção erétil.
13: Diz que é, senhor doutor, o que é que diz?
12: Homem, não me diga que o senhor nunca viu falar em disfunção erétil.
13: Não, senhor, mas diga-me lá, senhor doutor, isso tem cura, tá?
12: Claro que tem, senhor Montanelas, com franqueza que pergunta. Mas antes de lhe receitar alguma coisa, vou ter de lhe fazer algumas perguntitas. Diga-me lá, o senhor Montanelas já experimentou alguma alternativa, quer dizer, à sua jaquina? É que às vezes as alternativas costumam funcionar, está a perceber?
13: Sim, senhor. Aqui há tempo experimentei aí uma brasileira, que por acaso até era do meu partido, mas a coisa não resultou. Olha, que eu até lhe pedia se ela me arranjava uns comprimidinhos azuis para o meu Zé ficar mais arrebitado, e ela tratou-me muito mal.
12: Peraí, a ver se eu compreendo. Tratou mal? Diga-me, eu não estou a perceber, senhor Montanelas.
13: Sabe, senhor doutor, sabe, é que é só, senhor doutor, é que a minha candidata era daltónica e não sabia que havia uma cor azul. Então, pensou que estava a brincar com ela e deixou-me e mudou de partido. Agarrou-se ao meu compadre Libório, como ele, o senhor doutor sabe, como ele tinha mais posse do que eu, ela disse que assim ficava mais independente.
12: Quer-se dizer, desligou-se do senhor Montanelas e tornou-se independente. Bom, isso costuma acontecer com alguns candidatos a lugares públicos. A independência é o que está a dar. Bem, já vi que o meu amigo Montanelas já recorreu a algumas alternativas e nada, mesmo nada, funcionou. Pronto, vou colocar-lhe uma última questão para podermos começar um tratamento. Diga-me lá, senhor Montanelas, há quanto tempo é que o senhor... Quanto tempo é que o senhor não entra dentro de alguém?
13: Já para aí é uns 5 anos, senhor doutor. Olha, senhor doutor, a última vez que eu estive assim dentro de alguém foi quando fiz uma excursão a Lisboa e visitei o Cristo Rei.
10: Se há quem queira transformar Portugal num campo de golfe, a junta da Aldeia Nova do Antigamente também está nessa. Porque lá... também há grandes cabeças com enormes mioleiras.
14: Dois cá estão, porque não estão em férias. Estamos cá todos, ó Presidente.
9: Pois, sendo assim, vamos lá chegar a um acordo antes que chegue para aí o Camões, que nos veio fazer a proposta.
12: Ó, compadre Presidente, isso de um acordo mais devagarzinho, porque eu só estou de acordo com o que for para bem da nossa aldeia e me der alguma coisa a mim. Porque eu sou da oposição, mas não sou parvo. E mais, aviso desde já que fiz uma coligação aqui com a comadre Jacinta Leiteira e vamos ser, agora já não tem a maioria total e absoluta.
14: Pronto! Ai, eu sabia que eles andavam para aí a fazer qualquer coisinha, assim os dois juntos um com o outro. Mas nunca julguei que a comadre Jacinta Leiteira fizesse uma pouca vergonha dessas. Com quem está uma coligação com o Chico Barbeiro, ah?
7: Ah, comadre secretária, não charme em primeira dama comigo, não me ofenda. Porque eu também sei umas coisas do seu passado e se eu abras com elas, o seu homem é capaz de não gostar de ouvir o que eu tenho para dizer.
9: Basta! As comadres não se zanguem, porque quando as comadres se zangam, a coisa dá mais porcaria que a dos porcos que correm aí para o ribeiro. Ora bem, o futuro da Aldeia Nova do Antigamente está no campo do golfe. Que o Camões nos propôs e que vem cá agora para saber a resposta. Portanto, quem concorda e está de acordo com o campo de golfe, não é? Põe qualquer coisa no ar.
12: Oh, compadre, vamos ser. Ah, olha, agora não me apetece, hein?
7: Põe lá, homem, que eu depois compenso-te. Sim, que eu já estou farta de aturar o gado e preferia aturar-te só a ti, se passarmos a ser administradores do campo de golfe.
14: Oh, viu, compadre Chico Barbeiro? Ai, aí a sua coligada já lhe dá ordens e tudo.
9: Atenção, hã? O Camões já parou ali o carro e está a vir para cá, hein? Vamos todos deixar de trabalhar e passar a ser administradores do campo de golfe, não é verdade?
15: Bem, a modos que salvaguardemos os nossos valores morais, não é verdade, compadre presidente?
9: Pois está claro, compadre, mas isso já estava discutido e aprovado. Tudo de acordo?
14: Tudo
9: acordado!
14: Ora bem, aprovado por unanimidade.
16: Olá, olá, cá estou eu para saber a resposta. Poderemos tratar dos papéis para se criar a sociedade para os campos de golfe?
9: Oh, Mr. Smith, só há uma linha que precisa do vosso acordo para que tudo possa avançar para a frente.
16: Uma linha? Mas que a linha será essa? Please, please.
15: Oh, Camões, eu vou dizer. É a linha que salvaguarda os valores morais da aldeia nova de antigamente.
16: O quê? Mim não perceber o que ser preciso para salvaguardar os vossos valores morais.
9: É assim, olha. Constrói-se o campo de golfe. Se vocês não estiverem a contar com os nossos buracos, hein? Os buracos trazem vocês, ok?
14: Só agora é que o libertaram, compadre. Mas então cumpriu mais do que os 2 anos.
16: Deram-me mais uma remessa de meses por causa de uma tentativa de fuga.
14: O quê? O compadre tentou fugir e...
16: Por acaso, até não. Só que houve uma manhã em que me deu para tomar banho e lavar os dentes. E os guardas convenceram-se que eu me estava a preparar para fugir.
15: Como cantando, como é que é? Demoraste uma hora para trazer os tijolos até cá acima? Mas a escada que tu subiste só tem 10 degraus, caramba!
9: Vai vendo a coisa cá de cima, só tem 10 degraus. Mas o culpado não se esqueça dos espaços que existem entre os degraus.
10: Prometem a paz no mundo entre a guerra e a política. Mas no fundo, bem no fundo, é só conversa e crítica.
17: Sabes o que é que disseram na última Cimeira Internacional para a Paz no Mundo?
10: Não faço ideia. O que é que foi?
17: Nada. Assinaram todos um acordo histórico em silêncio, só para garantirem que não começavam ali logo a discutir.
10: Vi nas notícias que os governos estão a gastar bilhões de euros em novos radares super modernos para a defesa.
17: Bilhões? E esses radares conseguem detectar o quê?
10: Olha, pelos vistos tudo, até parece que conseguem detectar o exato segundo em que o nosso ordenado desaparece da conta bancária.
18: Num hospital para tratamento, muitos ouvintes lá estão. 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
20: Ai, senhor doutor, o meu filho engoliu uma moeda.
21: Engoliu? Então, meu menino, diz-me lá que moeda que engoliste.
22: Foi um euro, senhor doutor.
21: Olha, pequeno, está cheio de sorte. Eu, para almoçar, preciso sempre de um mínimo de 20 euros para ficar satisfeito.
22: Senhor doutor!
21: Acuda à minha mulher! Acuda à minha mulher, porque está mesmo no fim do tempo!
23: Ah, hoje não pode ser nada, porque não há vagas e as outras maternidades estão fechadas. Tentem de novo amanhã, ok?
14: Ah, estás a ver, homem? Lembras-te daquela noite, há 9 meses, lembras? Eu não me apetecia. Eu disse para a coisa ficar para o dia seguinte. Mas tu foste teimoso. Ai.
21: O quê? A colega tirou 3 metros de intestino a este doente. Mas era só para tirar 3 centímetros, doutora. E agora?
20: Olhe, doutor, não será possível aproveitar o intestino que eu cortei para fazer salsichas? Ai, adoro uma boa salsicha.
24: Doutora, o material para a anestesia acabou.
21: Acabou?
24: Acabou.
21: Mas esta paciente tem que ser operada com a máxima urgência.
0: Oh, doutor, só se dermos com uma marreta na cabeça, doutor.
21: Uma marreta não. Porque o meu cirurgião assistente é do mesmo partido do primeiro-ministro e eles não podem ouvir falar em marretas. Traga-me antes um martelo que chega bem. A colega, desculpe, mas não resisti. A doutora não vai acusar de assédio sexual, pois
2: ah,
21: não?
2: Ah, pois não, não, não. Pode continuar a palpação, doutora. Por acaso, este mês, eu ainda não tinha feito o habitual e necessário exame às mamas.
0: O doutor vai-me desculpar, mas não lhe posso fornecer outro estetoscópio. Se a ministra soubesse, demitia-me.
21: Muito bem, senhora diretora, mas como eu não posso auscultar diretamente, porque tenho sempre as orelhas muito frias, arranjo-me pelo menos um funil. É, mas olhe, tem que ser um funil daqueles voltados ao contrário.
2: As agências de rating retiraram Portugal do lixo. E a Troika, o nosso papão, como se nota, já não nos papa.
3: Não querias mais nada? Ajoelhou! Vai ter que rezar! Aqui é que fica o serviço de estrangeiros?
4: É sim, faça favor.
3: É para fazer o serviço.
4: Casa de banho, última porta ao fundo.
3: O quê? Para naturalizar aqui este puto tem que ser na casa de banho? Bolas, afinal isto é delicioso.
4: Ah, é para naturalizar o puto? Nome?
24: É Mr. Trikes.
4: Como é que isso se escreve?
24: Com capa.
4: Com capa? Não pode ser. Para se naturalizar tem que mudar para um nome português. E em português não há nomes com capa. Natural de?
24: A mim ser americano, ser primo do Pato Donald e do Pateta e do Rat Mickey.
4: Aqui tem, são 100 euros. Agora vou ali ao guichê em frente para mudar o nome.
3: Aqui estão os 100 euros.
4: Pronto, leva o carimbo e daqui estão despachados.
2: Faça favor.
3: Ali a sua colega mandou-nos cá porque eu quero naturalizar este puto. Mas ele chama as troicas com capa e a sua colega diz que ele tem que arranjar o nome mesmo português.
2: Muito bem, tem o papel.
24: O meu papel é crescer neste país à sombra de bananeira.
2: Eu refiro-me ao papel do requerimento que a minha colega passou.
3: Está aqui, é este.
2: Ah, deixa ver. Muito bem. Ora, o pedido para a mudança de nome custa 100 euros.
3: Aqui estão os 100 euros.
2: Levo ao carimbo e vou ao guichê aqui ao lado para confirmar o novo nome.
4: Faça favor.
3: E venha aqui ao guichê do lado para confirmar a mudança do nome deste puto que se naturalizou português.
24: Vim da América para poder viver sem trabalhar num país à beira-mar.
4: Isso é que era bom, não era?
24: Olha, mestre, look. Quero uma pastilha elástica, quer?
4: Não, não, obrigadinha, meu menino. Ora, qual era o teu nome antes da mudança para português?
24: Troikas.
4: É isso, cá está. A mudança do nome custa 100 euros.
3: Aqui estão os 100 euros.
4: Muito bem. A partir de agora passa a chamar-se Troca Tintas.
3: Troca Tintas? Mas isso é perfeito. Ele assim vai crescer com uma grande pinta.
24: Isso mesmo. Eu quero ser um grande, um big pintarolas.
4: Não querias mais nada?
24: Juro.
4: Juras?
24: Ah, pois juro. Juro e mais juros. Com os juros que me pagam, eu juro que vou viver a grande.
4: Bolas, mas que grande troca tintas.
3: Pronto, pronto. É melhor ficarmos por aqui. Aqui estão os 100 euros.
4: Está carimbado.
17: E sabes qual é o maior mistério das redes sociais hoje em dia?
25: O maior mistério das redes sociais hoje em dia? Não sei, diz lá.
17: 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Onde é que tiraram um curso de leitura ultra rápida?
25: Hoje em dia os meteorologistas já não dizem simplesmente se vai chover ou fazer sol.
17: 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Então, mas dizem o quê?
25: Avisam logo. Prepare-se para 4 estações do ano entre o pequeno almoço e o almoço ou o jantar.
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18: Ora, ouçam esta. Estavam duas VIPs do Jet Set a comprar os seus relógios.
14: Olha, Rica, o meu custou 6 mil euros. Que tal, Rica?
4: Ah, que porcaria de relógio, Rica. Olha que o meu custou 20 mil euros.
18: Passa um pobre diabo e diz...
1: Ora, ora, o meu relógio só custou 3 euros e é muito mais avançado do que esses, ora.
14: Mais avançado?
1: Pois é, agora comparem lá. O meu vai ou não vai 10 minutos mais avançado do que os vossos, hein?
14: Diz-me cá uma coisa, homem. Quando se dão as massagens aos futebolistas também se usa álcool, não é verdade?
5: Ah, pois usam álcool. Sim, mas porquê?
14: É que assim ninguém se deve admirar que os futebolistas se metam no álcool. Se querem que eles joguem com alma e a alma está por dentro, onde queriam eles que eles pusessem o álcool quando precisam de massajar a alma?
25: Com o Zé da Bricolagem fica tudo bem arranjadinho, mesmo que não tiver uso. E se for preciso, ai, ele até mete o parafuso.
6: Senhoras e senhores, meninas e meninos, bichas e bichos, o Zé do Bricolagem.
20: Ai, homem, estás aí há tanto tempo a parafusar esse parafuso.
5: Oh, mulher, já sabes como eu sou. Cá o Zé do Bricolagem usou o parafusar tântrico.
20: O parafusar tântrico? Mas o que é isso?
5: É quando o parafuso fica com o prego ao fundo.
8: Oh, pai, o meu balanço está torto. Posso dar-lhe umas marretadas, posso?
5: Na casa do Zé Bricolagem não se resolvem as coisas à marretada, porque eu não sou nenhuma marreta, como aqueles marretas da Assembleia da República que aprovam leis à marretada, porque votam sem saberem qual é a matéria votada. Olha, logo que chega a tua irmã, eu vou consertar-te o baloiço.
8: Mas para que é que precisa da mana para me arranjar o baloiço?
5: Porque cá o Zé de Bricolagem, quando faz um concerto, quer que o concerto fique bem afinado. Portanto, para o teu baloiço ficar a balançar nos trincas, vou precisar da tua irmã, porque ela nasceu no mês de outubro.
8: E o que é que isso tem?
5: Que tem que ela balança. Ela é balança, entendes?
20: Ai, Zé, o que é que tu estiveste a fazer à nossa cama?
5: Então, estive a acertar-lhe as pernas.
20: Acertar-lhe as pernas? Então, mas a cama ficou com uma perna coxa, homem.
5: Assim com uma perna coxa é que a nossa cama ficou certa. Vai por mim, que eu sou o Zé de Bricolagem. É que assim, com a cama a coxear por si, quando estivermos no truca-truca, cansamos-nos muito menos.
20: Ah, quer-se dizer, tu achas bem ter uma cama com uma perna coxa, achas?
5: Então, e por que não? Eu tenho-te a ti há quantos anos e tu tens duas pernas, cada qual com a sua coxa, não tens?
14: Bolas, pai! Para que é que o pai precisa de andar sempre com a ferramenta na mão?
5: Bem vês, eu sou o Zé de Bricolagem. Mas qual é o problema de eu andar sempre com a ferramenta na mão? Posso saber?
14: Ah, é que quando o pai aparece... aparece à porta com ela na mão. Os meus namorados fogem todos, pai. Hoje o pai apareceu à porta com o martelo e o Toneca escavou por razões políticas.
5: Ok, por razões políticas?
14: Sim, pai. Ao vê-lo com o martelo, foi-se.
5: Prontos, rapariga. Não há cá mais foi-se e martelo. Olha, quando cá vierem os teus namorados, por causa dos buracos, aparece com o berbequim para ver se eles estão assim.
14: O nosso soldado raso anda com enxaquecas.
7: Ah, pois enço. Coisa que nunca me faltou foi falta de material para encher.
5: Em frente, arrocha! Soldado raso,
7: pronto, meu sargento.
5: Ouvi dizer que tens andado um bocado em baixo e sem forças nenhumas. Olha lá, tu por acaso não terás estado para aí em contacto com qualquer matéria empobrecida?
7: Empobrecida? Por acaso não, meu sargento. Estive em contacto com umas raparigas, mas elas são todas umas riquezas, meu sargento. Umas riquezas.
5: Soldado raso.
7: Pronto, meu sargento.
5: O que é que tu tens?
7: Estou todo roto, meu sargento.
5: Roto?
7: Ah, sim, meu sargento. Olha lá aqui para o fundo da minha boca. Ah!
5: Já olhei. E depois?
7: E o que é que viu, meu sargento?
5: Um buraco.
7: Um buraco? Está visto. Estou mesmo todo roto, meu sargento. Todo roto.
5: Soldado raso.
7: Pronto, meu sargento.
5: O que se passa com os teus olhos?
7: Estão todos vermelhos e a lacrimejar lágrimas, não estão?
5: Pois é, estão mesmo. Vou mandar-te para o hospital para fazeres os exames.
7: Exames, eu? Mas eu não tenho estudado nada, meu sargento.
5: Exames médicos. É preciso saber porque é que estás assim com os olhos lacrimejantes e avermelhados.
7: Oh, meu sargento, não são precisos nenhum exames porque eu sei porque é que tenho os olhos todos avermelhados e lacrimejantes. É que eu sou do Benfica, meu sargento. Eu sou do Benfica.
5: Soldado raso.
7: Pronto, meu sargento.
5: É verdade que estiveste toda a manhã encostado a um tanque?
7: Tive que estar, meu sargento.
5: Tiveste que estar? Não tinhas mais nada para fazer?
7: Claro que tinha, meu sargento. Tinha que lavar a roupa e ficou toda bem lavadinha.
5: O quê?
7: É que o tanque era um tanque de lavar roupa, meu sargento.
5: Isso é muito chato, soldado raso. Muito chato.
7: Muito chato, muita pulga, muito percevejo e muito piolho, meu sargento.
5: Soldado raso.
7: Pronto, meu sargento.
5: Vamos ter mais aviões de caça, sabias?
7: Aviões de caça, meu sargento. Mas se os caçadores andam para aí a

0: muito. E às tantas, quando as minhas cartas lá chegam, já ela namora com outro, porque andam lá sempre uns tipos a ver se a caçam.
1: Se calhar são pilotos dos caças supersónicos.
0: Não são, não, meu sargento. Aqueles andam à velocidade da luz.
1: Da luz?
0: Sim, meu sargento. Aqueles gajos também são todos do Benfica.

0: Coitados dos nossos professores. Fartam-se de sofrer para conseguir alugar numa escola e depois ganham mal como tudo.
1: Coitados dos professores. Tu tens cada uma. Coitados, mas é de nós, que somos mesmo obrigados a vir contra a nossa vontade e não nos pagam nada. Nem sequer uma indemnização.
2: Já viste bem o ministro da Educação? Eu não acredito que ele tenha tido tempo de fazer a escola toda.
1: Ai, que parva! Tu achas que o primeiro-ministro convidava se ele não tivesse a escola toda, achas? Pois fica sabendo que os ministros têm toda a escola toda.
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5: Pois é, pedida Lele. O seu estado de saúde está ótimo. E se inspira, digamos aos cuidados, é porque está grávida.
6: Grávida, senhor doutor? Mas eu nem tenho feito amor com o meu marido.
5: Ora, ora, minha Lele. Entre uma noite perguntei com quem é que tem feito amor, não é?
7: Ai, papá, agora sim. Arranjei um rico namorado.
8: Tens a certeza que ele é rico? Porquê? Ofereceu-te alguma joia? Completou algum apartamento?
7: Melhor, papá, mas mesmo muito melhor. Prometeu-me um copo de água e até me deixou tomar banho lá em casa dele.
9: Os inspetores Pastilhas e Amendoinha foram contratados pelo Movimento Ecológico Radical Democrático Ambiental para desvendarem o estranho caso de ninguém ligar ao caso. Ah, pois é, este é mais um... Rádio Mistério.

0: Dona Maria, o inspetor Pastilhas pediu para lhe ir comprar tabaco para o cachimbo.
1: Ai, só cá faltava mais essa. Isso é poluição ambiental. Se estão convencidos de que eu vou nessa, ui, é melhor nos esperarem sentados para não machucarem as cuecas. Sim, sá. Preferia apresentar a demissão.
0: Então, Dona Maria, não se zangue com o chefe, porque ele é seu amigo.
1: Ah, amigos, amigos, mau ambiente à parte.
0: Dona Maria, quem é que está mais perto da porta? Sou eu ou é a Dona Maria?
1: Escusa de buscar a fita métrica, porque eu vou ver quem é. Gabinete de investigação dos inspetores Pastilhas e Amendoinha. Queiram ter a bondade de dizer...
2: Nós somos do MERDA, Movimento Ecológico Radical Democrático Ambiental. Eu sou o presidente e venho acompanhado pela minha adjunta.
1: Ah, pois é. Agora toda a gente se adjunta. Até eu me adjuntei com o meu Zé.
3: Bem, nós queremos falar com o inspetor Pastilhas.
1: Mas não me cheira lá muito bem.
0: Deixe, senhora Maria, porque eu trato do assunto.
1: Pois é. Como agora isto mete doutores e engenheiros, o assunto já lhe cheira. Né? Oh, mas eu já o arrumo, já. Inspetor Pastilhas, chegue cá fora, por favor. Inspetor Pastilhas!
3: Ai, que horror! Isso é poluição sonora, sabia, minha senhora?
4: Mas o que é isto? O que é que se passa aqui, hein? Já voltou a abrir o Parlamento depois das férias, foi? Quem são esses senhores?
0: São clientes, inspetor Pastilhas. É um caso para investigação.
4: Queiram seguir-me até ao meu gabinete, por favor.

0: Trata-se do quê, afinal?
1: Eu sou o presidente do MERDA, Movimento Ecológico Radical Democrático Ambiental, e ando muito preocupado com a situação do ambiente, não?
0: Eu também. Por essas e por outras, é que eu só fumo cachimbo, porque deitar uma beata no chão vai passar a dar direito à multa.
2: Ai, que horror!
1: Pois fico, inspetor Pastilhas, a saber que a situação a nível mundial está a ficar cada dia mais grave, não é? E eu estou preocupado.
2: O presidente está preocupado.
0: Muito bem. Farei tudo o que me for possível para esclarecer o caso e dar-vos-ei notícias em breve.
2: Ah, são os senhores. Espero que tragam boas notícias, porque o presidente está preocupado.
3: E vai continuar preocupado, coitado.
1: O quê? Vou continuar preocupado porquê? Posso saber?
0: Bem, embora o meu ajudante adjunto seja um pessimista alarmista, a verdade é que, desta vez, ele está com razão. Senhor Presidente, todos os dados, todas as conclusões e análises da situação ambiental mundial provam que o retorno já é impossível e tudo se encaminha para um agravamento bastante grave da gravidade geral.
2: Mas o presidente está preocupado.
3: Ótimo. Já resolve muita coisa, realmente.
0: Tem maneiras, amendoinha. O senhor presidente está preocupado.
2: E não há, pelo menos, a possibilidade de ainda poder acontecer um milagre?
3: Oh, inspetor Pastilhas, arranja-se um milagre. É que o presidente está preocupado.
1: Muito preocupado mesmo, não?
0: Bem, mesmo na área dos milagres estamos muito mal, senhor presidente. Basta ver que há uma ribeira dos milagres, mas até essa ribeira dos milagres não consegue fugir à poluição dos porcos.
1: Eu estou muito preocupado, não é? É que assim acabará por não haver vida no nosso planeta.
3: Não será bem assim, presidente. Os porcos sobreviverão. Os porcos, senhor presidente, sobreviverão.
4: Em qualquer ocorrência, o agente da autoridade deve ser imparcial e isento. Mesmo no caso dos incêndios, deve ser assim, como nos mostra o nosso sargento.
5: Posto da guarda, bom dia! O quê? Há fogo? E o que é que eu tenho a ver com isso? Eu não sou bombeiro! Ah, pois é verdade, é! Esta é a minha cabeça! Ai, ai, ai, ai. Não diga mais nada que já me lembro! O governo agora diz que é a guarda a fazer a primeira intervenção nos focos florestais! Está bem, já percebi! O fogo está a chegar à sua casa! Espera lá um bocadinho que a gente já lá vai! Oh, cabe-o cacho de TT! Vai pôr os jipes a trabalhar, que temos uma missão.
6: Ah, e o que é que foi agora? Algum acidente ou um assalto?
5: Ai, ai, ai, ai, ai, não é o IEL, não, é o incêndio, é o incêndio.
6: Ora, diga à pessoa para entreter o fogo, aí é uma maiorita que eu agora estou a ver aqui a telenovela.
5: Ora, despaço lá, não ainda levas com uma bota da tropa na cabeça. Pois é, meu amigo. Isso está para aqui, um bonito serviço, está, sim, senhora?
7: Isto é uma tragédia, sua guarda. Se vocês demorassem mais 5 minutos, a minha propriedade ardia toda.
5: Ah, não se preocupe, que nós cá estamos e vamos controlar a situação. Oh, cabo Cássio Tete.
6: Sim.
5: Tem aí a G3 à mão.
6: Ora, está aqui. Está aqui, sargento.
5: Está aí o megafone.
6: O telefone?
5: Não, sua besta. Ah, sua besta. Oi. O megafone. Aquela coisa aí que forma de funil que a gente usa para comunicar com os bandidos.
6: Ah, está aqui.
5: Ok.
8: Atenção, senhor incêndio. Você está cercado. Os terrenos aqui à volta estão cheios de agentes da autoridade armados.
6: Olha, onde é que estão eles? Afiaram os beijos?
5: Ah, está calado ao burro! Ai.
8: Se não se entregar dentro de 2 minutos, nós vamos ser obrigados a disparar. Atenção, por favor, saia desta propriedade com as mãos no ar.
6: Oh, certo, mas o fogo não tem mãos.
5: Tem razão, mas que raio de cabeça é minha? Ai, o caraças.
8: Saia com as labaredas no ar!
7: Olhem, senhor guardas, eu não me quero meter no vosso trabalho, mas acham que isto é uma maneira de combater o fogo?
9: Senhor agricultor, você pode perceber muito de planta, arcovos e batatas, mas olha que disto percebemos nós! Somos agentes altamente treinados para combater a criminalidade!
7: Exatamente, mas isto é um fogo, devia ser combatido com água, carros de bombeiros e meios aéreos!
6: Oh, chefe, quero-me parecer que o homem tem razão. Ora, não devíamos deitar água para cima do fogo.
9: Olha lá, ó cabo, isso aí eu pensei. Mas onde é que é a água? Diz lá. A gente só trouxe os zipes e lá dentro o único líquido que há é aquele vinho, a martelo, a... que aprendemos lá na tasca do Manel Provigão.
6: Ah, estou a ver, estou a ver.
9: É pá, eu vou resolver esta ocorrência da única maneira que sei.
6: Como?
9: Olha, prender o fogo.
6: Prender? Oh, mas como?
9: Será, olha, agarro uma chama, meto-a no zipe e levo-a para o posto.
7: Mas o que é que eu... O que é que...
9: Ah, pois é. Comigo é mesmo assim. Com o sargento Balacó, vai tudo para o cilindro.
6: Oh, sargento, o meu jipe está a arder. O jipe está a arder, socorro.
10: Olha, Mariazinha, tenho grandes esperanças que este governo ainda não nos venha a dar grandes, grandes aumentos.
11: Ai, grandes aumentos. Ai, homem, será desta que eu vou poder aumentar ai, as minhas maminhas?
5: Oh, senhora enfermeira, rebentaram as águas à minha mulher. O que é que eu faço? O que é que eu faço?
12: Rebentaram as águas. Então ponha-lhe um alguidar por baixo para as aproveitar. Porque ao preço a que a água está, é ouro. Ouro fino.
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15: Manobras ABC até ao Z. Dicionário enciclopédico. V, letra V. Vândalos, nome masculino. Na história, povo germânico originário do sul da Escandinávia, fixado nas costas do Báltico antes da Era Cristã. Nos fins do século IV, na companhia de grupos de alanos e suevos, invadem a Gália e a Península Ibérica, que dominam desde cerca de 406. Comandados por Genserico, de 428 a 477, fundaram um reino. Um reino no norte de África, a capital em Bugia, a este de Argel, que seria aniquilado pelos bizantinos do comando de Belisário em 533. Manobras ABC até ao Z. Dicionário enciclopédico. V, letra V. Volmia. Nome feminino. Na medicina, volume total do plasma sanguíneo contido no sistema circulatório. Representa em média 7% a 8% do peso corporal. Será de 5 litros para um indivíduo de 65 kg. Verificam-se, contudo, alterações consideráveis devido à ingestão de água, sangria, transfusão de sangue ou soro, anemia, leucemia, leucopenia, queimaduras e diarreias. Volentina, nome feminino, antigo tecido de lã. Manobras ABC até ao Z. Dicionário enciclopédico. T, letra T, taxismo, nome masculino. Corrida sem escrúpulos a cargos políticos ou profissionais bem remunerados. Taxismo, do francês tache ou mancha. Pintura informal feita a partir de manchas coloridas. Do processo resultava uma superfície movediça de limites imprecisos e que se tornavam numa espécie de respiração em harmonia com o estado emocional do pintor. O vocábulo foi inventado em 1954, estando entre os seus escultores Riopelle, Solage e outros. Manobras ABC até ao Z. Dicionário enciclopédico. W. Letra W. Watergate. Na política, é o episódio de espionagem que levou à admissão de Richard Nixon do cargo de Presidente dos Estados Unidos em agosto de 1974. Nixon garantiu a inocência dos seus principais colaboradores do Partido Republicano no caso das escutas instaladas no edifício Watergate, onde funcionavam os serviços da campanha presidencial do Partido Democrata. Provada a culpabilidade deles, Nixon teve de demitir-se. Manobras ABC até ao Z. Dicionário enciclopédico. V. Letra V. Valquírias. Na mitologia, deusas guerreiras da mitologia nórdica acompanhavam os guerreiros nas batalhas, cavalgando fogosos corcéis armadas de elmo, escudo e lança. Conduzem os heróis, mortos na vida, ao Valhalla, o paraíso de Odin, deus da guerra, que os associa aos seus maravilhosos festins.
14: Mais uma vez, estamos juntos, nós e Santo António. Tenho uma peça de que gosto muito, mas que continua a intrigar-me desde que a tenho comigo. Falemos então dessa peça. Peço-lhes para imaginarem uma procissão católica. À frente vai uma pessoa que transporta a cruz, uma cruz processional, ladeada por duas lanternas, não é? A cruz pode ir apenas segura numa mão ou então colocada num bastão e assim fica mais alta e todas podem vê-la e sentir-se mais próxima. Mas também há procissões em que vai o ostensório, que pode ser chamada Sagrada Custódia. Também é uma alfaia religiosa, tem um espaço entre dois vidros, onde é exposta uma hóstia consagrada. A Sagrada Custódia tem formatos decorativos diferentes e geralmente é feita de matéria nobre, prata ou ouro, essencialmente. A peça de que eu falo hoje tem dois círculos colocados um de costas para o outro. Entre os dois círculos estão colocados 22 raios, fazendo lembrar os raios de sol. Mas os dois círculos estão ricamente trabalhados, um trabalho de rococó muito bonito. Ao centro, nesse círculo, tem a imagem de Santo António, em relevo. Em cima dos dois círculos há uma cruz, também muito elegante. E numa travessa horizontal da cruz, um pequeno sino, mas não tem badalo. Naqueles raios, também têm dois sinos, também sem badalo. Há uma haste com dois anéis e uma esfera na base que segura o restante conjunto. Que peça seria esta? Ela foi feita na Guatemala há cerca de 200 anos. É metálica, pode ser de qualquer metal, e era mesmo usada em procissões a outras manifestações religiosas dedicadas a Santo António na cidade da Guatemala. Poderia ser levada numa haste ou apenas na mão. Agitando levemente este ostensório, esta cruz processional, os sinos que não têm badalo batem nos raios de sol e produzem um som suave e que nos provoca muita calma. Em simultâneo, anuncia a presença do ato que está a acontecer, uma procissão, uma visita, qualquer momento. Mas ainda falta saber agora quais eram as cerimónias específicas em que esta peça entrava e o material de que é feito. Eu lanço o meu apelo, se alguém conhecer e quiser ajudar, de boa vontade eu aceito quem me informe. E eu hoje, Manuela Gandara, despeço-me com esta imagem tão diferente, um ostensório com Santo António. Até para a semana.
16: Antissemitismo e antisionismo. Goste-se ou não dos judeus em geral e de Benjamin Netanyahu em particular, uma alargada maioria reconheceu explicitamente que o atual primeiro-ministro de Israel pronunciou um discurso memorável na recente Assembleia da ONU que decorreu em Nova Iorque. Assembleia que reuniu líderes mundiais para, entre outras coisas, promover ações coletivas em prol da paz, da dignidade e da igualdade. Até dá vontade de rir. Discurso em que Netanyahu, com notável vigor e rigor, desmontou as falsidades que lançam sobre o seu povo, sobretudo a acusação de que Israel está a cometer um genocídio em Gaza e denunciou a hipocrisia que caracteriza a maioria dos líderes mundiais. Acusações que vêm, sobretudo, de líderes muçulmanos responsáveis por monstruosas atrocidades cometidas sobre os seus próprios povos. Atrocidades que a ONU tem ignorado e silenciado, como a perseguição de que foram alvo mais de 380 milhões de cristãos no ano passado, em que houve mais de 4 mil mortos. Isto segundo os alarmantes dados do relatório apresentado na passada quarta-feira por organização humanitária que opera há 70 anos em todos os lugares onde o cristianismo é oprimido. Lamentavelmente, grande parte do mundo muçulmano, com destaque para os xiitas iranianos, continua amarrado a conceitos medievais desumanos e, o que não será menos grave, muitos europeus continuam a desenvolver os piores sentimentos antissemitas e antisionistas que já se pensava ultrapassados. Vai dar tudo ao mesmo. Certo é que os judeus, que possuem uma longa história de perseguição e martírio, o que levou alguém a dizer que a história do povo judeu é a melhor prova da existência de Deus, continuam a dar contributos positivos para a humanidade como nenhum outro povo. Sem esquecer o papel decisivo que tiveram na história de Portugal e as profundas ligações culturais, familiares e sociais que têm com os portugueses em geral e os transmontanos em particular. Henrique António Pedro.
3: Vamos ver as montras. Era um hábito arraigado cá em Mirandela nos tempos do pouco dinheiro e de vida barata, como alguns diziam. Bem, a verdade é que eram tempos de pouco dinheiro, mas aqueles que desse mal sofriam tinham consciência de que assim era e não exteriorizavam isso, pois faziam o seu dia-a-dia de forma modesta e regrada. Dadas as condições de higiene e salubridade de muitas casas, havia muitas baratas nos chãos térreos de muitas dessas habitações. Era necessário comprar jezerol, que era o produto que minimamente as exterminava, mas o Sr. Vaz da Casa Verde não tinha por hábito facilitar a vida de ninguém. Quem queria as baratas fora de sua casa tinha de desembolsar para isso. Naquele tempo, além da venda do pó, também era vendido emulsionado em destilados de petróleo, concentrado em pós molháveis, grânulos, aerossóis, bombas de fumo e para vaporizadores e em loções. O tal inseticida milagroso tinha e tem muita capacidade de se fixar na cadeia alimentar e contaminar outros. Antes e durante a Segunda Guerra Mundial, o DDT, ou jezerol, era usado no combate aos piolhos que infestavam os exércitos, que depois tinham como origem o aparecimento do tifo. Mas neste tempo, em que se mistifica o tempo de vida barata, que todas as sextas-feiras, os comerciantes de Mirandela, sobretudo as de moda, faziam e expunham nas suas vitrinas o melhor que tinham e tinham recebido. Não era uma exposição de produtos acabados, de fatos, de calças, de vestidos, de camisolas, enfim, daquilo que hoje chamamos de pronto a vestir. No interior destes estabelecimentos, pouco pronto a vestir era exposto, pois que as fábricas de tecidos apenas se remetiam a fabricar padrões que depois eram vendidos aos estabelecimentos da especialidade. Nesse tempo ainda não havia o tirilene, de maneira que estes mesmos tecidos eram fabricados com lã, com algodão e com linho. Só nos anos mais tarde é que apareceu a fibra sintética e teve a sua grande expansão já nos anos 70, com uma fábrica no Barreiro e que tinha o nome de Fisipe. Assim apareciam lotes e prateleiras com fazendas, algodões, linhos, cartones, chitas, chita da tabela, cotins, gangas, sorbecos, mesclas, buclês, cachemira, seda, cetim, cambraias, alpaca, astracã, brocado, taftá, sarja e outros menos usados. Depois apareciam nestes estabelecimentos as lãs e algodões, em novelos ou meadas, com as suas cores e padrões para confecção caseira de camisolas, meias e casacos para abafos contra o frio.
17: Também nesse tempo, os manequins que enfeitavam as montras eram muito poucos, incipientes e mal feitos. Só desde que o Matos Correia veio viver para Mirandela é que começaram a aparecer esses manequins, já que a sua esposa, tendo trabalhado numa empresa de fabricação desses acessórios em Lisboa, montou cá uma pequena oficina onde fabricou uma dezena deles. E assim, à noite, principalmente depois de jantar, todas as famílias percorriam a via sacra dos estabelecimentos de modas e não só procurando novidades de que necessitavam. E lá estavam entre o Fernando Barros, com passagem pelo seu irmão Mário Barros, pelo Delfim Pires, pelo Justino Pires e Arnaldo Moraes, Inácio Cordeiro, Francisco Botelho, Simão Costa e terminavam na Rua Alexandre de Colano, no Augusto Pires. Volto ao assunto de DDT, produto usado no extermínio dos insetos voadores e rastejantes que pululavam junto das luzes de neon, que também tinham feito a sua aparição naqueles anos idos. Eduardo Botelho.
18: Olá, caro consumidor, seja muito bem-vindo a mais uma rubrica da Deco. Os jogos e as apostas online fazem hoje parte do cotidiano de muitos consumidores. Mas a par das oportunidades de entretenimento, existem também riscos, sobretudo quando o jogo é excessivo ou quando é realizado através de plataformas que não estão legalmente autorizadas. Por isso, a Deco tem defendido o reforço das regras aplicáveis ao jogo online, com especial atenção à proteção dos consumidores, dos menores e dos jogadores mais vulneráveis, bem como ao combate ao jogo ilegal. Entre as medidas que estão a ser discutidas no Parlamento, encontram-se algumas propostas que vão ao encontro das preocupações que a Deco tem vindo a apresentar, sendo uma das áreas mais importantes a prevenção. É fundamental reforçar a informação e a sensibilização para o jogo responsável, ajudando os consumidores a reconhecer os riscos e a tomar decisões mais informadas. Também merece destaque o direito de autoexclusão, a possibilidade de um jogador optar por deixar de participar em jogos e apostas online deve ser eficaz e abrangente, evitando que a exclusão numa plataforma permita continuar a jogar noutra. Outro desafio é o combate ao jogo ilegal. Os consumidores devem conseguir identificar facilmente quais são os operadores autorizados a disponibilizar jogos e apostas online em Portugal. Para isso, é importante reforçar os mecanismos de bloqueio de sites e plataformas ilegais e dificultar os pagamentos associados a estas atividades. É igualmente importante que os consumidores possam comunicar situações suspeitas, contribuindo para a identificação de sites, aplicações ou plataformas que disponibilizem jogos e apostas sem autorização. A Deco considera que estas medidas podem contribuir para um ambiente de jogo online mais seguro, responsável e transparente. A prevenção e a informação são fundamentais, mas também é necessário garantir uma fiscalização eficaz e uma resposta coordenada ao jogo ilegal e aos riscos associados ao jogo excessivo. Para estas e mais informações, pode consultar o nosso site em deco.pt. Obrigada por estar desse lado e até breve!
19: Olá, meu nome é César Joaquim Lisandro Cresce, já tenho idade para ter juízo e venho de Balda Fife, ali do Nordeste Transmontano.
20: Qualquer dia temos 50 engenheiros para desenhar uma batata e ninguém para a plantar, pois. Mocidade, pois toda a gente quer que os filhos estudem e está muito bem. Estudar nunca fez o mal a ninguém. Eu não sei quando um livro cai em cima do focinho. Mas parece trabalhar com as mãos, para eu achei vergonha. Antigamente um raparigo aprendia a podar, aprendia a construir uma parede, a ajeitar uma torneira, a conduzir um trator. E ainda sabia matar um pito sem chamar uma equipa especializada. Agora há quem tenha 3 cursos, 4 diplomas e não sabe trocar uma lamparina sem ver o tutorial de 20 minutos no YouTube. Queremos então todos engenheiros, arquitetos, doutores, gestores e técnicos. E depois quem é que levanta as casas? Quem compõe os carroços? Quem cultiva os terrenos? Quem é que limpa as ruas? Quem leva a comida aos supermercados? Porque uma pessoa pode ter um mestrado em agricultura sustentável, mas a batata não salta sozinha para dentro do saquito, vós. E depois ainda dizem: ah, os jovens não querem trabalhar. Então temos de ser honestos, na cidade. Muita gente não quer é trabalhar 2 horas por ordenado que mal dá para pagar o rasoeiro. Porque trabalho duro não pode significar vida de cão e pagamento de pardal. O problema não é estudar. O problema é termos começado a tratar os trabalhos manuais como se fossem profissões de segunda. Um bom mecânico, um bom pedreiro, eletricista, agricultor ou até um camionista pode valer mais do que muito gravatado que passa o dia em reuniões para decidir quando é que vai ser a próxima reunião. Qualquer dia temos um peixe cheio de especialistas a explicar porque é que não há comida enquanto ninguém agarra num chacholo.
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0: 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O Tribunal Administrativo e Fiscal de Mirandela condenou o município local a indemnizar em cerca de 96.800 euros cada uma das quatro famílias, uma delas desistiu da ação, que em janeiro de 2014 foram surpreendidas pelo deslizamento de terras no loteamento Retiro da Princesa. A Câmara foi sentenciada a pagar um total de 387 mil euros por omissão do dever de fiscalização e de controlo da legalidade urbanística em obras que provocaram uma derrocada de muros de suporte, arrastou logradouros e danificou estruturas de vivendas bifamiliares, obrigando cinco famílias a abandonar as habitações até hoje por razões de segurança. O juiz entendeu não condenar o município na totalidade do pedido das famílias porque, além de já ter pago as obras provisórias no âmbito de uma providência cautelar que fazia parte do pedido deste processo, existe também culpa concorrente para a derrocada dos proprietários de dois lotes, revela a sentença. O tribunal ficou profundamente convicto de que para o desabamento contribuíram as intervenções ocorridas nos lotes confinantes com as habitações que ficaram danificadas, que afetaram a estabilidade do talude, mas também as insuficiências do projeto e as desconformidades construtivas das habitações e a omissão do dever de fiscalização e do controlo da legalidade urbanística por parte do município. O TAF de Mirandela diz ainda que os serviços da Câmara demonstraram claro desconhecimento das exigências legais e ignorância pela sua aplicação, concluindo por isso a existência de um nexo causal que resultou nos danos verificados nas habitações. É esta a sentença de uma ação administrativa comum, intentada pelas famílias lesadas, que pretendia responsabilizar o município pelo deslizamento de terras que aconteceu na madrugada de 4 de janeiro de 2014. Decidir avançar com esta ação, tendo em conta que o TAF de Mirandela, em junho de 2014, já tinha condenado a autarquia, na altura liderada por António Branco, no âmbito de uma providência cautelar, a realizar a monitorização das estruturas e do talude e a executar um plano de intervenção temporária, de modo a evitar o desabamento dos edifícios. Refira-se que um mês depois da derrocada, em 2014, a avaliação técnica que a Câmara solicitou ao Laboratório de Materiais e Solo da UTAD apontava como causas prováveis do escorregamento de terras a progressiva deterioração dos materiais do talude, revelada por fissuras nas estruturas que foram repetidamente reparadas, e também apontava o dedo às estruturas de contenção que aparentavam ter sido construídas com deficientes fundações. Na reação a esta sentença, o presidente do município, Vítor Correia, admite que a vontade é colocar um ponto final neste processo, mas ainda não há uma decisão final.
1: A nossa vontade é, efetivamente, pôr um ponto final no processo. Hoje sabemos qual é que é o valor, anteriormente, se quiséssemos fazer, não sabíamos qual é que era o valor que estava em causa, hoje podemos-lo fazer, mas temos que avaliar. Uma coisa é a nossa vontade de resolver claramente a situação, outra coisa é percebermos também que temos que defender o erário público e em que medida nós devemos fazê-lo. Se por um lado, se ao pagarmos agora se representa um fecho, se por um lado, se nós viéssemos a recorrer ou se viermos a recorrer, se pode representar um aumento de custo. Se representar um aumento de custo, naturalmente nós temos que fechar. Mas a nossa vontade é claramente encerrar o assunto para que as pessoas já há mais de 10 anos que estão privadas das suas casas, e eu acho que também é um tempo de dizer basta. Mas temos que olhar para isso, tendo em conta a questão emocional da resposta às famílias, mas também a conta da defesa do erário público. Mas eu acho que vamos chegar a um bom entendimento.
0: Contactadas algumas das famílias lesadas, manifestaram a intenção de não prestar declarações nesta fase em que decorre o prazo para a decisão de transitar em julgado. Adiantam que aguardam que o município entre em contacto no sentido de se encontrar uma solução para o problema que se arrasta há 12 anos. A Polícia Judiciária deteve em Miranda do Douro um homem de nacionalidade estrangeira, de 25 anos, suspeito da prática de dois crimes de homicídio na forma tentada, roubo agravado e dano qualificado. O indivíduo já estava identificado na sequência de um atropelamento que aconteceu em junho de 2023, quando se encontrava a residir na zona da Lourinhã. Segundo o comunicado da PJ, o suspeito terá atropelado uma mulher de 25 anos, grávida, e um homem de 41 anos, no episódio que estará relacionado com uma vingança associada a um contexto de violência doméstica. Desde então, o homem encontrava fugido às autoridades, terá permanecido na zona de Miranda do Douro. A localização do suspeito aconteceu recentemente na sequência de uma altercação com outro homem de nacionalidade estrangeira, durante a qual terá sido utilizada uma faca. No momento da detenção, o suspeito estaria já a preparar-se para fugir para a Espanha, com a ajuda da atual companheira acompanhada de uma filha menor. A operação contou com a colaboração da Diretoria do Norte da Polícia Judiciária, do Departamento de Investigação Criminal de Vila Real e da Guarda Nacional Republicana de Miranda do Douro. O detido foi presente no primeiro interrogatório judicial, foi-lhe aplicada a medida de coação, a prisão preventiva. O município de Alfândega da Fé vai reabilitar 46 casas para habitação social no âmbito do programa Primeiro Direito, destinado a apoiar o acesso à habitação. Os imóveis tinham sido adquiridos pela autarquia há cerca de 2 anos e o município deu agora início aos trabalhos de requalificação das primeiras 15 habitações localizadas no centro da vila. As casas destinam-se a famílias do concelho em situação de maior vulnerabilidade que poderão ter acesso à habitação a custos mais acessíveis após a conclusão das obras previstas para o final do próximo ano. O presidente da Câmara, Eduardo Tavares, explica que a medida pretende aumentar a oferta de habitação social no concelho.
2: É de facto a criação de habitação social no nosso concelho. Isto deriva do programa Primeiro Direito, uma estratégia local para a habitação que estamos a desenvolver já há alguns anos desta parte e que agora estamos a materializar com a execução de obra em 46 habitações que adquirimos, outras geram posse do município, para criarmos 46 novos focos de habitação social no concelho. Num investimento de quase 5 milhões de euros, pretendemos concluir até ao próximo ano.
0: Os serviços sociais da Câmara já sinalizaram as famílias com maiores necessidades e existe uma lista de espera. Segundo a autarquia, a aquisição de imóveis no centro histórico da vila pretende também contribuir para a dinamização da zona e evitar a concentração da habitação social numa única área. O investimento global ronda os 4,5 milhões de euros, sendo que a empreitada relativa às primeiras 15 habitações foi adjudicada por cerca de 1,8 milhão de euros. O anúncio foi feito na última Assembleia Municipal, onde foram também apresentados outros investimentos.
2: Estamos a executar outras obras muito importantes. Estamos a acabar agora mesmo a ampliação da nossa zona industrial, numa segunda fase que está a ser mesmo concluída. Estamos também já a construir a primeira praia fluvial nos Lagos do Sabor, no Santo Antão da Barca. Um importante projeto promete vir também trazer equipamentos, infraestruturas tão necessárias para o desenvolvimento dos Lagos do Sabor e para o desenvolvimento do nosso turismo, integrado no âmbito da estratégia supramunicipal nos Lagos do Sabor. Isso são investimentos muito importantes que estamos agora a executar. Estamos a executar investimentos no regadio, estamos a executar a obra da barragem de Gebelim, a obra do regadio de Vilar São Parada também já iniciou, um investimento de mais de 8 milhões de euros, e também estamos já quase a iniciar a obra de ampliação do Bloco Norte da Vilariça, também um projeto na área do regadio, onde vamos ampliar no nosso concelho, em Alfândega da Fé, vamos ampliar a área regada nas aldeias de Santa Justa e Vilarelhos em cerca de 200 hectares. São projetos muito importantes, estruturantes e que estão agora, neste momento, a ser desenvolvidos.
0: O município da Alfândega da Fé aposta em investimentos nas áreas da habitação, educação, desporto, turismo e agricultura, com vários projetos em execução ou previstos para os próximos meses. A Escola Superior de Comunicação, Administração e Turismo da Universidade Politécnica de Bragança, em Mirandela, viu serem preenchidas 112 vagas na segunda fase do Concurso Nacional de Acesso ao Ensino Superior para o ano letivo 2026-2027, depois de já ter preenchido 165 vagas na primeira fase, o que representa a entrada de perto de 300 novos alunos nestas duas fases de acesso. Entre os 8 cursos selecionados na ESAC, destacam-se as licenciaturas em Jornalismo e Comunicação, Marketing e Solicitadoria, que já esgotaram a totalidade das vagas. Ao invés, o curso de Informática e Comunicações não teve qualquer aluno colocado, apesar das 30 vagas disponibilizadas. Para os candidatos não colocados nesta fase, haverá ainda uma oportunidade de candidatura numa terceira fase, que vai decorrer entre 10 e 12 de outubro, onde a ESAC deve disponibilizar cerca de 125 vagas. 26 no curso de Design de Jogos Digitais, 18 no curso de Gestão e Administração Pública, 15 no curso de Multimédia, 36 em Turismo e 30 em Informática e Comunicações. As vagas que não forem preenchidas nas fases do Concurso Nacional de Acesso, serão disponibilizadas em outros regimes, como o dos maiores de 23 anos, titulares de diploma de técnico superior profissional, chamado CETESP, reingressos, entre outros.
3: O aproveitamento do Rio Tua em Mirandela, o impacto dos padrões éticos na democracia e... Vem aí prendinha. É verdade, estamos de volta.
4: Então, não vais à reunião?
3: Reunião de condomínio volta à Terra Quente FM com a bela da discussão, o que atormenta a jovem vizinhança, é aqui trazido quinzenalmente, no caso, e para a nova temporada, com o regresso da Filipa Cerqueira, do Ricardo Garcia... E desde já com uma estreia de José Ribeiro. Sejam todos bem-vindos, vizinhos.
5: Olá, vizinhos. Vizinhos.
6: Olá, boa noite.
3: José já se apresentou à vizinhança, foi bem recebido, levaram-lhe o bolinho, com as boas-vindas, isso tudo?
7: Exatamente, tudo. Foi recebido de braços abertos.
5: Champanhe.
7: Aproveito aqui este momento para agradecer o convite também e publicamente o casamento então de quem venho substituir, do Carlos. E muito obrigado. Exatamente, exatamente.
3: Muito bem, quando partimos de férias, já no calor de agosto, o tema era, curiosamente, o caso Neves, a gelar a popularidade do governo. E há quem diga que a coisa só amainou, pelo menos por enquanto, com os anúncios de novos apoios para fazer face ao aumento do custo de vida, com o especial enfoque na alteração do IRS. Antecipamos os seus efeitos mais à frente nesta reunião. Mesmo assim, o impacto dos padrões éticos na democracia não foram esquecidos cá pelo prédio. Lá iremos também mais daqui a pouco. Porque para já e para começar, o José Ribeiro, por agora ocupa o T2 do Carlos Carvalho, como já se apercebeu, quer começar por contemplar as vistas que tem para o Rio Tua, da sua janela. Um privilégio, José. Isto trouxe-lhe alguma ideia nova para o aproveitamento das águas que banham Mirandela, essa bela localidade?
7: Ora, então vou começar então o tema que escolhi, também por entender que se há algo que é importante nesta cidade é precisamente o rio, que é a nossa cara, a nossa representação, e portanto é importante enfatizar que em termos de segurança como lazer, importa aqui falar no sentido de que, por um lado, se é necessário que com a barragem para prevenir os caudais, para prevenir também que não haja cheias como antigamente existia, eu já não me lembro, mas sim, comentou-se isso, é também importante aproveitarmos ao máximo este privilégio que temos de ter este rio. Começo por dizer também que nós tínhamos em 2016, eu lembro-me, antes de terminar o Campeonato Europeu de Jet Ski, que era algo que atraía bastante turismo, via-se que a cidade ficava com uma grande azáfama, eram dias de competição, eram dias de grande festa e, portanto, atraía muito em termos económicos. Agora, passamos mais para uma vertente mais sustentável, o Campeonato Nacional de Canoagem, Águas Abertas, exato. E, portanto, era bom conseguirmos manter, ou pelo menos evoluir, ou pelo menos fazer um estudo do que é que seria necessário para conseguirmos ter um maior aproveitamento neste sentido. Nomeadamente, os projetos de Frechas e Torre do Nascimento, de revitalização e reestruturação das açudes, porque não nos podemos esquecer que o rio, para além de poder ser aproveitado no verão, também pode ser aproveitado no inverno e conseguirmos utilizar ou pelo menos retirar dele algo melhor e mais bem aproveitado. Agora, importa também, a meu ver, falar de outra questão que é precisamente a segurança, que comecei por falar, hidráulica, de que, como é óbvio que acabamos por ter também mais segurança e mais controlo do caudal e que isso também tem inferência não só em termos de segurança, mas também de aproveitamento elétrico, de energia, e que no fundo acho que é isso.
3: Que é também uma coisa boa. Ricardo, eu não sei se estudou também o tema.
8: Eu, quanto a este tema, isto é um tema que obviamente tem sido preocupante ao longo dos anos, tanto pelas promessas políticas falhadas, que não nos podemos esquecer disso e já lá vamos, como também o facto de termos perdido o jet ski e não se ter encontrado algo que tivesse o mesmo impacto, apesar que esta análise do mesmo impacto é sempre um bocadinho relativa. O próprio jet ski nos últimos
3: eram
8: anos...
3: Eram provas internacionais,
8: mas também eram provas que traziam um custo muito elevado à Câmara Municipal. Em que o campeonato, em vez de se tornar depois algo que fosse rentável, pelo menos para o município, chegámos a um ponto que já estava a ser, era insustentável economicamente. Depois o jet ski tinha um mau impacto também no rio, que era a questão do desperdício dos óleos e combustível nas águas, que acabava por ter algum tipo de poluição. Eu não sou nada contra que se encontrem alternativas a atividades que sejam mais ecológicas ou mais sustentáveis para o rio. Penso que o panorama como está neste momento é que não é sustentável. O rio atravessa de janeiro a dezembro a cidade. Obviamente podemos trabalhar várias ideias ao longo do ano para transformar toda aquela área envolvente em algo que seja pelo menos agradável, nem que seja no mínimo para o lazer de quem habita ou de quem nos visita. Agora, recordo-me de promessas de 2017, Júlia Rodrigues, que ia haver um passadiço que ia ligar a cidade à maravilha. Ficámos não só mesmo pela promessa, como outras tantas.
3: Se bem me lembro, isso é do tempo do Engenheiro Branco. Tem a ver com o projeto da envolvente da nossa
8: cidade. Eu embate, pelo menos em campanha eleitoral, com a própria, a antiga Presidente da Câmara, e isso foi tema abordado e foi uma promessa que ela efetivamente deixou do ar e que nunca mais falou nela nem nunca a cumpriu.
3: Já agora foi uma saída aerosa, então, neste caso, para termos aí o fim do jet ski e a conversão numa prova mais.
8: Não, foi o fim aeroso para isto e para muitas mais coisas. Foi para isto, foi para o fim dos jardins e para muitas, e para muitas outras coisas que o PS achava que estava mal e que ficava mal na cidade. Também perdemos muito com o facto de, não percebi se foi o explorador que entregou a concessão ou se foi efetivamente retirada no que toca à parte das atividades no rio em termos de gaivotas. Também era algo que em tempos obviamente teve o seu auge, estava em declínio, mas era sempre algum movimento ecológico que trazia ao rio. Agora temos que encontrar aqui soluções muito rapidamente para sabermos aproveitar o espaço que temos, obviamente com bastante responsabilidade e educação até perante o meio ambiente ou a natureza, e de preferência que sejam sempre alternativas em que não tragam grande sujidade ao rio e que traga efetivamente algum movimento à cidade. Todas aquelas atividades...
3: Já pensou em algumas, Ricardo?
8: Podíamos surgir, olha, na área da restauração poderia existir uma atividade que acho que seria bastante atrativa. Essa ideia até já foi tida aqui há alguns anos, né? Entretanto a pessoa é que não seguiu com ela para a frente, mas seria construir junto, por exemplo, ao Parque da Pomba um conceito diferente, mas sobre o rio, atenção, estamos aqui a falar sobre o rio. Podíamos reforçar ou tentar trazer outro tipo de atividades para o nosso rio.
3: Quais?
8: Podemos tentar trazer, porque não podemos trazer tipo natação de rio, também existe, é uma questão de se tentar trazer, porque temos até todo o espelho d'água, e porque não junto ao cais, por exemplo, haver durante o verão, que é sempre onde há mais possibilidade de tirarmos maior rentabilidade, haver escolinhas, por exemplo, de natação. Ideias há muitas.
3: Bem, é preciso também, isto também já existiu. No meu tempo a piscina era ali. Era ali ao pé da Ponte Nova já agora.
7: Mas nem toda a gente é do tempo da casseta.
3: Exatamente. Não. Muito antes. Estou a falar, por exemplo, Filipe, sei lá, de fazer uma pista de gelo, porque no inverno é possível, a gelar o rio. Não.
6: Outra coisa que está a gelo. Já há muito
8: até
6: tempo.
8: Até eu lá andei na pista de gelo.
6: Pronto. Eu já nem me recordo, acho que houve um...
8: Recordas-te do rio?
6: Do rio recordo, sei que acho que foi em 97 a última vez que gelou, efetivamente.
3: Sim, grandemente, talvez.
6: Pronto, se andou de 97, não me lembro muito bem, não é? Mas falando do rio, obviamente acho que ninguém quer acabar ou acabou efetivamente com aquilo que nós temos de melhor, o nosso rio, os nossos jardins, etc. Acho que toda a gente fica agradada com o aproveitamento, claro que sim. O Ricardo fala aqui em natação e não sei se ouviste o José falar que efetivamente há as águas abertas, efetivamente há a canoagem, não houve mais ideias da parte do Ricardo, portanto, mas ele trará muitas ideias.
8: Viste a palavra reforçar.
6: E certamente ele trará mais e vai dizer, certamente, na segunda ronda desta... porque ele tem muitas ideias, não percebi nenhuma nova, mas ele tem muitas e na segunda ronda ele certamente que irá dar. Eu acho que tudo o que seja para aproveitar e trazer mais pessoas à nossa cidade de Mirandela, conhecer aquilo que nós temos melhor, o nosso rio, o nosso espelho de água, toda a nossa paisagem, acho que é de extrema importância, nunca esquecendo...
3: Na vertente do turismo, não é?
6: Sim, do turismo e daquilo
3: numa
6: que trará.
3: Numa recente prova penso que é de águas abertas que falámos aqui, sim, há pouco, uma das queixas dos atletas foi a qualidade da água, quer dizer, estamos a falar de rio, mas a água,
6: agora que ia falar,
3: se calhar nesta altura do ano não é melhor.
6: Era isso que eu ia falar, é também de preservar aquilo que nós temos, efetivamente nós sabemos que na nossa cidade também temos outras condições, temos o azeite, os óleos que vêm, temos a poluição do rio, que eu acho que antes de falarmos de aproveitar o rio da melhor maneira, há outras coisas que também temos que efetivamente sanar e mitigar, portanto acho que aproveitar já é muito aproveitado, acho que há outras questões também que temos que aproveitar para nos, se calhar, concentrar um pouco mais, e acho que essa questão de preservar é muito, muito mais importante neste momento para depois conseguirmos tirar um melhor proveito, claramente.
3: José Ribeiro, agora numa ronda mais rápida e final sobre este assunto, quando me falou aqui no aproveitamento do Rio Tua e Mirandela, eu pensei logo numa ideia assim fora da caixa, como uma que eu vi há uns tempos, não consigo determinar de onde veio a origem desta ideia, mas não é minha, certamente. A brilhante ideia de construir um tobogã ali naquelas margens do rio, na parte do canal, ali naquela zona do outro lado do canal. O que é que acha desta ideia? Acha que isto vingaria por aqui?
7: Pegando aqui um bocadinho também no que estávamos a falar há pouco e das ideias para também dinamizar e aproveitar melhor, não diria um tobogã, mas se calhar começarmos por uma plataforma insuflável, por exemplo, para os mais jovens, eu lembro-me, havia no Azibo também, vamos ao Algarve, há no Algarve, e portanto acho que é algo que é apelativo, é chamativo, para a população mais jovem é também bom, porque os pais também os podem levar, e no fundo é uma forma simples de o aproveitar, não poluente, e portanto acho que é aqui um bocadinho o melhor de dois mundos. Agora acho que sim, são temas que efetivamente é necessário falar sobre eles. O preservar o rio é fulcral, se não o preservarmos também não o temos para depois o aproveitar, como a Filipa estava a dizer muito bem.
3: Tendo em conta que a água que bebemos já não vem daqui do rio, não é? Como se já vem do Azivo, já há uns anos.
7: E que é um problema que tem que ser efetivamente claro e visto, e para depois podermos tirar ao máximo proveito do rio.
3: Ricardo?
8: Relativamente à qualidade da água, aqui seria mais interessante começarmos a perceber realmente qual é o impacto das atividades, por exemplo, temos tido um...
3: A fonte, a origem dos problemas que tem
8: dos problemas, e não só mesmo, qual é o impacto que tem das descargas do rio, neste caso com a questão da extração de óleos de Leirós. Agora, quanto às atividades na água, ideias há muitas. Nós podemos explorar a água em diversas ideias, em diversos segmentos, em diversas idades, inclusive. Oh, Filipa, eu recuso-me a contribuir para o vosso texto, porque eu já percebi qual é a estratégia há muito tempo. Eu já percebi muito qual é a vossa estratégia há muito tempo. Sim, bossa no na tua família. Lá está aqueles vícios que vêm da família política. E uma coisa te garanto, eu sei que o PS...
6: Eu aqui só me represento a mim.
8: Eu sei que só te representas a ti, como eu também só me represento a mim. Eu sei perfeitamente que, quando não existe ideias, é bom tentar perceber o que é que os outros acham para se copiar as ideias. E como já o fizeram no passado, neste momento, eu não contribuo para esse pedido.
3: Já ficou a ideia, Filipa, vai terminar com este assunto.
6: Não sei de que ideias é que o Ricardo nem sabe copiar ideias, porque nem conseguiu dar aqui nenhuma, mas também não me apetece.
8: Paste.
6: Sim, não sei, mas pronto, também não me apetece estar aqui a dar contributo para esta discussão, que não nada apraz. Só dizer que efetivamente todas as ideias são bem-vindas naquilo que é o aproveitamento do rio e trazer pessoas a Mirandela, que é a nossa cidade de Mirandela.
3: Esta é a reunião de condomínio do costume, não é? O encontro quinzenal na Terra Quente FM, com mais um ponto na ordem de trabalhos, aparentemente centrados agora na política nacional dos últimos tempos, mas calma, o Ricardo Garcia quer ir um pouco mais além do que fica, como hoje se diz, pela espuma dos dias. E resolveu então partilhar os seus pensamentos sobre o impacto dos padrões éticos na democracia. Ricardo, as férias fizeram-lhe mesmo bem, vem mais relaxado.
8: É mais relaxado, tive bastante oportunidade para refletir bastante sobre vários
3: assuntos. Muito mais zen.
8: Entre eles, obviamente, esta questão da democracia ética. E agora um bocadinho mais a sério. Eu trago este assunto porque eu acho que a ética, acho não, está academicamente consensualizado, que a ética, a par da democracia, é algo que tem que... Ou melhor, o fundamento ou o espírito seria esse. Era algo que teria que andar sempre acompanhado. Infelizmente, as democracias, como são algo que nós estamos a exercer há pouco tempo, traz sempre dissabores ou questões que nós não estávamos preparados. E a realidade é que nós hoje olhamos para a política num todo de uma maneira completamente diferente daquilo que olhávamos para ela há 20 anos, certamente, e ainda bem que assim é. No entanto, se antigamente a ética era algo que, no momento em que os cidadãos exerciam o seu direito de voto, era algo extremamente escrutinado, isto é, e quando falamos aqui ética não tem a ver propriamente com casos judiciais, nem quero entrar muito por aí. Estamos a falar, às vezes, por questões mais morais do que propriamente judiciais, em que isso tinha bastante peso no momento do voto. Hoje nota-se que, para o cidadão comum, e nisto não se passa só em Portugal, podemos olhar um bocadinho ao nosso redor, seja a Europa, até
3: das outras... O nosso Portugal deve ser um paraíso, não é? Se olharmos para o estado em que está o mundo e olha, estas eleições recentes tivemos agora, por exemplo, na Rússia.
8: Exatamente.
3: Eleições, vamos pôr aspas.
8: Exato, aquilo também de eleições tem, mas o que importa é que ele ganha sempre com maioria.
3: Claro.
8: Voltando aqui à questão da ética, eu acho que isso é tão prejudicial que depois isso é uma causa e efeito neste momento, por exemplo, das pessoas que calhar não se envolverem tanto na política. Até porque isto traz depois o outro lado da moeda, que é, e até se eu agora recentemente um estudo, já não sei frisar de onde, mas que era a questão até do impacto dos partidos políticos quando chegam ao governo e se metem ou não a máquina partidária ao serviço do governo, e curiosamente eu até pensei que nesse caso até seria sempre o PS o campeão e nesse caso até veio-se aprovar que é o PSD o...
3: Mas há sim um ranking qualquer que saiu esta semana, que eu tenho de memória, mas não é partidos, é países.
8: Não, mas sim, eu acho que foi da Fundação Francisco.
3: Curiosamente o nosso país até desceu no ranking, desceu 4 ou 5
8: posições. Sim, mas na qualidade da democracia. Sim, mas também se esse estudo a par, que isso reflete o quê? Reflete que o cidadão comum, e isso é que é a grande diferença também no exercício da democracia hoje em dia, porque obviamente há nos 70, 80, o contributo da população perante a democracia era completamente diferente.
3: Até e a democracia era muito jovem, não é?
8: E a democracia é muito jovem. A questão é que com o passar dos anos e esta parte, se calhar, mais ética da política não ter sido tão bem tratada, com falhas na justiça, com falha de quem esteve à frente do destino também dos governos ou do país, que neste momento parece que no momento do voto há ética e nada importa, mas sim um interesse individual de cada um. E isso é muito prejudicial para a democracia, porque a democracia no seu espírito é para servir a sua maioria e não a sua minoria. E quando uma maioria não encontra um propósito, digamos assim, para que eticamente sejam colocadas certas pessoas em certos lugares, tudo isto afunda. E temos já à vista todos, cada vez mais os políticos, Luís Neves e não só outros políticos, onde já há plena consciência de que houve erros no passado recente, eu também não quero que isto que andemos a investigar eticamente, vamos aqui andar nos últimos 50 anos, mas estamos aqui a falar de situações em que são todas muito recentes, passam depois para a opinião pública, nem sempre da forma mais correta, seja na forma como é comunicada, seja na forma como as próprias pessoas recebem a comunicação, e isso afasta cada vez mais as pessoas de exercerem o seu direito ativo em termos políticos, de participarem ativamente na política, como também ao facto de não irem votar. E se calhar isso começa a ser um grande desafio futuramente para percebermos até que ponto vamos conseguir sustentar as próprias democracias, porque democracias sem votos acho que não se tornam propriamente democracia.
3: Filipa, tem tomado algumas precauções, não sei se tem aspirações políticas, não, em relação ao seu passado.
8: Aí do passado tem muito.
6: Nisso acho que também ainda não sou...
3: Sim, é porque estamos a ver o Ricardo, se calhar ele próprio...
8: Eu já me reformei da política.
3: Exatamente, viu-se obrigado a retirar-se da política, se calhar por...
6: Por razões éticas.
3: Por razões éticas.
6: Não considero isso, nem considero...
8: Posso então vos dizer que nas últimas eleições não integrei nenhuma lista, foi precisamente por questões éticas, que têm a ver com a minha vida pessoal, e eu achei inconsciência que não devia envolver.
6: Eu acho que não é uma questão de, neste momento, haver mais ou menos ética. Eu acho que é uma mudança de tempo. Não acho. É efetivamente,
8: sim,
6: uma mudança
8: é mais
6: de tempo.
8: Na realidade.
6: Não é isso. É que, hoje em dia, a verdade é que o escrutínio é completamente diferente do que havia antigamente. E só isso, as redes sociais, as fake news, a internet, fazem uma proliferação daquilo que, se calhar, é a vida pessoal de uma pessoa e começa-se, se calhar, a misturar
3: e essa proliferação é feita com factos verídicos e falsos também.
6: Exatamente,
3: não é?
6: Vai e, tudo nesse, enfiado, sentido, vai tudo e nesse sentido, obviamente...
8: Por exemplo, o caso do Luís Neves, agora só sim, o caso do Luís Neves. Estamos a falar de uma pessoa que se o erro foi logo ter sido, se calhar, diretamente um lugar para outro e não haver aquele período de nojo. Para haver aqui, precisamente, um tempo...
6: O problema
8: um
6: espaço, não foi esse, não é? Mas...
8: Sim, mas...
3: Não, houve muita gente a alertar para isso até na altura.
8: Sim, em primeiro lugar, o período de nojo. Em segundo lugar, que eu acho que isso é que é importante, é que não estamos aqui a falar que é a vida pessoal de Luís Neves. Nós estamos a falar aqui que Luís Neves, se vier a provar, obviamente, tudo aquilo que tem vindo a público...
6: Sim, cometeu, se é uma ou não.
8: Cometeu, não, estamos a falar, sim, na parte criminal...
3: Já nem estamos a falar propriamente de crimes, mas mais...
8: Sim, até na própria gestão da PJ, tudo aquilo que tem vindo acima nestes últimos dias, nota-se perfeitamente que Luís Neves é uma pessoa que estava num cargo que deveria fazer cumprir a lei... E era o primeiro a tentar contornar a lei. Só isso.
6: Sim, eu acho que, todos concordamos que não é preciso esperar aqui uma condenação para que exijam, ou seja, exigida aqui responsabilidade política. Eu acho que isso todos nós concordamos. E aqui não estava a falar desse caso particular.
3: Quanto tempo estará à espera do melhor momento para o poder fazer, sem estar a dar de bandeja isto ao Chega?
6: Como não percebi, não percebi.
3: Se Montenegro estará à espera de um momento certo para mandar
6: muito
3: embora
6: certo.
3: Luís Neves?
6: Eu acho que Montenegro será, acho que a estratégia,
3: por exemplo,
6: dele é outra.
3: André Ventura ficar mais sossegado para não correr o risco de dizer, bem, como o outro disse... Eu
6: acho que a estratégia dele é, enquanto estiverem a falar dele, não estou a falar, se calhar, da minha governação, e acho que é um pouco mais por aí.
3: O governo também tem essa estratégia.
6: E é a estratégia dele.
3: É uma estratégia como outra qualquer, certo?
6: Exatamente. Isso cada um joga ao jogo como ele quer. Se ele acha que está a jogar assim, bem, pronto, continue. Acho que a sondagem já mostra que, se calhar, não é assim tão bem. Mas estamos aqui a desviar um pouco do tema, também não quero estar a desviar. Mas pronto, não estava a falar deste caso em particular de Luís Neves, que eu acho que isso já é chocante, acho que já está à vista de todos. Mas falando aqui... não era isso que eu queria dizer. Mas pegando aqui mais nesta questão mais lata desta situação e da questão da ética e da política e daquilo que afasta as pessoas da política ou não, é que acho que depois também é quem é que cria esse padrão e quem é que define as barreiras daquilo que é correto e que não é correto, porque eu acho que neste momento já corremos aqui o risco das pessoas pensarem, ou os partidos estarem aqui a balizarem no sentido aquilo que eu considero suficientemente grave no partido do outro e depois não olham para o seu próprio partido.
3: E depois há aqui a componente também. José, está aqui muito calado, faça favor de interromper quando achar necessário.
7: Não é só para
3: mas se calhar depois há aquela questão de é preciso também ter amigos para estas coisas acontecerem, não é?
6: O que e entra outra aqui, vez a questão da ética, não é?
3: Ficou aqui bem explícito neste caso que estamos aqui a falar, mas podíamos
7: arranjar. Acho que é preciso haver um equilíbrio do que estavas a dizer, Filipa, e muito bem. Eu sou da opinião de que há mais entraves a quem quer ir para a vida política atualmente, pública, política, na medida em que efetivamente existe muito escrutínio, tem que o haver também, tem que haver controlo, mas acho que esta erosão faz com que haja uma descredibilização do sistema, o que vai fazer automaticamente com que haja o aumento dos populismos, dos antissistemas, que são coisas que devemos controlar. Mas, por outro lado, eu também acho que, e puxando aqui um bocadinho a brasa à minha sardinha, há muitos julgamentos em praça pública, há muito julgamento e dizendo um exemplo meu, que aconteceu, de notícias que eram completamente falsas, um julgamento em praça pública de coisas que eram falsas.

0: e de confiança na instituição é má, mas não nos podemos esquecer que ele é a pessoa. Nós também não podemos só apontar à pessoa que o praticou como à instituição. Nós temos que preservar sempre, como por exemplo os tribunais, as forças de segurança e tudo, porque maus profissionais há em todo o lado, como há bons profissionais. Importa é nós conseguirmos destrinçar bem o que é que foi feito e quem é que o fez. E não apontar só para as instituições, porque se nós formos analisar as instituições em Portugal, efetivamente estão mal. Nós olhamos para os tribunais, o caso, o meu, que vejo quase todos os dias, e estão maus. Mas também muitas vezes, porque são decisões políticas que são tomadas lá embaixo, não é? Por assim dizer, que não refletem o que é as necessidades de cá
1: A
0: de cima.
1: realidade.
0: Não é? Ou seja, eles veem um plano geral, é necessário fazer estas alterações, isto. Mas depois aqui isso não se reflete. Já estou aqui a fugir um bocadinho ao tema no sentido da ética. Mas acho que é importante é nós termos sempre um balanço entre o que é que deve ser a transparência dos candidatos, mas também evitarmos estes julgamentos precoces que acontecem cada vez
1: Até
0: mais.
1: porque, no caso concreto que estamos a falar de Neves, na verdade pode haver uma boa explicação, até que envolva extraterrestres, mas nós não sabemos, não é? Poderá haver uma explicação, uma
0: Então,
1: boa explicação,
0: eu acredito.
1: para certos factos que tenham,
0: Eu acredito que possa
1: tenham
0: existir
1: passado.
0: uma boa explicação. Desculpa. Eu acredito que possa existir uma boa
1: Ainda não
0: explicação.
1: sabemos, ainda não acabou, não é?
0: Aqui a questão é que eu agora já, nem tanto, já me desliguei um bocado do caso, mas eu, quando fui ali ao início, até perdi um pouquinho do meu precioso tempo para apreciar esta novela mexicana. E aqui a questão é que Luís Neves, neste momento, está enfiado, e só para terminar, Luís Neves, está enfiado no seu próprio poço. É que todas as
2: Piscina, não é poço.
0: Ah, piscina, peço desculpa.
1: Pois, isso.
0: É que todos estes casos e casinhos que vieram à posterior só aconteceram essas investigações ou essas procuras porque Luís Neves.
1: Foi um desfiar do
0: Se calhar não é
1: novelo, não é?
0: mentira.
1: Foi aqui um desfiar do novelo. Fomos puxando o
0: Faltou a
1: novelo.
0: verdade. É assim, eu também compreendo que às vezes. Vamos lá ver uma coisa, nós estamos a falar aqui muito confortavelmente sentados, mas eu também acredito que às vezes, e percebemos que os jornalistas aparecem efetivamente de surpresa muitas vezes, que nem as próprias pessoas estão à espera que
1: Pois
0: isso
1: falar é fácil, não é?
0: seja
1: Falar é fácil.
0: qualquer tema, e que ali no momento devia ser deste estilo. Olha, deixa-me aqui desenrascar agora, despachar isto com algumas desculpas. Mas aqui a questão é que ele, desculpa após desculpa que veio fazendo, até justificando coisas que não tinha que sequer que
2: Atitude.
0: justificar, pois, escrutinando essas declarações, ainda se vem a perceber que, afinal, ainda está a mentir mais do que aquilo,
1: Mas o jornalista é pago
0: ou
1: para isso,
0: não.
1: não é? Para escrutinar.
0: Exatamente.
1: Será que não há... Sim, para terminar.
0: Para terminar, relativamente à lei, porque é que eu acho que o impacto nisto é péssimo? E discordo. Porque nós aqui estamos a falar de leis de transparência ou de prevenção, chamemos daquilo que quiser, em que são os próprios políticos no Parlamento, porque cabe ao Parlamento, como todos sabemos, legislar, por isso são eles que aprovam, definem as leis e aprovam as
1: E
0: próprias
1: deixam os
0: leis.
1: alçapões, não é?
0: E depois são eles os primeiros a penicar essas leis. Porque, por exemplo, nesta questão aqui da lei da transparência, das transparências, isto, ao fim e ao cabo, é a atividade política, não diz
2: Claro.
0: respeito a mais nenhuma organização. E eles são os primeiros sempre a falhar nas próprias leis que eles criam. Eu sei que o sistema não é perfeito e vai haver sempre.
2: Não, sim, e não é
1: Depois
2: só
1: temos
2: essa
1: aqui o
2: questão.
1: problema, que o jornalista é efetivamente uma pessoa chata, não
0: Sim,
1: é?
0: mas muitas vezes não
1: Gosta
0: depende só
1: de.
0: também das leis criadas na Assembleia da República pelos portugueses, mas sim de
2: Ah, sim,
0: diretivas
2: pois,
0: emanadas
2: da
0: pela União
2: União
0: Europeia, que
2: Europeia,
0: têm que
2: sim.
0: ter transportas e.
2: Relativamente, e termina assim, relativamente aos julgamentos públicos, quer dizer, estes julgamentos públicos toda a vida existiu e toda a vida irão existir, seja para o bem ou seja
1: Está a falar dos julgamentos em praça pública, não é?
0: Imprensa
1: Os
0: pública,
1: ditos.
0: qualquer nós sabemos, à partida, qualquer
1: Julgamento
0: político.
1: fora dos
0: Luís
1: tribunais.
0: Neves, por exemplo, neste momento, quase todos percebemos aqui que está julgado já e condenado na praça pública. Mas isto também é tudo momentâneo, como neste país, porque eu, se bem me lembro, aqui há uns anos atrás, houve aí quase um camião de mandada de políticos, que alguns até fugiram para o Brasil, outros tiveram uns aninhos lá, com crimes de ética, para além de serem crimes políticos, estamos a falar aqui de crimes de ética, e, no entanto, a população logo a seguir volta a votar neles em massa e nós elege com maioria absoluta. Por isso é que eu nunca me esqueço desta velha frase. A qualidade da nossa classe política é exatamente o espelho da sociedade que nós temos. E os nossos políticos só fazem aquilo que a sociedade lhes permite.
1: Pois também há um problema, eu não sei, para terminar, vai ser mesmo o José Ribeiro, a dimensão da chamada praça pública. Antigamente não havia CMTV, não havia internet, não, quer dizer,
0: Eu acho que há.
1: estou aqui a pôr aspas nestas. A praça pública, digamos assim, era mais pequena, não é? Era
0: Sim,
1: um.
0: ou pelo menos não se teria tanto acesso, ou tão fácil, de fácil acesso a essa informação e esse
1: Não
0: escrutínio
1: corria tão
0: todo.
1: depressa, nem chegava a tanta gente tão
0: Exatamente,
1: depressa, não é?
0: sim, sem dúvida. Eu acho que, e pegando agora um bocadinho no que disseste ainda agora, e isso é bem verdade, eu acho que mais grave do que.
3: muitas das coisas e de alguns casos que se vem sabendo

0: que utilizam os cargos políticos para usufruto pessoal. Acho que o mais grave é precisamente...
1: Bem, isso já nem é ética, isso já é...
0: Sim, mas eu estou a dizer...
1: tipificado.
0: Certo,
1: mas... Eu estou a falar com um jurista, o único...
0: Sim, não,
1: aqui
0: mas
1: há
0: vem, mas vem precisamente também um bocadinho da ética, não é? Porque o direito também é ética e é, no fundo, é ética, sim, e moral. É ética e moral.
1: Uma ética que está escrita em papel, não é?
0: Exatamente, sim. Mas no sentido de quê? É o que está por trás do que os leva a fazer isso, ou seja, os valores que eles têm e que se traduzem, mais grave ainda é pela exposição que têm. Que é tudo visto pela sociedade. E se a sociedade também é o reflexo, e os políticos também são o reflexo da sociedade, o que acho que também faz é... Pronto, então se também quem está lá acima, ou quem foi eleito, ou quem representa, também tem este tipo de comportamentos, também vou não estar a preocupar, porque isto também não é...
2: Sim, pois também há outra questão, também não só deste comportamento estético, mas esta
1: proliferação
2: da fake news, exatamente, é que pega muito mais fácil, e é muito mais fácil dissipar uma notícia falsa do que depois estar a corrigi-la ou estar a explicar.
1: Quanto mais escabrosa for, melhor, não é?
2: Sim,
1: melhor
2: e demora muito mais tempo estar a justificar a verdade da notícia.
1: Mas se consegue.
2: Não se consegue.
1: Depois do som do baita.
2: Portanto, estamos em tempos, é muito mais complicado e temos que pensar muito melhor nas nossas ações e naquilo que fazemos também com a política e com o político, não é?
1: Bom, seguimos nesta reunião de condomínio na Terra Quente FM, já que mudar de assunto é preciso, especialmente quando o tema é incómodo, como ouvimos, não é? Bom, foi isso mesmo que aconteceu, há quem diga, quando, em dia de debate da tal moção de censura ao governo apresentada pelo Chega no Parlamento, e com chumbo garantido à partida, Montenegro, o primeiro-ministro, se sai com o anúncio de mexidas no IRS que, supostamente, irá aliviar os contribuintes dos efeitos do aumento do custo de vida provocados pelo preço recorde dos combustíveis. Ora, a contribuinte barra automobilista Filipa Cerqueira é que parece que não está suficientemente convencida com a prendinha que aí vem. As palavras são suas, Filipa, é isto?
2: Eu obviamente não vou reclamar com esta excelente prenda de 2, 5 euros. Acho que é sempre positivo esta antecipação, esta prendinha da descida do IRS, até o suplemento extraordinário para pensionistas.
1: Está a falar de um valor mensal que poderá ser acrescido ou não descontado.
2: Atenção,
1: poderá chegar
2: aos 5 euros, portanto eu acho que é sempre positivo.
1: Neste caso começa nos 97 euros para um máximo de 15. Parece-me que é isso.
2: 97
1: não é?
2: Euros?
1: Cêntimos.
2: Cêntimos, exatamente.
1: Desculpa.
2: Eu já estava aqui a ficar entusiasmadíssima, já ia retirar todo este
1: Onde
2: ponto.
1: Onde é que pensa
2: final...
1: que estava, que vizinha?
2: Pronto, o problema, se calhar, é que muitas pessoas... Há aqui, se calhar, as pessoas que mais necessitam, se calhar, não vão receber este presente. Fico aqui um pouco desagradada, talvez...
1: Não me diga que já é por não pagarem já IRS, não é?
2: Não é? Não pagam IRS, não recebem IRS. Portanto, se calhar, este alívio que fala, se calhar, não irá aliviar...
1: É para a dita classe média?
2: As pessoas certas, se quem mais precisa...
1: Quem ganha 1000 euros?
2: Se quem mais precisa, e mesmo quem ganha 1000 euros vai
1: classe
2: receber...
1: Classe média?
2: Exatamente. Mas mesmo quem ganha um ordenado bruto de 1000 euros, chegará aos 2 euros? Não sei, agora não tenho aqui presente, mas realmente não sei se isto beneficia efetivamente quem mais precisa, ou se calhar não estamos a olhar para o problema da forma correta, quando ainda hoje vimos que os combustíveis chegaram ao valor recorde.
1: Mas isso não é culpa do governo, para não?
2: Isso pode ser culpa, não é culpa apenas do governo, mas também, obviamente, e se calhar se investarem que...
1: Para ser culpa do governo norte-americano, russo?
2: E de todos, não é? E se calhar se estivermos só aqui a olhar para como é que vamos ajudar as famílias a aliviarem um pouco, e em vez de aliviarmos quem mais necessita, só aliviarmos na questão do IRS...
1: Acredita que vai haver medidas extradirecionadas, que são medidas defendidas, de resto, até por caras conhecidas do Partido Socialista, no caso,
2: deveria haver, até para... E esta questão também, depois, também nos toca a nós, aqui no interior, e se calhar Mirandela... Se calhar Mirandela, não, no interior no geral, não é só em Mirandela, obviamente, porque os preços dos combustíveis não é só... Se calhar em Lisboa pode ser visto como um luxo, efetivamente, porque há transportes, porque há metro, porque há comboio. Em Mirandela, o preço de combustível é completamente diferente.
1: Não
2: é o preço
1: injusta,
2: de trabalhar.
1: Filipa, temos ligeirinho.
2: É verdade, e é uma melhoria, mas a verdade é que o preço do combustível aumenta é o preço de quem vai trabalhar, e não só. Há muitos trabalhadores e muitas empresas em Mirandela que vivem...
1: Eu estava a ser irónico.
2: Dependem, eu sei, mas também para responder à provocação, que vivem também e dependem do valor do combustível. Portanto, é uma realidade completamente diferente e não se pode pintar o país todo da mesma cor, obviamente.
1: José Ribeiro, está esperançado de que haja medidas extra para além desta?
0: Assim, relativamente a esta questão do IRS, eu acho que é mais uma medida que terá que ser tomada e que tem que ser tomada aos poucos.
1: O resto é preciso dizer que esta medida foi anunciada não isoladamente, não é? Há outras, se calhar, menos expressivas.
0: Sim, sim, sim.
1: Ou de menos expressão, mas que estão lá, não é? E que podem até trabalhar umas com as outras.
2: Do que 97
0: foi a... Foi assim, eu acho que aqui é importante também ver isto como um todo, que tem que ser várias medidas tomadas. Até agora já foram tomadas algumas, não propriamente só esta, mas IRS Jovem e outras que aliviaram efetivamente o bolso dos portugueses e dos jovens contribuintes. Se nós formos ver, certo que em termos individuais a expressão não é muita, mas é um alívio total, cerca da volta de 400, 500 milhões de euros que se irá fazer no...
2: E para quem ganha mais é sempre...
0: No país. Não se trata de quem ganha mais ou quem ganha menos. Eu acho que é... Eu acho
2: a questão que, é que se trata, não é?
0: Eu acho que aqui o importante é que é necessário... Isto está na ordem do dia, ou seja, são medidas que estão a ser tomadas, podem não ser para alguns de grande relevo, mas se está a ser visto, se está a ser falado, é porque está a ser tido em conta e, portanto, acho que também é um bocadinho...
1: Até porque eu penso, eu não sei se estou enganado, mas penso que isto não se trata efetivamente de uma baixa de IRS.
3: É uma baixa.
1: É um desconto.
0: Um aliviar, não é?
1: É um alívio.
2: Dá-se agora para se pagar depois.
1: Exatamente.
3: Seja, é um aliviar retroativo.
2: Sim, sim, dá-se agora para depois não se...
1: Exatamente. Ou melhor, o trabalhador não desconta tanto, mas depois tem que acertar.
2: Toma lá, mas depois não te esqueças de mudar. Na
1: verdade, não dá nada. Desconta menos ao trabalhador, mas ele vai ter que acertar as contas no final. Não é?
2: Sim, é só para tapar os olhos aos portugueses. Mais
1: é mais ou menos isso. Será? Não. Quem quer?
3: Eu posso começar.
1: Ricardo, não, parecia que eu tinha uma pergunta.
3: Pronto, então,
1: isto foi lançado que é, propositadamente para, enfim, desviar o assunto um momento? Aquele que estávamos a falar
3: ainda há bocadinho. Até porque o sítio não era o sítio indicado, nem a hora indicada para o fazer. Claro que isto foi aqui um escape do Primeiro-Ministro para tentar aqui canalizar a ordem do dia para outro tipo de assuntos que politicamente tem o seu efeito. E agora vou começar ao contrário da Filipa. Impacto direto, jogada política clarinha, aprendida com António Costa. Enganar os reformados.
1: Isto não é nada. Vamos dar
3: o bombom aos reformados na altura do Natal, para parecer aqui que estamos a dar alguma coisa numa época especial. E passou.
2: Eu não dizia António Costa muito tempo, não é?
3: Típica,
2: é só quando eu banho que
3: típica,
2: ele começa.
3: Típica estratégica. Típica. Aliás, até andou um vídeo curioso a correr nas
2: isso?
3: Internets. Não, é real mesmo. É que é engraçado, sabes o que é que é? É que aparece o Montenegro agora, quando veio justificar porque é que estava agora a dar isto e não comprometer o futuro economicamente. E depois vem Montenegro
1: há dois anos, já vi esse vídeo.
3: Quando era o António Costa, já viu esse vídeo, pronto. E depois também aparece o António Costa a fazer completamente
1: mas antigamente também se dava ao caso assim, e ao contrário, não é? O que nos leva a querer...
3: Agora vamos falar da questão monetária um bocadinho mais a sério. O problema é que a nossa máquina do Estado está de tal maneira burocrática e embrulhada em impostos, impostinhos, taxas, taxinhas, coisas e coisinhas, em que não nos permite ter uma real certeza da economia. Ou melhor, não nos
1: temos.
3: Permite lidar.
1: O que é curioso, Ricardo, é que, por exemplo, até mesmo o Partido Chega já não fala tanto, pelo aquilo que me tenha percebido, em cortar despesa. Porque, na verdade, ninguém consegue cortar despesa.
3: E não só, se o Chega está cada vez mais à esquerda, agora tem que comprar a cassete do PS para o lado.
1: Vamos lá. Uma teoria como outra qualquer.
3: Vamos lá ver uma coisa. O problema, comparado com outros sistemas fiscais, os sistemas fiscais, neste caso, nórdicos, que são aqueles que costumam ser os mais...
1: Os que nós gostamos de copiar, sim.
3: E é que está a questão, é que nós nunca gostamos
1: não,
3: de
1: nós
3: copiar.
1: Nós gostamos de copiar.
3: Nós gostávamos de copiar.
1: Gostamos, mas não conseguimos implementar muitas vezes.
3: Em que, quando a parte económica ou a parte do rendimento que é retirado ao trabalhador reformado, seja aquilo que for, para o Estado e depois o espelho que isso reflete todo na sociedade, é transparente. As pessoas conseguem perceber efetivamente o que é que estão a pagar, para onde é que é canalizado o dinheiro, porque é que estão a pagar. Nós em Portugal não. Nós em Portugal estamos tão habituados que venha despesa de todo lado, quando falo de despesa é despesa direta do Estado, todo lado, em que depois parece que o Estado nos vem dar aqui algum bombonzinho com engenharia, isto é pura engenharia económica.
1: O Estado somos nós, não é? Nós estamos
3: a
1: descontar para um coletivo que depois vai ter a sua despesa.
3: Sim,
1: vai gastar.
3: Quando digo Estado é a máquina, de quem decide. Pois iluda aqui as pessoas de uma tal forma em que, feitas as contas no final disto tudo, as pessoas ainda estão a perder mais dinheiro do que aquilo que estavam a...
1: Mas isso é evidente, porque tem que se assegurar serviços públicos, que, como os hospitais...
3: Mas com
1: Mas, agora, qual é, que é a melhor, qual é a melhor medida? É esta, por exemplo, uma destas mais vincada, com mais expressão? Ou, por exemplo,
3: isto
1: medidas...
3: É vincada. Isto não é vincada,
1: não,
3: isto é
1: uma medida destas mais vincada, disse eu,
2: ainda perguntei mais
1: eu, ainda mais vincada, com mais expressão, é, faz mais sentido uma medida destas? Ou, por exemplo, medidas cegas como IVA zero, cortes de ISPs, igual para todos?
3: Não, nada disso. A medida... Vamos lá ver uma coisa. E nós é que não temos capacidade estrutural neste país para fazer as adaptações monetárias ou económicas suficientes. É verdade, Filipe, não te seja rir. Porque é muito simples. Enquanto nós não acordarmos para a realidade que temos que pôr rendimento disponível à pessoa no imediato, em que permita à pessoa fazer poupança, criar riqueza, para que possa investir o dinheiro no mercado, e continuarmos com esta ideia estúpida de Estado Social, que só leva aos países, diz-me um país que não esteja totalmente endividado à conta do Estado Social. Não conheço nenhum.
2: Sim, sim, sim.
3: Até os Estados Unidos, com o pouco Estado Social que têm, conseguem estar tão endividados
2: muito
3: como...
2: Muito melhor, não é?
3: Sem sistema
2: nacional
3: de saúde... Ouve o que eu estou a dizer. Em que o Estado Social está a consumir impostos de uma maneira completamente desfasada, sem controle nenhum. Enquanto que nós não agarramos, não conseguirmos pôr dinheiro disponível real às pessoas no final do mês e acabarmos com esta... Simples,
1: mas
3: o Estado não tirar
1: a falar...
3: tanto dinheiro em impostos, dar dinheiro real às pessoas, para permitir
2: não,
3: as pessoas.
2: Então, esta descida da IRS, gostaste muito, então.
1: Meus senhores, mas estamos aqui a discutir outras coisas, Ricardo, estamos a desviar um bocadinho. Eu pronto, já percebi onde quer chegar, mas a questão aqui é: numa situação de emergência como esta, onde é que o Estado vai buscar o dinheiro, a não ser aos impostos? Está a sugerir que o Estado se
3: nenhum.
1: Deve ir endividar para
3: não,
1: beneficiar pessoas?
3: Aqui a questão é que o Estado está neste momento a endividar. Uma coisa, esta rúbrica vai ter o impacto que tiver orçamental. Isto vai ter sempre impacto na despesa. Se vai ter impacto na despesa, já não estamos a endividar. Nós estamos a criar ficção.
1: Não é endividar. Nós estamos a ir buscar outros impostos, não é? Que sejam
3: não,
1: possíveis coletar,
3: a
1: certo?
3: Enquanto o país. Estamos-nos
2: com esta medida?
1: Não, esta medida está cabimentada e consegue-se. Poderia ser uma medida mais forte, não é?
3: Posso? Sim. A medida está orçamentada. Se está orçamentada, está a contar para um objetivo de que o Governo vai arrecadar ao longo do ano. Se o Governo está a disponível...
1: Já nem é este ano. Será para o ano, projetado no IRS do ano que vem, não é? Naturalmente.
3: A despesa vai ser este ano, em dezembro, que eu saiba, ainda vai entrar neste orçamento.
1: Ah, está a falar do adicional das retenções.
3: Sim,
1: que vai ser,
3: IRS...
1: Pensava que ainda estava a falar do IRS.
3: Estou a falar aqui da parte da reforma.
1: Tem que ser rápido, Ricardo.
3: Se vai ter este impacto neste momento, nós estamos a tirar de uma rúbrica para criar uma nova rúbrica, em que esta rúbrica vai ter que ser paga de uma outra forma. Então não estamos a criar dívida, estamos aqui a brincar.
1: Já ficou a ideia. Filipa, medidas cegas para toda a gente igual, cortes para todos cegos, ou apoiar as famílias diretamente, exatamente as que necessitam?
2: Apoiar, obviamente, as famílias que necessitam. Nesta medida não é todo dessa forma, porque já vimos que esta medida não ajuda quem mais necessita. Acho que até ainda estava aqui na reunião de condomínio quando falámos aqui do IVA zero.
1: Na altura aplicada por António Costa,
2: exatamente.
1: Não é? E que de resto já vieram várias figuras que inclusivamente as implementaram e que já se vieram manifestar contra.
3: Até os chegam já pedem.
2: E eu que sempre fui contra e tenho as minhas reticências sobre, mas viu-se efetivamente...
1: Mário Centeno...
2: viu-se efetivamente que pelo menos...
1: Bina, e até, imagine-se, Teixeira dos Santos já veio dizer que...
2: Porque efetivamente, ainda à tarde estava a ver um estudo que depois dessa medida, e pelo menos durante 8 meses, essa medida teve as suas mais-valias. Isso, sim, abarca todos com uma igualdade que...
1: Como é que fica a fotografia do queijo Roquefort que enviaram ao Mário Centeno a dizer que tinha IVA zero, que ele se sentiu muito mal? Foi a descrição que ele fez.
2: Pronto, eu também sou um bocado intolerante à lactose, pá, portanto não, também não vai muito para mim.
1: Mas está a perceber,
2: mas efetivamente, mas o que eu estou a dizer é que efetivamente, obviamente que nunca é uma medida certa, eu tenho as minhas reticências, mas tem um outro impacto que esta medida não tem. Os impostos sobre o próprio combustível têm outro impacto que esta medida
1: nunca
2: terá.
1: É melhor do que dar 100 euros a cada contribuinte, não é?
2: E isto não são 100 euros a cada contribuinte, é quem recebe menos não recebe nada, quem recebe mais tem outras mais-valias.
1: Por essa maneira também, e ainda relativamente estamos a falar do IVA zero ou de uma hipótese, aí também quem tem mais dinheiro tem mais hipótese de ganhar mais também.
2: Aqui toda a gente sente a medida da mesma forma. Claro que...
1: O que é errado, não é?
2: O que é errado. Para mim, se formos falar, se quisermos ir por mais extremos, e para mim não é um extremo nenhum, falemos de taxar riquezas. Podemos entrar por aí, que eu adoro, é um tema que eu adoro. Que é um tema que eu adoro. Mas
0: temos que ir
2: por aí. Eu só quero...
1: Só uma ideia, para terminar.
2: Só para terminar, eu só quero mesmo agradecer então estes 5 euros que vou ter a tão do IRS, que depois vão ficar na bomba de gasolina e ida para casa.
1: 5 euros?
2: Está
1: a ganhar muito.
2: Já estou a ganhar muito bem.
1: O seu talão de vencimento
2: vão deixar,
1: para ficar com 5 euros é porque já tem o rendimento de 5 jeitos.
2: Vou deixar na bomba de gasolina e ir para casa. Eu só ainda não percebi se isto é efetivamente uma prenda de Natal, se é um troco do café, mas...
1: Mas depois fica prometido, depois a Filipa vai explicar. José Ribeiro, para fechar-me.
0: Ou mesmo para terminar, e acho que já ficou aqui também tudo dito, ainda assim de forma acesa. Não, mas como é a minha primeira vez. Acho que esta medida aqui podia ter sido feita de outra forma. Acho que é necessário ter outras formas de gestão, avaliar os problemas que efetivamente existem e se calhar redirecionar os esforços na tentativa de pelo menos tentar encontrar aqui uma solução melhor. Claro que vemos num país onde a carga fiscal é muito elevada, só mesmo para terminar isto, e é para os jovens, isso é notório.
1: Onde a despesa é elevada,
0: sim,
1: não é?
0: Sim, não acho que taxar riquezas passe por aí, porque senão depois também vão embora.
2: Quem quer, mas os jovens não têm essa riqueza. O que não é.
0: Sim, mas também não é
2: a classe média, é milionários. Mas não milionários. É esta...
3: Quantos tens em Portugal?
1: E pronto, é o costume. E o que seria de uma qualquer reunião de condomínio sem a bela da discussão? Antes de ir embora, ainda há outros assuntos para fechar e em 30 segundos para cada um. O caloiro José Ribeiro parece não estar confortável com o colchão deixado pelo Carlos no seu T2 e por isso já só pensa nas novas residências do UPB.
0: Exatamente, quis trazer esse tema porque acho que é bom também falarmos quando na cidade existe inovação, quando também podemos ajudar os jovens, e esta medida tem impacto, a meu ver, em 4 pontos principais. Primeiro, responde a uma carência histórica, pois nós nunca tivemos, já temos IPB agora, universidade, há bastante anos e nunca foi uma valência que houve aqui. Depois, destacar também a localização da própria residência.
1: E nem de propósito o tema Mira Tua, não é?
0: Sim, exatamente, do hotel, mas que é no centro da cidade. Vai fomentar o comércio local. Vai fomentar o comércio da restauração, dos cafés, dos restaurantes.
1: Vai movimentar toda aquela zona.
0: Sim, vai movimentar aquela zona ali de uma forma que antes não existia. Fixa pessoas e cria emprego. Foi um investimento de cerca de 2 milhões de euros, pelo menos aquela.
1: No total,
0: sim. Sim, no total, sim, com as 62 camas. E depois também, um dos pontos importantes é, efetivamente, a requalificação urbana. Pois quem é cá de Mirandela e passava pelo hotel, naquela altura via que aquilo era um prédio completamente ao abandono. E agora passa-se por ali, é uma zona com vida, é uma zona que tem um prédio novo. E, portanto, acho que é importante enfatizar também estes pontos positivos.
1: O benefício para a cidade.
0: Exatamente.
1: Bom, o reconhecido escritor internacional agora, já com obra publicada e tudo, Ricardo Garcia, assinala um dos pontos altos do ano na cidade no plano literário, quase tão importante como o Festival do Dia da Poesia. De que se trata, Ricardo?
3: Temos mais uma edição do Palavra Arte. Vai decorrer entre o dia 24 e 27. E ouvi dizer que vai um fulano para lá no dia 25, por volta das 3 da tarde, a apresentar o seu livro, Inquieta Forma de Ser. Estão todos convidados, obviamente, e aproveitem todo o festival.
1: Da atual Universidade Politécnica de Bragança à Universidade de Bragança e Norte Interior. A mudança até põe a Filipa Cerqueira a ponderar um regresso às salas de aula, será?
2: Que é possível. A verdade é que um território como o nosso, uma universidade, não serve apenas para formar pessoas, serve também para trazer jovens, fixar talento, criar também investigação,
1: aqui,
2: dinamizar empresas também, e a verdade é que durante décadas habituámos-nos à ideia de que um jovem no interior, para ter determinadas oportunidades, tinha de sair, portanto, fortalecer o ensino superior é sobretudo uma política de coesão territorial, portanto, estou expectante para ver o que é que esta universidade trará para um território como o nosso.
1: Estaremos cá, certamente, para, no futuro, fazer a nossa análise também. Vamos lá, está feito um regresso da reunião de condomínio à Terra Quente FM. Filipa Cerqueira, José Ribeiro e Ricardo Garcia estão de volta de hoje a 15. Obrigado, vizinhança. 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Comente, subscreva e recomende, por favor. Muito obrigado pela paciência de nos ouvir. 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
4: Na antena da Terra Quente, como é habitual, cá estamos todas as semanas, mais uma com Alexandre Pacheco, a Opinião Independente. Bem-vindo mais uma vez.
5: Muito obrigado.
4: Mais dois temas para abordarmos. Um deles tem a ver com um processo complicado que andou nas bocas da comunicação social durante muito tempo e que agora volta porque já há acusação, pelo menos conhece a acusação do Ministério Público, contra 4 arguidos, no caso das gêmeas luso-brasileiras, tratadas no Hospital de Santa Maria, com o famoso medicamento, um dos mais caros do mundo, não é? Com um custo de 2 milhões de euros por pessoa, que tem como objetivo controlar a propagação da atrofia muscular espinal, uma doença neurodegenerativa. Ora, os 4 arguidos são António Lacerda Salles, antigo secretário de Estado da Saúde, Nuno Rebelo de Sousa, filho do antigo Presidente da República, Marcelo Rebelo de Sousa não é arguído, portanto, o que também vamos falar já a seguir, Luís Pinheiro, ex-diretor clínico do Hospital de Santa Maria, e Daniela Martins, a mãe das crianças. Portanto, estão indiciados em coautoria pela prática de um crime de prevaricação, Lacerda Salles, Nuno Rebelo de Sousa e Luís Pinheiro, e depois a Daniela Martins é por crime de burla qualificada, estamos aqui a falar na ordem dos 26 mil euros, sensivelmente. Sim. Grosso modo, Alexandre Pacheco, que é que está surpreendido com o facto de termos só estes arguidos? Eventualmente estaria a pensar que poderia haver mais, e também em relação já agora aos crimes que são indiciados. Poderia haver aqui outro tipo de crimes que podiam também estar aqui formulados?
5: Sim, certo? Poderia.
4: Para o senso comum, estamos a falar de um medicamento de mais de 2 milhões de euros e estamos a falar aqui de uma, enfim, ressarcir o Estado em cerca de 26 mil euros. Se calhar as pessoas não percebem muito bem isso, não é?
5: Não, e de facto não, acho que não é exigível que as pessoas possam entender essa discrepância de valores e entender outra coisa, é que para além daquilo que ficou comprovado em tribunal ou que o tribunal quis comprovar, houve aqui um envolvimento que hoje acho que é evidente por parte de uma família luso-brasileira, ou brasileiro-lusa, não sei. Claramente ela é uma cidadã brasileira. Nunca me apercebi que o do marido ou do ex-marido, nem sei, se efetivamente é português ou é brasileiro. Mas o que é um facto é que houve um processo de pedido de nacionalidade que foi concedido e estas crianças são luso-brasileiras e nessa perspectiva poderão ter acesso a este tratamento que é de facto um tratamento muito, muito caro. Agora, aquilo que a mim me choca é que claramente há aqui um circuito de influências. Aquilo que uma jornalista do Expresso fala de compadrio, não é? Que claramente envolveu um filho do Presidente, envolveu a Casa Civil do Presidente, envolveu um Secretário de Estado, um Governo e uma Administração Hospitalar. Fazendo com que estas duas crianças... Eu não vou estar aqui a discutir a questão humana, não é? Eu compreendo a questão humana, é lamentável que estas crianças tenham
4: claro, este problema de saúde. É mais para
5: agora,
4: comentar a questão.
5: Aquilo que para mim é claro... Não é aquilo que foi confirmado pelo Tribunal. É que houve todo um circuito de cunhas e de telefonemas e de passagem e de acesso a tratamentos que numa situação normal não teria tido. Esta família não teria tido. E lembra-se, Nani, como houve aqui muita luta política a propósito disto. E mais uma vez as questões da imigração e das outras nacionalidades foram trazidas à baila.
4: Sim, até houve uma comissão parlamentar, não é?
5: Exatamente. Inquérito. Agora, para além dos 2 milhões por criança, porque é o tratamento caríssimo, e que foram assumidos pelo Sistema Nacional de Saúde, esta família, nomeadamente esta senhora, Daniela, solicitou tudo e mais alguma coisa.
4: Ou seja, porque o que está aqui em causa nesta acusação é a forma como chegou até essa autorização, sim, correto? Sim. E não o facto de ter...
5: Eu acho que o Tribunal deu por barato uma questão que é uma questão essencial e que é muito portuguesa, que é o telefonema que vai resolver as questões todas. Exatamente. O amigo do amigo do amigo do amigo. A cunha, o compadrio. E o Tribunal deu de barato isso. E deu de barato o envolvimento do seu Presidente da República, do seu filho e do Secretário de Estado da Saúde, Lacerda, penalizando-os o menos possível. E o seu Presidente da República, o ex-Presidente da República, nem sequer está penalizado. Eu tenho dúvidas como é que a Casa Civil...
4: Fazia sentido que
5: Orani, como também. É que a Casa Civil, o seu Presidente, se envolve neste processo sem o seu Presidente saber?
4: Uhum.
5: É evidente que isto não podemos ser ingênuos, não é? Acho eu. Ou não devemos. Agora, esta senhora tem aqui uma responsabilidade moral que a mim me preocupa, ou tem alguns traços de exigir tudo e mais alguma coisa, quando tinha contas bancárias, e contas bancárias com dinheiro, uma em nome individual e outra enquanto empresária, e essas contas bancárias tinham fundos, ela solicitou o apoio, fez peditórios aqui, fez peditórios no Brasil, solicitou o apoio de associações, de outras entidades... Não lhe chegaram duas cadeiras de rodas, pediu mais duas, teve direito a quatro cadeiras de rodas, que são caríssimas, teve direito a leite próprio para as crianças, teve direito a tudo, tudo aquilo a que ela poderia aceder, acedeu. Apesar de não ter uma necessidade efetiva de o fazer. E a minha questão é o seguinte...
4: E não ter feito todo o circuito como é feito
5: E não ter
4: outros, não é?
5: Feito todo o circuito. A minha questão é esta mesmo. Houve ou não houve uma situação de privilégio? E o Tribunal deveria ter-se preocupado com isto, embora estas questões sejam difíceis de provar. Mas houve ou não houve uma situação de privilégio? Esta família, estas crianças, tiveram privilégios que outras crianças, que se calhar que estariam nisto há mais tempo, deixaram de ter? Quem é que garante que efetivamente assim foi? Porque eu não quero ter aqui um discurso da extrema-direita. Mas, para mim, quando se diz que a lei é igual para todos e os direitos são iguais para todos, para mim isto é sagrado. E devem sê-lo. Agora, eu não aceito com facilidade, Nani, que, através do telefonema, nós nos coloquemos acima de outras pessoas. E eu não sei, ninguém me respondeu isto. Por exemplo, ninguém me disse quando foi pedida a nacionalidade destas crianças, sabe? Sabe, há quanto tempo viveram em Portugal, se é que viveram em Portugal algum tempo? Nasceram em Portugal ou não nasceram em Portugal? Porquê é que solicitaram estes apoios a Portugal e não solicitaram ao Brasil? Claramente ela é uma cidadã brasileira, ela nem português fala, ela nasceu no Brasil. O marido não sei, é o que eu lhe digo, não sei. Mas a minha questão é esta, quer dizer, através de um circuito de Fórmula 1, rápido, ultrapassou-se tudo e todos e chegou-se ao tratamento mais caro e, associado a isso, chegou a pedir 652 euros por um leite. Para uma das crianças, ou para as duas, recebeu mensalidades de 90 euros para esse leite. Uma família que tem contas bancárias recheadas. Eu acho que isto chega a ser difícil de explicar do ponto de vista moral.
4: E há até outra coisa, não é? Que eu também não sabia e que fiquei a saber ontem, a explicação de um prestigiado advogado da nossa praça, que se esta mãe dos gêmeos pagar esta verba, de que está acusada de ter burlado o Estado, pura e simplesmente a acusação contra ela cai. Nem sequer
5: sim,
4: o julgamento
5: sim,
4: vai.
5: Sim,
4: não é?
5: Sim, sim, sim. E aliás, e mais do que isso, o acesso... A Instituição de Solidariedade Social, a Conferência Vicentina de São Domingos de Rana, que pagou o tal leite que eu disse... Ela nem sequer tem que devolver isto, porque, na realidade, a associação ou a conferência não pôs qualquer queixa sobre ela. Portanto, isto nem sequer está em cima da mesa. Agora, é complicado para mim entender que uma pessoa que tem disponibilidade financeira anda aqui com a mão estendida, aqui no Brasil, pelos vistos, a solicitar apoios e ultrapassar. E ela tinha a noção, ela tem obrigação, porque quando você a ouviu na comissão parlamentar, viu que era uma pessoa... Bem formada em termos de conhecimentos, com uma expressão clara, não pode ser uma pessoa que não saiba as coisas. Ela explorou até ao final e até ao tutano os apoios que a lei lhe concedeu. E isto, para mim, é esquisito, porque uma coisa é a lei permitir-me e outra coisa é eu achar que tenho o direito de... É como a história dos manuais. Eu discordo completamente da história, e já disse aqui, dos manuais gratuitos. Se eu os posso pagar, porque é que o Estado me há de dar os manuais?
4: Portanto, mas aqui não. O aproveitamento político que já veio daqui, nomeadamente
5: esse
4: da questão
5: feito.
4: Do Chega, claro, é que dizendo ele que tinha razão, ele, o líder do Chega da Aventura, que tinha razão quanto à interferência política, ao abuso de poder, isto no que diz respeito à Comissão Parlamentar de Inquérito, em que se defendeu isto, mas depois acabou por não se provar nada. Ou pelo menos não ir por aqui. Acha que ele tirou dividendos disto ou não?
5: Se não tirou, ainda vai tirar. Porque convenhamos que a posição que o Chega teve na comissão, em toda esta discussão pública, nos jornais, na televisão, etc., esta sentença, de alguma forma, vem dar razão a algumas suspeitas que o Chega foi expressando, nomeadamente ao envolvimento das figuras gradas na vida política nacional, que refiro-me em concreto ao seu Presidente da República e ao seu Secretário de Estado. Não falo do governo, na altura do António Costa, penso que isso não será imputável, nem sequer, se calhar, à ministra ou ao ministro da Ministra da Saúde. Portanto, refiro-me a estes dois, E nem sequer me refiro ao filho do seu presidente. Porque é evidente, se nós, se o filho do seu presidente, preocupado com a situação e achando que podia fazer alguma coisa, fez os seus contactos.
4: Claro. Bom, o outro tema tem a ver connosco jornalistas, sim, não é? Sim, sim. Isto porque acabou de passar o Dia Mundial do Jornalismo, não é? E é tempo para... É sempre bom falarmos do jornalismo, mas nesta altura, ainda mais tendo em conta que há uma importância grande do jornalismo livre, tem sido cada vez mais acentuado, numa altura tão preocupante e em que há desafios cada vez mais exigentes, e temos falado nisso, na questão da digitalização, inteligência artificial, a desinformação. Portanto, isto também poderia servir, este Dia Mundial do Jornalismo, para isso, não é, Alexandre Pacheco?
5: Deveria. Eu devo-lhe dizer que até
4: passou
5: não...
4: Passou um bocado despercebido.
5: Passou, passou. E por isso é que eu trouxe. E passou. E há uma outra coisa que eu não entendo. É que, quer dizer, entendo, mas acho que se calhar haveria alguma razoabilidade de entendermos ou de aproximarmos estas duas datas. É que o Dia Mundial do Jornalismo é em setembro, a 28, e o Dia Mundial da Liberdade de Expressão é em maio. Uhum. Portanto, isto, para mim, é um bocado difícil de entender, porque acho que as duas coisas estão estão ligadas. E aquilo que eu trago aqui tem muito a ver um pouco com a situação que se passa atualmente nos Estados Unidos. Pegando numa fase do presidente Roosevelt, ele dizia que a América foi o arsenal da democracia e muito por causa da primeira emenda. Da emenda que dá a liberdade de expressão e...
4: Que agora está totalmente desrespeitada no que diz respeito à liberdade da imprensa, não é?
5: Quer dizer, é que se de facto a América foi o arsenal da democracia, o que está a acontecer na segunda administração de Trump é o desarmar da imprensa.
4: Uhum.
5: Ou seja... Na imprensa, tal como nas bombas e nos mísseis, a América está a ficar sem munições. E isto é grave porque se a América é o farol do mundo ocidental e o farol, portanto, quer seja, quem nos ilumina e mostra o caminho está a fazer isto, imagine o que não serão aqueles países que não têm esta costela da democracia, não têm uma primeira emenda como têm os Estados Unidos, que os políticos estão sempre a falar dela com o máximo dos orgulhos.
4: Portanto, estamos a ir por caminhos muito dúbios, muito complicados.
5: Muito, muito complicados.
4: E que colocam em causa, de facto, o jornalismo, na verdadeira acessão da palavra, não é? Digamos assim.
5: O jornalismo livre e rigoroso é um pilar da democracia. E quando ele não exerce as suas funções... Repare, o que é que teria sido dos Estados Unidos se no tempo do Nixon e do Watergate não é? tivesse havido a capacidade do governo nacional, federal, e controlar os jornais? Não se teria sabido aquilo que soube. E sobre o Vietnã também não se teria sabido todas as atrocidades que foram cometidas com prejuízo gravíssimo da sociedade americana e das gerações americanas. Portanto, há aqui, está claramente a pressionar os órgãos de comunicação. Repare, o New York Times,
4: CNN,
5: o
4: Politico.
5: Exatamente. Os jornais, o Wall Street Journal, a BBC, ameaçando-a com processos de milhares de milhões de euros de ofensas pessoais. Como é que a pessoa que ataca mais e que mais ofende os outros vem falar dessa história de ofensas pessoais?
4: Como é que tem essa moral, não é?
5: Como é que tem este moral para falar disto? Só que isto é um estratagema. A ideia é impedir que a comunicação livre o critique e o confronte com verdades ou com factos para os quais ele não tem uma resposta nem tem um argumento. Claro que já está a haver, por parte do New York Times, da BBC, não, nós não pagamos, nós vamos para o tribunal. E está a começar a haver uma resposta. Agora, Nani, o exercício da função jornalística é muitas vezes um exercício de risco de vida, e você sabe isso.
4: Uhum.
5: Veja a quantidade de jornalistas, repórteres de imagem, jornalistas da imprensa escrita, que têm morrido em todos os conflitos mundiais, para nos dar o conhecimento do que está a acontecer. Se nós vamos impedir que esse conhecimento chegue até nós, nós estamos a fascizar o nosso país. E os Estados Unidos não são uma democracia em muitos aspectos. Já não o são. Vamos ver como é que o Supremo Tribunal
4: vai decidir
5: estas questões. Mas atendendo a que é claramente conservador e controlado por juízes nomeados pelo Trump.
4: É muito bem capaz de
5: eu não sei se
4: ligar muito a isso, não é?
5: Eu não sei se os jornais e os órgãos de comunicação e de informação vão estar muito protegidos.
4: Uhum.
5: Portanto, e podemos entrar aqui num avolumar de condicionamento da imprensa que não garanta a opinião.
4: E, portanto, se já não bastasse aquilo que eu disse, o jornalismo estar confrontado com estas novas realidades das redes sociais, enfim, onde se debita tudo e mais alguma coisa, onde não se validam os factos,
5: exatamente,
4: não se confirmam, temos também agora esse problema, não é?
5: Se...
4: um handicap ainda mais complicado,
5: claro,
4: não é?
5: Claro, que completamente de acordo consigo. Se a América falhar na defesa do princípio constitucional, do qual tem muito orgulho, da imprensa livre, outros agirão com maior impunidade noutros países que não têm esse constrangimento e não têm o exemplo de uma primeira emenda. Eu recordo que a primeira emenda não garante só a liberdade de expressão, mas também a liberdade de religião, de imprensa e de reunião pacífica. E começando a atacar um lado, os outros poderão vir atrás. E daqui para amanhã poderemos ter uma espécie de coro de unanimidade nos Estados Unidos, em que ninguém se atreve a criticar o Sr. Presidente ou o seu governo e, portanto, só a opinião dele é que impera. Isto,
4: portanto,
5: é muito mau.
4: Portanto, para além de ter passado despercebido deste dia mundial, também seria importante começar a pensar neste tipo de coisas e
5: claro,
4: perceber como é que podemos ultrapassar isto para que o jornalismo não fique cada vez
5: não
4: mais...
5: Não fique mais.
4: Fraco,
5: e eu insisto em homenagear aqueles que no exercício desta liberdade perderam a sua vida.
4: Uhum.
5: E eu já falei aqui de uma jornalista, da Maria Ressa, que é Prémio Nobel da Paz Filipina, e que mostra até que ponto a influência dos que são contrários à liberdade de expressão e de informação pode infernizar a vida de uma pessoa. Ela não se deixou destruir porque é uma pessoa muito forte interiormente, mas muitos outros já foram destruídos por essa pressão e essa influência.
4: Que existe, muito bem. Bom, frase da semana que está ligada também à sugestão literária que traz, que se chama Utopia para Realistas, de Rutger Bregman.
5: Exatamente. Eu já trouxe aqui alguns livros dele, do Rutger Bregman, é um holandês, um historiador. Eu vou falar do livro, mas a frase que eu escolhi é esta. Atualmente, a desigualdade sobe em flecha em quase todos os países desenvolvidos. Nos Estados Unidos, o fosso entre os ricos e pobres já é maior do que na antiga Roma, cuja economia se baseava no trabalho escravo. Também na Europa, existe um abismo crescente entre quem tem e quem não tem. Até o Fórum Económico Mundial, uma elite de empreendedores políticos e estrelas pop, tem descrito esta progressiva desigualdade como a maior ameaça que a economia global enfrenta.
4: Nada no que não se tenha falado já, não é?
5: Falamos nisto, mas é importante que as pessoas entendam que quando todos nós somos arrastados progressivamente para a pobreza, ou para uma pobreza crescente, mais tarde ou mais cedo reagimos violentamente. Porque temos o poder do número. Não do indivíduo, mas do número de indivíduos que estão revoltados e que estão pressionados. É incrível como é que 8 cidadãos americanos das grandes empresas digitais tenham uma fortuna superior a 3.500 milhões de habitantes deste planeta. 8 pessoas têm uma riqueza que 3.500 milhões de habitantes na Terra não têm. Isto não há explicação nenhuma para isto. Isto não é razoável. Isto não vai dar bom resultado.
4: E o livro fala disso mesmo, não é?
5: O livro fala disto e fala da importância de haver novas ideias utópicas e ambiciosas para progredir. Diz mais, muitos dos grandes avanços do passado, e cita, por exemplo, o fim da escravidão ou da escravatura, a semana de trabalhos de 48 horas foram vistas como utopias na altura, mas hoje são concretizadas. Portanto, nós não podemos dizer assim, isso é utopia, isso é para loucos. Tudo aquilo que foi considerado utopia no passado, por exemplo, as mulheres votarem, foi tudo considerado utópico, mas hoje isso para nós é natural. Ora, também daqui a 30 ou 40 anos, uma semana de trabalho de 15 horas pode ser natural. Um rendimento mínimo ou o básico incondicional para todos que já se fala e muitos países já estão a seguir, pode ser não uma utopia, mas uma realidade.
4: Temos que nos adaptar às novas realidades.
5: Temos que nos adaptar às novas realidades e o progresso na história faz-se com estes movimentos. Não é fazermos sempre a mesma coisa, porque aí não progredíamos, claro. Não é, Nani? Portanto, é com estas ideias aparentemente muito exageradas, mas que se vê que são acolhíveis.
4: E que têm a sua fundamentação lógica
5: e
4: também.
5: E podem ser fermento para outros avanços.
4: Muito bem. Voltamos na próxima semana para mais um Opinião Independente. Obrigado.
5: Até lá.
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8: O Tribunal condenou o município de Mirandela a indemnizar em cerca de 96.800 euros cada uma das quatro famílias que em janeiro de 2014 foram surpreendidas por um deslizamento de terras no loteamento Retiro da Princesa. O Tribunal Administrativo e Fiscal de Mirandela condenou o município local a indemnizar em cerca de 96.800 euros cada uma das quatro famílias, uma delas desistiu da ação, que em janeiro de 2014 foram surpreendidas por um deslizamento de terras no loteamento Retiro da Princesa. A Câmara foi sentenciada a pagar um total de 387.000 euros por omissão do dever de fiscalização e de controlo da legalidade urbanística em obras que provocaram uma derrocada de muros de suporte, arrastou logradouros e danificou estruturas de vivendas bifamiliares, obrigando cinco famílias a abandonar as habitações até hoje por razões de segurança. Fernando Sérgio.
1: O juiz entendeu não condenar o município na totalidade do pedido das famílias porque, além de já ter pago as obras provisórias no âmbito de uma providência cautelar que fazia parte do pedido neste processo, existe também culpa concorrente para a derrocada dos proprietários de dois lotes, revela a sentença. O tribunal ficou profundamente convicto de que para o desabamento contribuíram as intervenções ocorridas nos lotes confinantes com as habitações que ficaram danificadas, que afetaram a estabilidade do talude, mas também as insuficiências de projeto e as desconformidades construtivas das habitações e a omissão do dever de fiscalização e do controlo de legalidade urbanística por parte do município. O Tribunal Administrativo e Fiscal de Mirandela diz ainda que os serviços da Câmara demonstraram um claro desconhecimento das exigências legais e a ignorância pela sua aplicação, concluindo por isso a existência de um nexo causal que resultou nos danos verificados nas habitações. É esta a sentença de uma ação administrativa comum, intentada pelas famílias lesadas, que pretendia responsabilizar o município pelo deslizamento de terras ocorrido na madrugada de 4 de janeiro de 2014. Decidiram avançar com esta ação, tendo em conta que o Tribunal Administrativo e Fiscal de Mirandela, em junho desse mesmo ano, já tinha condenado a autarquia, na altura liderada por António Branco, no âmbito de uma providência cautelar, a realizar a monitorização das estruturas e do talude e a executar um plano de intervenção temporária, de modo a evitar o desabamento dos edifícios. Refira-se que, um mês depois da derrocada, em 2014, a avaliação técnica que a Câmara solicitou ao Laboratório de Materiais e Solo da Universidade de Trás-os-Montes e Alto Douro apontava como causas prováveis do escorregamento de terras a progressiva deterioração dos materiais do talude, revelada pelas fissuras nas estruturas que foram repetidamente reparadas, e também apontava ao dedo às estruturas de contenção, que aparentavam ter sido construídas com deficientes fundações.
8: Na reação a esta sentença, o presidente do município, Vítor Correia, admite que a vontade é colocar um ponto final neste processo, mas ainda não há uma decisão final.
9: A nossa vontade é, efetivamente, darmos um ponto final no processo. Hoje sabemos qual é que é o valor, anteriormente, se quiséssemos fazer, não sabíamos qual é que era o valor que estava em causa, hoje podemos-lo fazer, mas temos que avaliar. Uma coisa é a nossa vontade de resolver claramente a situação, outra coisa é percebermos também que temos que defender o erário público e em que medida nós devemos fazê-lo. Se por um lado, se ao pagarmos agora se representa um fecho, se por um lado, se nós viéssemos a recorrer ou se viermos a recorrer, se pode representar um aumento de custo. Se representar um aumento de custo, naturalmente nós temos que fechar. Mas a nossa vontade é claramente encerrar o assunto para que as pessoas já há mais de 10 anos que estão privadas das suas casas, e eu acho que também é um tempo de dizer basta. Mas temos que olhar para isso, tendo em conta a questão emocional da resposta às famílias, mas também a conta da defesa do erário público. Mas acho que vamos chegar a um bom entendimento.
8: Contactadas algumas das famílias lesadas, manifestaram a intenção de não prestar declarações nesta fase em que decorre o prazo para a decisão transitar em julgados. Adiantam que aguardam que o município entre em contacto no sentido de se encontrar uma solução para o problema que se arrasta há 12 anos. O município de Alfândega da Fé vai reabilitar 46 casas para habitação social no âmbito do programa Primeiro Direito, destinado a apoiar o acesso à habitação. Os imóveis tinham sido adquiridos pela autarquia há cerca de 2 anos e o município deu agora início aos trabalhos de requalificação das primeiras 15 habitações localizadas no centro da vila. As casas destinam-se a famílias do concelho em situação de maior vulnerabilidade que poderão ter acesso à habitação a custos mais acessíveis após a conclusão das obras previstas para o final do próximo ano. O presidente da Câmara, Eduardo Tavares, explica que a medida pretende aumentar a oferta de habitação social no concelho.
6: É, de facto, a criação de habitação social no nosso concelho. Isto deriva do programa Primeiro Direito, uma estratégia local para a habitação que estamos a desenvolver já há alguns anos desta parte e que agora estamos a materializar com a execução de obra em 46 habitações que adquirimos. Outras geram posse do município para criarmos 46 novos fogos de habitação social no concelho. Num investimento de quase 5 milhões de euros, pretendemos concluir até ao próximo ano.
8: Os serviços sociais da Câmara já sinalizaram as famílias com maiores necessidades e existe uma lista de espera. Segundo a autarquia, a aquisição de imóveis no centro histórico da vila pretende também contribuir para a dinamização da zona e evitar a concentração da habitação social numa única área. O investimento global ronda os 4 milhões e meio de euros, sendo que a empreitada relativa às primeiras 15 habitações foi adjudicada por cerca de 1 milhão e 800 mil euros. O anúncio foi feito na última Assembleia Municipal, onde foram também apresentados outros investimentos.
6: Estamos a executar outras obras muito importantes. Estamos a acabar agora mesmo a ampliação da nossa zona industrial, numa segunda fase que está a ser mesmo concluída. Estamos também já a construir a primeira praia fluvial nos Lagos do Sabor, no Santo Antão da Barca. Um importante projeto promete vir também trazer equipamentos, infraestruturas tão necessárias para o aumento dos Lagos do Sabor e para o aumento do nosso turismo, integrado no âmbito da estratégia supramunicipal nos Lagos do Sabor. Isso são investimentos muito importantes que estamos agora a executar. Estamos a executar investimentos no regadio, estamos a executar a obra da barragem de Gebelim, a obra do regadio de Vilar São Parada também já iniciou, um investimento de mais de 8 milhões de euros, e também estamos já quase a iniciar a obra de ampliação do Bloco Norte da Vilariça, também um projeto na área do regadio, onde vamos ampliar no nosso concelho, em Alfândega da Fé, vamos ampliar a área regada nas aldeias de Santa Justa e Vilarelhos em cerca de 200 hectares. São projetos muito importantes, estruturantes e que estão agora, neste momento, a ser desenvolvidos.
8: O município de Alfândega da Fé aposta em investimentos nas áreas da habitação, educação, desporto, turismo e agricultura, com vários projetos em execução ou previstos para os próximos meses. As festas e romarias de Trás-os-Montes, entre a fé, a cultura e a tradição, estão no centro das 29ª Jornadas Culturais de Balsamão, que decorrem a partir desta quinta-feira até domingo no Convento de Balsamão, em Macedo Cavaleiros. As jornadas que tiveram início em 2005 são sempre dedicadas a um tema específico. Para esta edição, a escolha recaiu sobre a festa em Trás-os-Montes, entre o sagrado e o profano, uma proposta definida pelos próprios participantes na edição do ano passado, como explica o padre Basileu Pires.
7: Achamos que era um tema bastante abrangente e chamativo ao mesmo tempo. A festa é uma das características da nossa região. A cultura está profundamente marcada pelas festas, seja pelas festas religiosas, aí está o sagrado, não é? E depois as festas profanas, diríamos assim, às vezes estão ambas na mesma festa, a festa religiosa e a festa profana.
8: Segundo o responsável pelo Centro Cultural de Balsamão, preservar a tradição não significa simplesmente repetir o passado, mas transmiti-lo e renová-lo.
7: E as coisas perduram quando os jovens pegam nelas, naturalmente, e têm que ser, enfim, apanhadas pelos jovens. É uma transmissão daquilo que nós fomos no ano passado, mesmo uma transmissão que damos originalidade, que damos, enfim, que não é uma repetição morta, mas uma mais-valia. Acrescentamos qualquer coisa a esta tradição que é nossa, é uma identidade dinâmica, não é? Estática.
8: O programa inclui ainda debates e sessões de reflexão sobre festas e romarias transmontanas, enquanto manifestações de fé, cultura, tradição e identidade. A iniciativa conta com o apoio científico da Universidade de Trás-os-Montes e Alto Douro e da Universidade da Beira Interior, sendo que os estudantes destas instituições podem participar gratuitamente.
7: Também temos essa parceria e poderão vir, obviamente, que e até facilitamos que a ideia não pagariam nada a inscrição. Portanto, temos uma maneira de abrir aos jovens as jornadas sem pagar a inscrição. Obviamente, temos este contrato com as universidades aqui do Nordeste Tramontano para que os jovens possam vir e receber esses créditos, receber créditos de formação sobre esses temas.
8: O padre Basileu Pires deixa ainda o convite aos transmontanos para conhecerem, participarem e ajudarem a manter viva a identidade cultural do Trás-os-Montes através das jornadas culturais de Balsamão. As inscrições estão abertas até hoje e, segundo o sacerdote, são esperados entre 40 a 50 participantes.
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0: 7 horas.

0: Ora, muito bem, são agora 7 horas e 3 minutos, programa da manhã, não é o programa da tarde, que este é só mesmo à tarde, exatamente a partir da 1 hora. Isto às vezes acontece, temos para aqui algumas tantas músicas.
1: Vamos acordar!
0: Agora sim, agora sim.
1: Já está no ar.
0: É verdade. Então, minha gente, 278-200-600, 278-200-601 para falar connosco.
1: Bom dia.

0: Ora, muito bem, vamos em frente. Já temos alguém do outro lado. É o programa da manhã, quinta-feira, dia 1 de outubro. É verdade, a Luzinda bem disse. Agora, ou melhor, foi a dona Adélia ou a dona Luzinda? Já não me lembro. Que ela disse, pronto, então agora até outubro. Já cá estamos. 1 de outubro de 2026. 278-200-600 ou então 601. Já temos alguém do outro lado. Bom dia.
1: Bom dia, com alegria, todos.
0: Ora, bom dia, Miguel. Estás bom? Já se pode perguntar pela saúde, rapaz.
1: É verdade, pá. Estamos andando aqui atarefados. Olha, ontem nem sequer ouvi o programa. Ontem nem tive.
0: Pronto, é bom sinal.
1: Um bocadinho mais tarde, olha.
0: É bom sinal, amigo. É bom sinal. É sinal que andamos ocupados, não é?
1: É verdade.
0: Muito bem.
1: Temos que fazer alguma coisa por a vida.
0: Tem que ser. Então, meu amigo, vamos ficar com o bom dia para quem?
1: Para que muda tudo, para a minha mãe, para o meu pai, para a minha irmã, para os meus sobrinhos, para toda a minha família aí, tios, primos, para o meu padrinho principalmente. Só para os meus sogros que estão em Espanha, os novos, mas para eles também tenham um excelente dia. Só para aqui, para a minha mulher, para os meus filhos, para as minhas cunhadas e... para todos os ouvintes e participantes, com muito amor e carinho, principalmente para a Zezinha, para a nossa Zezinha, um grande beijinho, para a Lúcia, para o Fernando, para a Nazaré, as senhoras para a avó Gina, que espero que ela se recupere bem, e para todos aqueles que falam em mim, que se lembram de mim, que estejam todos no coração, às vezes posso não falar, às vezes é que não consigo chamada para aí, mas nunca me esqueço de vocês. Tenho sempre no coração.
0: Isso mesmo, muito obrigado.
1: E que toda a gente não se esqueça de ser feliz. Para ti, aquele abraço, já sabes. Passava a ir aí agora este mês, mas olha, não vou poder ir.
0: Uhum.
1: Este mês já não posso ir.
0: Pronto.
1: Essa é a vida.
0: Quando
1: eu
0: puderes.
1: Uma boa coisa, temos que.
0: Claro,
1: temos
0: claro
1: que
0: sim. Claro que sim. Então, olha, Miguel, um abraço grande para ti, tudo de bom. Um abraço grande da minha parte, está bem?
1: Um grande abraço para ti e para todos os ouvintes e que ninguém se esqueça de ser feliz.
0: Isso mesmo.
1: O resto vem da creche.
0: Claro que sim. Um abraço grande, Miguel. Um abraço aí para toda a família. Ora, muito bem, nosso Miguel a ligar-nos da Suíça. Mais uma participação. Bom dia.
2: Buenos dias, guapo.
0: Bom dia. Tudo bem, Zulmira?
2: Tudo. Aqui estou, Cidadita.
0: Pronto.
2: Ouvir o programa. E um dever a gostar que me dessem mais.
0: Pois claro. Zulmira, bom dia para quem? Vamos saber.
2: Ora, bom dia, vai para todos os colaboradores aí da rádio, não esquecendo os nossos Fernandos e os deles, as nossas Júlias, dela e todos em geral. Vai para os nossos Ventinhos, para a Margarida, para o João Pedro, para a Lara, para a Lourdes, para a Nela, para a nossa Ana de Candoso, para a Elvira, para a Lourinha, para o Nelson, para a nossa Júlia de Valpassos, um beijinho e tudo bom e muita saúde, e para todos os Ventinhos em geral. Vai para os nossos imigrantes, para a Lisete, para a Fató, para o Carlos da Suíça e para todos em geral. Vai para as nossas avós, a avó Lídia, com rápidas melhoras, a avó Amélia, a avó Gina e para todos os delas. Vai para a dona Luz, para a dona Jacinta, para a dona Quinhas, para a dona Agostinha, para a dona Bernadette, para a Lúcia e para o Vino, para a Luísa Bragança, para a Nazaré e para a família, um beijinho e tudo bom e muita saúde. Para o seu Fernando da Palorca, um beijinho e tudo bom e muita saúde. Só para a mãe e para a esposa, as mulheres da mãe e tudo bom. Vai para as nossas bonequinhas, um beijinho e tudo bom e muita saúde. Só para o seu Freitas, para o seu Mário, para o seu Amílcar e para todos em geral. Vai para quem me ouve e me conhece pela voz. Vais parabéns para quem estiver de parabéns, um beijinho e tudo bom, muita saúde, muitas felicidades e um dia feliz. Vai para a minha veia, para a minha soninha, um beijinho e tudo bom, vai um beijinho para a minha sobrinha Paula. Vai para todos os ouvintes, todos os participantes, vai para ti, para os teus, não esquecendo o teu Maria João, o teu Mateus, os teus irmãos, os teus...
0: E já foi. Pronto, ok. Zulmira, muito obrigado. Já foi. Beijinho grande e uma excelente quinta-feira. Hoje é dia de feira. Ora então, temperaturas para hoje, 26 graus, céu nublado por nuvens altas. Portanto, é a temperatura que temos para hoje, 26 graus de máxima. Não há chuva para hoje, não. Há chuva sim para sábado. É para quando está então programado, segundo o IPMA, portanto, chuva para o próximo sábado. 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Alguém mais do outro lado, bom dia.
3: Ora, bom dia, Tó Zé. Está tudo bem contigo?
0: Zé Manel, estou bem, meu amigo. Tu também? Está tudo bem?
3: Tudo bem, pá.
0: Então... Pronto. Nós aqui à espera, claro. Nós estamos aqui à espera que chova, mas nada.
3: Olha que já foi um bem bom outro.
0: Pois foi,
3: sério.
0: É verdade, bem bom. É, mas agora,
3: foi bem bom.
0: As manhãs já estão frescas, Zé Manel.
3: Pois, claro, mas já foi bem bom outro.
0: Uhum.
3: Para as oliveiras e para tudo. Digo-te claro. Sério.
0: Sim, hein? Sim, mas se tivesse assim mais alguma, assim, não podia vir, era trovoada.
3: Amigo, pois... Amigo Tó Zé, peço por ver para sábado e para domingo.
0: Sim, pois, mas também está junto à chuva. Bom dia, Sr. Fernando Pires. Junto à chuva, vem também uns trovões.
3: Isto é que é mau.
0: Ah, pois, claro, trovão, lá está. Pois.
3: Amigo Tó Zé, quando vem trovão e é isso, é melhor que não beijo.
0: Pois, claro. Mas enfim, olha, meu amigo, manda para, quem pode e obedece quem deve.
3: Para dar cabo, amigo Tó Zé, da azeitona.
0: É melhor que não venha, pois claro. Ora bem, meu amigo Zé Manel, vamos então saber o bom dia para quem?
3: Olha, o bom dia vai para os meus pais, vai para todo o pessoal de Sessões, vai para todos os amigos aqui da Terra Quente, vai um bom dia para ti, para o teu filho Mateus, para a tua esposa Maria João, para os teus pais, para o teu irmão Jorge, vai também aqui para o Fernando Pires e para toda a sua família, vai Júlia para toda a sua família. Vai também para o Sagrilho dos Reis e para toda a sua família. Para o seu Freitas de Sustões e para toda a sua família. Vai para a Lucinda e para toda a sua família. Vai para a Maria José dos Abidágoras e para toda a família. E para o Adriano e para toda a sua família. Vai para o seu Fernando da Palorca, para ele e para toda a sua família. Vai para o Amílcar e para toda a sua família. Vai ali para o Tocá e para toda a sua família, para o Paulo Contigo e para toda a sua família, para a Bónica do Caduço para ele e para toda a sua família, vai para a sua Alice e para toda a sua família, para o seu irmão Parvo e toda a sua família, vai ali para a Begalila, para o Chico Bento e para toda a sua família, para o Ricardo Fidalgo e para toda a sua família, para a Susana da Princesa e para toda a sua família. E vai para toda a equipa aqui da Rádio Terra Quente com os votos de uma quinta-feira para vocês todos. Eu que desejo um grande programa para ti. Um grande abraço.
0: Muito bem. Isso mesmo. Muito obrigado, Zé Manuel. Ontem falávamos com o nosso amigo Paulo, mas entretanto ele estava a falar connosco e a chamada foi-se embora.
3: Ele telefona outra vez.
0: Pois, ora, essa é que é essa, mais nada.
3: Não é?
0: É isso mesmo. Zé Manel, um abraço grande.
3: Até logo.
0: Um abraço, muito obrigado, muito obrigado. Vamos em frente, para já temos aí música de parabéns. Hoje está a Cláudia Isabel, não é cantora, mas ela também canta. É Cláudia Isabel, que é a sobrinha da nossa Aduzinda. Ora então, música prontinha do Sr. Zé Amaro. É a música de parabéns para a Cláudia Isabel.

Ora, muito bem, vamos em frente, minha gente. Ligar para o Terra Quente 278-200-600, 278-200-601. É verdade, para si que está desse lado em 105.2, 105.5 e também terraquentefm.net. Ai, costuma ouvir-nos, mas nunca falou connosco. Pode ligar, não há problema nenhum. Olha a Lulu, por exemplo, a Lulu de Santa Maria de Emers. Ela já ainda não falou, ainda não foi ela que fez a ligação. No entanto, já ouvimos e ela está sempre a ouvir a Terra Quente. E eu bem disse que até ao final do ano íamos ouvir a voz da Lulu. Pode ser, ela até fez anos agora há pouco tempo. Pode ser que um dia destes nos surpreenda aí com uma chamadinha para a Terra Quente. Nem mais. Ora então, as chamadinhas no ar, eu compreendo, está mais frio, não é? Está mais frio, gostam de estar na caminha até mais tarde. Mas não, minha gente, é preciso ligar para aqui, então. Tem que me dar o que fazer, não é? Ó Paulinho Teixeira, homem do volante, não é o Paulinho Teixeira de Valdégua, é o Paulinho Teixeira do volante. Ontem ficou a meio a conversa. Anda lá, amigo, liga.

0: Ora, muito bem, vamos em frente. Já temos mais alguém do outro lado. Bom dia.
1: Bom dia.
0: Dona Lourdes, bom dia. Como está?
1: Bem, graças a Deus.
0: Graças a Deus, Nosso Senhor Jesus Cristo.
1: É
0: assim mesmo,
1: verdade.
0: Assim mesmo. Muito bem.
1: É a primeira.
0: De quando? Só se foi ontem. Hoje já não.
1: Ai,
0: já... não? Não, então já ligaram para aí uns 3 ou 4 pessoas.
1: Ai,
0: então, então que horas são, Dona Lourdes? São 7h20, mas pensei que eu ando aqui a dormir.
1: Eu venho... não sei.
0: Não, a esta hora já tivemos muitas chamadas. Mas também,
1: já,
0: não...
1: Já.
0: Não pode, também não pode ser sempre a primeira, não é?
1: Claro.
0: Pois, claro.
1: Então.
0: Ora, exatamente. Nem mais. Muito bem. Então, Dona Lourdes, bom dia para quem?
1: Vai para si, vai para a sua senhora, para o seu filho, para os seus pais, para o seu sogro, vai para a Dona Adelaida, para a sua Dona Chama, para o marido e para o filho, vai para a Dona Margarida, muito beijinho para ela, esteja tudo bem com ela, vai para a Dona Maria José, a do amigo também, que esteja tudo bem com ela. Agora não posso telefonar, não é?
0: Pois, agora não.
1: Vai para as mulheres, para a minha irmã, para os meus sobrinhos todos também. Vai para a restauração, para a mulher, para os filhos. Vai para a Dona Gina, para o marido e para os netinhos, para os filhos. Vai para o Zé dos Eixos, um beijinho para ele. E para a Dona Fernanda também, um beijinho para ela. Olha, para toda a gente que eu costumo falar. Um beijinho para si e até logo, Sr. Zé.
0: Muito bem, muito obrigado. Beijinho grande para si também. Até mais logo.
1: Até mais logo, Sr.

0: José.
1: Muito
0: obrigado.
1: Obrigado. Mais uma participação. Bom dia.
0: Bom dia, Tom Zé.
1: Olha a nossa Birinha.
0: É.
1: Então como é que vai? Hoje anda na volta.
0: Já vamos.
1: Claro, e a Margarida dizer, anda, mas vamos embora então. Vamos cantar, é claro. E então está tudo bem, minha amiga?
0: Está tudo.
1: Eu bem me meto com a Luluca para ver se ela liga, mas pronto.
0: Nada.
1: Não há hipótese, não é?
0: Nunca mais perde a vergonha.
1: Mas pronto, pelo menos ouve. Não é?
0: Se o BT estivesse cá, convencia, mas eu sozinha não consigo.
1: Ó BT, rapaz, tu já estás a ir para Mursa. Tu vê lá se consegues dar a volta à nossa Lulu, a ver se liga para nós, hein? Okay. Ele está a dizer que sim, Então, minha amiga, para quem é que vai bom dia?
0: Pois já para si, para toda a sua menina. Vai para todos os colaboradores da rádio. Para todos os pastores, para todos os imigrantes. Para todos os doentes. Para todas as avós, as melhoras para a avó Lídia. E toda a família, para a avó Gina e família. Vai para todo o pessoal de Sussan. Para todo o pessoal da estação de caminhonagem de Valpaços, para todos os condutores da Flávio Móvel e das outras empresas, para todos os passageiros, para o Pedro e família, para a Verónica e família, para a Dona Agostinha de Estourão, para a Lúcia Povino, para a Solidade e para o Maio, e para toda a gente que esteja na nossa companhia. São muitos.
1: Muito bem. Pronto,
0: sim, senhora. Para todos os passageiros, para não ficarem chateados.
1: Cuidado, porque senão
0: não há namoro, bate-me.
1: Vem entrar no autocarro e dizem logo, Virinha, lá para trás. Pronto, não é nada. Castigo lá para trás. Beijinho grande e um beijinho à Margarida.
0: Beijinho.
1: Muito obrigado.
0: Bom dia, até amanhã.
1: Muito obrigado, até amanhã. Mais uma participação, bom dia.
2: Bom dia.
1: Olha o Freitas, aí está, riginho como o aço,
2: hein? Não anda riginho como o aço.
1: Oh, já estou. Olha, o que é que você andou a fazer, amigo?
2: Oh, pois.
1: Está a ver? Não diga que foi ontem do teste.
2: Foi ontem quando veio aquela chuvada. Aquelas pingacas.
1: Sim.
2: Mulher que... A t-shirt toda e chover no corpo, olha.
1: Mas vamos lá ver, ó Freitas, então eu disse de manhã que ia chover. E disse, tinha que se precaver assim com guarda-chuva, então.
2: Mas tu não louvei, olha.
1: É, mas foi, dá para notar, está aí com uma voz diferente.
2: É.
1: Pois. Mas já está melhorzito ou quê?
2: É, agora já.
1: Já ontem sabe.
2: À noite estava mesmo todo, via-me o corpo todo, braços, pernas, tudo, cabeça.
1: Tinha que fazer aquela receita que você me deu, que é boa.
2: Também fiz.
1: Ah, sim, está bem. Olha, ainda ontem dei a alguém.
2: Ah, então.
1: Pois? Ainda ontem dei a receita a alguém. Atenção, assim, é? Uma aguardentezinha assim, batidinha.
2: Batidinha, fria.
1: Pois.
2: A fazer o fio quase como o mel e... embrulhá-la para dentro das tripas, pronto,
1: já
2: está
1: vai.
2: Feita.
1: Mais nada, olha. Muito bem, Freitas, o bom dia para quem vai?
2: Vai para a mulher, para os filhos, para os netos, para os erros, para a avó Lídia, e as melhores para ela, para a Cristina, para a Maria José e para o Adriano, para a Dona Maria da África do Sul, para a Solidade e para o Mário, para a Cidália, para o marido e para as filhas, para a Lisete e para as netinhas com um beijinho, um abraço para o Madeu, para o Carlos e para toda a família, para as princesas Salgueiros, para o Samuel Padeiro, para o José Cabalheiro, para a Glorinha e para o Nelson, as melhores para o Nelson, para a Isabel Chaputo, as melhores, para a Dona Rita, para a Fató e para toda a família, para a Dona Agostinha de Esporões e para toda a família, para a Dona Júlia de Valpaço, para a Dona Lídia de Santa Maria, e para toda a família, para a Dona Elvira e para toda a família. Depois vai para o Manel Pontes, Manel do Reguido, o meu caro Pereira, Dona Aldina. Para a Dona Jacinta, para a Dona Quinhas, para o Sr. Fernando da Panorca e para toda a família. Para a Dona Nazaré e para toda a família. Para o Zé Manel dos Santos e para toda a família, as melhores para o pai. para a Lucinda e para toda a família. Para o Zé Grilo, que ele agora deve andar fugido, ele nem soube falar nem nada.
1: Não, falou andará ontem. Doente, gajo. Não, não, ainda falou ontem.
2: Ai, falou, não ouvi, então.
1: À tarde, nos discos perigos. À tarde.
2: Então estava a ler ainda.
1: Pois, acredito. Então o exame não foi ontem?
2: Como?
1: O exame não foi ontem?
2: Não.
1: Ai, não? Então eu pensava que era no final do mês.
2: Não, não.
1: Ah, está bem. Você
2: ainda tenho, se calhar, mais 8 dias.
1: Está bem, pronto.
2: Para acabar de tirar o curso.
1: Ah, pronto, pronto. Também você não pode fazer, porque está constipado, portanto não pode. Tem razão.
2: Pois.
1: Tem razão. Pode continuar.
2: Pois, bem, então para as princesinhas pequenas, para a Maria João e para a Mariana, com o beijinho, para elas, para os pais, para os avós e para toda a família. Para a Fernanda e para o Horácio e para o filhote. Para a Zulmirinha, com beijinho, para a Dona Margarida, as melhoras para ela e para os filhos, para a Ana de Condoso e para a filhota, as melhoras, para a Lúcia e para o Albino, e para todos, e para o Tosé, para o Mateus, para o Marijão, para os seus pais, para os seus sogros, e para toda a família de parte a parte, e está tudo, até logo. Vamos lá ver, logo sou capaz que interrompa os estudos.
1: Pronto, como queira.
2: Vamos lá ver como é que está cá a máquina.
1: Pronto, então vá. Um abraço grande e as melhoras. Está bem, Freitas?
2: Obrigado.
1: Muito obrigado. Vamos em frente, mais uma participação. Bom dia.
3: Bom dia, Tosé.
1: Olha, Manel. Bom dia, Manel. Viva, como está?
3: Estou ótimo.
1: Pronto, melhor. Isso é bom. Então, como é que está o tempo aí por Trabanca?
3: Está bom para já.
1: Para já está bom. Esta aguinha foi boa para os castanheiros.
3: Foi muito boa. Para claro. Tudo.
1: Sim, eu digo para os castanheiros porque é o que há mais aí na vossa zona. Nós cá é oliveiras e amêndoa, sim. Não é? A amêndoa já se apanhou. Agora falta-se apanhar a azeitona e também a castanha. Portanto, e nós como cá não temos castanha, vocês têm, por isso é que eu pergunto.
3: É seu tempo.
1: Claro que sim. Então, meu amigo, novidades para hoje.
3: Hoje só quero dar um recado ao Sr. Freitas e desejar-lhes de rápidas melhoras.
1: Pronto, muito bem, força.
3: É que a capa e a merenda, houve um pastor nunca pesou nada.
1: Pois não, é verdade, olha, se ele ter levado a capa não se constipava.
3: Exatamente.
1: Enfim, muito bem, meu amigo, para quem é que vai bom dia?
3: Vai para todos os ouvintes e participantes, para as princesas dos Salgueiros, passei agora no palácio, mas não vi ninguém.
1: Muito bem.
3: E para toda a gente de Tuizelo, que estou a chegar a Tuizelo mesmo agora.
1: Pronto, Tuizelo, atenção, desviem-se que o Manel vai entrar,
3: não
1: é?
3: Não.
1: Claro, muito bem, Manel, um abraço grande. Cumprimentos da Dona Violinda. Muito obrigado, mais uma participação, bom dia.
4: Bom dia, estou bem.
1: Ora viva, Lucinda, então?
4: Dá mais ou menos.
1: Ah, que é que anda para aí? Só o Zé Manel é que safa.
4: Não é? O Zé Manel é que safa mesmo.
1: É verdade, o Zé Manel de Porreiro. O Freitas já não está rijinho como o aço, está rijinho como o mel só.
4: Como um pero.
1: É, a Lucinda igualmente. Então, o que é que se passa? Filho,
4: a filha anda igual, desculpa.
1: Pois é.
4: É
1: o tempo.
4: Mas a filha também tem razão. Anda no lar, trabalha no lar. Mala no lar com os tipados. Aqui em casa é igual.
1: Estão mais.
4: Diz que é uma virose.
1: Estão mais evidentes. Pois, enfim. Pois. Ora bem. Isso é que é mau. Minha amiga, vamos então ficar com o bom dia. Que vai para quem?
4: Olha, o bom dia vai para vocês e para a Terra Quente. Vai para todos e para toda a família. Vai para o Zé Manuel e para os pais. Com menos gente ainda está safo, tenho que chegar ao pé dele e ver se lá passo para ele. Mas ele foi de mim. E vai para o Zé dos Reis, para o Sr. Freitas, vai para o Sr. Fernando da Palorca, vai para toda a equipa da Padaria Barreira, vai para a Alice Pérez de Mirandela, vai para o Mário dos Passos, e vai para mim, para a Filhota, e vai para todos os ouvintes que participam. E para todos, uma boa feira, um bom pequeno almoço e até logo. Um beijinho.
1: Muito obrigado, beijinho grande para si também, até mais logo e as melhoras.
4: Obrigada, agora vai com o tempo está tão frio.
1: Pois, o tempo também não está bom, é verdade.
4: descreve, já não sabe como é que há de andar.
1: É, muito bem. Então, vá, beijinho grande.
4: Beijinho, até logo.
1: Muito obrigado. Mais uma participação. Bom dia. Oh, bom dia.
5: Bom dia.
1: Oh, olha o nosso Amílcar. Então, Amílcar, como é que vai?
5: Também está-se um bocado mal.
1: Oh, vida. Então, mas como é que é? Preciso trazer medicação amanhã para aqui ou quê?
5: Eu sei lá. Isso não está... Agora estou um bocadinho melhor. Mas também, de ontem estava a rar.
1: Isto não está famoso, Amílcar.
5: É fruta do tempo.
1: Pois é, mas a gente também entende que vocês estão mais expostos, não é? Porque quem anda na rua constantemente é a chuva que depois não dá. É levar a capa e a merenda, a gente sabe que sim, mas agora vamos andar com a capa em pleno agosto, que estão 43 graus. Nem pensar.
5: É verdade.
1: Pronto, mas de repente lá vem uma nuvem, uma daquelas que a gente costuma dizer, daquelas nuvens pinga-pinga, e pronto, basta uma pinga na cabeça, já fomos.
5: É isso.
1: Meu amigo, bom dia para quem? As melhoras.
5: Obrigado. Vai para nós dois, toda a família, de parte a parte. Vai para a minha prima Teresa, para o marido, para o meu sogro, para aquele pessoal do lar, para a Bruna e família. Para a Bolívia, as melhoras dela, para a Dona Amparo. Olha, vai para toda a gente que eu costumo falar, para todos em geral, para todos. E até logo.
1: Muito obrigado. Um abraço grande também. Até mais logo, Freitas. Um abraço.
5: Olá.
1: Freitas não, Milker, porque o Freitas já foi. E um beijinho grande à nossa Aldina.
5: Ah.
1: Até mais logo. São 7h32.
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0: Ora, muito bem, vamos em frente. Parece-me a mim que temos mais uma chamada do outro lado. Quem será? Muito bom dia. Tínhamos alguém para falar connosco, mas já não está. Vamos saber quem é que está deste lado. Bom dia. Também não. Pronto, tem que aguardar um bocadinho, não é? A música também faz parte. A sogrinha, beijinho grande. Minha sogra Elizabeth está aí a ouvir a Terra Quente. Beijinhas melhoras, minha amiga. Pois, lá está. Anda tudo constipadito, não é? Anda tudo constipadito. Vamos em frente. Bom dia.
1: Bom dia, Tazé.
0: Olha o nosso Mário, aí está ele.
1: Já tinha ligado, mas não dava, vou no carro, não dava,
0: Ah,
1: rapaz. Bom
0: ok.
1: dia,
0: Bom
1: olha,
0: dia.
1: seja bem-vindo à madrugada. Madrugada, amiga do pastor, é real.
0: Ora, e então está
1: Ora,
0: tudo
1: e
0: bem,
1: então
0: meu
1: está tudo
0: amigo?
1: bem, meu amigo? Está tudo bem, Tazé, conosco também?
0: Estou bem, bom, os fanecas já que
1: Só
0: andam a
1: é que já
0: ficar,
1: andam a ficar
0: constipados.
1: constipados. Olha, exatamente, caramba. Olha, escuta, sabes, hoje, para começar, estamos no início, não é, do mês.
0: Sim.
1: Está a começar o vento, o São Bento lá em cima. Ela agora anda contra mim, mas pronto, olha, tenho que aturar.
0: Até aí, bom dia para quem vai, Mário.
1: Olha, vai já para ti com um grande abraço. Bem-vindo à madrugada. Para ti, para os teus, para mim, para os meus. Bom dia a todo mundo que está na nossa companhia da Terra Quente, para os amigos, para o Fernando Palorca, para toda a família, para o Marco da Sobreira, para os ex-esposa dos ex e para a Dona Gina e para os Martins e para toda a família. Para Freitas, um grande abraço. E para toda a família, para o Zé Manuel também, e família, para a Dona Quinhas, para a Dona Áurea, para a Dona Lourdes, para a Bolívia, um beijinho, as melhoras, para quem mais? Para o Vini e para a Lúcia, para Ana de Candoso, para todos os amigos, um abraço para todos, aqueles que estão acordados que nos ouvem, está tudo a certo, tudo bom.
0: Muito bem, certíssimo, muito obrigado. Um abraço
1: Obrigado,
0: grande
1: um abraço
0: também, tudo
1: também,
0: bom e
1: tudo
0: cumprimentos
1: bom,
0: à Soledade.
1: obrigado, será entregue, obrigado, Tazé,
0: Muito
1: tudo bom.
0: obrigado, muito obrigado nós. Mais uma participação, bom dia.
2: Bom dia.
0: Ora, bom dia, Rui, viva, tudo bem?
2: Bom dia. Estava um bocado atendido, mas deixando dar 8 minutos. Aqui é
0: Pronto,
2: percurso
0: tem que
2: também.
0: esperar. Tem que esperar como os outros, meu
2: Pois é.
0: amigo. Pois.
2: Está claro, não sei
0: Claro.
2: o que acontece. Agora só 5 minutos, é 9 minutos e depois também.
0: Ah,
2: Outro dia
0: ok.
2: também.
0: Ok. Pronto, mas já está aqui neste. Já está deste
2: Mas
0: lado.
2: já
0: Rui,
2: estou
0: bom dia para quem?
2: aqui. Já estou aí. 100 mil anos já quase, no tratamento. Bom dia para você, para ti. Para ti, para mim e para quem esteja ouvindo.
0: Muito bem. Então, dá um
2: Está bom.
0: abraço grande, Rui, e até amanhã, meu amigo.
2: Até amanhã.
0: Muito obrigado, muito obrigado. Mais uma participação, bom dia.
3: Bom dia.
0: Olha o Pedro, bom dia Pedro, estás bom filho, tudo bem?
3: Tudo bem?
0: Olha, eu estou bem, pá, eu estou mesmo bem. Então o autocarro está quase a chegar ou temos aí tempinho para falar? Ainda falta um bocadinho, pronto. E então, tens feito publicidade ou quê?
3: Tenho, só
0: Pronto.
3: que o senhor Amândio
0: Diz.
3: pode ter interesse com o rádio que o senhor não atendia, olha, deu um murro, já não funciona.
0: A sério, pronto, vá. Já estou a ver que então o Sr. Amândio gosta da Terra Quente, não estava a dar, tinha que ser assim mesmo, pois claro. Hã? Ai nada. Então, olha, ó Pedro, vamos lá saber como é que está a correr a escola, está a correr bem, está. Hã? Já estás quase de férias.
3: Está muito boa.
0: Pronto.
3: O que importa é que eu quero passar
0: Pois
3: e
0: claro.
3: acabar logo com aquela escola.
0: Ainda tens muito o que jurdir,
3: Não
0: não é?
3: importa, vou ir trabalhar perto de ti.
0: Pronto, olha, quem sabe, então para isso estuda, não é? Não é? Não é, Pedro? É sim, pois claro. Então, olha, vou ficar à tua espera, portanto, estuda, rapaz. Eu já estou
3: Bom
0: aqui.
3: dia.
0: Sim,
3: Vai
0: diz.
3: para a minha mãe, para o meu pai, para ti, que falem em mim hoje, por favor, que me mandem um abracinho,
0: Muito bem.
3: e quem falou também, que eu ainda não sei, para ti, para o teu filho, para a tua mulher, para aqui para o Zé Manel, e para todos os jovens participantes, para toda a minha família.
0: Muito bem, Pedro. Para os teus pais também, um abraço grande. Em especial para ti, tu és cá dos meus, és um despachado assim mesmo, hein? Um abraço grande.
3: Está bem, outro Zé?
0: Diz-me, filho.
3: Quando alguém falar, diz. Quando eles disserem um abraço para a família, oh Deus, diz. E o do Pedro?
0: Então, para o Pedro, então como é que é? Já agora, pois, então o Pedro também tem que levar um abraço. Vamos ver se é já a próxima participação que vai falar em ti, hein? Se não falar, eu digo logo, então e o Pedro? Está bem? Então vá, fica bem, um abraço grande. Ora, muito bem, vamos saber quem está do outro lado. Bom dia.
4: Bom dia.
0: Dona Adélia, bom dia.
4: Bom dia.
0: Arriba, está tudo bem?
4: Está tudo. Pronto. Cá temos mais uma vez a ouvir, claro, a Tozé. Tenho aqui um besto pequenino que é agora também de outubro, que é Ano Mariano de Benção em Flores. Louvemos Maria, a Mãe de Jesus. Está.
0: Pronto, muito bem.
4: E vai um bom dia para todos vocês aí da Rádio Terra Quente FM. E este menino também gosta, que acabou de falar, também gosta de ouvir falar.
0: É o Pedro.
4: É. Ele fala mais vezes, que também a gente gosta de ouvir falar. E vai também para toda a minha família em geral, não esquecendo ninguém. E para a Lininha de Carvalhais e para a mãe dela. E para quem estiver a ouvir, e para os ouvintes e participantes. E um bom dia, até logo, se Deus quiser.
0: Ora, muito obrigado. Beijinho grande para si também, para a sua mãe. Até mais logo. Um abraço grande e para Carabelas.
4: Obrigado igualmente.
0: Muito obrigado. Mais uma participação. Bom dia.
5: Olá, bom dia, Tozé.
0: Oh, Paulo, como é que é, meu amigo?
5: Olha, está mais fresquinho. Hoje está fresquito.
0: Está. E eu vim para aqui de manga curta, olha. Deixei ficar...
5: Vai-se arrepender.
0: Já estou, como diz o nosso Manel, a albarda e a merenda não pesam.
5: Ora, não pesa. Mas eu hoje... uma coisa que também sempre dizia ao meu avô, olha, a alvarda não pesa a ninguém. Claro. E será que, se for o pau do termo, será que o avô que não pode com ela?
0: essa já não sabia, mas está bem, ok. É isso mesmo.
5: Sim, o meu avô dizia isso. E muita gente, que me lembro assim, do pessoal antigo, dizia isso.
0: Exatamente. Será que o avô que não pode com ela? Está boa. É. Pois claro. Ora, muito bem. Paulo... Não te esqueças do Pedro, hein? Que ele agora disse que quem ligar tem que falar em mim. Pronto, está certo, Pedro. Estou-te a fazer publicidade, Pedro. Ora, muito bem. Tu, Pedro, tu continua-te a portar bem, a estudar, que eu faço publicidade por ti. Ora, Paulo, para quem é que vai bom dia?
5: Olha, vai lá para ti, uma boa quinta-feira. Vai também para lá para o Pedro. Para o Amândio, para o chofé da caminhonete. É ele que o transporta, não é?
0: Sim.
5: E para todos os ouvintes e participantes, para quem está de parabéns, para quem está doente, para os caminhonistas, para os bombeiros, para os carreteiros, e até logo, até amanhã. Um abraço.
0: Isso mesmo, muito bem. Nós estamos a ficar aqui que o pessoal está a ficar meio doentito.
5: Mas me parece.
0: É, já temos aqui um doutor que é da vista e também dos ouvidos, não é? Precisávamos aqui um médico também, um doutor de clínica geral, que é para ver se estava aqui umas receitas para este pessoal que anda a ficar tudo constipado.
5: É, também digo.
0: Pronto, a ver se algum está a ouvir e diz, olha, hoje vou ligar para a Terra Quente e saudar aquela gente. Ah, pode ser que até esteja alguém a ouvir. Ora, Paulo, meu amigo, um abraço grande e para a Valdego, hein?
5: Obrigado, Tozé. Até logo.
0: Muito obrigado, muito obrigado. Muito bom dia.
6: Muito bom dia.
0: Ora, bom dia. Lúcia, ora viva. Como é que vai?
6: Como está?
0: Carvalho Degas. Estrada molhada ou não?
6: Não, hoje acho que está seca.
0: Pronto.
6: Já fui lá fora, mas ia ser outro. Nem olhei para o chão, mas está tudo seco.
0: É, hoje não há chuva prevista.
6: Hoje não há chuva. Ontem de manhã choveu que chegasse.
0: Sim, mas atenção, não há chuva porque é feira, porque senão tinha que haver chuva, não é?
6: Olha, ontem havia feira em Carrazeda e choveu bem, hein?
0: Mas era na Carrazeda, não era em Mirandela, então?
6: Então,
0: estou a falar daqui, atenção.
6: Que é muita.
0: Estou a falar de Mirandela, atenção. Quando eu digo não choveu, é em Mirandela, porque eu não sei se choveu nos outros sítios, é onde estou, não é?
6: Claro, pois. A gente só sabe o que se passa no lugar onde está.
0: Claro, precisamente, nem mais. Portanto, eu nos outros...
6: Está já velhinho.
0: Nos outros sítios, espero eu que me digam. Olha, é verdade, olha, choveu aqui. Oh, Tozé, olha, já agora estou aqui em Esturãos. Eu estou a dizer a Dona Agostinha. Estou aqui em Esturãos, olha, caiu aqui uma chuvada tão grande. Pronto, é isso que eu queria ouvir. Ora bem, Lúcia.
6: Às 5 da manhã chovia bem, disse o Albino, porque eu,
7: Eu carreguei-lhe e foi até às 500.
0: Eu também pensei que estivesse a chover, eu disse, epá, está a chover mesmo. Mas depois levantei e disse, ah, não, é o vizinho de cima, afinal está... Estava na casa de banho e disse, olha, estava a fazer barulho.
7: A casa de banho puxou o autocolismo, foi isso.
0: Foi. Minha amiga, para quem é que vai bom dia?
7: Ora, o meu bom dia vai já para ti, para João, para o Mateus, para os seus pais, para os seus sogros de família, as melhoras para a sua sogra. Um beijinho grande para ela e muita saúde. Vai para a Zumirinha, para a Paula, um beijinho também especial para elas. Vai para o meu Vino, para o Mário Família, para a Luz e Família, para o seu Fernando da Palorca, para a Nazaré, um beijinho também para eles. Vai também para o patrocinador desta hora da Ótica dos Montanhos, do Rio Santos Família, Assentos e Colaboradores. Vai para o Miguel, vai para o Peixinho, para a nossa Piedade, para as nossas Cristinas, para a Verónica, para o Dr. Façanha. Para o Pedro, um beijinho muito grande para ele. É, são os nossos homens do futuro, portanto, os nossos governantes. Quem sabe se ele daqui a uns anos será o nosso presidente.
0: Pois, quem sabe, não é?
7: Um beijinho para ele e que estude muito. Beijinho, Pedro. As melhoras para a nossa Glorinha, para a nossa Isabelinha. Vai para a dona... para a Margarida, para os filhotes, vai para a Dona Agostinha, para a Dona Adelaide, para a Dona Rita, para o Sr. Freitas, para a Dona Beatriz, participantes e ouvintes. Parabéns para quem está, parabéns para todos quantos têm trabalho colaboradores. Um beijinho para a Vira também. Tudo bom para ela, com muita saúde e boa caminhada. Para os nossos imigrantes, um beijinho muito grande. Todos, até logo, até amanhã, se Deus quiser, vamos ver. Depende de como eu estiver. Tá?
0: Muito bem. Ora, beijinho grande.
7: Uma boa quinta-feira, um bom dia de feira. Tá?
0: Muito obrigado. Beijinho grande para si também. Cumprimentos ao Bino. E já foi embora. Vamos saber, não há de ninguém deste lado. Olha, faltam 10 minutos para as 8 da manhã. Ai, ai, ai.

0: Ora, muito bem, estamos quase a terminar. Vamos saber quem está para falar connosco. Bom dia.
1: Bom dia, bom dia.
0: Ora, bom dia, bom dia. Quem é a nossa Rosa?
1: Essa Rosa, é essa.
0: Olha, a senhora Dona Rosa, ora viva. Bom dia.
1: Bom dia, como está?
0: Tudo bem, minha amiga, tudo bem.
1: Vamos iniciar o mês de outubro. Está tudo bem, graças a Deus.
0: Pronto, ainda bem. Marido anda melhor?
1: Também anda bem.
0: E o filho? E o filho também, não é?
1: Tomara eu não precisasse ligar daqui, que eu já estivesse fora da cima, não vejo
0: gente. Ah, pois, exatamente, mas pronto, olha. É mais uns tempinhos, mais uns tempinhos.
1: Ah, bem, deixa eu ver que sim.
0: Então, minha amiga.
1: Vamos dizer-lhe um bom dia, um bom trabalho, está aí fora, e para os seus colegas todos, tudo
0: muito
1: bom,
0: bem.
1: Para todos os ouvintes, um dia bom, e um mês de outubro cheio de saúde e alegrias.
0: Isso mesmo. Aí para a churrasqueira da praça, um beijinho grande. Isso mesmo.
1: Com muitas castanhas, que é o mês delas. Então, vá, está.
0: Beijinho grande, um abraço grande e para a churrasqueira da praça, está bem?
1: Sim, tudo de bom para si, então, certo?
0: Tudo de bom, muito obrigado, muito obrigado. Ora, então, vamos à última participação. Vamos saber quem está do outro lado. Bom dia.
2: Bom dia, Sr. Tozé. Como é
0: ora,
2: que
0: bom dia, Sr. Tozé. Bom dia, Sr. João Tendeiro. E pai e amigos, está tudo? Cá estamos.
2: Sempre a bombar,
0: pois
2: sempre
0: claro,
2: a dar calor.
0: É isso mesmo, a dar calor, que agora qualquer dia bem o queremos.
2: Caralho, olha que manhã já meti os cabelos.
0: Ah, pois. Ah, não. Agora já se agradece a casaquinha de manhã.
2: Agora já. Olha, o Tozé também precisava de um casaquinho.
0: Ah, pois. Olha, por acaso hoje sim. Vim de manga curta. Atenção. Até os pelos dos braços levantaram pé.
2: Ah, pensei que ia dar os pelos do cu.
0: Oh, meu amigo, então, como é que é? Para quem é que vai bom dia? Vamos lá saber, João, vamos lá saber.
2: Vai para todos os meus amigos, para a minha mãe, para a minha filha e para a minha mulher, e aqui para os meus dois colegas. Vá. E ao Guilherme, que é fanático pela Terra Quente, não é?
0: Pronto, muito bem, vá, vamos lá ver. Vamos lá pôr aí uma pimentinha aí de lado, ó João, trata aí do assunto, hein?
2: É verdade.
0: Então vá, um abraço grande, até logo. Até logo. Pois, às vezes sai, não é? Enfim. Ora bem, minha gente, estamos no final desta... O que é que eu vou dizer? Nada, não posso dizer nada. Já disse tudo. São os diretos, pois. Ora, estamos então no final deste programa de hoje e eu regresso à antena logo a partir da 1 da tarde.
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0: Bom dia, 1 de outubro de 2026, acontecimentos históricos. Em 1752, Benjamin Franklin realizava a célebre experiência com a pipa para provar a natureza elétrica dos relâmpagos e raios. Em 1814, tinha início o Congresso de Viena, que redesenhou o mapa político da Europa após as guerras napoleónicas. Em 1833, também a 1 de outubro, morria em Lisboa a célebre cantora lírica portuguesa Luísa Todi. Em 1908, Henry Ford lançava o Ford T, considerado o primeiro automóvel produzido em massa a preços acessíveis. Em 1949 foi oficialmente fundada a República Popular da China e em 1958 foi fundada a NASA, a Administração Nacional da Aeronáutica e Espaço dos Estados Unidos. Em 1971 foi inaugurado o complexo de parques temáticos da Walt Disney World na Flórida, nos Estados Unidos da América. Os jornais de hoje, no Público, pensões mais baixas deverão ter um aumento acima da inflação em 2027. Também na primeira página, naturalmente, o choque com Jesus. Ronaldo abandona os tais da seleção. É o fim de uma era? É a pergunta que fica no ar. Forças Armadas, portaria que admite militares de 1,54m, está há 3 anos parada. Na primeira página do Jornal de Notícias, fim da história, Ronaldo diz adeus à seleção. E contestação social aumenta com 8 greves marcadas até ao final do mês. Ainda no JN, terrorismo, copiloto ataca piloto com faca e obriga avião a aterragem de emergência. No Correio da Manhã, aumento brutal do custo de vida, juros da casa com forte subida este mês, conta da luz sobe hoje 2,7% no mercado regulado, tarifa do gás dispara 6,4%. Ronaldo abandona a seleção em ruptura com Jesus, diz também o Correio da Manhã. A abstenção socialista viabiliza o orçamento do Estado no Parlamento e imigrante nepalês morto com facadas na Ericeira. Outra história contada hoje pelo Correio da Manhã. No Diário de Notícias, o título é Crise. Cristiano Ronaldo abandona estágio da seleção e promete dizer a verdade aos portugueses. Clínica de fertilidade falida, dezenas de pacientes reclamam dinheiro de volta. É outra manchete e ainda no DN, a rendas, a abstenção do Chega passa mexidas no arrendamento à especialidade. Agora aos desportivos, a primeira página, toda ela relativa à crise. Cristiano Ronaldo abandona a seleção, não há caso nenhum pá, Jorge Jesus a meio da tarde, e capitão não treinou, deixou o estágio e viajou no jato particular para Madrid. Um triste adeus é o título. Quanto ao Record, Ronaldo sai em choque com Jesus, conferência do técnico leva o capitão a fazer as malas. Vasco Vilaça recebe Record de ouro, medalha olímpica é um objetivo, diz o triatleta. Tempo das horas extra no Sporting e neste clube é tudo sobre vencer. Quem o diz é Smalling, jogador que vem para o Futebol Clube do Porto. No jogo, CR7 vira as costas à seleção, é o título. O capitão provoca terremoto à escala global ao abandonar concentração após ouvir a conferência de imprensa de Jorge Jesus. No jogo ainda, a internacional inglês chega a custo zero a pedido de Farioli, defesa antiaérea reforçada com Chris Smalling. São os destaques de primeira página também dos desportivos. Por cá, na Terra Quente, o distrito de Bragança pode vir a ter uma segunda VMER, viatura médica de emergência e reanimação, e a ser instalada em Mirandela. Isso mesmo deixa entender no comunicado enviado esta quarta-feira pela Unidade Local de Saúde Nordeste às redações.
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0: Olá, caro consumidor, seja muito bem-vindo a mais uma rubrica da DECO. Os jogos e as apostas online fazem hoje parte do cotidiano de muitos consumidores. Mas a par das oportunidades de entretenimento, existem também riscos, sobretudo quando o jogo é excessivo ou quando é realizado através de plataformas que não estão legalmente autorizadas. Por isso, a DECO tem defendido o reforço das regras aplicáveis ao jogo online, com especial atenção à proteção dos consumidores, dos menores e dos jogadores mais vulneráveis, bem como ao combate ao jogo ilegal. Entre as medidas que estão a ser discutidas no Parlamento, encontram-se algumas propostas que vão ao encontro das preocupações que a DECO tem vindo a apresentar, sendo uma das áreas mais importantes a prevenção. É fundamental reforçar a informação e a sensibilização para o jogo responsável, ajudando os consumidores a reconhecer os riscos e a tomar decisões mais informadas. Também merece destaque o direito de autoexclusão, a possibilidade de um jogador optar por deixar de participar em jogos e apostas online deve ser eficaz e abrangente, evitando que a exclusão numa plataforma permita continuar a jogar noutra. Outro desafio é o combate ao jogo ilegal. Os consumidores devem conseguir identificar facilmente quais são os operadores autorizados a disponibilizar jogos e apostas online em Portugal. Para isso, é importante reforçar os mecanismos de bloqueio de sites e plataformas ilegais e dificultar os pagamentos associados a estas atividades. É igualmente importante que os consumidores possam comunicar situações suspeitas, contribuindo para a identificação de sites, aplicações ou plataformas que disponibilizem jogos e apostas sem autorização. A DECO considera que estas medidas podem contribuir para um ambiente de jogo online mais seguro, responsável e transparente. A prevenção e a informação são fundamentais, mas também é necessário garantir uma fiscalização eficaz e uma resposta coordenada ao jogo ilegal e aos riscos associados ao jogo excessivo. Para estas e mais informações, pode consultar o nosso site em deco.pt. Obrigada por estar desse lado e até breve!
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11: O Distrito de Bragança pode vir a ter uma segunda VMER, Viatura Médica de Emergência e Reanimação, a ser instalada em Mirandela. A Escola Superior de Comunicação, Administração e Turismo da Universidade Politécnica de Bragança, em Mirandela, viu serem preenchidas 112 vagas na segunda fase do Concurso Nacional de Acesso ao Ensino Superior para o ano letivo 2026-2027, depois de já ter preenchido 165 vagas na primeira fase, o que representa a entrada de perto de 300 novos alunos nestas duas fases de acesso. Entre os 8 cursos selecionados na ESAC, destacam-se as licenciaturas em Jornalismo e Comunicação, Marketing e Solicitadoria, que já esgotaram a totalidade das vagas. Ao invés, o curso de Informática e Comunicações não teve qualquer aluno colocado, apesar das 30 vagas disponibilizadas. Para os candidatos não colocados nesta fase, haverá ainda uma oportunidade de candidatura numa terceira fase, que vai decorrer entre 10 e 12 de outubro, onde a ESAC deve disponibilizar cerca de 125 vagas. 26 no curso de Design de Jogos Digitais, 18 no curso de Gestão e Administração Pública, 15 no curso de Multimédia, 36 em Turismo e 30 em Informática e Comunicações. As vagas que não forem preenchidas nas fases do Concurso Nacional de Acesso, serão disponibilizadas em outros regimes, como o dos maiores de 23 anos, titulares de diploma de técnico superior profissional, chamado CETESP, reingressos, entre outros. O Distrito de Bragança pode vir a ter uma segunda VMER, Viatura Médica de Emergência e Reanimação, a ser instalada em Mirandela. Recorde-se que atualmente existe apenas uma sediada na capital do Distrito. Isso mesmo deixa entender um comunicado enviado esta quarta-feira pela Unidade Local de Saúde do Nordeste às redações. Na nota de imprensa, o LS do Nordeste diz estar a desenvolver diligências com vista à instalação de uma segunda VMER na sua área de influência, a localizar em Mirandela, reforçando a capacidade de resposta a situações de emergência médica no distrito. Adianta o comunicado daquela administração que gera os 3 hospitais e 14 centros de saúde do distrito de Bragança. Nesse sentido, o LS do Nordeste informa que o presidente da administração, Miguel Abrunhosa, reuniu na passada terça-feira com o vice-presidente da Comissão de Coordenação e Desenvolvimento Regional do Norte, Jorge Mendes, e com Luís Mendes Cabral, o presidente do Instituto Nacional de Emergência Médica, dizendo no comunicado que o encontro permitiu analisar os procedimentos e as condições necessárias à concretização desta medida, que pretende aumentar a capacidade de resposta pré-hospitalar e contribuir para uma assistência mais célere e diferenciada às populações dos concelhos do Distrito de Bragança. Pode ler-se. Ainda segundo a LS Nordeste, a instalação de uma VMER em Mirandela permitirá complementar os meios de emergência médica atualmente existentes na região e reforçar a resposta diferenciada em situações de doença súbita ou trauma grave, aproximando estes cuidados das populações. Finalmente, o Conselho de Administração garante que vai continuar a desenvolver, em articulação com as entidades competentes, as diligências necessárias à concretização desta resposta no âmbito da estratégia de melhoria contínua da assistência prestada à população, conclui o comunicado. A VMER é constituída por um médico e um enfermeiro, funciona como uma extensão de serviço de urgência do hospital à comunidade, atuando como uma unidade de cuidados intensivos móvel para garantir a estabilização rápida da vítima no local, um acidente ou doença súbita, e o acompanhamento médico durante o transporte para o hospital mais adequado. Transporta material para suporte avançado de vida, desfibriladores, ventiladores, kits de trauma e oxigenoterapia, mas não transporta doentes. Esse papel cabe às ambulâncias de socorro. A VMER atua sob orientação direta dos CODU, Centros de Orientação de Doentes Urgentes do INEM. O município de Miranda do Douro apresentou uma candidatura ao Programa Regional Norte 2030, destinada à proteção, recuperação e valorização do património natural do Parque Natural do Douro Internacional, num investimento global de cerca de 1 milhão e 400 mil euros, como conta o jornalista Filipe Ventura Alves.
12: A candidatura apresentada pelo município de Miranda do Douro foi aprovada e integra 7 ações que abrangem diferentes áreas do território, com intervenções na recuperação de habitats, renaturalização da paisagem, melhoria de percursos e miradouros, educação ambiental e envolvimento da comunidade. A Presidente da Câmara Municipal de Miranda do Douro, Helena Barril, revela que o investimento prevê intervenções desde São João das Arribas às Arribas de Freixosa e às margens do Douro em Sindim.
13: 1 milhão e 400 mil euros, e o objetivo único desta candidatura é criar medidas e criar estes projetos para proteger, para recuperar e continuarmos a valorizar aquele que é o nosso parque, que é o Parque Natural do Douro Internacional. E temos várias intervenções previstas para o miradouro do São João das Arribas e as acessibilidades, melhoramento na acessibilidade, a criação também do centro de conhecimento para o restauro da natureza. Este projeto é importante também para a cidade de Miranda.
12: Uma das principais apostas será a transformação da antiga estação de camionagem de Miranda do Douro num centro de conhecimento para o restauro da natureza, com exposições, conteúdos multimédia e atividades de educação ambiental dirigidas a instituições, escolas e à Universidade Sénior do Conselho. Está ainda prevista a recuperação de percursos, acessibilidades e áreas de vegetação, incluindo a substituição de cerca de 10 hectares de monocultura por espécies autóctones. O objetivo passa por reforçar a biodiversidade, proteger os solos e criar faixas de contenção de incêndios, tornando o parque mais resiliente e com melhores condições para quem o visita.
13: Eu acho que no fim, quando se concretizarem e conseguirmos executar todos estes projetos, o parque vai se tornar um território mais resiliente. Se queremos apelar que as pessoas nos visitem, também temos que criar as condições para que as pessoas façam a visitação em total segurança. Parte deste investimento passa por essa perspectiva de melhorar as condições de visitação do parque, e temos consciência de que a preservação, quer da fauna, quer da flora, passa também muito pela ação que as pessoas têm junto do território do parque.
12: O primeiro procedimento para uma das intervenções já foi lançado a concurso. Segundo Helena Barril, os projetos têm como prazo de execução julho de 2027, embora possa vir a ser necessário prolongar esse prazo.
11: A candidatura, agora aprovada, integra 7 ações que abrangem diferentes áreas do território. O investimento é de cerca de 1,4 milhões de euros e o prazo previsto é até julho de 2027. O município de Alfândega da Fé vai reabilitar 46 casas para habitação social no âmbito do programa Primeiro Direito, destinado a apoiar o acesso à habitação. Os imóveis tinham sido adquiridos pela autarquia há cerca de 2 anos e o município deu agora início aos trabalhos de requalificação das primeiras 15 habitações localizadas no centro da vila. As casas destinam-se a famílias do concelho em situação de maior vulnerabilidade que poderão ter acesso à habitação a custos mais acessíveis após a conclusão das obras previstas para o final do próximo ano. O presidente da Câmara, Eduardo Tavares, explica que a medida pretende aumentar a oferta de habitação social no concelho.
14: É, de facto, a criação de habitação social no nosso concelho. Isto deriva do programa Primeiro Direito, uma estratégia local para a habitação que estamos a desenvolver já há alguns anos desta parte e que agora estamos a materializar com a execução da obra em 46 habitações que adquirimos. Outras geram posse do município para criarmos 46 novos focos de habitação social no concelho. Num investimento de quase 5 milhões de euros, pretendemos concluir até ao próximo ano.
11: Os serviços sociais da Câmara já sinalizaram as famílias com maiores necessidades e existe uma lista de espera. Segundo a autarquia, a aquisição de imóveis no centro histórico da vila pretende também contribuir para a dinamização da zona e evitar a concentração da habitação social numa única área. O investimento global ronda os 4 milhões e meio de euros, sendo que a empreitada relativa às primeiras 15 habitações foi adjudicada por cerca de 1 milhão e 800 mil euros. O anúncio foi feito na última Assembleia Municipal, onde foram também apresentados outros investimentos.
14: Estamos a executar outras obras muito importantes. Estamos a acabar agora mesmo a ampliação da nossa zona industrial, numa segunda fase que está a ser mesmo concluída. Estamos também já a construir a primeira praia fluvial nos Lagos do Sabor, no Santo Antão da Barca. Um importante projeto promete vir também trazer equipamentos, infraestruturas tão necessárias para o aumento dos Lagos do Sabor e para o aumento do nosso turismo, integrado no âmbito da estratégia supramunicipal nos Lagos do Sabor. E são investimentos muito importantes que estamos agora a executar. Estamos a executar investimentos no regadio, estamos a executar a obra da barragem de Gebelim, a obra do regadio de Vilar São Parada também já iniciou, um investimento de mais de 8 milhões de euros. E também estamos já quase a iniciar a obra de ampliação do Bloco Norte da Vilariça, também um projeto na área do regadio, onde vamos ampliar no nosso concelho, em Alfândega da Fé, vamos ampliar a área regada nas aldeias de Santa Justa e Vilarelhos em cerca de 200 hectares. São projetos muito importantes, estruturantes e que estão agora, neste momento, a ser desenvolvidos.
11: O município da Alfândega da Fé aposta em investimentos nas áreas da habitação, educação, desporto, turismo e agricultura, com vários projetos em execução ou previstos para os próximos meses.

0: Estamos de regresso, politicamente falando, na Terra Quente FM, com representantes dos partidos com assento na Assembleia Municipal de Mirandela, e hoje temos o painel completo. Começo pela minha direita, Jorge Humberto. Salve seja, pela minha direita.
1: Muito boa noite.
0: Representante da CDU. Ângela Silva, da Iniciativa Liberal. Bem-vinda também. Cecília Ferreira, do Chega.
2: Boa noite.
0: Fábio Carvalho, do PSD. E Orlando Pires, do PS. Bem-vindos todos. Vamos começar hoje por falar sobre as taxas de IMI e também a participação variável de IRS, bem como a derrama. Tudo isto já tinha sido tratado numa reunião de Câmara a 10 de setembro, mas baixou à Assembleia Municipal da passada sexta-feira, onde também todas estas taxas foram aprovadas. Mais consensual foi a questão do IMI, que continua na taxa mínima 0.3, já acontece há uns anos esta parte, e a participação variável do IRS, como sabem, os municípios, aliás, têm direito a 5%, podem abdicar, no entanto, de algum ou de toda esta parte. A Câmara Municipal, tal como ano passado, abdica de 3%, portanto vai reter 2. Portanto, é precisamente o mesmo do que aconteceu já o ano passado. Houve aqui alguma discussão em torno da questão da derrama, com a aplicação deste 0.01%, não é, relativamente ao lucro tributável das empresas no Conselho. Portanto, isto levantou aqui, pelo menos na Assembleia Municipal, houve alguns votos contra. Cecília Ferreira, do Chega, relativamente a estas matérias, estamos a falar então de duas taxas que se mantêm, a do IMI e a de participação variável do IRS. Se estivesse no poder, era assim que faria?
2: Vou comentar de acordo com aquilo que eu acho que temos que adaptar ao nosso Conselho. Se calhar, estando no poder, algumas medidas talvez se manteria. Acredito que se calhar não teria grandes...
0: Coloco esta pergunta a todos, porque
2: sim,
0: se
2: não teria assim muita base de alteração. E eu falo aqui na parte, talvez, do IMI e do RS, porque... Não, no IMI mais. Porque no RS eu penso que podíamos aqui ser um bocadinho mais ambiciosos.
0: Quando diz mais ambiciosos é reter mais ou distribuir mais?
2: Distribuir mais, um bocadinho. Assim, eu sei que já fica com 2%, mas nós precisamos de fixar jovens, precisamos, de facto, de colocar mais valores monetários na carteira dos mirandelenses e, se calhar, optar por fazer aqui alguma diferença. Se calhar ao fim do mês fazia, nem ao fim do mês, ao fim do ano, faria aqui alguma diferença. E eu até pego aqui neste caso que acabou por nos colocar num exemplo de uma habitação com valor patrimonial tributário de 150 mil euros, eu vou pegar no mesmo exemplo do Fernando, sujeito à taxa de 0,3, representam um valor de IMI de 450 euros para um casal sem filhos. Não é? E depois, de acordo
0: tem
2: com...
0: Tem as deduções aí,
2: depois
0: não
2: é? Tem aquelas deduções em conformado com os filhos, mas optando aqui por um sistema que neste momento está em vigor, que é cada valor é dos 100 até os 500 euros, sendo aqui é dividido em duas tranches de pagamento, calhará a cada prestação 225 euros em maio e em novembro. E eu pergunto aqui... Como é que é possível, nos tempos que temos neste momento, com os valores que estamos a suportar diariamente de crescimento, como é que uma família que receba um salário médio...
0: Mas esse é o mínimo, não se pode baixar mais.
2: Lá está. Mas é assim, em 150 mil... Qual é a habitação de 150 mil euros em Mirandela?
1: Esse é o mínimo. Permitido por lei, pelo governo.
0: Mas isso é apenas um exemplo.
2: Nós vamos...
0: Isso é um exemplo...
2: É um exemplo, sim.
0: O ano passado, por acaso, lembro-me, dei um exemplo de 100 mil euros. Pronto, mais.
2: Nós pegamos aqui no exemplo dos 150 mil, porque a gente
3: já aumentou,
2: né?
3: Já aumentou.
2: Como é que consegue? Então vamos aumentar aqui, pois seja o normal de um apartamento na cidade de Mirandela, que a construção...
0: Pois, mas muitas vezes quando é
2: como
0: diferente
2: é que uma
0: valor,
2: família consegue se, pagar
0: não
2: é? Né?
0: Já sabe
2: um
0: como
2: IMI,
0: é que isso funciona.
2: Como é que uma família consegue pagar um IMI de 250 euros ou 300 euros? Porque acresce aqui não só o valor do IMI pago, que é obrigatório, mas a alimentação, a energia, os transportes, a saúde, a educação, as despesas, pronto, essenciais.
0: Mas então o que é que defende? Que ainda fosse mais baixa a taxa?
2: Eu penso que...
0: Mais baixa, quer dizer, quem impõe isto não
2: aqui,
0: é, não é o município,
2: calhar,
0: é,
2: a base,
0: é o governo, não é? Depois é que
2: sim,
0: tem que escolher entre o mínimo e o máximo.
2: A base patrimonial podia-se alterar.
0: Ou isso, sim, tem razão, Fábio.
2: Sim. A base patrimonial deveria, se calhar, né, para um casal, porque aquilo tem uma tabela, não é, de desconto, se calhar optar por fazer aqui algumas alterações.
0: Aí, no valor do desconto. Já houve ano passado essa alteração? Esta não mantém-se, acho eu.
2: Pronto,
0: mas portanto, estamos a falar aqui no que diz respeito a estas taxas, modificaria a questão do IRS, entregaria que é na totalidade?
2: Talvez na totalidade.
0: E...
2: Pelo menos até a estabilidade, pelo menos, que do país, que isto, não é? Estão uns valores assim um bocado...
0: E na questão da derrama, já agora pego também nesta situação.
2: É assim, eu não queria entrar muito por aí, porque já entrou, eu sei que já houve muita polémica em relação a isso. Eu nem vou...
1: O Chega votou contra...
2: Votou, sim senhor. Por isso é que eu estou a dizer que nem vou comentar, prefiro não fazer esse comentário e passar a palavra, Fábio.
1: Estou contra, como o PSD.
0: Posição do PSD, então, relativamente a estas matérias e as razões, e o que é que mudaria nisto, nestas taxas?
3: Mais uma noite, mais uma vez, eu vou ser sincero, eu não tinha grande informação sobre isto, nem conseguia falar com grande propriedade, então fui pesquisar à internet o que é que se falava, ao longo destes tempos, relativamente a isto. E eu, curiosamente, encontrei uma notícia de 2017 em que o PS prometeu devolver os 5% logo no primeiro ano. Ou seja, no primeiro ano em que entraram para a governação, prometeram devolver logo os 5% do IRS, o que efetivamente não veio a suceder, porque devolvido os 10 anos, ou quase 10 anos, 2% ainda ficam na Câmara Municipal. E depois disto eu fiquei ainda mais curioso, ou seja, qual é que será então a representatividade, ou seja, qual é que é o volume de dinheiro que a Câmara arrecada
0: que
3: se fará,
0: isso?
3: Exatamente, que lhe trará uma necessidade tão grande de ainda manter os 2%. E eu aí é que fiquei surpreendido. E nesse, e face a esses dados, eu acabo por acompanhar precisamente a visão do governo em que o dinheiro deve estar é no bolso das pessoas. Em vez de nós andarmos a derramar constantemente dinheiro do nosso bolso para a esfera pública, para quem está lá decidir da forma como quer e não deixa

0: seja, a parte da derrama e a parte do IRS, em que nós pensamos assim, qual é que é o jovem ou o investidor, e mais ainda, o investidor jovem, que face a estes números, vai querer vir viver para Mirandela, ter aqui, constituir aqui família, e ainda para mais, investir aqui o seu dinheiro. Se...
1: Mas isso é assim tão... esse valor é assim tão redutor. Redutor para quem
0: se calhar
1: investir?
0: Para uma família, noção, ou para um investidor, ou para um investidor que olha para os municípios aqui à volta.
1: Tens noção do valor que estamos aqui a falar, que está em cima da mesa?
0: Seja como for, o que é esse volume
2: isso,
0: para
2: Fábio,
0: a Câmara?
2: O é um indicador que se está a dar, é isso?
0: Claro, e não é só isso. E olham para aqui à volta e não veem nada disto. E depois vão escolher Mirandela porquê? Pelos lindos olhos da princesa do Tué? Não, não pode ser. Temos de ter políticas que acompanhem isto, que acompanhem a atratividade e capturar jovens que não venham só para aqui estudar, como acontece com o IPB, e bem, mas que fiquem cá, constituam cá família, constituam cá emprego e que invistam na cidade. E depois, olham...
1: Isso é demagogia, pá.
0: Não é demagogia nenhuma, Jorge.
1: Claro que é óbvio, mas também não podemos ficar calados.
0: Claro, vamos engordar a Câmara. Vamos engordar a Câmara para decidir. Em vez de estar o dinheiro no bolso das pessoas, eu dizer assim, em vez de contratar um funcionário, posso contratar dois. Não posso, porque é assim, o dinheiro que está a ser canalizado para este tipo de impostos e de contribuições... vai canalizado para a esfera da Câmara Municipal, em vez de estar no bolso das pessoas.
3: Ora, de Pires, a visão do Partido Socialista, neste caso, que propôs também, no Executivo, propôs estas taxas, que já falamos nelas, portanto 0,3 a mínima do IMI, participação variável do IRS, que retém 2% e entrega 3%, e a questão da derrama, que aplica então esta taxa de 0,01 no lucro tributável das empresas, mediante um certo valor. Estamos a falar aqui do que é possível, daquilo que já era a vossa estratégia e, mediante o que já foi dito sobre isto, o que é que tem a dizer?
4: Muito boa noite a todos. Este tema de deixar alguma liquidez no bolso das pessoas nunca esteve tão presente nas nossas preocupações. De facto, o custo de vida, desde os combustíveis às rendas, ao preço da aquisição da habitação, os alimentos, a alimentação, a educação dos filhos. De facto, as famílias estão muito sufocadas e o Partido Socialista e o Executivo do Partido Socialista desde 2017, que apresentou como compromissos deixar no bolso dos mirandelenses uma fatia significativa do Imposto Municipal de Imóveis e também sobre o Imposto de Rendimento, o IRS. E agradecer também ao Fábio Carvalho por ter falado aqui nas questões de concordar connosco e concordar que este dinheiro deve ficar também no comércio local.
0: Mas não concorda com a política, não é? É que a sua opinião, se calhar, então é divergente da política posta em prática.
4: Lembrar-lhe que em 2016 o município retinha a totalidade do IMI, não deixava nada nas famílias, e a partir de 2018 passamos gradualmente a diminuir e deixar nas famílias, enquanto que a taxa máxima do IMI é 0,45, em 2018 passou para 0,4, em 2019 0,35, depois em 20 0,3, e onde se mantém até agora. Do que é que estamos a falar? Estamos a falar de deixar nas famílias uma média de 800 mil euros por ano.
3: O que isso nos... só na questão do IMI?
4: Só na questão do IMI.
0: O que é isso para o universo da Câmara?
4: O que nos parece que é um apoio importante para os nossos municípios. Em relação ao IRS, também na mesma linha, lembrar que em 2017 o município, o Executivo Municipal, na altura em funções, mantinha ou cobrava na totalidade os 5% e gradualmente o Executivo do Partido Socialista passou em 2018 a cobrar 4%, deixando 1% nas famílias, depois a partir de 2019 passou a cobrar 3%, deixou 2% nas famílias e a partir de 2020 2,5% também que passou a deixar nas famílias, estamos a falar e agora 3%.
0: Agora já não é?
4: Sim, deixamos 3% a partir de 2021.
2: Quanto é que isto representa?
4: Isto representa
0: o dado que eu lancei.
4: Representa nas famílias também na ordem dos 600

0: 1.000 euros, ou seja, o IRS...
1: O Jorge Humberto tinha falado no 1 milhão, não é? Havia ali uma questão...
2: Um milhão no IRS
0: não,
2: e 800 mil no
0: vamos, IRS. Vamos falar aos mirandelenses...
2: Aqui vamos ser claros, vamos, vereador.
0: Não, vamos falar aos mirandelenses... Nós temos uma responsabilidade,
2: claro,
0: todos, muito grande.
2: Óbvio, eu tenho.
0: Todos,
2: eu não estou aqui a falar de cor.
0: Sim, todos. E nós temos a responsabilidade de falar e de apresentar aos mirandelenses os números corretos e temos que ser sérios, claro, assumindo as responsabilidades políticas de cada uma das decisões. E por isso, no caso do IRS, deixamos na ordem dos 600 mil euros nas famílias, no caso do IMI também deixamos na ordem dos 600 mil euros nas famílias, depende daquilo que é o conjunto de transações que em cada ano se fazem, mas é por aí. E por isso recuperava a ideia inicial, se em 2017 esta necessidade de deixar nas famílias alguma liquidez para nós, para o Partido Socialista, era importante, neste momento, como disse, tendo em conta a conjuntura nacional, ainda mais importante é, já que...
3: A questão é que a política não ajuda, não é?
1: Podia ir mais além ou não?
0: Neste momento, nós julgamos que existe um equilíbrio entre aquilo que é a sustentabilidade do município, aquilo que são as suas funções municipais, aquilo que é a importância e a pressão que vamos tendo com a delegação de competências na educação, na ação social e noutras áreas, e por isso temos que prestar um serviço de qualidade aos municípios, por isso entendemos que há aqui um equilíbrio. Em relação à derrama, estamos a falar de um imposto sobre as empresas que têm lucro tributável e dissemos também na Assembleia que estamos a aplicar as taxas mínimas, por exemplo, uma empresa que tem um lucro tributável depois de impostos no valor de 20 mil euros vai pagar um imposto de 2 euros. Uma empresa que tem um lucro tributável de 100 mil euros vai pagar um imposto anual de 10 euros. E outro exemplo, outro escalão, uma empresa que tem um lucro tributável de 500 mil euros vai pagar 2.500 euros. Outro exemplo, uma empresa que tem um lucro tributável
1: de
0: 5 milhões vai ter um lucro tributável, vai ter um imposto de 25 mil euros. Significa que das 400 e poucas empresas que pagam impostos no nosso concelho, a esmagadora maioria paga impostos inferiores a 500 euros. Por isso, como são muitas empresas...
3: Não é que não empregam quase ninguém, não é? Empresas que só faturam 20 mil euros, quem é que vão empregar?
0: Fazemos aqui uma... Fazemos,
2: é assim que se vai para a frente da Câmara. Deixa
0: temos uma dotação de cerca de 120 mil euros por ano. Até o momento têm sido os próprios empresários a querer contribuir no concelho onde investem, no concelho onde têm lucro líquido, contribuir para aquilo que é a função municipal, e nós procuramos canalizar estes valores para a educação e para a ação social. Bem, por isso é um imposto que nos parece justo, tendo em conta que estamos a aplicar taxas de 0,01 e taxas de 0,5, tendo em conta que também há aqui entidades, instituições bancárias que estão a pagar e grandes superfícies, que nos parece também justo contribuírem.
1: Muito bem, sobre esta matéria ainda, ouvimos agora o Jorge Humberto, da CDU, já sabemos qual foi o sentido de voto na Assembleia Municipal, mas agora pode explanar um pouco mais essas razões, não é? Concorda com elas? Não concorda? Vamos então especificar. IMI, IRS e derrama.
2: Aqui duas leituras que temos que fazer para ser sérios, não é? Uma questão é o IMI e o IRS, e outra questão é a derrama.
1: Claro.
2: Eu vou dividir isto aqui por partes, não deixando de fazer alguns comentários àquilo que foram as posições, aliás, do PSD, do Chega e, obviamente, da Iniciativa Liberal.
4: Eu até fiz questão de nem comentar.
2: E o que fica claro é que, digamos aqui, há uma opção de classe. Fica claro perfeitamente. E quando nós dizemos uma opção de classe, é que estes três partidos estão mais preocupados com aquilo que são, digamos, os lucros obscenos,
3: postos de trabalho,
2: de certas e determinadas empresas que
3: investidores,
2: que nós aqui,
4: que são
2: aqui
4: jovens,
2: mas vocês deixam-me acabar,
3: grandes empresas.
2: Mas vamos com calma. Estamos a falar daquilo que é a responsabilidade do município. Essas críticas que vocês estão a fazer devem dirigi-las ao
3: governo. Não era melhor estar mais concentrado a trazer empresas que tenham mais meia centena de trabalhadores? Já nem digo uma centena.
2: Isso é propaganda.
3: Não é propaganda nenhuma. Você está a defender que abram lojinhas pequeninas que faturem pouco porque vão cobrar pouco e depois como é que nós vamos com isto?
1: Não estou a falar de nenhum.
2: Não, estou a falar daquilo que é
1: a posição deles relativamente à
2: a posição deles sobre a opção. Okay. Exatamente.
3: Estão a mostrar tudo outra vez.
2: Estão a mostrar exatamente que aquilo é uma opção de classe, ou seja,
3: não é opção de classe.
2: A preocupação do PSD, do Chega.
3: Isso é um chavão.
2: Ah, mas deixa-me acabar ou não.
4: Se não houver apoio.
1: Mas queremos saber primeiro a posição da CDU. Não, mas eu vou dizer, e depois podes comentar o resto.
2: Então posso começar já com a questão.
1: É melhor.
2: A
1: tua leitura.
2: Então vou começar pela questão do IRS, que acho que é perfeitamente.
1: Os tais 3%.
2: Os tais 3% são atribuídos à.
1: A CDU entende que não devia ser distribuído nada, certo?
2: Obviamente que a CDU não só não aceita que se entregue estes 3% às famílias, porque nós temos que partir de um pressuposto é que nós temos 23 mil habitantes no Conselho de Mirandela. Esta medida de cerca de 1 milhão de euros, que deixa de ser uma receita que a Câmara vai deixar de meter nos seus cofres...
1: É 1 milhão ou é 600 mil?
2: O Sr. Vereador sabe a que é que eu me estou a referir. Estamos a falar das variações daquilo que são as tabelas de IRS.
1: Seja o que seja.
2: Pronto, mas,
3: sim, mas os valores partir... são 600 mil para cada um dos impostos.
2: Pronto, vamos partir do princípio...
3: 1 milhão e 200 mil é um valor para a Câmara Municipal
2: Vamos falar claro. Este valor... Proposta da CDU na Assembleia da República para que este valor... Aliás, e eu acredito que isto não vai demorar muito tempo, que vai passar a ser uma lei nacional em que o Governo vai abdicar de entregar às câmaras esta possibilidade de fazer esta retenção nos tais
3: 5%. Sim, sim,
2: sim.
3: A lei das finanças locais...
2: Sim, nós falamos
3: já. O draft prevê isso.
2: Vamos ver como é que o PSD vai votar depois em relação à retenção pelo Governo destes 5%. Mas pronto, isso fica para outras calendas. Agora, o que está aqui em causa é a preocupação que nós temos que ter. Aliás, e hoje, cada vez mais, sabendo nós a notícia que tivemos ontem, isto para colmatar, é cerca de 600 mil, eu vou partir do princípio, que não é, mas
3: os
2: eu vou dar... Está
3: aqui...
2: bem, esses números eu sei quais são. Nós também temos os números. Mas partindo deste princípio, 1 milhão de euros ou 600 mil euros, dava, por exemplo, se ficasse naquilo que são, por direito, nos cofres da Câmara Municipal, é uma receita da Câmara Municipal. Em vez de nós, a Câmara Municipal, presentear cerca de 2 mil famílias...
3: Já o dinheiro nas pessoas, em vez de
2: pagarem. 2 mil famílias de Mirandela que vão ficar com este valor que a Câmara Municipal entrega. 2 mil famílias. O agregado familiar. E nós sabemos que dentro daquilo que são estas 2 mil famílias em termos de agregados familiares, às vezes é o marido e a mulher que pagam IRS. Mas nós não nos podemos esquecer que aquilo que são as tabelas de IRS, que estão, digamos, plasmadas por aquilo que é a lei nacional através do Ministério da Justiça, nós temos as tabelas de IRS. Os descontos das tabelas de IRS não têm só a ver com o salário. Também têm a ver com as rendas. Também têm a ver com investimentos. Portanto, nós estamos a limitar aquilo que possa ser o desenvolvimento de Mirandela em termos de investimentos
3: público.
2: Exatamente, de investimentos públicos, porque isso é que traz gente.
3: Mas assim está a toldar o investimento do privado, tirar o dinheiro às pessoas. As pessoas não têm dinheiro no bolso.
2: O dinheiro privado,
3: vai para a Câmara.
2: O dinheiro privado tem que ser feito pelo privado e não tem que ter subsídios da Câmara nem do Estado.
3: Isto não é subsídio nenhum. Isto é opções políticas.
2: É duplamente opção política.
1: Estas duas vamos entrar em delas,
2: são famílias.
1: Temos que dar tempo também às outras pessoas.
2: Porque já são beneficiadas pela tabela do IRS nacional e depois ainda vão ser beneficiadas pelo aquilo que vai entregar a Câmara. Portanto, vamos já falar de 2 mil famílias.
3: Okay.
2: Vocês vêm falar... Não, agora tenho que concluir.
1: Sim, mas concluí.
2: E depois as pessoas vêm falar que a Câmara não faz investimentos. Tem os parques
3: claro,
2: desportivos...
3: Claro, este 1 milhão e 200 mil é para encontrar o terreno na Zona Verde, é?
2: Os parques desportivos a necessitarem de obra... Pai, depende da opção política de cada um.
3: Mas aí é que vamos. Então para que deixar na opção política ou então não deixar as pessoas decidir por elas próprias, do seu dinheiro?
1: Deixem só
2: esse terminar. Não é
1: Jorge.
3: Pode ser, a questão é essa. Mas a questão é...
1: Já percebemos que há aqui diferenças de pensamento relativamente...
2: Então vocês pensam... Não vale a pena...
1: vale a pena.
2: Apresentem na Assembleia da República o teu partido, que é partido maioritário, na Assembleia é governo, diz-lhe eles para aumentar as tabelas de IRS. Em vez de ser até ao 6º escalão, que aumenta até ao 10º escalão.
3: Sim,
2: e aí já estás a perfilhar toda a gente.
1: Pronto, mas, okay. Pronto.
2: Não, é, assim, é fácil terminar.
3: Isso não é assim de linear.
2: É
3: aumentar
2: é
3: aos escalões já se beneficia.
1: Terminar.
2: E depois tem... Não, porque ainda não falei nos outros. Porque temos a questão da...
1: O Jorge, em vez de explorar a suposição, está a comentar os outros.
2: Eu não interrompi ninguém.
1: Não.
2: A questão do IRS tem a ver com duas outras três questões importantes. Olha, tem a ver com a questão da coesão territorial. Ou seja, estas medidas políticas fazem com que haja municípios que tenham mais dinheiro e então estamos a aumentar, digamos, a diferença de município para município. Ou seja, os municípios mais ricos vão ter essa capacidade.
3: Tiram mais dinheiro do bolso das pessoas.
2: Vão ter mais capacidade. Na questão da repartição dos recursos, porque isso tem que ser do Orçamento de Estado. E há uma coisa que aqui é muito importante. E nós vamos discutir a questão da está-se a discutir agora, para o próximo orçamento, a lei das finanças locais, e vamos ver até que ponto é que esta medida não vai ser revertida exatamente para tirar esta, digamos, esta carga política dos municípios e passa a ser uma retenção.
1: Assim já não vão ter que escolher.
2: Não vou ter que escolher, fico com os 5% e não vou entregar a ninguém.
1: Bem.
2: Na questão do IMI. Na questão do IMI,
3: há aqui uma questão que este município
2: pode ir mais além.
1: Rápido.
2: E eu digo duas coisas. Tinha a ver exatamente com aquilo que podia ser a majoração, não só para as famílias que têm mais dependentes, mas também para aquelas famílias que, para além de terem um ou dois independentes, mas que um dos independentes, isso foi proposta na CDU, dependentes que tenham graus de deficiência acima dos 60%. Ou seja, essas famílias que tenham dependentes com um grau superior a 60% de deficiência...
1: Isso é definido, não é definido pelos municípios?
2: Podiam ser mais beneficiadas em termos de IMI. É isso que eu estou a dizer, através das tais majorações que é possível fazer. Não é? E esta era uma das propostas que a CDU fez.
3: E bem?
2: Na questão da derrama, há aqui uma coisa que é importante dizer. Eu não posso aceitar, e olhando para aquilo que é o nosso município, em termos económicos e financeiros, que o continente, eu não tenho medo de pôr o nome, mas o continente, o Pingo Doce, E outras instituições que há aqui, que têm valores grandes de entrega de derrama, paguem só estes pequenos valores. Deviam pagar mais. Aquilo que nós propomos em Assembleia Municipal, em termos da Assembleia da República, é que este valor vá de 1% a 1,5%. Porque o dinheiro que o continente recebe aqui, e o Pingo Doce, não é refletido na base de lucros naquilo que é a retribuição aos seus empregados.
3: Pois é, mas depois não mais dia menos dia não desaparecem daqui, é fecha portas, 50 ou 60 pessoas para a rua.
2: Não é retribuído pelos seus funcionários, ganham todos eles um ordenado mínimo, muitas vezes sabemos nós como.
1: Claro.
2: Na questão, só para terminar, na questão do IMI, que eu esqueci-me de falar ao bocado, há aqui uma salvaguarda que devia ser, digamos, implementada nesta lei, que a Câmara Municipal apresentou, que era fazer a atribuição de uma posição de maior contribuição de IMI, quer, digamos, aos fundos imobiliários, chama-se isso a IMI, portanto é uma maior tributação aos fundos imobiliários, e também às multinacionais que têm capacidade de poder pagar muito mais do que aquilo que pagam para que isso possa provocar um maior desenvolvimento económico.
1: Muito bem, passamos
2: no nosso concelho.
1: Por fim à Iniciativa Liberal, Ângela Silva, sobre esta matéria, o que é que tem a dizer sobre estas taxas aqui aplicadas e aprovadas em União de Câmara e agora na Assembleia Municipal?
4: Boa noite a todos. Vou ser rápida e concisa porque acho que o grande debate aqui, as duas opiniões já foram formuladas antes de chegar à minha vez, portanto acho que não vou aqui inventar a roda. Tendo em conta as nossas posições também na Assembleia Municipal e indo em linha com aquilo que já foi falado aqui, com a política de base também da Iniciativa Liberal, e é o que nos faz sentido. Claro que ficamos agradados, falando aqui rapidamente das três contribuições, ou das três medidas, do IMI de manter o 0.3, faz todo sentido, é algo que já acontecia anteriormente e faz sentido manter. A questão do IRS também nos demonstramos favoráveis. Nós também demos a nota que achamos que poderia ir mais longe, sugerimos inclusivamente os 4%, ficaria com 1%, não estamos aqui, achamos que seria equilibrado, ou seja, a Câmara manteria ainda aqui 1%, mas realmente tendo em conta a situação atual que se sente em termos nacionais, portanto, inevitavelmente sentimos aqui também, faria sentido entregar um pouco mais à população, ajudar aqui a economia.
2: Mas a derrama é que não. A derrama é que não se pode mexer nos lucros das grandes empresas, não é? Isso é que não se pode mexer.
4: Já vamos falar da derrama. Já vamos falar da derrama e dessa questão da coesão territorial.
3: As pessoas é que podem pagar.
1: Agora deixem falar, Ângelo.
4: Eu quase nunca interrompo. Quero deixar aqui claro que eu quase nunca interrompo. Vai em linha com aquilo que defendemos, temos aqui que apoiar, que promover a circulação da economia, portanto...
0: Quase 8 milhões em 8 anos que ficaram nas famílias, não é? Com estas duas...
3: Ué, e quanto é que poderia ter ficado? A grande questão é que é essa, 16.
1: Ângela,
0: continua. Estava em 2017.
2: E nota-se o desenvolvimento
3: de 25 diretos.
4: Nós estamos aqui no fundo, temos a coisa de pessoas que...
3: Aí é que está.
4: Que era o valor na totalidade, outro que é um valor que não era de todo, e depois estamos aqui a falar de 1%. Portanto, mas pronto. Em relação aqui à derrama, queria só deixar aqui também uma nota, porque estava aqui a ouvir o Jorge, em que referiu a questão da coesão territorial que os municípios
2: não,
4: mais...
2: Isso tem a ver com o IRS, não tem a ver com a derrama.
4: Em relação ao IRS. Claro, mas que os municípios mais ricos ficam, tornam-se mais atrativos.
2: Se vão entregar mais IRS às populações, não é que fiquem mais atrativos. Porque isso é um conceito que não é real. Os municípios são mais atrativos. Não é com aquilo que entrega à Câmara de IRS. É ter melhores serviços públicos, ter melhor saúde, melhor educação.
3: É melhores salários, melhores condições de vida.
2: Não é a Câmara de IRS.
3: Depende. Pode ajudar, claro. Criar postos de trabalho.
1: Jorge Fábio, deixa-me terminar.
3: Se tivéssemos aqui uma fábrica de 600 trabalhadores, como é que estava esta cidade?
1: Fábio.
4: Ia só terminar.
3: Como comparar com Mirandela? Sim, dá para comparar.
1: Não dá, temos que deixar falar.
4: Colegas, eu quase nunca interrompo ninguém.
1: É verdade.
3: Desculpa.
4: Eu fico sempre caladinha à espera. Eu só queria terminar esse ponto de como isto acaba por ser uma situação um bocadinho, ou seja, depende da nossa, também da nossa cor política e da forma como vemos a situação. Porque...
2: É uma opção de classe.
3: É de classe.
4: Não é de classe.
2: Não é de política.
4: Ou vemos os
2: classe.
4: Municípios mais ricos que se tornam mais atrativos, ou então podemos também ver essa parte da atratividade ao permitir que a população tenha interesse em fixar-se e que também tenha interesse, ou seja, que haja aqui um interesse em investimento. Portanto, eu acho que isto é uma questão, esta parte da coesão territorial é um bocadinho,
2: Fazer uma parte só. Posso? Quando
1: ela está sempre a fazer à parte.
4: Esta questão.
2: Só vou fazer uma parte. Olha, então vamos ser claros. Senhor Vereador, está aqui com os números, eu também tenho os números.
1: Aqui está com o Presidente.
4: O Orlando não está aqui como Vereador.
2: Está bem. Então vamos fazer uma parte. Então vamos falar. Está travado. Vamos falar deste universo. Uma família, que é a grande maioria que nós temos aqui em Mirandela, como eu disse, são 22 mil famílias que vão ter esta dupla tributação de IRS. Se uma família tiver um rendimento do seu salário, só do seu salário, de 3 mil euros, ou seja, cada um deles ganha 1.500 euros.
4: E onde é que há salários de 1.500 euros? Em Mirandela?
2: 2 mil famílias. 2 mil famílias.
3: No universo de 23 mil. São 23 mil.
2: Estamos a falar
1: de terceira pista. Sim, ok, isto é um exemplo então.
2: Estamos a falar de 2 mil. Não é um exemplo. São 2 mil famílias que vão receber esta benesse que a Câmara vai dar. Sim.
3: Isto vai dar uma opção política.
2: Sabe quanto de ajuda financeira no final do IRS? Vai dar uma média de... Eu não vou fazer por baixo, vou fazer por cima. Dá uma média de 400 euros. 400 euros que vai ser redistribuído pela Câmara para além daqueles que já está na tabela de IRS. Está bem? E estamos a falar de 2 mil famílias de Mirandela. Duas. Ou seja, vai-se gastar 600 mil euros... Para eu não falar no tal milhão, mas nos 600 mil euros para distribuir para 2 mil famílias.
3: Não vai gastar, não vai é amealhar. Depois, e decide deixá-lo no bolso das pessoas.
2: Quando depois os senhores,
3: em vez de espantar quem está cá, tenta-se fazer com quem está cá fique cá.
2: Vêm os senhores criticar a Câmara Municipal porque não faz obra, porque não faz, não arranja os campos de futebol.
3: É desses 600 mil.
4: Só
3: vai dar para uma obra.
2: Em 4 anos.
1: Pronto, então, está dado
2: olha, está dado em 4 anos dava para construir aquilo que vocês não querem, que não querem. Sabem o quê? O mercado municipal.
3: Não?
2: 4 anos.
3: Olha, é até um dos assuntos que vou falar.
1: Cecília, vamos avançar, vamos avançar. Não nos saímos daqui.
3: Mas espera dele, já há um ano.
5: Só esta questão, desculpa, era só esta questão. Então, significa que com 600 mil euros a Câmara não faz as obras da canalização porque não quer, porque tem lá 600 mil euros da população. É assim?
3: Se quisesse.
6: Estamos a poupar o poder.
3: E se lembrasse de construir a Estátua da Liberdade ali no meio do Tua, já tinha também dinheiro disso. Porque são opções políticas, é melhor que fique no bolso das pessoas.
2: A Câmara Municipal, a ter esta posição política que teve agora de entregar estes 3% à volta de 600 mil euros, eu fiquei preocupadíssimo. Vocês provavelmente não, mas eu fiquei preocupadíssimo com aquilo que foi, digamos, a notícia de que o TAF condenou a Câmara Municipal a pagar 348 mil euros. Se não estou
1: eu, Já vamos falar sobre isso.
2: Vamos
1: avançar.
2: 340 mil euros ou 350 mil euros.
1: Já dava para pagar isso,
2: a 5 famílias. A 5 famílias.
1: Sim. 4.
2: A 4 famílias. Exato. Eu espero bem que a Câmara não vá recorrer.
1: Esse é um tema que já vem assim. Já está.
2: Mas vocês agora.
1: Não sei se vamos ter tempo a falar nele depois de tanto perderem tempo.
2: Mas vocês agora. Não, isto veio a tal.
1: Querem esse ou querem o outro?
2: Este veio a tal.
3: É mais interessante.
2: Qual? Se os valores que a Câmara Municipal tem em termos de processo e tribunal.
1: Assim não vamos
2: acabar.
1: Está bem?
2: Sim, mas, estamos a falar em cerca de 10 milhões.
3: Também bem a seguir.
2: Cerca de 10 milhões que é aquilo em processos que a Câmara Municipal tem no Tribunal Administrativo de Mirandela. Pode ganhar, também pode perder. Mas vamos partir de um pressuposto que perde pelo menos metade. São 5 milhões. Onde é que a Câmara vai buscar o dinheiro?
3: Isso é...
2: Pois é.
1: Ora bem, vamos ao segundo tema.
3: Nunca sabe onde é que vai bater.
0: Se permite, só sobre este tema dos impostos, sobretudo do IRS, deixar aqui claro que o número de 2 mil famílias não é um número que esteja aqui validado por nenhum indicador.
1: É o indicador
0: Jorge Humberto.
2: 10%.
0: É um indicador Jorge Humberto.
2: Nós temos
0: 21 mil habitantes.
2: São 10%.
0: E por isso esse indicador não tenho que o refutar.
2: São 2 mil
3: pessoas. Não são 2 mil famílias.
1: População ativa.
2: Sim, obviamente ativa.
1: Cecília, vamos ao segundo 10%. Tema. Não sei se querem este tema, se querem o outro, porque já não vamos ter tempo para os três, de certeza.
2: Temos os mínimos.
1: Qual é que querem? Mas mesmo assim não dá. Querem a Zona Verde? Então, Cecília, vamos a isso.
3: É que já que estamos a falar de dinheiro.
1: Cecília Ferreira, sobre esta questão, pronto, já sabemos a posição do Chega, que votou contra na Assembleia Municipal. Estamos a falar da aquisição do imóvel rústico. Recordo que há um ano foi apresentado na Assembleia Municipal também a autorização para se negociar. O valor na altura era de 898 mil euros, foi o que foi apresentado na Assembleia. Estamos a falar de cerca de 18 mil metros quadrados. Entretanto, um ano mais tarde, que apareceu nesta Assembleia, agora uma nova autorização para o mesmo imóvel rústico, mas aqui só para comprar uma área mais reduzida, de 13 mil metros quadrados, grosso modo. Portanto, temos aqui menos 5 mil metros quadrados e temos mais 230 mil euros no valor. O que é que me tem a dizer sobre isto?
5: Este é um
1: depois
5: tema...
1: das explicações dadas pelo Executivo, que houve aqui um lapso por parte de quem avaliou...
5: Podiam dizer situação. Outra coisa qualquer, a gente estamos aqui para ouvir o que nos tem para dizer. Em relação a como é que é possível, assim, eu sei que as coisas aumentaram, aumentou o combustível, aumentou muita coisa, mas há um aumento a 76%, eu por acaso até fiz questão de fazer a conta, 76%, achei um aumento um bocadinho acima do normal. Eu lembro-me que este terreno esteve aprovado no orçamento de 2026, se não estou em erro, Orlando.
1: Sim, mas tinha uma verba de...
5: Perto de 900 mil euros.
1: Não, mas repartido pelos dois anos, 25 mil, penso eu, e
5: mas,
1: depois...
5: Mas eu recordo-me que era um valor aproximadamente de 900 mil euros. Num ano passou de 900 mil euros para 1 milhão 128 mil. Pronto, eu vou ter 1 milhão e mais os trocos, que é para não estarmos aqui com... eu sei que as coisas estão, de facto, com preços fora do normal.
1: Mas não aceita as explicações do executivo?
5: Não.
1: Ou acha que
5: eu, concordo? Eu vou dizer aqui algo, se calhar, não muito bonito. Mas eu acho que aqui há um gato escondido com o rabo de fora. Há alguma coisa que não está bem explicada, alguma coisa, dados que não estão a ser bem clarificados. E eu até ia sugerir ao executivo que houvesse um bocadinho mais de transparência com dados mais avançados, com documentos. Porque quando fala aqui numa justificação de um erro, de um engano, de, Sim, nós não vamos... acho que não se pode ouvir em palavras. Acho que é preciso, neste momento, depois de um valor acrescido deste, é precisamos de documentação.
1: Portanto, não avançaria para essa aquisição, não, é isso?
5: Nunca na vida.
1: Fábio Carvalho, PST sobre este assunto. Também votou contra.
3: Foi.
1: Na Assembleia Municipal.
3: Eu fico estupefacto. E sobre este assunto, acaba por ser aqui um pau de dois bicos. E pegando um bocado também nos tais 1 milhão e 200 mil, 600 mil, o que seja.
5: É. E os tropos?
3: Logo a seguir, em 15/9/26, a Câmara é condenada em 400 mil pela derrocada. Cerca de 400 mil euros. Mas no dia 25, 10 dias depois, vai apresentar à Assembleia este gasto adicional para a compra deste terreno. E a questão à volta deste projeto prende-se com duas coisas. A forma e o conteúdo. Eu o conteúdo pouco desconheço. Aliás, pouco conheço. Desconheço por completo. Falam-me num Luna Park, falam-me passar para ali as festas, mas efetivamente aquilo que se vai ali construir ou aquilo que supostamente se irá ali fazer, ninguém sabe, não se percebe nada. Abanam com multiusos, da mesma forma que abanaram com multiusos, há um ano, quando o orçamento municipal para 26, a dizer que o multiusos já ia ali para as bancadas, ia ser a construção das bancadas da Reginor, da requalificação do pavilhão e do pavilhão A e do pavilhão B e também qualquer dia um multiusos. Então nem se percebe, então multiusos vai para zona verde, vai ali para a zona do que o Sr. Presidente até lhe chamou o Parque Desportivo da Reginorte, que até hoje não se vê nada. Também falou nos balneários, na requalificação dos balneários, que já teria até financiamento aprovado, ou seja, já não falamos destes 600 mil ou 1 milhão e 200 que a Câmara deixa no bolso das pessoas. Já teria financiamento aprovado a quando da aprovação do orçamento para este ano. Até hoje não se vê rigorosamente nada. Pegando na forma, eu pergunto, para que é que nós vamos gastar 1 milhão, pondo agora, e que isto passa, e que vamos a tudo, para já a Assembleia aprovou uma coisa completamente às cegas, não sabe o que é que vai ali ser construído, está a aprovar o gasto de 1 milhão e 100 e tal mil euros, para uma coisa que não sabe o que é que vai ali existir, não sabe nada, aprova rigorosamente às cegas. E a minha questão é, 1 milhão para comprar um terreno, e quanto é que nós vamos gastar a seguir para construir alguma coisa nesse terreno? E, a ajudar à festa, nós vamos pôr outra... A ajudar à festa, que é literalmente isto, é que nós vamos gastar 1 milhão e 128 mil euros para trazer a festa para a Zona Verde. Para trazer a festa para a Zona Verde, quando foi por opção política, quando foi opção política tirada de lá. E agora será este terreno, que se vai comprar lá na Zona Verde, que vai revolucionar de tal ordem a festa. Porque com 1 milhão e 100 e tal mil euros, eu espero que... Eu não sei o que é que vão fazer dali. É que para trazer a festa outra vez para a Zona Verde seria necessário gastar 1 milhão e 100 mil euros para pôr a festa outra vez na Zona Verde. A festa outra vez na Zona Verde, que é isso que as pessoas pedem. A maior parte das pessoas... É só a Câmara e a Junta que atiram areia para o ar quando é da conversa acerca da festa. Porque a opinião daquilo que se ouve na rua... É generalizada. A festa estava bem na Zona Verde. Para que é que nós vamos gastar 1 milhão e 100 mil euros para pôr lá outra vez?
1: Muito bem, a visão de Fábio Carvalho, Bruno Pires, sobre esta matéria.
3: Fernando, só uma outra questão que eu esqueci-me aqui, que é a questão da expropriação. Só que a expropriação pode demorar muito tempo, pois pode, mas se nós ainda não temos um projeto para ali, para que é que nós já estamos a pôr a carroça à frente dos bois, como já tivéssemos ali uma coisa que era essencial para a cidade e para a vida, para o tecido empresarial e para o tecido cívico e social da cidade? Não, nós não temos nada disso. Por que não, então, avançar com a expropriação?
1: Orlando, sobre esta matéria, sobre este
0: assunto... Muito bem, o que é que estamos a falar? O que é que estamos a falar? Estamos a falar de... O município de Mirandela comprar um terreno junto ao Parque José Gama, um terreno contíguo ao Parque Dr. José Gama, com uma área de 1,3 hectares, equivalente a um campo e meio de futebol. Esta área que o município de Mirandela pretende comprar servirá para construir ali um Luna Park ou construir um espaço multiusos ao ar livre.
3: Então é ali que
0: para
3: vai ser
0: que
3: um
0: possa o município de Mirandela promover um conjunto de eventos culturais, desportivos, certames que promovam Mirandela. Este investimento no valor de 1 milhão e 200 mil euros é um investimento calculado com base no preço do mercado.
3: O valor de, para comprar o terreno, a questão
0: o valor
3: é essa.
0: De 90 euros o metro quadrado.
3: Necessidade de ser ali.
0: O valor de 90 euros o metro quadrado, que foi calculado por parte de um perito oficial do Ministério da Justiça, é o valor que a Câmara, que o Executivo está legitimado para comprar, nem mais nem menos.
3: Efetivamente, não foi há um ano.
0: Efetivamente, a primeira avaliação do perito em 2016, em agosto de 2016, continha um lapso que tinha a ver com critérios técnicos de avaliação, nomeadamente em relação aos índices de construção. Tratando-se de um terreno urbano, o índice de construção que foi colocado pelo perito inicial era 0.4. Entretanto, a família avaliou o relatório e verificou que tinha um lapso que o índice de construção é 0.9. Os serviços do município verificaram que realmente esse lapso se verificava. E por isso
3: é forma, o problema é o conteúdo.
0: Este assunto é o município de Mirandela, ao comprar este terreno, está a comprá-lo com os valores de mercado legitimado, então, pelo relatório externo. Só para concluir esta parte mais técnica, dizer que esta aquisição deste terreno só será efetuada porque o Tribunal de Contas vai, obviamente, auditar. Sim, mas o Tribunal de Contas vai ter uma fiscalização sucessiva sobre todo este processo e, por isso, os mirandelenses merecem ter as festas da cidade onde os mirandelenses querem.
3: Pois, então porquê é que não a mudaram logo?
0: Os mirandelenses querem as festas da cidade e Nossa Senhora do Amparo na Zona Verde. E o Partido Socialista também.
3: Então, para que é que mudaram?
0: Só que o Partido Socialista quer que as festas da cidade de Nossa Senhora do Amparo se realizem na Zona Verde em segurança.
3: Sim.
0: Em
3: segurança. E as todas as festas que ocorrem na Zona Verde ao longo do ano.
0: Em segurança. No caso das festas da cidade, tendo em conta o volume de visitantes, o volume de pessoas que nos visitam, tínhamos que, obrigatoriamente, das duas uma, ou fechávamos o acesso àquela via da Alameda da Zona Verde,
3: que sempre aconteceu,
0: e impedíamos que houvesse circulação de trânsito e há comércio do outro lado, e a alternativa que neste momento existe não é suficiente para passar ambulâncias, passar um carro de bombeiros, aquilo que fosse.
3: Com boa vontade tudo se faz. Com este terreno, nas aldeias conseguem fazer festas sem condições nenhumas.
0: Com este terreno, nós vamos conseguir fazer uma via alternativa de acesso ao loteamento e fechar a rua de baixo para que haja a permeabilidade e haja segurança. Nós estamos a falar de milhares de pessoas. As festas da cidade, na cidade do Amparo, a Romaria não é um evento qualquer e, por isso, a Polícia de Segurança Pública e o Serviço Municipal de Proteção Civil torciam o nariz há muitos anos sobre o modelo da Zona Verde e foram questões de segurança que estiveram na gênese da mudança das festas.
3: Quanto é que pode custar o motivo?
1: Vamos avançar.
3: Para além do terreno. É que a questão é esta, é que nós estamos 1 milhão e tal para o terreno.
1: Jorge Humberto, sobre esta matéria...
4: Vai ser rentável.
3: É importante, mas não é ali.
2: Ouviu o Orlando, o multiuso será um multiuso aberto, exatamente como temos vários...
1: Ok, mas em relação a isto, a esta situação...
3: Exato, que não
1: concorda
3: são usadas para nada.
1: Com
3: e quando as pessoas precisam, não têm infraestrutura.
2: Nós temos que... Não podemos querer... Solneira e a chuva.
0: Para ter estruturas de apoio, cabos de banho e apoio já.
2: A CDU, o PCP não faz qualquer tipo de crítica àquilo que são, digamos, as opções em termos urbanísticos que a Câmara faça a sua opção. Nós o que fazemos a avaliação é entre aquilo que a Câmara diz que vai gastar, 1 milhão e 200 mil euros.
3: Só para o terreno.
2: Naquilo que era um terreno com cerca de 18 hectares.
4: 18
1: mil metros quadrados.
2: 18 mil metros quadrados. Vai ficar com 13 mil metros menos 5 mil. Aquilo que nos apraz dizer sobre este tema e sobre aquilo que são as pretensões que a Câmara Municipal quer ter para aquela zona, que nós continuamos a achar que aquele local é o local mais bonito de Mirandela, não deve estar subcarregado aquela zona verde com Luna Parques e com o que quer que seja, porque há muito espaço em Mirandela, podiam servir. Agora, aquilo que nos deixa, digamos, alguma interrogação, sabemos que é o investimento. Eu quero acreditar que, para a Câmara Municipal, o terreno que fica, digamos, a jusante daquele terreno que a Câmara vai ficar, os tais 5 mil metros quadrados, provavelmente vão perder algum valor comercial porque não vão estar...
3: Perder?
2: Sim, vão perder algum valor comercial porque se tivermos ali perder? O Luna Park, as pessoas não podem lá dormir durante uma semana ou duas, portanto, aquele equipamento vai perder valor comercial.
3: Ah, bem.
2: E então, porquê é que a Câmara não faz um esforço e não compra o terreno que era inicialmente para comprar, os 18 mil... Os 18
1: neste caso, seria 1 milhão e 700 mil.
2: Seria 1 milhão e 700 mil euros, exatamente. Portanto, eu acho que isso seria de todo o bom tom...
3: Mas isso é já contraditório no seu discurso.
2: Não é contraditório. Então, contraditório
3: quer dizer,
2: é o teu. O, já queres
3: Luna
2: fazer Parque. Expropriações...
3: Não, é que o Luna Parque... O Luna Parque não deve estar na zona verde, mas se tivermos mais terreno, já pode estar. Opa, isto é...
2: Expropriações...
1: Podemos avançar?
3: É para dar aos céus.
2: Está-se a investir em Mirandela. Alguém vai ficar com 1 milhão de euros... Vai investir em Mirandela, portanto, eu não percebo qual é o teu.
1: Só para concluirmos este tema.
2: Vocês estão com outro cotovelo por não serem vocês a fazer.
3: Não, olha, não.
2: Provavelmente será isso.
1: Deixa-me falar agora, Ângela. Quando chega a altura da Ângela,
3: eu seria um grande crítico se assim fosse.
2: É quando eu falo.
1: Ângela.
2: Não.
1: E tu também interrompes. Ângela, acha que devia ir mais além, como está a dizer o Jorge Humberto, e até comprar o terreno todo outra vez?
3: Exato.
4: Concordamos, mas não vamos mais além, atenção. Nós, na Iniciativa Liberal, votou a favor. É lamentável este erro de peritagem, foi uma peritagem externa. As contas, isto houve aqui uma diferença
2: certo.
4: Muito grande.
2: Sim. Claro.
4: No entanto, também não queremos, no fundo, entrar também numa espécie de política de guerrilha. É preciso assumir quando há estes erros, apontar o dedo, mas também...
2: Falar verdade aos mirandelenses.
4: Não há... Houve aqui um erro de avaliação. Que agora foi apanhado, não significa que agora faça sentido desistir do projeto todo.
2: Obviamente. Sempre verdade aos mirandeses.
3: Eles enganam-vos com a forma.
4: Não é.
3: Vocês vão se concentrarem no conteúdo.
6: Pois,
3: a grande
6: questão
3: é essa.
6: Fábio,
1: deixa eu falar
4: antes. Este assunto do multiuso parece que é falado em cada campanha autárquica.
3: É da aprovação do orçamento.
4: Isto.
3: Exato.
4: Mercado municipal também.
3: Já estava aprovado.
4: Aquilo que a Iniciativa Liberal estará agora atenta, claro, e irá acompanhar, será então como é que se irá concretizar a obra, que, claro, já foi indicada que será a médio e longo prazo. Mas nós estamos a favor desse custo.
1: Eu
4: concordo naquilo que já foi referido agora. Nós também somos a favor, como é óbvio, que a festa seja na Zona Verde, está tudo certo. Mas é verdade que era preciso fazer alguma coisa em relação à forma como a festa estava a ser feita. De quem ia também à festa, havia as questões de segurança, que é relevante de se referir. É também relevante se referir à manutenção do próprio parque. Como o parque ficava pós-festas, como ficava a questão do rio, etc. Acho que faz sentido, para a dimensão que o Conselho tem, para aquilo que queremos ambicionar, também podemos servir melhor quem frequenta a festa. Este pavilhão, efetivamente, é necessário.
3: Não é um pavilhão, assim, a questão é que já vamos aí.
4: É um multiúdo.
2: Espaço.
3: É um parque do Ribeiras, só que na Zona Verde, na parte de cima da Zona Verde.
4: A nossa dúvida e o nosso acompanhamento, pronto, será mais... Será exatamente sobre o tipo de edifício que será construído, o que é que irá efetivamente servir.
3: Mas vocês aprovam este custo para comprar um terreno se ainda nem sabem o que é que vão lá fazer? A grande questão é esta. Para que é que quer o terreno se não sabe o que é que vai lá fazer?
4: Há o projeto para...
3: O projeto é falado. Ninguém o viu, pelo menos. Ninguém viu.
1: Vou colocar-vos um ponto de situação. Temos 5 minutos para falar sobre o último tema. Aceitam?
0: Pelo telhado.
3: Pois, é exatamente isso.
0: Sabendo que o município vai adquirir um terreno para efeitos de... parque multiusos, para promover
3: multiusos
0: um conjunto
3: não era
0: de,
3: na
0: evento,
3: Norte?
0: De eventos de interesse
3: é que há um ano
0: municipal,
3: era.
0: Para promover as festas.
3: Há um ano era para fazer o parque.
0: O estudo prévio vai ser acompanhado por todos os mirandelenses vão ser chamados
3: já gastaram o dinheiro e já fizeram o que queriam.
1: Vou pedir-vos um minuto apenas para cada um falar sobre este terceiro e último tema, que só é mesmo para referir que na vossa posição, sendo município, se iriam ou não recorrer desta sentença. Eu vou falar dessa nota. Portanto, o Tribunal Administrativo Fiscal de Mirandela condenou o município local a indemnizar 4 famílias, eram 5, mas agora só são 4 porque uma delas desistiu da ação, em 96 mil euros, isto grosso modo já contando com os juros de mora desde que a situação aconteceu, que já foi recordado há 12 anos. No total são cerca de 384 mil euros que estão aqui em causa. E, neste caso, o Tribunal considera que houve uma omissão por parte do município no sentido verde e fiscalização. Deixando também aqui a sentença, a nota de que houve, eventualmente, até outros responsáveis, nomeadamente algumas escavações que foram feitas, mas pronto, isto, neste processo não cabe, porque este processo é só contra o município. E o município foi condenado a pagar este valor. Posição muito rápida e resposta muito rápida.
5: Cílio, muito rápido.
1: Considera que o município deveria parar por aqui a história e pagar?
5: Deveria. 12 anos é tempo demais para as famílias estarem à espera de uma solução. Eu penso que chegou a hora de facto, do município assumir responsabilidades que as têm, que foram provadas, e estas famílias merecem, de facto, acabar com este processo, que são processos morosos, e 12 anos é tempo demais. É a minha posição.
1: Penso ok, Fábio que... Carvalho.
3: Eu acompanho. Acabar com isto de uma vez por todas. Resolva-se o problema, faça-se o que tem que se fazer com as famílias, assuma-se as responsabilidades e, principalmente, previna-se para que não volte a repetir, que eu acho que é isso que não se está a fazer.
1: Rolando Pires.
0: Este tema, deixem-me enviar às famílias um cumprimento. Foram estas quatro famílias, podiam ser outras, que foram afetadas por esta circunstância, realmente de uma gravidade extrema, e de facto a justiça em Portugal continua a demorar muito tempo, 12 anos de angústia.
3: Não esperava pelo tribunal.
0: 12 anos de angústia. O partido na altura que estava no poder, já que
3: coisinha.
0: O Fábio Carvalho está a falar nisso, o Partido Social Democrata.
3: Sim.
0: O Partido Social Democrata, que estava na altura, deixou resbalar o assunto para o Tribunal, por isso, a partir do momento que o assunto resbalou para o Tribunal...
3: Isso não é verdade. Porque podia ter intervido.
1: Podia. Fábio.
3: Essa postura, então, se tiveram oito anos também
1: não,
3: sem
1: não
3: querer
1: vamos por aí, vamos só
3: ter
1: a
3: mão
1: pergunta
3: onde podiam
1: que
3: ser queimados.
1: Fábio, assumam isso.
0: O assunto resbalou para o Tribunal. A Justiça em Portugal, lamentamos que 12 anos, de facto, é muito tempo para que estas famílias estejam nesta angústia. Também salientar que o regime jurídico de urbanização e edificação, o que vai entrar dia 4 de outubro em vigor, vai ser mais amigável para as famílias, para os investidores, para salvaguardar os nossos interesses, e por isso foi o Tribunal decidiu era isso que estávamos todos à espera, que o Tribunal decidisse.
3: Então a Câmara não vai recorrer.
0: O Tribunal decidiu e julgo que, a partir do momento em que o Tribunal decidiu, passados 12 anos, que há aqui, de facto, uma questão que deve, na minha opinião, estou a falar aqui enquanto representante da Comissão Política Conselhia do Partido Socialista e não como membro do Executivo, mas entendo que, pessoalmente, que a Justiça, 12 anos, e passados 12 anos, o Tribunal decidiu e legitimou, neste caso, o município a pagar este valor, esta indemnização que foi calculada pelo Tribunal.
1: Jorge Humberto, rapidamente.
2: Não, a CDU comunga exatamente aquilo que foi dito aqui na mesa, que acho que era perfeitamente normal que esta situação acontecesse, e obviamente que a Câmara, depois de perder nesta primeira fase, não deve recorrer nem prolongar isto por mais tempo, porque fica claro que, a partir daquilo que é dito pelo Tribunal e pelo Sr. Dr. Juiz, é que, para além de a Câmara Municipal ser responsabilizada por aquilo que diz o Tribunal, e eu vou passar a citar, os serviços da Câmara Municipal demonstraram um claro desconhecimento...
3: Isso é que é preocupante.
2: Das exigências legais e a ignorância pela sua aplicação, concluindo por isso a existência de um anexo causal que resultou...
0: Isso foi em 2000 e...
2: Isto foi o que...
3: Agora, foi o parceiro.
0: Mas a derrocada...
1: 2014.
0: Estamos a falar...
3: Em 24, os moradores diziam que o senhor Presidente não tinha bom senso. Está numa notícia da JN.
2: Não recorra e que, obviamente, porque isto também não é só da responsabilidade da Câmara, para além de ser responsabilidade da Câmara, ou melhor, da Câmara, dos serviços técnicos da Câmara, que foi, digamos, foi posta em causa a sua competência pelo juiz deste Tribunal. Aquilo que eu acho que posso aprender uma lição é que também aqueles empreiteiros que andaram para ali a fazer as obras e a fazer tudo e mais alguma coisa por uma questão só daquilo que é o mercado, que é o lucro,
1: fico
2: não é?
1: Como,
2: não defenderam o interesse público.
3: Mas não são eles que eu tenho que acautelar isso.
1: Angela,
3: a própria Câmara, a grande questão é essa. A fiscalização,
1: Fábio,
3: o controlo.
1: Angela.
3: a competência.
1: Posição sobre este assunto.
3: Recebem dinheiro para isso.
4: Peço desculpa, queria só fazer um pequeno reparo sobre o assunto anterior, porque acabou por me varrer no, na conversa. Eu queria também só fazer o reparo que ficámos agradados pela questão de terem diminuído o número de hectares. É uma decisão responsável, tendo em conta o valor...
2: Metros quadrados.
4: Por metro quadrado, obrigada.
0: 5 mil metros.
4: Exatamente.
0: Menos meio hectare.
5: Isso beneficia?
0: Permite a construção, permite que haja construção.
4: E é o uso responsável do espaço, tendo em conta o valor
1: sobre este tópico,
4: queria, pronto, como é óbvio, também mostramos solidariedade para com os familiares que foram afetados por esta situação, e para nós também é óbvio que a Câmara tem que assumir este pagamento e pronto, evitar que fique ainda mais mal vista nesta situação que já se arrasta há vários anos.
3: Era uma pergunta. Algum inquérito interno está previsto para dentro da Câmara Municipal?
1: Isso fica para depois, para as outras calendas. Nós ficamos por aqui. Não há mais tempo para nada. Muito obrigado. Dentro de 15 dias regressamos. Até lá.

0: Manobras ABC até ao Z. Dicionário enciclopédico. W. Letra W. Watergate. Na política, é o episódio de espionagem que levou à demissão de Richard Nixon do cargo de Presidente dos Estados Unidos em agosto de 1974. Nixon garantiu a inocência dos seus principais colaboradores do Partido Republicano no caso das escutas instaladas no edifício Watergate, onde funcionavam os serviços da campanha presidencial do Partido Democrata. Provada a culpabilidade deles, Nixon teve de demitir-se.
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Bom dia, 1 de outubro de 2026, acontecimentos históricos. Em 1752, Benjamin Franklin realizava a célebre experiência com a pipa para provar a natureza elétrica dos relâmpagos e raios. Em 1814, tinha início o Congresso de Viena, que redesenhou o mapa político da Europa após as guerras napoleónicas. Em 1833, também a 1 de outubro, morria em Lisboa a célebre cantora lírica portuguesa Luísa Todi. Em 1908, Henry Ford lançava o Ford T, considerado o primeiro automóvel produzido em massa a preços acessíveis. Em 1949 foi oficialmente fundada a República Popular da China e em 1958 foi fundada a NASA, a Administração Nacional da Aeronáutica e Espaço dos Estados Unidos. Em 1971 foi inaugurado o complexo de parques temáticos da Walt Disney World na Flórida, nos Estados Unidos da América. Os jornais de hoje, no Público, pensões mais baixas deverão ter um aumento acima da inflação em 2027. Também na primeira página, naturalmente, o choque com Jesus, Ronaldo abandona os tais da seleção. É o fim de uma era? É a pergunta que fica no ar. Forças Armadas, portaria que admite militares de 1,54m, está há 3 anos parada. Na primeira página do Jornal de Notícias, fim da história, Ronaldo diz adeus à seleção. E contestação social aumenta com 8 greves marcadas até ao final do mês. Ainda no JN, terrorismo, copiloto ataca piloto com faca e obriga avião a aterragem de emergência. No Correio da Manhã, aumento brutal do custo de vida, juros da casa com forte subida este mês, conta da luz sobe hoje 2,7% no mercado regulado, tarifa do gás dispara 6,4%. Ronaldo abandona a seleção em ruptura com Jesus, diz também o Correio da Manhã. A abstenção socialista viabiliza o orçamento do Estado no Parlamento e imigrante nepalês morto com facadas na Ericeira. Outra história contada hoje pelo Correio da Manhã. No Diário de Notícias, o título é Crise. Cristiano Ronaldo abandona estágio da seleção e promete dizer a verdade aos portugueses. Clínica de fertilidade falida, dezenas de pacientes reclamam o dinheiro de volta. É outra manchete e ainda no DN, a rendas, a abstenção do Chega passa mexidas no arrendamento à especialidade. Agora aos desportivos, a primeira página toda ela relativa à crise, Cristiano Ronaldo abandona a seleção, não há caso nenhum pá, Jorge Jesus a meio da tarde, e capitão não treinou, deixou o estágio e viajou no jato particular para Madrid. Um triste adeus é o título. Quanto ao Record, Ronaldo sai em choque com Jesus, conferência do técnico leva o capitão a fazer as malas. Vasco Vilaça recebe Record de ouro, medalha olímpica é um objetivo, diz o triatleta. Tempo das horas extra, no Sport. E neste clube é tudo sobre vencer. Quem o diz é Smalling, jogador que vem para o Futebol Clube do Porto. No jogo, CR7 vira as costas à seleção, é o título. O capitão provoca terremoto às

0: Escala global ao abandonar concentração após ouvir a conferência de imprensa de Jorge Jesus. No jogo ainda, a internacional inglês chega a custo zero a pedido de Farioli, defesa antiaérea reforçada com Chris Smalling. São os destaques de primeira página também dos desportivos. Por cá, na Terra Quente, o distrito de Bragança pode vir a ter uma segunda VEMER, viatura médica de emergência e reanimação, e a ser instalada em Mirandela. Isso mesmo deixa entender no comunicado enviado esta quarta-feira pela Unidade Local de Saúde Nordeste às redações.
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4: Escola Superior de Comunicação, Administração e Turismo de Mirandela viu serem preenchidas 112 vagas na segunda fase de acesso ao ensino superior. Um homem de 51 anos foi detido esta quarta-feira no Conselho de Vimioso por posse de arma proibida. A detenção foi efetuada por militares do Posto Territorial de Ergozelo, da GNR, no âmbito de uma investigação que levou ainda ao cumprimento de uma busca domiciliária e de uma busca a um veículo. Durante a operação foram apreendidos uma espingarda caçadeira de calibre 12, 4 cartuchos de zagalote, diversos cartuchos do mesmo calibre, 17 armadilhas de caça e uma soqueira. O suspeito vai permanecer detido nas instalações da GNR até ser presente ao Tribunal Judicial de Miranda do Douro para a aplicação das medidas de coação. O Distrito de Bragança pode vir a ter uma segunda VMER, Viatura Médica de Emergência e Reanimação, a ser instalada em Mirandela. Recorde-se que atualmente existe apenas uma sediada na capital do Distrito. Isso mesmo deixa entender um comunicado enviado esta quarta-feira por Unidade Local de Saúde do Nordeste às redações. Na nota de imprensa, o LS do Nordeste está a desenvolver diligências com vista à instalação de uma segunda VMER na sua área de influência, a localizar em Mirandela, reforçando a capacidade de resposta a situações de emergência médica no distrito. Adianta o comunicado daquela administração que gera os 3 hospitais e 14 centros de saúde do distrito de Bragança. Nesse sentido, o LS do Nordeste informa que o presidente da administração, Miguel Abrunhosa, reuniu na passada terça-feira com o vice-presidente da Comissão de Coordenação e Desenvolvimento Regional do Norte, Jorge Mendes, e com Luís Mendes Cabral, o presidente do Instituto Nacional de Emergência Médica, dizendo no comunicado que o encontro permitiu analisar os procedimentos e as condições necessárias à concretização desta medida, que pretende aumentar a capacidade de resposta pré-hospitalar e contribuir para uma assistência mais célere e diferenciada às populações dos concelhos do Distrito de Bragança. Pode ler-se. Ainda segundo a LS Nordeste, a instalação de uma VMER em Mirandela permitirá complementar os meios de emergência médica atualmente existentes na região e reforçar a resposta diferenciada em situações de doença súbita ou trauma grave, aproximando estes cuidados das populações. Finalmente, o Conselho de Administração garante que vai continuar a desenvolver, em articulação com as entidades competentes, as diligências necessárias à concretização desta resposta no âmbito da estratégia de melhoria contínua da assistência prestada à população, conclui o comunicado. A VMER é constituída por um médico e um enfermeiro, funciona como uma extensão de serviço de urgência do hospital à comunidade, atuando como uma unidade de cuidados intensivos móvel para garantir a estabilização rápida da vítima no local, um acidente ou doença súbita, e o acompanhamento médico durante o transporte para o hospital mais adequado. Transporta material para suporte avançado de vida, desfibriladores, ventiladores, kits de trauma e oxigenoterapia, mas não transporta doentes. Esse papel cabe às ambulâncias de socorro. A VMER atua sob orientação direta dos CODU, Centros de Orientação de Doentes Urgentes do INEM. A Escola Superior de Comunicação, Administração e Turismo da Universidade Politécnica de Bragança, em Mirandela, viu serem preenchidas 112 vagas na segunda fase do Concurso Nacional de Acesso ao Ensino Superior,

0: para o ano letivo 2026-2027, depois de já ter preenchido 165 vagas na primeira fase, o que representa a entrada de perto de 300 novos alunos nestas duas fases de acesso. Entre os 8 cursos selecionados na ESAC, destacam-se as licenciaturas em Jornalismo e Comunicação, Marketing e Solicitadoria, que já esgotaram a totalidade das vagas. Ao invés, o curso de Informática e Comunicações não teve qualquer aluno colocado, apesar das 30 vagas disponibilizadas. Para os candidatos não colocados nesta fase, haverá ainda uma oportunidade de candidatura numa terceira fase, que vai decorrer entre 10 e 12 de outubro, onde a ESAC deve disponibilizar cerca de 125 vagas. 26 no curso de Design de Jogos Digitais, 18 no curso de Gestão e Administração Pública, 15 no curso de Multimédia, 36 em Turismo e 30 em Informática e Comunicações. As vagas que não forem preenchidas nas fases do Concurso Nacional de Acesso serão disponibilizadas em outros regimes, como o dos maiores de 23 anos, titulares de Diploma de Técnico Superior Profissional, chamado CETESP, reingressos, entre outros. O município de Alfândega da Fé vai reabilitar 46 casas para habitação social no âmbito do programa Primeiro Direito, destinado a apoiar o acesso à habitação. Os imóveis tinham sido adquiridos pela autarquia há cerca de 2 anos e o município deu agora início aos trabalhos de requalificação das primeiras 15 habitações localizadas no centro da vila. As casas destinam-se a famílias do concelho em situação de maior vulnerabilidade que poderão ter acesso à habitação a custos mais acessíveis após a conclusão das obras previstas para o final do próximo ano. O presidente da Câmara, Eduardo Tavares, explica que a medida pretende aumentar a oferta de habitação social no concelho.
1: É, de facto, a criação de habitação social no nosso concelho. Isto deriva do programa Primeiro Direito, uma estratégia local para a habitação que estamos a desenvolver já há alguns anos desta parte e que agora estamos a materializar com a execução da obra em 46 habitações que adquirimos, outras geram posse do município, para criarmos 46 novos focos de habitação social no concelho. Num investimento de quase 5 milhões de euros, pretendemos concluir até ao próximo ano.
0: Os serviços sociais da Câmara já sinalizaram as famílias com maiores necessidades e existe uma lista de espera. Segundo a autarquia, a aquisição de imóveis no centro histórico da vila pretende também contribuir para a dinamização da zona e evitar a concentração da habitação social numa única área. O investimento global ronda os 4 milhões e meio de euros, sendo que a empreitada relativa às primeiras 15 habitações foi adjudicada por cerca de 1 milhão e 800 mil euros. O anúncio foi feito na última Assembleia Municipal, onde foram também apresentados outros investimentos.
1: Estamos a executar outras obras muito importantes. Estamos a acabar agora mesmo a ampliação da nossa zona industrial, numa segunda fase que está a ser mesmo concluída. Estamos também já a construir a primeira praia fluvial nos Lagos do Sabor, no Santo Antão da Barca. Um importante projeto promete vir também trazer equipamentos, infraestruturas tão necessárias para o desenvolvimento dos Lagos do Sabor e para o desenvolvimento do nosso turismo, integrado no âmbito da estratégia supramunicipal nos Lagos do Sabor. Isso são investimentos muito importantes que estamos agora a executar. Estamos a executar investimentos no regadio, estamos a executar a obra da barragem de Gebelim, a obra do regadio de Vilar São Parada também já iniciou, um investimento de mais de 8 milhões de euros, e também estamos já quase a iniciar a obra de ampliação do Bloco Norte da Vilariça, também um projeto na área do regadio, onde vamos ampliar no nosso concelho, em Alfândega da Fé, vamos ampliar a área regada nas aldeias de Santa Justa e Vilarelhos em cerca de 200 hectares. São projetos muito importantes, estruturantes e que estão agora, neste momento, a ser desenvolvidos.
0: O município da Alfândega da Fé aposta em investimentos nas áreas da habitação, educação, desporto, turismo e agricultura, com vários projetos em execução ou previstos para os próximos meses.

0: Na antena da Terra Quente, como é habitual, cá estamos todas as semanas, mais uma com Alexandre Pacheco, a Opinião Independente. Bem-vindo mais uma vez.
1: Muito obrigado.
0: Mais dois temas para abordarmos. Um deles tem a ver com um processo complicado que andou nas bocas da comunicação social durante muito tempo e que agora volta porque já há acusação, pelo menos conhece a acusação do Ministério Público, contra quatro arguidos, no caso das gêmeas luso-brasileiras, tratadas no Hospital de Santa Maria, com o famoso medicamento, um dos mais caros do mundo, não é? Com um custo de 2 milhões de euros por pessoa, que tem como objetivo controlar a propagação da atrofia muscular espinal, uma doença neurodegenerativa. Ora, os quatro arguidos são António Lacerda Salles, antigo secretário de Estado da Saúde, Nuno Rebelo de Sousa, filho do antigo Presidente da República, Marcelo Rebelo de Sousa não é arguido, portanto, o que também vamos falar já a seguir, Luís Pinheiro, ex-diretor clínico do Hospital de Santa Maria, e Daniela Martins, a mãe das crianças. Portanto, estão indiciados em coautoria pela prática de um crime de prevaricação, Lacerda Salles, Nuno Rebelo de Sousa e Luís Pinheiro.

0: E depois a Daniela Martins é por
1: Crime de
0: crime
1: burla.
0: de burla qualificada. Estamos aqui a falar na ordem dos 26 mil euros, sensivelmente. Pronto.
1: Sim.
0: Grosso modo, Alexandre Pacheco, que é que está surpreendido com o facto de termos só estes arguidos? Eventualmente estaria a pensar que poderia haver mais, e também em relação já agora aos crimes que são indiciados. Poderia haver aqui outro tipo de crimes que podiam também estar aqui formulados, até porque,
1: Sim,
0: para o senso
1: poderia.
0: comum, estamos a falar de um medicamento de mais de 2 milhões de
1: Sim,
0: euros
1: sim.
0: e estamos a falar aqui de uma, enfim, ressarcir o Estado em cerca de 26 mil euros. Se calhar as pessoas não percebem muito bem isso, não é?
1: Não, e de facto não, acho que não é exigível que as pessoas possam entender essa discrepância de valores e entender outra coisa. É que, para além daquilo que ficou comprovado em tribunal, ou que o tribunal quis comprovar, houve aqui um envolvimento que hoje acho que é evidente por parte de uma família luso-brasileira, ou brasileiro-lusa, não sei. Claramente ela é uma cidadã brasileira. Nunca me apercebi que o do marido ou do ex-marido, nem sei, se efetivamente é português ou é brasileiro. Mas o que é um facto é que houve um processo digamos, de pedido de nacionalidade que foi concedido e estas crianças são luso-brasileiras. E nessa perspectiva poderão ter acesso a este tratamento que é, de facto, um tratamento muito, muito caro. Agora, aquilo que a mim me choca é que claramente há aqui um circuito de influências. Aquilo que uma jornalista do Expresso fala de compadrio, não é? Que claramente envolveu um filho do presidente, envolveu a Casa Civil do presidente, envolveu um secretário de Estado, um governo e uma administração hospitalar. Fazendo com que estas duas crianças. Eu não vou estar aqui a discutir a questão humana, não é? Eu compreendo a questão humana, é lamentável que estas crianças tenham este
0: Claro, isso
1: problema
0: aqui
1: de
0: também
1: saúde.
0: é mais para
1: Agora,
0: comentar a questão.
1: aquilo que para mim é claro. Não é aquilo que foi confirmado pelo Tribunal, é que houve todo um circuito de cunhas e de telefonemas e de passagem e de acesso a tratamentos que numa situação normal não teria tido. Esta família não teria tido. E lembra-se, Nani, como houve aqui muita luta política a propósito disto. E mais uma vez as questões da imigração e das outras nacionalidades foram trazidas à baila.
0: Sim, até houve uma comissão parlamentar, não é? De
1: Exatamente.
0: inquérito.
1: Agora, para além dos 2 milhões por criança, porque é o tratamento caríssimo, e que foram assumidos pelo Sistema Nacional de Saúde, esta família, nomeadamente esta senhora, Daniela, solicitou tudo e mais alguma coisa.
0: Ou seja,
1: Tudo.
0: porque o que está aqui em causa nesta acusação é a forma como chegou até essa
1: Ora,
0: autorização, correto?
1: sim.
0: E não o facto de
1: Eu acho que o
0: ter acesso
1: Tribunal
0: a ela.
1: deu por barato uma questão que é uma questão essencial e que é muito portuguesa, que é o telefonema que vai resolver as questões todas. O
0: Exatamente.
1: amigo do amigo do amigo do amigo. A cunha. O compadrio. E o Tribunal deu de barato isso. E deu de barato o envolvimento do seu Presidente da República, do seu filho e do Secretário de Estado da Saúde, Lacerda, penalizando-os o menos possível. E o seu Presidente da República, o ex-Presidente da República,
0: Nem sequer está
1: nem
0: acusado,
1: sequer
0: não é?
1: está penalizado. Eu tenho dúvidas como é que a
0: Mas
1: Casa
0: fazia
1: Civil.
0: sentido que
1: Ora, Nani, como
0: tivesse
1: é que a
0: também.
1: Casa Civil do seu Presidente se envolve neste processo sem o seu Presidente saber? É bem evidente que isto não podemos ser ingênuos, acho eu, ou não devemos. Agora, esta senhora tem aqui uma responsabilidade moral que a mim me preocupa, ou tem alguns traços de exigir tudo e mais alguma coisa. Quando tinha contas bancárias. E contas bancárias com dinheiro, uma em nome individual e outra enquanto empresária, e essas contas bancárias tinham fundos, ela solicitou o apoio, fez peditórios aqui, fez peditórios no Brasil, solicitou o apoio de associações, de outras entidades. Não lhe chegaram duas cadeiras de rodas, pediu mais duas, teve direito a quatro cadeiras de rodas, que são caríssimas. Teve direito a leite próprio para as crianças, teve direito a tudo, tudo aquilo a que ela poderia aceder, acedeu. Apesar de não ter uma necessidade efetiva de o fazer. E a minha questão é o
0: E
1: seguinte,
0: não ter feito todo o circuito como é
1: e
0: feito
1: não
0: pelos
1: ter
0: outros, não é?
1: feito todo o circuito. A minha questão é esta mesmo. Houve ou não houve uma situação de privilégio? E o Tribunal deveria ter-se preocupado com isto, embora estas questões sejam difíceis de provar. Mas houve ou não houve uma situação de privilégio? Esta família e estas crianças tiveram privilégios que outras crianças, que se calhar que estariam nisto há mais tempo, deixaram de ter? Quem é que garante que efetivamente assim foi? Porque eu não quero ter aqui um discurso da extrema-direita. Mas, para mim, quando se diz que a lei é igual para todos e os direitos são iguais para todos, para mim isto é sagrado. E devem sê-lo. Agora, eu não aceito com facilidade, Nani, que, através do telefonema, nós nos coloquemos acima de outras pessoas. E eu não sei, ninguém me respondeu isto. Por exemplo, ninguém me disse quando foi pedida a nacionalidade destas crianças, sabe? Quanto tempo viveram em Portugal, se é que viveram em Portugal algum tempo? Nasceram em Portugal ou não nasceram em Portugal? Porquê é que solicitaram estes apoios a Portugal e não solicitaram ao Brasil? Claramente ela é uma cidadã brasileira, ela nem português fala, ela nasceu no Brasil. O marido não sei, é o que eu lhe digo, não sei. Mas a minha questão é esta, quer dizer, através de um circuito de Fórmula 1, rápido, ultrapassou-se tudo e todos e chegou-se ao tratamento mais caro. E, associado a isso, chegou a pedir 652 euros por um leite para uma das crianças, ou para as duas. Recebeu mensalidades de 90 euros para esse leite. Uma família que tem contas bancárias recheadas. Eu acho que isto chega a ser difícil de explicar do ponto de vista moral.
0: E há até outra coisa, não é? Que eu também não sabia e que fiquei a saber ontem, a explicação de um prestigiado advogado da nossa praça, que se esta mãe dos gêmeos pagar esta verba de que está acusada de ter burlado o Estado, pura e simplesmente a acusação contra ela cai. Nem sequer
1: sim,
0: o julgamento
1: sim,
0: vai.
1: Sim,
0: não é?
1: Sim, sim, sim. E aliás, não... e mais do que isso, o acesso, a instituição de solidariedade social, a Conferência Vicentina de São Domingos de Reina, que pagou o tal leite que eu disse, ela nem sequer tem que devolver isto, porque, na realidade, a associação ou a conferência não pôs qualquer queixa sobre isso, sobre ela. Portanto, isto nem sequer está em cima da mesa. Agora, é complicado para mim entender que uma pessoa que tem disponibilidade financeira anda aqui com a mão estendida, aqui no Brasil, pelos vistos, a solicitar apoios e ultrapassar. E ela tinha a noção, ela tem obrigação, porque quando você a ouviu na comissão parlamentar, viu que era uma pessoa bem formada em termos de conhecimentos, com uma expressão clara, não pode ser uma pessoa que não saiba as coisas. Ela explorou até ao final e até ao tutano os apoios que a lei lhe concedeu. E isto, para mim, é esquisito, porque uma coisa é a lei permitir-me e outra coisa é eu achar que tenho o direito de... É como a história dos manuais. Eu discordo completamente da história, e já disse aqui, dos manuais gratuitos. Se eu os posso pagar, porque é que o Estado me há de dar os manuais?
0: Portanto, mas aqui não. O aproveitamento político que já veio daqui, nomeadamente
1: esse
0: da questão
1: feito.
0: Do Chega, claro, que, dizendo ele que tinha razão, ele, o líder do Chega de Aventura, que tinha razão quanto à interferência política, ao abuso de poder, isto no que diz respeito à Comissão Parlamentar de Inquérito, em que se defendeu isto, mas depois acabou por não se provar nada. Ou pelo menos não ir por aqui. Acha que ele tirou dividendos disto ou não?
1: Se não tirou, ainda vai tirar. Porque convenhamos que a posição que o Chega teve na comissão, em toda esta discussão pública, nos jornais, na televisão, etc., esta sentença, de alguma forma, vem dar razão a algumas suspeitas que o Chega foi expressando, nomeadamente ao envolvimento das figuras gradas na vida política nacional, que refiro-me em concreto ao seu Presidente da República e ao seu Secretário de Estado. Não falo do Governo, na altura do António Costa, penso que isso não será imputável, nem sequer, se calhar, à Ministra, ou ao Ministro da Ministra da Saúde. Ministra da Saúde. Portanto, refiro-me a estes dois, e nem sequer me refiro ao filho do seu Presidente, porque é evidente, se o filho do seu presidente, preocupado com a situação e achando que podia fazer alguma coisa, fez os seus contactos.
0: Claro. Bom, o outro tema tem a ver connosco jornalistas,
1: sim,
0: não é?
1: Sim, sim.
0: Isto porque acabou de passar o Dia Mundial do Jornalismo, não é? E é tempo para... É sempre

0: probabilidade de entendermos ou de aproximarmos estas duas datas é que o Dia Mundial do Jornalismo é em setembro, a 28, e o Dia Mundial da Liberdade de Expressão é em maio. Portanto, isto, para mim, é um bocado difícil de entender, porque acho que as duas coisas estão estão ligadas. E aquilo que eu trago aqui tem muito a ver um pouco com a situação que se passa atualmente nos Estados Unidos. Pegando numa fase do presidente Roosevelt, ele dizia que a América foi o arsenal da democracia e muito por causa da primeira emenda. Da emenda que dá a liberdade de expressão e...
1: Que agora está totalmente desrespeitada no que diz respeito à liberdade de imprensa, não é?
0: Quer dizer, é que se de facto a América foi o arsenal da democracia, o que está a acontecer na segunda administração de Trump é o desarmar da imprensa. Ou seja, na imprensa, tal como nas bombas e nos mísseis, a América está a ficar sem munições. E isto é grave porque se a América é o farol do mundo ocidental, e o farol, portanto, que seja quem nos ilumina e mostra o caminho está a fazer isto, imagine o que não serão aqueles países que não têm esta costela da democracia, não têm uma primeira emenda como têm os Estados Unidos, que os políticos estão sempre a falar dela com o máximo dos orgulhos.
1: Portanto, estamos a ir por caminhos muito dúbios, muito complicados.
0: Muito, muito complicados.
1: E que colocam em causa, de facto, o jornalismo, na verdadeira acessão da palavra, não é? Digamos assim.
0: O jornalismo livre e rigoroso é um pilar da democracia. E quando ele não exerce as suas funções, repare, o que é que teria sido dos Estados Unidos se no tempo do Nixon e do Watergate não é? tivesse havido a capacidade do governo nacional, federal, e controlar os jornais? Não se teria sabido aquilo que soube. E sobre o Vietnã, também não se teria sabido todas as atrocidades que foram cometidas com prejuízo gravíssimo da sociedade americana e das gerações americanas. Portanto, há aqui, está claramente a pressionar os órgãos de comunicação. Repare, o New York Times,
1: CNN, Político.
0: Exatamente. Os jornais, o Wall Street Journal, a BBC, ameaçando-a com processos de milhares de milhões de euros de ofensas pessoais. Como é que a pessoa que ataca mais e que mais ofende os outros vem falar dessa história de ofensas pessoais?
1: Como é que tem essa moral, não é?
0: Como é que tem este moral para falar disto? Só que isto é um estratagema. A ideia é impedir que a comunicação livre o critique e o confronte com verdades ou com factos para os quais ele não tem uma resposta nem tem um argumento. Claro que já está a haver, por parte do New York Times, da BBC, não, nós não pagamos, nós vamos para o tribunal. E está a começar a haver uma resposta. Agora, Nani, o exercício da função jornalística é muitas vezes um exercício de risco de vida, e você sabe isso. Veja a quantidade de jornalistas, repórteres de imagem, jornalistas da imprensa escrita, que têm morrido em todos os conflitos mundiais, para nos dar o conhecimento do que está a acontecer. Se nós vamos impedir que esse conhecimento chegue até nós, nós estamos a fascizar o nosso país. E os Estados Unidos não são uma democracia em muitos aspectos, já não o são. Vamos ver como é que o Supremo Tribunal
1: vai decidir
0: estas questões. Mas atendendo a que é claramente conservador e controlado por juízes nomeados pelo Trump...
1: É muito bem capaz de
0: eu não sei se
1: ligar muito a isso, não é?
0: Eu não sei se os jornais e os órgãos de comunicação e de informação vão estar muito protegidos. Portanto, e podemos entrar aqui num avolumar de condicionamento da imprensa que não garanta a opinião
1: e, portanto,
0: e a
1: se
0: liberdade.
1: Já não bastasse aquilo que eu disse, o jornalismo estar confrontado com estas novas realidades das redes sociais, enfim, onde se debita tudo e mais alguma coisa, onde não se validam os factos,
0: exatamente,
1: não se confirmam, temos também agora esse problema, não é?
0: Se...
1: Um handicap ainda mais complicado,
0: claro,
1: não é?
0: Claro, que completamente de acordo consigo. Se a América falhar na defesa do princípio constitucional, do qual tem muito orgulho, da imprensa livre, outros agirão com maior impunidade noutros países que não têm esse constrangimento e não têm o exemplo de uma primeira emenda. Eu recordo que a primeira emenda não garante

0: só a liberdade de expressão, mas também a liberdade de religião, de imprensa e de reunião pacífica. E começando a atacar um lado, os outros poderão vir atrás. E daqui para amanhã poderemos ter uma espécie de coro de unanimidade nos Estados Unidos, em que ninguém se atreve a criticar o Sr. Presidente ou o seu governo e, portanto, só a opinião dele é que impera. Isto,
1: portanto,
0: é muito mal.
1: Para além de ter passado despercebido deste dia mundial, também seria importante começar a pensar neste tipo de coisas e
0: claro,
1: perceber como é que podemos ultrapassar isto para que o jornalismo não fique cada vez
0: não
1: mais...
0: Não fique mais.
1: Fraco,
0: e eu insisto em homenagear aqueles que no exercício desta liberdade perderam a sua vida.
1: Uhum.
0: E eu já falei aqui de uma jornalista, da Maria Arresa, que é Prémio Nobel da Paz Filipina, e que mostra até que ponto a influência dos que são contrários à liberdade de expressão e de informação pode infernizar a vida de uma pessoa. Ela não se deixou destruir porque é uma pessoa muito forte interiormente, mas muitos outros já foram destruídos por essa... Por essa pressão e essa influência.
1: Que existe, muito bem. Bom, frase da semana, que está ligada também à sugestão literária que traz, que se chama Utopia para Realistas, de Rutger Bregman.
0: Exatamente. Eu já trouxe aqui alguns livros dele, do Rutger Bregman, é um holandês, um historiador. Eu vou falar do livro, mas a frase que eu escolhi é esta. Atualmente, a desigualdade sobe em flecha em quase todos os países desenvolvidos. Nos Estados Unidos, o fosso entre os ricos e pobres já é maior do que na antiga Roma, cuja economia se baseava no trabalho escravo. Também na Europa, existe um abismo crescente entre quem tem e quem não tem. Até o Fórum Económico Mundial, uma elite de empreendedores políticos e estrelas pop, tem descrito esta progressiva desigualdade como a maior ameaça que a economia global enfrenta.
1: Nada do que não se tinha falado já, não é?
0: Falamos nisto, mas é importante é que as pessoas entendam que quando todos nós somos arrastados progressivamente para a pobreza, ou para uma pobreza crescente, mais tarde ou mais cedo reagimos violentamente. Porque temos o poder do número. Não do indivíduo, mas do número de indivíduos que estão revoltados e que estão pressionados. É incrível como é que 8 cidadãos americanos das grandes empresas digitais tenham uma fortuna superior a 3.500 milhões de habitantes deste planeta. 8 pessoas têm uma riqueza que 3.500 milhões de habitantes na Terra não têm. Isto não há explicação nenhuma para isto. Isto não é razoável e isto não vai dar bom resultado.
1: E o livro fala disso mesmo, não é?
0: O livro fala disto e fala da importância de haver novas ideias utópicas e ambiciosas para progredir. Diz mais, muitos dos grandes avanços do passado, e cita, por exemplo, o fim da escravidão ou da escravatura, a semana de trabalhos de 48 horas foram vistas como utopias na altura, mas hoje são concretizadas. Portanto, nós não podemos dizer assim, isso é utopia, isso é para loucos. Tudo aquilo que foi considerado utopia no passado, por exemplo, as mulheres votarem, foi tudo considerado utópico, mas hoje isso para nós é natural. Ora, também daqui a 30 ou 40 anos, uma semana de trabalho de 15 horas pode ser natural. Um rendimento mínimo ou o básico incondicional para todos, que já se fala e muitos países já estão a seguir, pode ser, não uma utopia, mas uma realidade.
1: Temos que nos adaptar às novas realidades.
0: Temos que nos adaptar às novas realidades e o progresso na história faz com estes movimentos. Não é fazermos sempre a mesma coisa, porque aí não progredíamos, claro. Não é, Nani? Portanto, é com estas ideias, aparentemente muito exageradas, mas que se vê que são acolhíveis.
1: E que têm a sua fundamentação, lógico.
0: E que
1: também,
0: podem ser fermento para outros avanços.
1: Muito bem. Voltamos na próxima semana para mais um Opinião Independente. Obrigado.
0: Até lá.
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1: Olá, caro consumidor, seja muito bem-vindo a mais uma rubrica da DECO. Os jogos e as apostas online fazem hoje parte do cotidiano de muitos consumidores. Mas a par das oportunidades de entretenimento existem também riscos, sobretudo quando o jogo é excessivo ou quando é realizado através de plataformas que não estão legalmente autorizadas. Por isso, a DECO tem defendido o reforço das regras aplicáveis ao jogo online, com especial atenção à proteção dos consumidores, dos menores e dos jogadores mais vulneráveis, bem como ao combate ao jogo ilegal. Entre as medidas que estão a ser discutidas no Parlamento, encontram-se algumas propostas que vão ao encontro das preocupações que a DECO tem vindo a apresentar, sendo uma das áreas mais importantes a prevenção. É fundamental reforçar a informação e a sensibilização para o jogo responsável, ajudando os consumidores a reconhecer os riscos e a tomar decisões mais informadas. Também merece destaque o direito de autoexclusão, a possibilidade de um jogador optar por deixar de participar em jogos e apostas online deve ser eficaz e abrangente, evitando que a exclusão numa plataforma permita continuar a jogar noutra. Outro desafio é o combate ao jogo ilegal. Os consumidores devem conseguir identificar facilmente quais são os operadores autorizados a disponibilizar jogos e apostas online em Portugal. Para isso, é importante reforçar os mecanismos de bloqueio de sites e plataformas ilegais e dificultar os pagamentos associados a estas atividades. É igualmente importante que os consumidores possam comunicar situações suspeitas, contribuindo para a identificação de sites, aplicações ou plataformas que disponibilizem jogos e apostas sem autorização. A DECO considera que estas medidas podem contribuir para um ambiente de jogo online mais seguro, responsável e transparente. A prevenção e a informação são fundamentais, mas também é necessário garantir uma fiscalização eficaz e uma resposta coordenada ao jogo ilegal e aos riscos associados ao jogo excessivo. Para estas e mais informações, pode consultar o nosso site em deco.pt. Obrigada por estar desse lado e até breve!
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10: O distrito de Bragança pode vir a ter uma segunda VMER, viatura médica de emergência e reanimação, a ser instalada em Mirandela. Um homem de 51 anos foi detido esta quarta-feira no Conselho de Vimioso por posse de arma proibida. A detenção foi efetuada por militares do Posto Territorial de Ergozelo, da GNR, no âmbito de uma investigação que levou ainda ao cumprimento de uma busca domiciliária e de uma busca a um veículo. Durante a operação foram apreendidos uma espingarda caçadeira de calibre 12, 4 cartuchos de zagalote, diversos cartuchos do mesmo calibre, 17 armadilhas de caça e uma soqueira. O suspeito vai permanecer detido nas instalações da GNR até ser presente ao Tribunal Judicial de Miranda do Douro para a aplicação das medidas de coação. O Distrito de Bragança pode vir a ter uma segunda VMER, Viatura Médica de Emergência e Reanimação, a ser instalada em Mirandela. Recorde-se que atualmente existe apenas uma sediada na capital do Distrito. Isso mesmo deixa entender um comunicado enviado esta quarta-feira pela Unidade Local de Saúde do Nordeste às redações. Na nota de imprensa, o LS do Nordeste está a desenvolver diligências com vista à instalação de uma segunda VMER na sua área de influência, a localizar em Mirandela, reforçando a capacidade de resposta a situações de emergência médica no distrito. Adianta o comunicado daquela administração que gera os 3 hospitais e 14 centros de saúde do distrito de Bragança. Nesse sentido, o LS do Nordeste informa que o presidente da administração, Miguel Abrunhosa, reuniu na passada terça-feira com o vice-presidente da Comissão de Coordenação e Desenvolvimento Regional do Norte, Jorge Mendes, e com Luís Mendes Cabral, o presidente do Instituto Nacional de Emergência Médica. Diz ainda o comunicado que o encontro permitiu analisar os procedimentos e as condições necessárias à concretização desta medida, que pretende aumentar a capacidade de resposta pré-hospitalar e contribuir para uma assistência mais célere e diferenciada às populações dos concelhos do Distrito de Bragança. Pode ler-se. Ainda segundo a LS Nordeste, a instalação de uma VMER em Mirandela permitirá complementar os meios de emergência médica atualmente existentes na região e reforçar a resposta diferenciada em situações de doença súbita ou trauma grave, aproximando estes cuidados das populações. Finalmente, o Conselho de Administração garante que vai continuar a desenvolver, em articulação com as entidades competentes, as diligências necessárias à concretização desta resposta no âmbito da estratégia de melhoria contínua da assistência prestada à população, conclui o comunicado. A VMER é constituída por um médico e um enfermeiro, funciona como uma extensão de serviço de urgência do hospital à comunidade, atuando como uma unidade de cuidados intensivos móvel para garantir a estabilização rápida da vítima no local, um acidente ou doença súbita, e o acompanhamento médico durante o transporte para o hospital mais adequado. Transporta material para suporte avançado de vida, desfibriladores, ventiladores, kits de trauma e oxigenoterapia, mas não transporta doentes. Esse papel cabe às ambulâncias de socorro. A VMER atua sob orientação direta dos CODU, Centros de Orientação de Doentes Urgentes do INEM. A Escola Superior de Comunicação, Administração e Turismo da Universidade Politécnica de Bragança, em Mirandela, viu serem preenchidas 112 vagas na segunda fase do Concurso Nacional de Acesso ao Ensino Superior para o ano letivo 2026-2027, depois de já ter preenchido 165 vagas na primeira fase, o que representa a entrada de perto de 300 novos alunos nestas duas fases de acesso. Entre os 8 cursos selecionados na ESAC, destacam-se as licenciaturas em Jornalismo e Comunicação, Marketing e Solicitadoria, que já esgotaram a totalidade das vagas. Ao invés, o curso de Informática e Comunicações não teve qualquer aluno colocado, apesar das 30 vagas disponibilizadas. Para os candidatos não colocados nesta fase, haverá ainda uma oportunidade de candidatura numa terceira fase, que vai decorrer entre 10 e 12 de outubro, onde a ESAC deve disponibilizar cerca de 125 vagas. 26 no curso de Design de Jogos Digitais, 18 no curso de Gestão e Administração Pública, 15 no curso de Multimédia, 36 em Turismo e 30 em Informática e Comunicações. As vagas que não forem preenchidas nas fases do concurso nacional de acesso, serão disponibilizadas em outros regimes, como o dos maiores de 23 anos, titulares de diploma de técnico superior profissional, chamado CETESP, reingressos, entre outros. A Unidade Móvel de Saúde Macedo Cavaleiros deverá passar a contar no próximo ano com novas áreas de intervenção ao nível da psicologia e da ação social. O serviço é atualmente assegurado através de um protocolo entre o município de Macedo e a Santa Casa da Misericórdia, estando já a ser preparada a sua evolução para dar resposta a novas necessidades da população. A vereadora da Câmara de Macedo Cavaleiros, Cristina Pires, refere que o objetivo é reforçar a resposta atualmente prestada e criar uma equipa mais multidisciplinar.
5: Temos uma população cada vez mais envelhecida e também pessoas que, para além das necessidades de saúde, apresentam situações de maior fragilidade e de maior vulnerabilidade social e emocional.
10: A vereadora com o pelouro da Ação Social explica que a experiência no terreno tem evidenciado precisamente essa realidade.
5: Muitas pessoas procuram a enfermeira não apenas por uma questão de saúde, mas também para conversar, para pedir orientação, para expor problemas sociais e familiares. E isto tudo demonstra que existe uma necessidade que vai para além da resposta exclusivamente de saúde.
10: Numa primeira fase, o reforço deverá passar pela integração de uma psicóloga e de um educador social, aumentando a capacidade de acompanhamento psicológico e de apoio social. A intenção é que a unidade móvel continue a aproximar os serviços da população, mas com capacidade para responder de forma mais abrangente a diferentes tipos de necessidades.
5: Queremos assim que a unidade móvel continue a aproximar os serviços das pessoas, mas que possa dar uma resposta cada vez mais integrada às diferentes necessidades da nossa população e, sobretudo, daqueles que se encontram numa situação de maior vulnerabilidade.
10: O reforço da Unidade Móvel de Saúde de Macedo está previsto para o próximo ano. Para já, o projeto encontra-se em fase de preparação por parte do município. O município de Alfândega da Fé vai reabilitar 46 casas para habitação social no âmbito do programa Primeiro Direito, destinado a apoiar o acesso à habitação. Os imóveis tinham sido adquiridos pela autarquia há cerca de 2 anos e o município deu agora início aos trabalhos de requalificação das primeiras 15 habitações localizadas no centro da vila. As casas destinam-se a famílias do concelho em situação de maior vulnerabilidade que poderão ter acesso à habitação a custos mais acessíveis após a conclusão das obras previstas para o final do próximo ano. O presidente da Câmara, Eduardo Tavares, explica que a medida pretende aumentar a oferta de habitação social no concelho.
11: É de facto a criação de habitação social no nosso concelho. Isto deriva do programa Primeiro Direito, uma estratégia local para a habitação que estamos a desenvolver já há alguns anos desta parte e que agora estamos a materializar com a execução de obra em 46 habitações que adquirimos, outras geram posse do município, para criarmos 46 novos focos de habitação social no concelho. Num investimento de quase 5 milhões de euros, pretendemos concluir até ao próximo ano.
10: Os serviços sociais da Câmara já sinalizaram as famílias com maiores necessidades e existe uma lista de espera. Segundo a autarquia, a aquisição de imóveis no centro histórico da vila pretende também contribuir para a dinamização da zona e evitar a concentração da habitação social numa única área. O investimento global ronda os 4 milhões e meio de euros, sendo que a empreitada relativa às primeiras 15 habitações foi adjudicada por cerca de 1 milhão e 800 mil euros. O anúncio foi feito na última Assembleia Municipal, onde foram também apresentados outros investimentos.
11: Estamos a executar outras obras muito importantes. Estamos a acabar agora mesmo a ampliação da nossa zona industrial, numa segunda fase que está a ser mesmo concluída. Estamos também já a construir a primeira praia fluvial nos Lagos do Sabor, no Santo António da Barca. Um importante projeto promete vir também trazer equipamentos, infraestruturas tão necessárias para o desenvolvimento dos Lagos do Sabor e para o desenvolvimento do nosso turismo, integrado no âmbito da estratégia supramunicipal nos Lagos do Sabor. Isso são investimentos muito importantes que estamos agora a executar. Estamos a executar investimentos no regadio, estamos a executar a obra da barragem de Gebelim, a obra do regadio de Vilar São Parada também já iniciou, um investimento de mais de 8 milhões de euros, e também estamos já quase a iniciar a obra de ampliação do Bloco Norte da Vilariça, também um projeto na área do regadio, onde vamos ampliar no nosso concelho, em Alfândega da Fé, vamos ampliar a área regada nas aldeias de Santa Justa e Vilarelhos em cerca de 200 hectares. São projetos muito importantes, estruturantes e que estão agora neste momento a ser desenvolvidos.
10: O município da Alfândega da Fé aposta em investimentos nas áreas da habitação, educação, desporto, turismo e agricultura, com vários projetos em execução ou previstos para os próximos meses.

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0: 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A Estação das Artes em Mirandela recebe a exposição Primeira Paragem, da artista Susana Cereja, com curadoria de Cláudia Santos Melo. Dando continuidade ao percurso iniciado com a Casa de Partida, esta exposição convida o público a embarcar numa viagem onde a arte têxtil, a memória e o território se entrelaçam através da tapeçaria, em ponto de arraiolos, reinterpretada numa linguagem contemporânea. Susana Cereja explora temas como a feminilidade, a identidade, a comunidade e a relação entre o ser humano e a paisagem. Inspirada no simbolismo da ferrovia e no ato de tecer, Primeira Paragem reúne obras que invocam o encontro, a partilha e a transformação. Entre criações inéditas e trabalhos anteriores, a artista estabelece um diálogo com o património, as lendas e as memórias de Mirandela, revelando o têxtil como uma poderosa forma de contar histórias e criar ligações entre pessoas, lugares e gerações. A exposição já pode ser vista na Estação das Artes em Mirandela. A arte tem o poder de eternizar instantes, despertar emoções e revelar novas formas de olhar o mundo. É neste contexto que a exposição Onde o Instante Mora convida o público a embarcar numa viagem sensorial onde cada obra conta uma história e cada detalhe merece ser descoberto. José de Fernandes é uma reconhecida artista plástica transmontana natural da aldeia de Sedães, no concelho de Mirandela. A exposição Onde o Instante Mora reúne instantes únicos, como fotogramas de um filme invisível. Cada obra capta emoções e silêncios, convidando o olhar a parar e a sentir o que normalmente passa despercebido. São momentos suspensos no tempo, transformados em memória visual. A exposição está patente na Ecoteca de Mirandela. Está completa mais uma edição de Passos do Conselho. 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
1: A Universidade de Trás-os-Montes e Alto Douro perdeu financiamento de mais de 6 milhões de euros do PRR para a requalificação da residência universitária de Cotesais. Não atingiu os 90% da execução exigidos até ao final de agosto. O Distrito de Bragança pode vir a ter uma segunda VMER instalada em Mirandela. É pelo menos nesse sentido que o ALS Nordeste está a diligenciar, junto de diversas entidades, essa possibilidade. Esta semana, o Presidente da Administração já reuniu com o Presidente do INEM e com o Vice-Presidente da CCDRN da área da Saúde. O município de Macedo Cavaleiros quer construir 16 novos fogos no bairro da Algaria, destinados a agregados familiares que vivem em condições consideradas indignas. O investimento que ronda os 2 milhões de euros, que faz parte da Estratégia Local de Habitação do município, elaborada no âmbito do programa Primeiro Direito, com financiamento do PRR. Um homem de 51 anos foi detido esta quarta-feira no concelho de Vimioso por posse de arma proibida. A detenção foi efetuada por militares do Posto Territorial de Ergozelo, da GNR, no âmbito de uma investigação que levou ainda ao cumprimento de uma busca domiciliária e de uma busca a um veículo. Durante a operação foram apreendidos uma espingarda caçadeira de calibre 12, 4 cartuchos de zagalote, diversos cartuchos do mesmo calibre, 17 armadilhas de caça e uma soqueira. O suspeito vai permanecer detido nas instalações da GNR até ser presente ao Tribunal Judicial de Miranda do Douro para a aplicação das medidas de coação. A Universidade de Trás-os-Montes e Alto Douro perdeu o financiamento do Plano de Recuperação e Resiliência para a requalificação da residência universitária de Cotesais, por não ter atingido os 90% da execução exigidos até ao final do mês de agosto. Estão em causa mais de 6 milhões de euros, Marcos Vilaça.
2: Com a perda da verba, a UTAD passa a assumir integralmente o investimento previsto para Cotesais, estimado em cerca de 6 milhões e 350 mil euros. A informação foi avançada pelo reitor da UTAD, João Barroso. O reitor, que diz ter identificado a situação logo no início do mandato, explica que a residência não atingiu os 90% de execução exigidos até ao final de agosto.
3: Mas temos um problema, que é a residência, a requalificação da residência de Cotesais não cumpriu esse prazo. Já sabíamos que não ia cumprir, já tínhamos essa desde o início de agosto, como final de julho, quando tomámos posse. Foi a primeira coisa que fizemos, foi verificar essas condições, e portanto essa residência hoje está fora do PRR. Deixamos de ter financiamento e passou o encargo a 100% para o TAR.
2: O atraso na empreitada levou ao adiamento do prazo de conclusão para março de 2027, uma decisão formalizada ainda antes da entrada em funções da atual reitoria. João Barroso admite que a situação representa um constrangimento financeiro para a Universidade, mas garante que estão a ser procuradas soluções alternativas.
3: O que é voltado para aquilo que é o orçamento da Universidade, para as condições da Universidade. Portanto, temos aqui um problema, estamos a resolvê-lo. Acho que vamos resolvê-lo e teremos apoio, não estamos sozinhos, acho que temos condições para resolver com o apoio do próprio ministro, da CCDRN, vamos procurar soluções para colmatar este problema, mas o que é facto é que hoje temos este encargo na Universidade e perdemos o financiamento da residência de Cotesais.
2: Mantém-se no financiamento do PRR as residências da Quinta de Prados, Cifop, Parque Residencial de Alenrio e Quinta de Nossa Senhora de Lourdes. No conjunto das 5 operações, o programa de residências universitárias representa agora um encargo estimado de 9 milhões e 630 mil euros para a Academia.
1: A UTAD está agora a desenvolver contactos com o Ministério da Educação, Ciência e Inovação e outras entidades para encontrar alternativas de financiamento que permitam

0: minimizar o impacto. O Distrito de Bragança pode vir a ter uma segunda VUMER, Viatura Médica de Emergência e Reanimação, a ser instalada em Mirandela. Recorde-se que atualmente existe apenas uma sediada na capital do Distrito. Isso mesmo deixa entender um comunicado enviado esta quarta-feira pela Unidade Local Sul do Nordeste às redações. Fernando Sérgio.
1: Na nota de imprensa, a ULS Nordeste diz estar a desenvolver diligências com vista à instalação de uma segunda VMER na sua área de influência, a localizar em Mirandela, reforçando a capacidade de resposta a situações de emergência médica no distrito de Bragança. Adianta ao comunicado daquela administração que gera os 3 hospitais e 14 centros de saúde do distrito de Bragança. Nesse sentido, a ULS Nordeste informa que o presidente do Conselho de Administração, Miguel Abrunhosa, reuniu na terça-feira com o vice-presidente da Comissão de Coordenação e Desenvolvimento Regional do Norte, Jorge Mendes, e com Luís Mendes Cabral, o presidente do Instituto Nacional de Emergência Médica. Diz ainda ao comunicado que o encontro permitiu analisar os procedimentos e as condições necessárias à concretização desta medida, que pretende aumentar a capacidade de resposta pré-hospitalar e contribuir para uma assistência mais célere e diferenciada às populações dos concelhos do Distrito de Bragança. Pode ler-se. Ainda segundo a ULS do Nordeste, a instalação de uma VMER em Mirandela permitirá complementar os meios de emergência médica atualmente existentes na região e reforçar a resposta diferenciada em situações de doença súbita ou trauma grave, aproximando estes cuidados das populações. A VMER é constituída por um médico e um enfermeiro, funciona como uma extensão do serviço de urgência do hospital à comunidade, atuando com uma unidade de cuidados intensivos móvel para garantir a estabilização rápida da vítima no local, em caso de acidente ou doença súbita, e o acompanhamento médico durante o transporte para o hospital mais adequado. Transporta material avançado para o suporte avançado de vida, desfibriladores, ventiladores, kits de trauma e oxigenoterapia, mas não transporta doentes. Esse papel cabe às ambulâncias de socorro. Atua sob a orientação direta dos CODU, Centros de Orientação de Doentes Urgentes, do INEM.
0: A administração da ULS Nordeste está a realizar diligências para conseguir instalar em Mirandela a segunda VMER do distrito de Bragança. A Unidade Móvel de Saúde Macedo Cavaleiros deverá passar a contar no próximo ano com novas áreas de intervenção ao nível da psicologia e da ação social. O serviço é atualmente assegurado através de um protocolo entre o município de Macedo e a Santa Casa da Misericórdia, estando já a ser preparada a sua evolução para dar resposta a novas necessidades da população. A vereadora da Câmara de Macedo Cavaleiros, Cristina Pires, refere que o objetivo é reforçar a resposta atualmente prestada e criar uma equipa mais multidisciplinar.
2: Temos uma população cada vez mais envelhecida e também pessoas que, para além das necessidades de saúde, apresentam situações de maior fragilidade e de maior vulnerabilidade social e emocional.
0: A vereadora com o pelouro da Ação Social explica que a experiência no terreno tem evidenciado precisamente essa realidade.
2: Muitas pessoas procuram a enfermeira não apenas por uma questão de saúde, mas também para conversar, para pedir orientação, para expor problemas sociais e familiares. E isto tudo demonstra que existe uma necessidade que vai para além da resposta exclusivamente de saúde.
0: Numa primeira fase, o reforço deverá passar pela integração de uma psicóloga e de um educador social, aumentando a capacidade de acompanhamento psicológico e de apoio social. A intenção é que a unidade móvel continue a aproximar os serviços da população, mas com capacidade para responder de forma mais abrangente a diferentes tipos de necessidades.
2: Queremos assim que a unidade móvel continue a aproximar os serviços das pessoas, mas que possa dar uma resposta cada vez mais integrada às diferentes necessidades da nossa população e, sobretudo, daqueles que se encontram numa situação de maior vulnerabilidade.
0: O reforço da Unidade Móvel de Saúde de Macedo está previsto para o próximo ano. Para já, o projeto encontra-se em fase de preparação por parte do município. Os sapadores florestais de Mondim de Basto receberam da autarquia novos equipamentos de proteção individual, reforçando assim as condições de segurança das equipas daquele concelho. O presidente da Câmara de Mondim de Basto, Bruno Ferreira, diz que as condições de trabalho dos sapadores são uma prioridade.
3: do município de Mondim de Basto têm da sua responsabilidade duas equipas de sapadores florestais. E para nós é muito importante que tenham também todas as condições para poder exercer as suas funções e por isso é que o equipamento necessário à atividade é para nós uma prioridade. E nesse âmbito nós reforçamos com a aquisição de novos equipamentos para precisamente que as equipas possam ter as condições não só na preservação, mas depois também no combate aos incêndios, que é uma das atividades que também são chamados para participar. E portanto a segurança e o conforto para nós é importante e daí também esse investimento nos novos equipamentos.
0: 60% do território de Mondim de Basto é área florestal e o autarca lembra que o trabalho dos sapadores florestais é realizado ao longo de todo o ano.
3: Neste momento nós temos quatro equipas de sapadores constituídas no nosso concelho, que acabam por conseguir ter uma cobertura substancial. Mas, acima de tudo, é importante também o nosso, no que diz respeito também à responsabilidade do município de Mondim de Basto, a nossa equipa da Proteção Civil, que, em consonância também com aquilo que é o esforço da equipa de sapadores, ao longo de todo o ano tem uma atividade fantástica e não é só no momento em que é necessário criarmos todas as condições para a circulação automóvel quando cai a neve, mas também naquilo que são todas as necessidades de derrocadas que ao longo do ano vão acontecendo e também no próprio combate à vespa vermutina que é realizada pela nossa equipa da Proteção Civil e, portanto, temos aqui uma equipa que, em conjunto com a de sapadores, consegue dar uma resposta robusta às necessidades de conservação do território e, acima de tudo, de preservarmos a sua segurança.
0: Estes novos equipamentos representam um investimento de cerca de 10 mil euros que conta com o financiamento do ICNF, Instituto da Conservação da Natureza e das Florestas. O município de Macedo Cavaleiros quer aumentar a resposta na área da habitação através da construção de 16 novos fogos no bairro da Alegria, destinados a agregados familiares que vivem atualmente em condições habitacionais consideradas indignas. A medida está prevista na Estratégia Local de Habitação do município macedense, elaborada no âmbito do programa Primeiro Direito, programa de apoio ao acesso à habitação com financiamento do PRR. Segundo o presidente da Câmara de Macedo, Sérgio Borges, os 16 fogos previstos para o bairro da Alegria integram a resposta da habitação social e destinam-se a situações de carência habitacional e necessidade de realojamento.
4: Falou-se de 16 fogos a custos controlados, mas é preciso também falar da parte da ação social. Atenção que há fogos à habitação de foro social e à habitação a custos reduzidos ou controlados.
0: A existência deste parque habitacional não significa, no entanto, que todas as necessidades estejam cobertas. A própria Estratégia Local de Habitação identifica pessoas e agregados familiares que continuam a procurar apoio através da Habitação Social Municipal, relembra o autarca.
4: Nós queremos, obviamente, aumentar esta oferta e o objetivo é mesmo esse, em relação a uma candidatura que também há para... que estamos a trabalhar para... A antiga residência, e aí sim será a custos controlados, estes focos serão parte social. É uma aposta, obviamente queremos fazer mais e garantir assim mais habitação para a nossa cidade, neste caso para o nosso concelho.
0: A Estratégia Local de Habitação aponta para um investimento de cerca de 2 milhões de euros, com financiamento previsto através do Instituto de Habitação e da Reabilitação Urbana, bem como do Orçamento Municipal. A Estratégia da Autarquia de Macedo, no entanto, não se limita à habitação social. O município está também a trabalhar uma candidatura para a recuperação da antiga estalagem e da antiga residência, com o objetivo de criar habitação a custos controlados.
4: Aqui a grande diferença é na parte social, serão as casas não são atribuídas, enquanto que os custos controlados é para jovens. Pronto, há aqui uma diferença ainda grande, mas o objetivo é sempre o mesmo. O objetivo é fixar as pessoas e garantir que realmente haja acesso à habitação, que não é só um flagelo, não é só uma lacuna deste município, mas sim a nível nacional.
0: Habitação a custos controlados é uma resposta distinta da habitação social. Trata-se de habitação construída ou adquirida com apoio público, destinada à habitação própria e permanente ou a arrendamento, estando sujeita a limites definidos relativamente às áreas, custos de construção e preços. Em Macedo Cavaleiros, esta vertente pretende também criar condições para facilitar o acesso à habitação e contribuir para a fixação de população no concelho. Fechamos esta edição recordando-lhe que a Universidade de Trás-os-Montes e Alto Douro perdeu o financiamento de mais de 6 milhões de euros do PRR para a requalificação de uma residência. Não atingiu os 90% da execução exigida até ao final de agosto.
5: Não cumpriu esse prazo. Já sabíamos que não ia cumprir. Já tínhamos essa desde o início de agosto, no final de julho, quando tomámos posse. Foi a primeira coisa que fizemos, foi verificar essas condições. E, portanto, essa residência hoje está fora do PRR. Deixamos de ter o financiamento e passou o encargo a 100% ao TAR.
0: declarações do reitor da UTAD, João Barroso, que admite que a situação representa um constrangimento financeiro para a Universidade, mas garante que estão a ser procuradas soluções alternativas.
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9: Uma hora.

0: Caracate FM, são 13 horas e 2 minutos. Muito boa tarde. Discos pedidos estão no ar. Estou Zé Pimentel, sou eu mesmo. Vou estar consigo até às 2. Esta edição de quinta-feira, 1 de outubro. 278-200-600 ou então 278-200-601.
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0: Ora, vamos saber quem é que está do outro lado para pedir música. Boa tarde.
2: Boa tarde, Sr. Zé.
0: Boa tarde, Sr. Zé. Viva, como está, meu amigo?
2: Agora está de volta.
0: Agora está de volta. Qual é a música?
2: Olha, a música pode ser a Renovação 3.
0: Renovação 3?
2: Sim.
0: Ok.
2: Uma qualquer.
0: Ok. Para quem é que vai a música?
2: Olha, vai para a Sofrenda, para o Soares, para a Sorelina, para a Sorelina, para o Zé e para a Cláudia. Vai para o meu primo mais espaço, vai para o Fritinha Sossães, vai para o Zé Manuel Sossães, vai para a Pedraria Barreira, vai para a Sua Lucinda, vai para o Sr. Fernandinho, vai para o Sr. Amigo, para o Sr. Raul, para o Marco Sobeiro, para o pai e para a filhada, e para o João Pascoal, para o Paulo Quintela e para a senhora dele, para a Sra. Luzinda, para a Mestra e para o marido, para o Carlos Paulo, para o Jorge Paulo, e para o Zé Manuel, para a Cara, para a Manuel e para o Felipe. Olhe para toda a gente e para o senhor, até amanhã.
0: Muito obrigado, já chega. Obrigado. Muito obrigado, um abraço grande, até amanhã. Mais uma participação, boa tarde.
3: Boa tarde, José.
0: Ora, boa tarde, viva. É Olinda? Não.
3: Não, daqui é da Torre.
0: É a Torre Dona Chama, portanto é Boa Terra, é a nossa amiga Maria.
3: Sim, senhora, José.
0: Ora, viva, Dona Maria, como está?
3: Viva lá, bem, obrigado.
0: O meu amigo Carlos, como é que está? Está bom?
3: Está aqui atrás, está bom. Vamos agora para baixo, para Mirandela.
0: Ora, muito bem. Faça uma boa viagem. Então, um abraço grande para ele da minha parte.
3: E dele também.
0: Muito obrigado. E então, vamos ouvir a música de quem?
3: Olha, eu quero ouvir a música, o som do Minho.
0: Sons do Minho, muito bem.
3: Para a minha filhota, que hoje faz 50 anos.
0: Ah, muito bem. Então, para a filha, um beijinho grande da nossa parte e saúde, tá, que é aquilo que a gente deseja, não é? É o mais importante, não é?
3: Mais os dois filhotes, pronto. E para o Carlos.
0: Muito bem. Pronto, então, olhe, para os dois, para os pais, um abraço do tamanho do mundo. E em especial também para a filha, está bem? Tudo de bom. Muito obrigado, muito obrigado. Vamos à música, para já temos a música dos Renovação 3.

Ora, muito bem, música dos Renovação 3. Ora, então agora vamos ficar com música de parabéns. A nossa amiga Maria, que já há uns dias que não falávamos, está de parabéns também. Os pais estão de parabéns. Um abraço grande para o Sr. Carlos e para a Dona Maria, em especial para a filha, pois claro que hoje está de parabéns. Completa então mais um aniversário.

0: Ora, vamos em frente, mais uma participação. Boa tarde. Boa tarde.
1: Boa tarde.
0: Ora, viva, Dona Lourdes, viva, como está? Tudo bem?
1: Boa tarde, tudo bem?
0: Boa tarde, estou a ouvi-la bem. Olá, viva.
1: Está a ouvir bem?
0: Estou a ouvir muito bem, até demais.
1: Até demais?
0: Está muito alto, está muito alto.
1: Mais baixo?
0: Sim, mais baixo, se faz favor. Pronto, Dona Lourdes, qual é a música que quer ouvir? Chave de Ouro, muito bem.
1: Para a criança.
0: Certo, para quem é que vai a música?
1: Para a tia Silvia, para a sua filha, para os seus filhos, para os seus pais, para os seus sogros, para fazer uma raia, para tudo na chama, para o marido e para os filhos, para fazer uma Dona Margarida, muitos beijinhos para ela, esteja tudo bem. Para a Dona Gina, para o marido, para o filho, para a netinha, para a nora também. E vai trazer os eixos, um beijinho para ele, e para a Dona Fernanda, os eixos também. E vai para o poder de fora da tampa, minha pastilha. Para toda a gente está a ouvir. Um beijinho para si, até amanhã.
0: Muito obrigado, beijinho grande para si também. Até amanhã, Dona Lourdes.
1: Até amanhã.
0: Deus, muito obrigado. Mais uma participação. Boa tarde.
2: Boa tarde, José.
0: Lucinda. Ora viva, pronto, mas está-me a ouvir, é o que interessa. Então, Lucinda, qual é a música?
2: Olha, vamos ouvir a Ágata, o Teu Momento Solteiro.
0: Pronto, e para quem é que vai a música?
2: Olha, vai para vocês aí da Rádio Terraquete, vai para todos, para toda a família, vai para toda a gente que falei de manhã, não esquecendo a Padaria Barreira, toda a equipa, para mim, para a filhota e para todos os ouvintes e participantes. E para todos é um bom almoço, um resto de uma boa tarde e um beijinho até amanhã.
0: Muito obrigado, beijinho grande para si também, até amanhã.
2: Amanhã,
0: Deus, muito obrigado. Vamos então em frente com a música. Temos a música prontinha. É a música do Chave de Ouro.

0: Ora, muito bem, vamos em frente. Temos mais participações. O nosso Paulo Teixeira está do outro lado. Boa tarde, Paulo.
1: Boa tarde, amigo José.
0: Como é que estás, meu amigo? Vê se hoje conseguimos finalizar a chamada. Atenção,
1: é verdade. Ontem fiquei sem rede, depois não consegui voltar a ligar.
0: E então, Paulo, estás por onde? Por cá? Por lá? Como é que é?
1: Estou em Aveiro, em direção ao Bragança.
0: Muito bem, muito bem. Então vamos ouvir a música do camionista?
1: Dos motoristas, sim.
0: Exatamente, dos motoristas. Para quem é que vai?
1: Olha, vai para o amigo José Manuel de Sousães, que mandou uma mensagem de manhã a dizer: tens que ligar para a rádio, contei, não ficaste a meio. Eu disse: pronto, então logo já vou ligar. Vai para o Bimbo, vai para o Fábio, vai para o Tocá, vai para o António de Valda Sancho, vai para o Tiago da Bambros, vai para o pai do Bimbo, vai para ti, vai para o Bruno Mota e vai para toda a gente que estiver ouvindo, José.
0: Muito bem, Paulo, um abraço grande para ti. Olha, boa viagem até Bragança.
1: Obrigado,
0: tudo bom,
1: José.
0: Muito obrigado, obrigado nós. Um abraço tchau, grande, tchau. Paulo, o nosso motorista. Vamos em frente. Alguém mais? Bom dia, boa tarde.
2: Boa tarde.
0: Bom dia, boa tarde. Está um rico dia.
2: Olha,
0: quem,
2: boa tarde.
0: Oh, Freitas, quem viu o dia de ontem e viu o dia de hoje, não é?
2: Mas para mim ainda não está o dia muito bom.
0: Pois não, se tem que curar essa constipação, meu amigo.
2: É.
0: Enfim, meu amigo, vamos então ficar com uma música que é da Maria Alice. Para quem é que vai?
2: Oh, vai para a minha família toda. Vai para a do Tozé e para a Tozé. Depois vai para a dona Maria Adelaide da Torre do Lachava. Já há muito tempo que não falava nela, e para o marido. Para a dona Maria José de Lamego, para a nossa videoqueira, para o Hélder e para a esposa, e para os filhos, para a dona Amparo, que de manhã também não falei nela, com o vizinho, para a nossa enfermeira de serviço e para toda a família, para os pais, para as avós e para o irmão. E para a Raquel e para o filhote, e para o marido, para a mãe da Raquel e para os

0: os avós da Raquel. Aí está tudo.
1: Muito bem. Então, Freitas, as melhoras. Um abraço grande. Até amanhã.
0: Obrigado, igualmente. Até amanhã.
1: Muito obrigado. Muito obrigado. Para já temos aí a música da Maria Alice e depois vamos buscar a música dos motoristas.

Ora, muito bem, vamos em frente, temos aí mais música para ouvir, pediu o nosso amigo Paulo, é verdade, o nosso amigo Paulo, o Paulo que nos ligou, portanto ele vai na estrada. Para todos os motoristas, um forte abraço da Terra Quente.

0: Ora, muito bem, vamos em frente. Mais participações. Boa tarde.
1: Boa tarde, José.
0: Ora, boa tarde, Hélder Viva. Tudo bem, amigo?
1: E tudo bem contigo?
0: Tudo bem, tudo bem. Qual é a música?
1: Já liguei para um momento, só que estavas ocupado.
0: Pois, às vezes acontece. Então, meu amigo, qual é a música que vamos ouvir?
1: A música vais pôr aí os Lemons. Os Lemons.
0: Ok, para quem é que vai?
1: Vai para o pessoal aqui do Rei do Leão, para a Ritinha e para a Érica e para a Sarinha.
0: Muito bem, pronto.
1: Tu então... sabes quem são? E para o Rio do Talho e do Carriço.
0: Certíssimo, muito bem.
1: E para a mulher, José. E para a mulher,
0: muito, muito obrigado. Um abraço grande para aí também. Um abraço aí para o nosso Beto, hein, do Rei do Orelhão. E família.
1: Para ti também, José.
0: Muito obrigado, muito obrigado. Muito obrigado. Mais uma participação. Boa tarde. Será que temos alguém? Não, não temos ninguém. Temos música. Ora, vamos à música.

0: Ora, muito bem, vamos em frente. Mais chamadas. Vamos saber quem é que está para pedir música. Ninguém. Ora, não temos ninguém. Temos os comerciais.
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0: Ora, então vamos em frente. Vamos saber quem está para pedir música. Boa tarde.
4: Boa tarde.
0: Ora, boa tarde. Ora, viva, nossa amiga Céu, que nos liga de Valpaços. Eu já conheci, dona Céu, como está?
4: Eu, muito bem, obrigada. Eu e o Tosé.
0: Olhe, também, só falta mesmo o almoço. A parte disso, olha, estou mesmo bem.
4: Olha, isso é que é chato. Ou termos a barriga a contar horas é complicado.
0: É, mas já falta pouco, já falta pouco. Faltam 20 minutos.
4: Já falta pouquinho.
0: Claro.
4: É isso, é verdade, já falta pouco.
0: E então, minha amiga, vamos ouvir uma música de quem?
4: Olha, gostava de ouvir o Luís... Ai, que não me lembro agora o nome. Olha, não me lembro o nome. Que era a da Maria... Olhar a Pombinha da Mariazinha.
0: Assim não é fácil.
4: Luís Godinho.
0: Ah, Luís Godinho.
4: Luís Godinho.
0: Ok.
4: Sim.
0: E até aí para quem vai?
4: Olha, bom sempre para todos os ouvintes, para todos vocês, é tudo, boa tarde e muito obrigada.
0: Gostei de ouvir, dona Céu, beijinho grande também, tudo de bom.
4: Olha, obrigado igualmente para
0: muito
4: vocês.
0: Obrigado, muito obrigado, muito obrigado. Ora, vamos saber quem é que está também para pedir música, boa tarde.
5: Ora, boa tarde a todos, a Pimentel e a mim.
0: Olha o senhor Bruno, estás bom, Bruno?
5: Eu estou sempre bom, bem disposto.
0: E a tua mãe, como é que está? Está melhor?
5: Ah, está porrinha. Está mais magrinho agora. Pouquinho já lá vai recuperar.
0: Claro que sim, claro que sim. Muito bem. Então, olha, meu amigo, vamos ouvir uma música de quem?
5: Olha, eu quero uma musiquinha, a música da Marisa, a mãe. Aquela música da mãe da Marisa.
0: Ok. E para quem é que vai?
5: Olha, vai para ela, para o meu pai, para o meu irmão, vai para a minha esposa, para os gêmeos, vai para os meus colegas da Câmara, lá dos Inventos, e para o resto do pessoal da Câmara Municipal. E para ti e para os teus. E um grande abraço para ti e até logo.
0: Isso mesmo, Bruno. Um abraço grande para ti também. Até mais logo e as melhoras para a tua mãe.
5: Obrigado.
0: Muito obrigado.

Ora, muito bem, estamos a 15 minutos do final desta edição de hoje do programa de Discos Pedidos. E nós vamos em frente, temos aí uma música de parabéns para a Catarina Lemos. Ela não está por cá, está longe, mas fica a intenção, pois claro, do Sr. Rui Batalhão, mais conhecido por Batalhão, e a Dona Noémia, que estão a ouvir a Terra Quente, estão de parabéns. Um beijinho grande para eles, em especial então para a Catarina. Já agora, um beijinho grande para a Olinda e também para o grupo de meninos que estão todos lá a almoçar. E bem, ranchinho, não é? É bom, é bom, é bom. Ora, então vamos à música. Catarina, beijinho grande desde Portugal até França. A música está pronta.

0: Ora, muito bem, música da Marisa. Estamos quase a terminar, ainda temos tempo para atender mais uma participação. É a última deste programa de hoje, de quinta-feira, 1 de outubro. 26 graus é aquilo que está previsto então pelo IPMA, Instituto Português do Mar e da Atmosfera. Temperaturas para hoje, atenção que chuva nem vela. Só mesmo para o fim de semana. Ora, estamos a fazer aqui o compasso espera para saber se alguém quer ser o último. Os últimos são sempre os primeiros. O último a participar neste programa de discos pedidos. Se não houver, pronto, vou ter que escolher uma música em grande para o final deste programa. Ora, 278-200-600, 278-200-601. Para já não temos ninguém, estamos quase a terminar esta edição de quinta-feira.
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0: noite.
1: Ora, muito bem, agora sim é mesmo o final deste programa. Vamos finalizar com barulho, minha gente. Fiquem bem, amanhã estarei aqui para a edição de fim de semana. Thunderstruck, o som dos AC/DC. Finalizar em beleza.

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1: Manobras ABC até ao Z. Dicionário enciclopédico. W. Letra W. Watergate. Na política, é o episódio de espionagem que levou à admissão de Richard Nixon do cargo de Presidente dos Estados Unidos em agosto de 1974. Nixon garantiu a inocência dos seus principais colaboradores do Partido Republicano no caso das escutas instaladas no edifício Watergate, onde funcionavam os serviços da campanha presidencial do Partido Democrata. Provada a culpabilidade deles, Nixon teve de demitir-se.
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0: Estamos de regresso, politicamente falando, na Terra Quente FM, com representantes dos partidos com assento na Assembleia Municipal de Mirandela, e hoje temos o painel completo. Começo pela minha direita, Jorge Humberto, salve seja, pela minha direita.
1: Muito boa noite.
0: Representante da CDU. Ângela Silva, da Iniciativa Liberal, bem-vinda também. Cecília Ferreira, do Chega.
2: Boa noite.
0: Fábio Carvalho, do PSD, e Orlando Pires, do PS. Bem-vindos todos. Vamos começar hoje por falar sobre as taxas de IMI e também a participação variável de IRS, bem como a derrama. Tudo isto já tinha sido tratado numa reunião de Câmara a 10 de setembro, mas baixou à Assembleia Municipal da passada sexta-feira, onde também todas estas taxas foram aprovadas. Mais consensual foi a questão do IMI, que continua na taxa mínima 0.3, já acontece há uns anos esta parte, e a participação variável do IRS, como sabem, os municípios, aliás, têm direito a 5%, podem abdicar, no entanto, de algum ou de toda esta parte. A Câmara Municipal, tal como ano passado, abdica de 3%, portanto vai reter 2. Portanto, é precisamente o mesmo do que aconteceu já o ano passado. Houve aqui alguma discussão em torno da questão da derrama, com a aplicação deste 0.01%, não é, relativamente ao lucro tributável das empresas no Conselho. Portanto, isto levantou aqui, pelo menos na Assembleia Municipal, houve alguns votos contra. Cecília Ferreira, do Chega, relativamente a estas matérias, estamos a falar então de duas taxas que se mantêm, a do IMI e a de participação variável do IRS. Se estivesse no poder, era assim que faria?
2: Vou comentar de acordo com aquilo que eu acho que temos que adaptar ao nosso Conselho. Se calhar, estando no poder, algumas medidas talvez sim manteria. Acredito que se calhar não teria grandes...
0: Coloco esta pergunta a todos, porque
2: sim,
0: se
2: não teria assim muita base de alteração. E eu falo aqui na parte talvez do IMI e do IRS, porque... não, no IMI mais. Porque no IRS eu penso que podíamos aqui ser um bocadinho mais ambiciosos.
0: Quando diz mais ambiciosos, é reter mais ou distribuir mais?
2: Distribuir mais, um bocadinho. Assim, eu sei que já fica com 2%, mas nós precisamos de fixar jovens, precisamos, de facto, de colocar mais valores monetários na carteira dos mirandelenses e, se calhar, optar por fazer aqui alguma diferença. Se calhar ao fim do mês fazia, nem ao fim do mês, ao fim do ano, faria aqui alguma diferença. E eu até pego aqui neste caso que acabou por nos colocar num exemplo de uma habitação com valor patrimonial tributário de 150 mil euros. Eu vou pegar no mesmo exemplo do Fernando, sujeito à taxa de 0,3, representam um valor de IMI de 450 euros para um casal sem filhos. Não é? E depois, de acordo
0: tem
2: com...
0: Tem as deduções aí,
2: depois
0: não é?
2: Tem aquelas deduções em confirmado com os filhos, mas optando aqui por um sistema que neste momento está em vigor, que é cada valor dos 100 até os 500 euros, sendo aqui é dividido em duas tranches de pagamento, calhará a cada prestação 225 euros em maio e em novembro. E eu pergunto aqui... como é que é possível, nos tempos que temos neste momento, com os valores que estamos a suportar diariamente de crescimento, como é que uma família que receba um salário médio...
0: Mas esse é o mínimo, não se pode baixar mais.
2: Lá está. Mas é assim, em 150 mil... Qual é a habitação de 150 mil euros em Mirandela?
1: Esse é o mínimo. Permitido por lei,
0: mas isso é apenas um exemplo.
2: Nós vamos...
0: isso é um exemplo.
2: É um exemplo, sim.
0: O ano passado, por acaso, lembro-me, dei um exemplo de 100 mil euros. Pronto, mais.
2: Nós pegamos aqui no exemplo dos 150 mil.
0: Desta vez, disse 150
2: mil. Porque a gente já aumentou, né? Já aumentou. Como é que consegue? Então, vamos aumentar aqui, seja o normal de um apartamento na cidade de Mirandela, que a construção.
0: Mas muitas vezes, quando.
2: Como é que uma família consegue pagar um IMI? Como é que uma família consegue pagar um IMI de 250 euros ou 300 euros? Porque acresce aqui não só o valor do IMI pago, que é obrigatório, mas a alimentação, a energia, os transportes, a saúde, a educação, as despesas, pronto, essenciais.
0: Mas então o que é que defende? Que ainda fosse mais baixa a taxa?
2: Eu penso que...
0: Mais baixa, quer dizer, quem impõe isto não
2: aqui,
0: é,
2: se
0: não é
2: calhar,
0: o município, é o governo, não é? Depois é que tem que escolher entre o mínimo e o máximo.
2: A base podia-se alterar.
0: Ou isso, sim, tem razão, Fábio.
2: Sim. A base patrimonial deveria se calhar, né, para um casal, porque aquilo tem uma tabela, não é, de de desconto, se calhar optar por fazer aqui algumas alterações.
0: No valor do desconto. Já houve ano passado essa alteração? Este ano mantém-se, acho eu.
2: Pronto,
0: mas portanto, estamos a falar aqui no que diz respeito a estas taxas, modificaria a questão do IRS, entregaria que é na totalidade?
2: Talvez na totalidade.
0: E...
2: Pelo menos até a estabilidade, pelo menos, que do país, que isto, não é? Estão uns valores assim um bocado...
0: E na questão da derrama, já agora pego também nesta
2: situação. Assim, eu não queria entrar muito por aí, porque já entrou, eu sei que já houve muita polémica em relação a isso. Eu nem vou...
1: O Chega votou contra...
2: Votou, sim senhor. Por isso é que eu estou a dizer que nem vou comentar, prefiro não fazer esse comentário e passar a palavra ao Fábio.
1: Estou contra o como o PSD.
0: Posição do PSD, então, relativamente a estas matérias e as razões, e o que é que mudaria nisto, nestas taxas?
3: Mais uma noite, mais uma vez. Eu vou ser sincero, eu não tinha grande informação sobre isto, nem conseguia falar com grande propriedade, então fui pesquisar à internet o que é que se falava, ao longo destes tempos, relativamente a isto. E eu, curiosamente, encontrei uma notícia de 2017 em que o PS prometeu devolver os 5% logo no primeiro ano. Ou seja, no primeiro ano em que entraram para a governação, prometeram devolver logo os 5% do IRS, o que efetivamente não veio a suceder, porque devolvido os 10 anos, ou quase 10 anos, 2% ainda ficam na Câmara Municipal. E depois disto, eu fiquei ainda mais curioso. Ou seja, qual é que será, então, a representatividade? Ou seja, qual é que é o volume de dinheiro que a Câmara arrecada
0: que
3: se fará?
0: Isso?
3: Exatamente. Que lhe trará uma necessidade tão grande de ainda manter os 2%. E eu aí é que fiquei surpreendido. E face a esses dados... Eu acabo por acompanhar precisamente a visão do governo em que o dinheiro deve estar é no bolso das pessoas. Em vez de nós andarmos a derramar constantemente dinheiro do nosso bolso para a esfera pública, para quem está lá decidir da forma como quer e não ter dinheiro no bolso das pessoas para lhe dar esse poder de decisão, eu acho que era isso era muito mais benéfico, seja para a cidade, seja para os negócios, seja para o poder de compra, seja para o investimento, seja para tudo isso. E é isso que, efetivamente, mais uma vez, vai estar a ser utilizado, independentemente de serem 2% ou não. E isto depois ainda traz um reverso ainda maior. Eu penso assim, e aqui mistura-se, no fundo, um bocado os dois temas, ou seja, a parte da derrama e a parte do IRS, em que nós pensamos assim, qual é que é o jovem ou o investidor, e mais ainda, o investidor jovem, que face a estes números, vai querer vir viver para Mirandela, ter aqui, constituir aqui família, e ainda para mais, investir aqui o seu dinheiro. Se...
1: Mas isso é assim tão... Esse valor é assim tão do redutor. Redutor para quem
3: se calhar para uma família ou para um investidor que olha para os municípios aqui à volta.
1: Tens noção do valor que estamos aqui a falar, que está em cima da mesa?
3: Seja como for, o que é esse volume para
0: Fábio?
3: A Câmara?
0: O que é um indicador que se está a dar, é isso?
3: Claro, e não é só isso. E olham para aqui à volta e não veem nada disto. E depois vão escolher Mirandela porquê? Pelos lindos olhos da princesa do Tué? Não, não pode ser. Temos de ter políticas que acompanhem isto, que acompanhem a atratividade e capturar jovens que não venham só para aqui estudar, como acontece com o IPB, e bem, mas que fiquem cá, constituam cá família, constituam cá emprego e que invistam na cidade. E depois, olham...
1: Isso é demagogia, pá.
3: Não é demagogia nenhuma, Jorge.
1: Pura e absoluta.
0: Temos não. Respeitar
1: claro que é óbvio, mas também não podemos ficar calados à demagogia.
3: Vamos engordar a Câmara. Vamos engordar a Câmara para decidir. Claro. Em vez de estar o dinheiro no bolso das pessoas, eu dizer assim, em vez de contratar um funcionário, posso contratar dois. Não posso, porque é assim, o dinheiro que está a ser canalizado para este tipo de impostos e de contribuições... vai canalizado para a esfera da Câmara Municipal, em vez de estar no bolso das pessoas.
0: Ora, de Pires, a visão do Partido Socialista, neste caso, que propôs também, no Executivo, propôs estas taxas, que já falamos nelas, portanto 0,3 a mínima do IMI, participação variável do IRS, que retém 2% e entrega 3%, e a questão da derrama, que aplica então esta taxa de 0,01 no lucro tributável das empresas, e mediante um certo valor. Estamos a falar aqui do que é possível, daquilo que já era a vossa estratégia e, mediante o que já foi dito sobre isto, o que é que tem a dizer?
4: Muito boa noite a todos. Este tema de deixar alguma liquidez no bolso das pessoas nunca esteve tão presente nas nossas preocupações. De facto, o custo de vida, desde os combustíveis às rendas, ao preço da aquisição da habitação, os alimentos, a alimentação, a educação dos filhos. De facto, as famílias estão muito sufocadas e o Partido Socialista e o Executivo do Partido Socialista desde 2017, que apresentou como compromissos deixar no bolso dos mirandelenses uma fatia significativa do Imposto Municipal de Imóveis e também sobre o Imposto de Rendimento, o IRS. E agradecer também ao Fábio Carvalho por ter falado aqui nas questões de concordar connosco e concordar que este dinheiro deve ficar também no comércio local.
3: Mas não concorda com a política, não é? É que a sua opinião, se calhar, então é divergente da política posta em prática.
4: E lembrar-lhe que em 2016 o município retinha a totalidade do IMI, não deixava nada nas famílias, e a partir de 2018 passamos gradualmente a diminuir e deixar nas famílias, enquanto que a taxa máxima do IMI é 0,45, em 2018 passou para 0,4, em 2019 0,35, depois em 20 0,3, e onde se mantém até agora. Do que é que estamos a falar? Estamos a falar de deixar nas famílias uma média de 800 mil euros por ano.
0: O que isso nos... só na questão do IMI?
4: Só na questão do IMI.
3: O que é isso para o universo da Câmara?
4: O que nos parece que é um apoio importante para os nossos municípios. Em relação ao IRS, também na mesma linha, lembrar que em 2017 o município, o Executivo Municipal, na altura em funções, mantinha ou cobrava na totalidade os 5% e gradualmente o Executivo do Partido Socialista passou em 2018 a cobrar 4%, deixando 1% nas famílias, depois a partir de 2019 passou a cobrar 3%, deixou 2% nas famílias e a partir de 2020 2,5% também que passou a deixar nas famílias, estamos a falar e agora 3%. Estamos
3: agora já há uns anos, não é?
4: Sim, deixamos 3% a partir de 2021.
0: Quanto é que isso representa?
4: Isto representa, agora, isto representa
3: nas, este dado que eu lancei.
4: Representa nas, representa nas famílias também na ordem dos 600 mil euros. Ou seja, o IMI e o IRS...
0: O Jorge Humberto tinha falado no milhão, não é? Havia ali uma questão...
1: Um milhão no IRS
4: e
1: 800 mil no
4: IMI. Vamos falar aos mirandelenses...
1: Vamos ser claros, somos variadores.
4: Não, vamos falar aos mirandelenses... Nós temos uma responsabilidade,
1: claro,
4: todos, muito grande.
1: Óbvio, eu tenho.
4: Todos.
1: Estou aqui a falar de cor.
4: Sim, todos. E nós temos a responsabilidade de falar e de apresentar aos mirandelenses os números corretos e temos que ser sérios, claro, assumindo as responsabilidades políticas de cada uma das decisões. E, por isso, no caso do IRS, deixamos na ordem dos 600 mil euros nas famílias. No caso do IMI, também deixamos na ordem dos 600 mil euros nas famílias. Depende daquilo que é o conjunto de transações que, em cada ano, se fazem, mas é por aí. E por isso recuperava a ideia inicial, se em 2017 esta necessidade de deixar nas famílias alguma liquidez para nós, para o Partido Socialista, era importante, neste momento, como disse, tendo em conta a conjuntura nacional, ainda mais importante é, já que...
3: A questão é que a política não falta, não é?
0: Podia ir mais além ou não?
4: É assim, neste momento nós julgamos que existe um equilíbrio entre aquilo que é a sustentabilidade do município, aquilo que são as suas funções municipais, aquilo que é a importância e a pressão que vamos tendo com a delegação de competências na educação, na ação social e noutras áreas, e por isso temos que prestar um serviço de qualidade aos municípios, por isso entendemos que há aqui um equilíbrio. Em relação à derrama, estamos a falar de um imposto sobre as empresas que têm lucro tributável e dissemos também na Assembleia que estamos a aplicar as taxas mínimas, por exemplo, uma empresa que tem um lucro tributável depois de impostos no valor de 20 mil euros, vai pagar um imposto de 2 euros. Uma empresa que tem um lucro tributável de 100 mil euros vai pagar um imposto anual de 10 euros. E outro exemplo, outro escalão, uma empresa que tem um lucro tributável de 500 mil euros vai pagar 2.500 euros. Outro exemplo, uma empresa que tem um lucro tributável de 5 milhões vai ter um lucro tributável, vai ter um imposto de 25 mil euros. Significa que das 400 e poucas empresas que pagam impostos no nosso concelho, a esmagadora maioria paga impostos inferiores a 500 euros. Por isso, como são muitas empresas...
3: Como é que não empregam quase ninguém, não é? Empresas que só faturam 20 mil euros, quem é que vão empregar?
4: Fazemos aqui uma... Fazemos
1: assim que estamos na frente da Câmara. Deixa acabar.
4: Temos uma dotação de cerca de 120 mil euros por ano. Até o momento têm sido os próprios empresários a querer contribuir no concelho onde investem, no concelho onde têm lucro líquido, contribuir para aquilo que é a função municipal, e nós procuramos canalizar estes valores para a educação e para a ação social. Bem, por isso é um imposto que nos parece justo, tendo em conta que estamos a aplicar taxas de 0,01 e taxas de 0,5, tendo em conta que também há aqui entidades, instituições bancárias que estão a pagar e grandes superfícies, que nos parece também justo contribuir.
0: Muito bem. Sobre esta matéria ainda, ouvimos agora Jorge Humberto, da CDU. Já sabemos qual foi o sentido de voto na Assembleia Municipal, mas agora pode explanar um pouco mais essas razões, não é? Concorda com elas? Não concorda? Vamos então especificar. IMI, IRS e derrama.
1: Aqui duas leituras que temos que fazer para ser sérios, não é? Uma questão é o IMI e o IRS, e outra questão é a derrama.
0: Claro.
1: Eu vou dividir isto aqui por partes, não deixando de fazer alguns comentários àquilo que foram as posições, aliás, do PSD, do Chega e, obviamente, da Iniciativa Liberal.
2: Eu até fiz questão de nem comentar.
1: E o que fica claro é que, digamos aqui, há uma opção de classe. Fica claro perfeitamente. E quando nós dizemos uma opção de classe, é que estes três partidos estão mais preocupados com aquilo que são, digamos, os lucros
3: obscenos
1: de certas determinadas empresas que nós aqui...
2: Que aqui são
1: jovens. Mas vocês deixam-me acabar.
3: Empresas.
1: Mas vamos com calma. Estamos a falar daquilo que é a responsabilidade do município. Essas críticas que vocês estão a fazer devem dirigi-las ao governo.
3: Não era melhor estar mais concentrado a trazer empresas que tenham mais de meia centena de trabalhadores? Já nem digo uma centena.
1: Isso é propaganda.
3: Não é propaganda nenhuma. Vocês estão a defender que abram lojinhas pequeninas que faturem pouco porque vão cobrar pouco. E depois, como é que nós vamos com isto?
0: Mas o Jorge está a falar na questão do quê? Falar
3: de nenhum.
1: Não, estou a falar daquilo que é
0: a posição deles relativamente à...
1: A posição deles sobre
0: IRS.
1: Exatamente.
3: Okay.
1: Estão a mostrar exatamente que aquilo é uma opção de classe, ou seja...
3: Não é opção de classe
1: nenhuma. A preocupação do PSD, do Chega...
3: Isso é um chavão.
1: Mas deixa-me acabar ou não.
2: Se não houver apoio...
0: Mas queremos saber a primeira posição da CDU.
1: Não, mas eu vou dizer...
0: E depois podes comentar o resto.
1: Então posso começar já com a questão...
0: É melhor, a tua leitura.
1: Então vou começar pela questão do IRS, que acho que é perfeitamente...
0: Os tais 3%...
1: Os tais 3% são atribuídos à...
0: A CDU entende que não devia ser distribuído nada, certo?
1: Obviamente que a CDU não só não aceita que se entregue estes 3% às famílias, porque nós temos que partir de um pressuposto, é que nós temos 23 mil habitantes no concelho de Mirandela. Esta medida de cerca de 1 milhão de euros, que deixa de ser uma receita que a Câmara vai deixar de meter nos seus cofres...
0: É 1 milhão ou é 600 mil?
1: O Sr. Vereador sabe a que é que eu me estou a referir. Estamos a falar das variações daquilo que são tabelas de IRS.
0: Seja o que seja.
1: Pronto, mas,
4: sim, mas os valores partir... são 600 mil para cada um dos impostos.
1: Pronto, vamos partir do princípio...
3: Por 1 milhão e 200 mil é um valor para a Câmara Municipal
1: Vamos falar claro. Este valor... Proposta da CDU na Assembleia da República para que este valor... Aliás, e eu acredito que isto não vai demorar muito tempo, que vai passar a ser uma lei nacional em que o Governo vai abdicar de entregar às câmaras esta possibilidade de fazer esta retenção nos tais 5%.
3: Sim. Vai logo a zero. Não?
4: A lei das finanças locais...
1: Sim, nós falamos já.
4: O draft prevê isso.
1: Vamos ver como é que o PSD vai votar depois em relação à retenção pelo Governo destes 5%. Mas pronto, isso fica para outras calendas. Agora, o que está aqui em causa é a preocupação que nós temos que ter. Aliás, e hoje, cada vez mais, sabendo nós a notícia que tivemos ontem, isto para colmatar, é cerca de 600 mil, eu vou partir do princípio, que

0: Ou seja, presentear cerca de 2 mil famílias...
1: Já o dinheiro nas pessoas, em vez de
0: pagarem. 2 mil famílias de Mirandela que vão ficar com este valor que a Câmara Municipal entrega. 2 mil famílias. Um agregado familiar. E nós sabemos que dentro daquilo que são estas 2 mil famílias em termos de agregados familiares, às vezes é o marido e a mulher que pagam IRS. Mas nós não nos podemos esquecer que aquilo que são as tabelas de IRS, que estão, digamos, plasmadas por aquilo que é a lei nacional através do Ministério da Justiça, nós temos as tabelas de IRS. Os descontos das tabelas de IRS não têm só a ver com o salário. Também têm a ver com as rendas. Também têm a ver com investimentos. Portanto, nós estamos a limitar aquilo que possa ser o desenvolvimento de Mirandela
1: em termos de investimentos. Público.
0: Exatamente, de investimentos públicos, porque isso é que traz gente.
1: Mas assim está a toldar o investimento privado, tirar o dinheiro às pessoas.
0: Não,
1: as pessoas não têm dinheiro no bolso.
0: O dinheiro privado,
1: vai para a Câmara.
0: O dinheiro privado tem que ser feito pelo privado e não tem que ter subsídios da Câmara nem do Estado.
1: Isto não é subsídio nenhum. Isto é opções políticas.
0: É duplamente opção política.
2: Estas duas vamos entrar em delas,
0: são famílias.
2: Temos que dar tempo
0: são
2: também
0: duplamente
2: às outras
0: beneficiadas, Jorge. Porque já são beneficiadas pela tabela do IRS nacional e depois ainda vão ser beneficiadas pelo aquilo que vai entregar a Câmara. Portanto, vamos já falar de 2 mil famílias.
1: Okay.
0: Vocês vêm falar... Não, agora tenho que concluir.
2: Sim, mas
0: e depois as pessoas vêm falar que a Câmara não faz investimentos. Tem os parques
1: claro,
0: desportivos.
1: Claro, este 1.200.000 é para encontrar o terreno na Zona Verde.
0: Os parques desportivos a necessitarem de obra. Pai, depende da opção política de cada um.
1: Então, mas aí é que vamos. Mas então, para que deixar na opção política ou então não deixar as pessoas decidir por elas próprias, do seu dinheiro?
2: Deixem só
0: de terminar.
2: Jorge.
1: Pode ser, a questão é essa. Mas a questão é...
2: Já percebemos que há aqui diferenças de pensamento relativamente...
0: Então vocês pensam...
2: Não vale a pena...
0: Apresentem na Assembleia da República o teu partido, que é partido maioritário, na Assembleia é governo, diz-lhe eles para aumentar as tabelas de IRS. Em vez de ser até ao 6º escalão, caminha-te até ao 10º escalão.
1: Sim,
0: e já estás a perfilhar toda a gente.
2: Pronto,
0: mas
2: ok.
0: Pronto. Não, é fácil.
1: Isso não é assim de linear.
0: É
1: aumentar
0: é
1: aos escalões já se beneficia.
2: Vamos terminar.
0: E depois não, porque ainda não falei nos outros. Porque temos a questão da...
2: O Jorge, em vez de terminar a suposição, está a comentar os outros.
0: Eu não interrompi ninguém.
2: Não.
0: A questão do IRS tem a ver com outras três questões importantes. Olha, tem a ver com a questão da coesão territorial. Ou seja, estas medidas políticas fazem com que haja municípios que tenham mais dinheiro e então estamos a aumentar, digamos, a diferença de município para município. Ou seja, os municípios mais ricos vão ter essa capacidade.
1: Tiram mais dinheiro do bolso das pessoas.
0: Vão ter mais capacidade. Na questão da repartição dos recursos, porque isso tem que ser do orçamento de Estado. E há uma coisa que aqui é muito importante. E nós vamos discutir a questão da... Está-se a discutir agora, para o próximo orçamento, a lei das finanças locais, e vamos ver até que ponto é que esta medida não vai ser revertida exatamente para tirar esta, digamos, esta carga política dos municípios e passa a ser uma retenção.
2: Assim já não vão ter que escolher.
0: Não vou ter que escolher, ficam com os 5% e não vou entregar a ninguém.
2: Bem.
0: Na questão do IMI...
1: Ficam com os 5%
0: ou ficam sem nada. Na questão do IMI,
1: há aqui uma questão
0: que este município pode ir mais além.
2: Rápido.
0: E eu digo duas coisas. Tinha a ver exatamente com aquilo que podia ser a majoração, não só para as famílias que têm mais dependentes, mas também para aquelas famílias que, para além de terem um ou dois independentes, mas que um dos independentes, isso foi proposta na CDU, dependentes que tenham graus de deficiência acima dos 60%. Ou seja, essas famílias que tenham dependentes com um grau superior a 60% de deficiência...
2: Isso é definido, não é definido pelos municípios.
0: Podiam ser mais beneficiadas em termos de IMI. É isso que eu estou a dizer, através das tais majorações que é possível fazer. Não é? E esta era uma das propostas que a CDU fez.
1: E bem?
0: Na questão da derrama, há aqui uma coisa que é importante dizer. Eu não posso aceitar, e olhando para aquilo que é o nosso município, em termos económicos e financeiros, que o continente, eu não tenho medo de pôr o nome, mas o continente, o Pingo Doce, E outras instituições que há aqui, que têm valores grandes de entrega de derrama, paguem só estes pequenos valores. Deviam pagar mais. Aquilo que nós propomos em Assembleia Municipal, em termos da Assembleia da República, é que este valor vá de 1% a 1,5%. Porque o dinheiro que o continente recebe aqui e o Pingo Doce não é refletido na base de lucros naquilo que é a retribuição aos seus empregados.
1: Pois é, mas depois mais de menos dia desaparecem daqui, fecha portas, 50 ou 60 pessoas para a rua.
0: Não é retribuído pelos seus funcionários, ganham todos eles um ordenado mínimo, e muitas vezes sabemos nós como. Na questão, só para terminar, na questão do IMI, que eu esqueci-me de falar ao bocado, há aqui uma salvaguarda que devia ser, digamos...

0: implementada nesta nova, nesta lei de, que a Câmara Municipal apresentou, que era fazer a atribuição de uma posição de maior contribuição de IMI, quer, digamos, aos fundos imobiliários, chama-se isso IMI, portanto é uma maior tributação aos fundos imobiliários e também às multinacionais que têm capacidade de poder pagar muito mais do que aquilo que pagam para que isso possa provocar um maior desenvolvimento económico.
1: Muito bem, passamos no nosso concelho. Por fim à Iniciativa Liberal, Ângela Silva, sobre esta matéria, o que é que tem a dizer sobre estas taxas aqui aplicadas e aprovadas em União de Câmara e agora na Assembleia Municipal?
2: Boa noite a todos. Vou ser rápida e concisa porque acho que o grande debate aqui, as duas opiniões já foram formuladas antes de chegar a minha vez, portanto, acho que não vou aqui inventar a roda. Tendo em conta as nossas posições também na Assembleia Municipal e indo em linha com aquilo que já foi falado aqui, com a política de base também da Iniciativa Liberal, e é o que nos faz sentido. Claro que ficamos agradados, falando aqui rapidamente das três contribuições, ou das três medidas, do IMI de manter o 0.3, faz todo sentido, é algo que já acontecia anteriormente e faz sentido manter. A questão do IRS também nos demonstramos favoráveis. Nós também demos a nota que achamos que poderia ir mais longe, sugerimos inclusivamente os 4%, ficaria com 1%. Não estamos aqui, achamos que seria equilibrado, ou seja, a Câmara manteria ainda aqui 1%, mas realmente tendo em conta a situação atual que se sente em termos nacionais, portanto, inevitavelmente sentimos aqui também, faria sentido entregar um pouco mais à população, ajudar aqui a economia.
0: Mas a derrama é que não. A derrama é que não se pode mexer nos lucros das grandes empresas, não é? Isso é que não se pode mexer.
2: Já vamos falar da derrama. Já vamos falar da derrama e dessa questão da coesão territorial.
3: As pessoas é que podem pagar.
1: Agora deixem falar, Ângelo.
0: A banca não pode
2: pagar. Eu quase nunca interrompo. Quero deixar aqui claro que eu quase nunca interrompo. Vai em linha com aquilo que defendemos, temos aqui que apoiar, que promover a circulação da economia, portanto...
4: Quase 8 milhões em 8 anos que ficaram nas famílias, não é? Com estas duas...
3: Ué, e quanto é que poderia ter ficado? A grande questão é que é essa, 16.
1: Ângela,
4: estava em 2017.
0: E nota-se o desenvolvimento
3: do ensino comercial em
2: Mirandela. Nós estamos aqui no fundo, temos um conjunto de pessoas que...
3: Aí é que está.
2: Que era o valor na totalidade, outro que é um valor que não era de todo, e depois estamos aqui a falar de 1%. Portanto, mas pronto. Em relação aqui à derrama, queria só deixar aqui também uma nota, porque estava aqui a ouvir o Jorge, em que referiu a questão da coesão territorial que os municípios
0: não,
2: mais...
0: Isso tem a ver com o IRS, não tem a ver com a derrama.
2: Em relação ao IRS, claro, mas que os municípios mais ricos ficam, tornam-se mais atrativos.
0: Se vão entregar mais IRS às populações, não é que se fiquem mais atrativos, porque isso é um conceito que não é real. Os municípios são mais atrativos, não é com aquilo que entrega à Câmara de IRS, é ter melhores serviços públicos, é ter melhor saúde, melhor educação, pelo amor de Deus.
3: É melhores salários, melhores condições
0: isso
3: de vida.
0: Não é a Câmara de IRS.
3: Depende, pode ajudar, claro, criar postos de trabalho, economia.
1: Jorge Fábio, deixa-me terminar.
3: Tivéssemos aqui uma fábrica de 600 trabalhadores, como é que estava esta cidade?
1: Fábio.
2: Ia terminar.
3: Compar com Mirandela? Dá para comparar.
1: Não dá, temos que deixar falar.
2: Colegas, eu quase nunca interrompo ninguém.
1: É verdade.
3: Desculpa.
2: Eu fico sempre caladinha à espera. Eu só queria terminar esse ponto de como isto acaba por ser uma situação um bocadinho, ou seja, depende da nossa cor política e da forma como vemos a situação. Porque...
0: É uma opção de classe.
3: É de classe.
2: Não é de classe.
0: Não é de política.
2: Ou vemos os municípios mais ricos que se tornam mais atrativos, ou então podemos também ver essa parte da atratividade ao permitir que a população tenha interesse em fixar-se e que também tenha interesse, ou seja, que haja aqui um interesse em investimento. Portanto, eu acho que isto é uma questão, esta parte da coesão territorial é um bocadinho,
0: Vou fazer uma parte só. Posso?
1: Quando ela está sempre a fazer à parte.
2: Eu também já terminei esta questão.
0: Só vou fazer uma parte. Olha, então vamos ser claros. O senhor vereador está aqui com os números, eu também tenho os números.
1: Aqui está como presidente da Comissão
2: Política. O Orlando não está aqui como vereador.
0: Está bem. Okay. Então vamos fazer uma parte.

0: Então vamos falar, vamos falar deste universo. Uma família, que é a grande maioria que nós temos aqui em Mirandela, como eu disse, são 22 mil famílias que vão ter esta dupla tributação de IRS. Se uma família tiver um rendimento do seu salário, só do seu salário, de 3 mil euros, ou seja, cada um deles ganha 1.500 euros.
1: E onde é que há salários de 1.500 euros? Em Mirandela?
0: 2 mil famílias. Duas mil famílias.
2: No universo de 23 mil. Não são 23 mil.
3: Estamos a falar de terceira pista. Sim, ok, este é o exemplo então.
0: Estamos a falar de 2 mil. Não, não é um exemplo. São 2 mil famílias que vão receber esta benesse que a Câmara vai dar.
2: Isto vai dar. Isto é uma opção política.
0: Isto vai dar. É uma benesse. Isto vai dar.
2: Isto vai dar. Quanto mais melhor.
0: Sabe quanto de ajuda financeira no final do IRS? Vai dar uma média de. Eu não vou fazer por baixo, vou fazer por cima. Dá uma média de 400 euros. 400 euros que vai ser redistribuído pela Câmara para além daqueles que já está na tabela de IRS. Está bem? E estamos a falar de 2 mil famílias de Mirandela. Duas. Ou seja, vai-se gastar 600 mil euros, para eu não falar no tal milhão, mas nos 600 mil euros para distribuir para
2: não
0: 2
2: vai gastar,
0: mil famílias.
2: Não vai é amealhar. E decide deixá-lo no bolso das pessoas.
0: Depois, os senhores,
2: em vez de espantar quem está cá, tenta-se fazer com que quem está cá fique
0: depois
2: cá.
0: Vêm os senhores criticar a Câmara Municipal porque não faz obra. Porque não faz, não arranja
2: os campos de futebol. É desses 600 mil. Vai dar para uma obra.
0: Em 4 anos.
3: Em 4 anos
0: dava para construir aquilo que vocês não querem. Que não querem. Sabem o quê? O mercado municipal.
2: Não?
0: Em 4 anos.
2: Olha, é até um dos assuntos que vou falar.
3: Cecília, vamos avançar. Não saímos daqui.
2: Mas espera deles, há um ano.
1: Só esta questão. Então significa que com os 600 mil euros a Câmara não faz as obras da canalização porque não quer, porque tem lá 600 mil euros da população. É assim?
4: Se quisesse. Estamos a colocar o poder.
2: E se lembrasse de construir a Estátua da Liberdade ali no meio do Tua, já tinha também dinheiro disso. Porque são opções políticas, é melhor que fique no bolso das pessoas.
0: A Câmara Municipal, a ter esta posição política que teve agora de entregar estes 3% à volta de 600 mil euros, eu fiquei preocupadíssimo. Vocês provavelmente não, mas eu fiquei preocupadíssimo com aquilo que foi, digamos, a notícia de que o TAF condenou a Câmara Municipal a pagar 348 mil euros.
3: Sim, já vamos falar sobre isso. Vamos avançar.
0: 340 mil euros ou 350 mil euros.
3: Já dava para pagar isso.
0: A cinco famílias.
3: Sim. Quatro.
0: A quatro famílias. Exato. Eu espero bem que a Câmara não vá recorrer.
3: Esse é um tema que já vem assim. Já está.
0: Mas vocês agora.
3: Não sei se vamos ter tempo a falar nele depois de tanto perderem tempo.
0: Mas vocês agora. Não, isto veio a tarde.
3: Querem esse ou querem o outro?
0: Este veio a tarde.
2: É mais interessante.
0: Qual? Se os valores que a Câmara Municipal tem em termos de processo e tribunal.
3: Assim não vamos acabar.
0: Feita de fosse.
3: Está bem?
0: Sim, mas, estamos a falar em cerca de 10 milhões.
2: Também bem a seguir.
0: Cerca de 10 milhões que é aquilo em processos que a Câmara Municipal tem no Tribunal Administrativo de Mirandela. Pode ganhar, também pode perder. Mas vamos partir de um pressuposto que perde pelo menos metade. São 5 milhões. Onde é que a Câmara vai buscar o dinheiro?
2: Isso é...
0: Pois é.
3: Ora bem, vamos ao segundo tema.
2: Nunca sabe onde é que vai bater.
5: Simplesmente é só sobre este tema dos impostos, sobretudo do IRS, deixar aqui claro que o número de 2 mil famílias não é um número que esteja aqui validado por nenhum indicador.
3: É o indicador
5: Jorge Humberto.
0: 10%.
5: É um indicador Jorge Humberto.
0: Nós temos
5: 21 mil habitantes.
0: São 10%.
5: E por isso esse indicador não tenho que o refutar.
0: A população são 2 mil.
3: Ativa.
2: São 2 mil pessoas. Não são 2 mil famílias.
3: População ativa.
0: Sim, ativa.
3: Cecília, vamos ao segundo 10%. Tema. Não sei se querem este tema, se querem o outro, porque já não vamos ter tempo para os três, de certeza.
0: Temos os mínimos.
3: Qual é que querem?
1: Já.
3: Não, mas mesmo assim não dá.
2: Verde.
3: Querem a Zona Verde? Então, Cecília, vamos a isso.
2: É que estamos a falar de dinheiro.
3: Cecília Ferreira, sobre esta questão, pronto, já sabemos a posição do Chega, que votou contra na Assembleia Municipal.
1: Sim,
3: estamos a falar da aquisição do imóvel rústico. Recordo que há um ano foi apresentado na Assembleia Municipal também a autorização para se negociar. O valor na altura era de 898 mil euros, foi o que foi apresentado na Assembleia. Estamos a falar de cerca de 18 mil metros quadrados. Entretanto, um ano mais tarde, que apareceu nesta Assembleia, agora uma nova autorização para o mesmo imóvel rústico, mas aqui só para comprar uma área mais reduzida, de 13 mil metros quadrados, grosso modo. Portanto, temos aqui menos 5 mil metros quadrados e temos mais...

0: 230 mil euros no valor. O que é que me tem a dizer sobre isto?
1: Ui, este é um
0: Depois
1: tema.
0: das explicações dadas pelo Executivo, que houve aqui
1: Sim.
0: um lapso por parte de quem avaliou a
1: Podiam
0: primeira
1: dizer outra
0: situação.
1: coisa qualquer. A gente, estamos aqui para ouvir o que nos têm para dizer. Em relação a como é que é possível assim, eu sei que as coisas aumentaram. Aumentou o combustível, aumentou muita coisa, mas há um aumento a 76%. Eu, por acaso, até fiz questão de fazer a conta. 76% achei um aumento um bocadinho acima do normal. Eu lembro-me que. Este terreno esteve aprovado no orçamento de 2026, se não estou em erro, Orlando,
0: Sim, mas tinha uma
1: certo?
0: verba de 20
1: De perto de
0: e
1: 900
0: tal.
1: mil euros.
0: Não, mas repartido pelos 2 anos, 25 mil, penso eu, e depois o
1: Mas eu
0: restante.
1: recordo-me que era um valor aproximadamente de 900 mil euros. Num ano passou de 900 mil euros para 1 milhão 128 mil. Pronto, eu vou dizer 1 milhão e mais os trocos, que é para não estarmos aqui com. Eu sei que as coisas estão, de fato, com preços fora do normal.
0: Mas não
1: Mas
0: aceita as explicações do
1: eu,
0: Executivo,
1: não.
0: ou acha que não
1: Eu
0: colhe?
1: vou dizer aqui algo, se calhar, não muito bonito. Mas eu acho que aqui há um gato escondido com o rabo de fora. Há alguma coisa que não está bem explicada, alguma coisa que dados que não estão a ser bem clarificados. E eu aqui eu até ia sugerir ao Executivo que houvesse um bocadinho mais de transparência com dados mais avançados, com documentos, porque quando fala aqui numa justificação de um erro, de um engano, assim, nós não vamos. Acho que não se pode ouvir em palavras, acho que é preciso, neste momento, depois de um valor acrescido deste, precisamos de documentação.
0: Portanto, não avançaria para essa
1: Não,
0: aquisição, é isso?
1: nunca na vida.
0: Fábio Carvalho, PSD sobre este assunto. Também votou contra a
2: Foi.
0: Assembleia
2: Eu
0: Municipal.
2: fico estupefacto. E sobre este assunto,
1: Uma pessoa até fica doente.
2: acaba por ser aqui um pau de dois bicos. E pegando um bocado também nos tais 1 milhão e 200 mil, 600 mil, o que seja.
1: E os trocos?
2: Logo a seguir, em 15 de nove de 26, a Câmara é condenada em 400 mil pela derrocada, cerca de 400 mil euros. Mas no dia 25, 10 dias depois, vai apresentar à Assembleia este gasto adicional para a compra deste terreno. E a questão à volta deste projeto prende-se com duas coisas: a forma e o conteúdo. Eu o conteúdo pouco desconheço, aliás, pouco conheço. Desconheço por completo. Falam-me num Luna Park, falam-me passar para ali as festas, mas efetivamente aquilo que se vai ali construir ou aquilo que supostamente se irá ali fazer, ninguém sabe, não se percebe nada. Abanam com multiusos, da mesma forma que abanaram com multiusos há um ano, quando o orçamento municipal para 26, a dizer que o multiuso já ia ali para as bancadas, ia ser a construção das bancadas da Reginord, a requalificação do pavilhão e do pavilhão A e do pavilhão B e também qualquer dia um multiusos. Então nem se percebe, então o multiusos vai para a zona verde, vai ali para a zona que o Sr. Presidente até lhe chamou o Parque Desportivo da Reginord, que até hoje não se vê nada. Também falou nos balneários, na requalificação dos balneários, que já teria até financiamento aprovado, ou seja, já não falamos destes 600 mil ou 1 milhão e 200 que a Câmara deixa no bolso das pessoas. Já teria financiamento aprovado a quando
1: Sim, estava no
2: da
1: orçamento.
2: aprovação do orçamento para este ano. Até hoje não se vê rigorosamente nada. Pegando na forma. Eu pergunto, para que é que nós vamos gastar 1 milhão, pondo agora e que isto passa e que vamos a tudo? Para já a Assembleia aprovou uma coisa completamente às cegas. Não sabe o que é que vai ali ser construído, está a aprovar o gasto de 1 milhão e cento e tal mil euros para uma coisa que não sabe o que é que vai ali existir. Não sabe nada. Aprova rigorosamente às cegas. E a minha questão é, 1 milhão para comprar um terreno e quanto é que nós vamos gastar a seguir para construir alguma coisa nesse terreno? E ajudar à festa é nós vamos pôr outra. Ajudar à festa, que é literalmente isto: é que nós vamos gastar 1 milhão e 128 mil euros para trazer a festa para a Zona
3: Dar
2: Verde.
3: economia.
2: É para trazer a
3: Economiza
2: festa para a
3: economia.
2: Zona Verde quando
1: Circular
2: foi
1: economia.
2: por opção política. Quando foi opção política, tirá-la de lá. E agora
1: Não,
2: será
1: nós
2: este
1: agora
2: terreno.
1: também.
2: E agora será este terreno que se vai comprar lá na Zona Verde que vai revolucionar de tal ordem a festa.
1: Nós estamos a
2: Porque
1: favor.
2: com 1 milhão e 100 mil e cento e tal mil euros, eu espero que. Eu não sei o que é que vão fazer dali. É que para trazer a festa outra vez para a Zona Verde seria necessário gastar 1 milhão e 100 mil euros para pôr a festa outra vez na Zona Verde. A festa outra vez na Zona Verde, que é isso que as pessoas pedem, a maior parte das
1: Mas
2: pessoas.
1: queixavam-se do estado
2: É
1: da
2: só a
1: Zona
2: Câmara
1: Verde.
2: e a Junta que atiram areia para o ar quando é da conversa acerca da festa, porque a opinião daquilo que se ouve na rua. É generalizada. A festa estava bem na Zona Verde. Para que é que nós vamos gastar 1 milhão e 100 mil euros para pôr lá outra vez?

0: Muito bem, a visão de Fábio Carvalho. Pronto, pido sobre esta matéria.
1: Fernando, só uma outra questão que eu esqueci-me aqui, que é a questão da expropriação. Só que a expropriação pode demorar muito tempo. Pois pode, mas se nós ainda não temos um projeto para ali, para que é que nós já estamos a pôr a carroça à frente dos bois, como já tivéssemos ali uma coisa que era essencial para a cidade e para a vida, para o tecido empresarial e para o tecido cívico e social da cidade? Não, nós não temos nada disso. Por que não, então, avançar com a expropriação?
0: Orlando, sobre esta matéria, sobre este
2: assunto... Muito bem, o que é que estamos a falar?
0: Estamos, o tal lapso,
2: estamos,
0: não é?
2: O que é que estamos a falar? Estamos a falar de o município de Mirandela comprar um terreno junto ao Parque José Gama, um terreno contigo ao Parque Dr. José Gama, com uma área de 1,3 hectare, equivalente a um campo e meio de futebol. Esta área que o município de Mirandela pretende comprar servirá para construir ali um Luna Park ou construir um espaço multiusos ao ar livre.
1: Então é ali que
2: para
1: vai ser
2: que
1: um
2: possa o município de Mirandela promover um conjunto de eventos culturais, desportivos, certames que promovam Mirandela. Este investimento no valor de 1.200.000 euros é um investimento calculado com base no preço do mercado.
1: O valor é só para comprar o terreno, a questão
2: o valor
1: é essa.
2: De 90 euros o metro quadrado.
1: Necessidade de ser ali.
2: O valor de 90 euros o metro quadrado, que foi calculado por parte de um perito oficial do Ministério da Justiça, é o valor que a Câmara, que o Executivo está legitimado para comprar, nem mais nem menos.
1: Efetivamente, não foi há um ano.
2: Efetivamente, a primeira avaliação do perito em 2016, em agosto de 2016, continha um lapso que tinha a ver com critérios técnicos de avaliação, nomeadamente em relação aos índices de construção. Tratando-se de um terreno urbano, o índice de construção que foi colocado pelo perito inicial era 0.4. Entretanto, a família avaliou o relatório e verificou que tinha um lapso que o índice de construção é 0.9. Os serviços do município verificaram que realmente esse lapso se verificava. E por isso...
1: Isso é forma, o problema é o conteúdo.
2: Este assunto é o município de Mirandela, ao comprar este terreno, está a comprá-lo com os valores de mercado legitimado, então, pelo relatório externo. Só para concluir esta parte mais técnica, dizer que esta aquisição deste terreno só será efetuada porque o Tribunal de Contas vai, obviamente, auditar. Sim, mas o Tribunal de Contas vai ter uma fiscalização sucessiva sobre todo este processo e, por isso, os mirandelenses merecem ter as festas da cidade onde os mirandelenses querem.
1: Pois, então porquê é que não a mudaram logo?
2: Os mirandelenses querem as festas da cidade e Nossa Senhora do Amparo na Zona Verde. Neste
1: mas o Partido Socialista não.
2: Neste momento... E o Partido Socialista também.
1: Então, para que é mudar?
2: Só que o Partido Socialista quer que as festas da cidade de Nossa Senhora do Amparo se realizem na Zona Verde em segurança.
1: Sim.
2: Em segurança.
1: E as todas as festas que ocorrem na Zona Verde ao longo do ano?
2: Em segurança. No caso das festas da cidade, tendo em conta o volume de visitantes, o volume de pessoas que nos visitam, tínhamos que, obrigatoriamente, das duas uma, ou fechávamos o acesso àquela via da Alameda da Zona Verde,
1: que é o que sempre aconteceu.
2: E impedíamos que houvesse circulação de trânsito e há comércio do outro lado, e a alternativa que neste momento existe não é suficiente para passar ambulâncias, passar um carro de bombeiros, aquilo que fosse.
1: Com boa vontade tudo se faz. Nas aldeias conseguem fazer festas sem condições nenhumas.
2: Com este terreno nós vamos conseguir fazer uma via alternativa de acesso ao loteamento e fechar a rua de baixo para que haja a permeabilidade e haja segurança. Nós estamos a falar de milhares de pessoas. As festas da cidade não são de amparo. A Romaria não é um evento qualquer. E, por isso, a Polícia de Segurança Pública e o Serviço Municipal de Proteção Civil torciam o nariz há muitos anos sobre o modelo da Zona Verde. E foram questões de segurança que estiveram na gênese da mudança das festas.
1: Vamos avançar. Para além do terreno. É que a questão é esta, é que nós só estamos 1 milhão e tal para o terreno.
0: Jorge Humberto, sobre esta
3: vai
0: matéria...
3: Vai ser rentável.
2: Multiusos.

0: importante, é importante. Mas não é ali.
1: Houve o Orlando, multiuso, será um multiuso aberto, exatamente como temos vários.
2: Ok, mas em relação a isto, a esta situação.
0: Que não serve, que não
2: concorda
0: são usadas
2: com,
0: para nada.
2: Com
0: e quando as pessoas precisam, não têm infraestrutura.
1: Nós temos que, não podemos querer o sol neira e a chuva.
3: Para ter estruturas de apoio, cabos de banho e apoio já.
1: A Câmara Municipal, digamos, a CDU, o PCP não faz qualquer tipo de crítica àquilo que são, digamos, as opções em termos urbanísticos que a Câmara faça a sua opção. Nós o que fazemos a avaliação é entre aquilo que a Câmara diz que vai gastar, 1 milhão e 200 mil euros.
0: Só para o terreno.
1: Naquilo que era um terreno com cerca de 18 hectares.
4: 18
2: mil metros quadrados.
1: 18 mil metros quadrados. Vai ficar com 13 mil metros menos 5 mil. Aquilo que nos apraz dizer sobre este tema e sobre aquilo que são as pretensões que a Câmara Municipal quer ter para aquela zona, que nós continuamos a achar que aquele local é o local mais bonito de Mirandela, não deve estar subcarregado aquela zona verde com Luna Parques e com o que quer que seja, porque há muito espaço em Mirandela, podiam servir. Agora, aquilo que nos deixa, digamos, alguma interrogação, sabemos que é o investimento. Eu quero acreditar que, para a Câmara Municipal, o terreno que fica, digamos, ajusante daquele terreno que a Câmara vai ficar, os tais 5 mil metros quadrados, provavelmente vão perder algum valor comercial porque não vão estar...
0: Perder?
1: Vão perder algum valor comercial porque se tivermos ali Luna Parque, as pessoas não podem lá dormir durante uma semana ou duas, portanto, aquele equipamento vai perder valor comercial.
0: Bem.
1: E então porquê é que a Câmara não faz um esforço? E não comprou o terreno que era inicialmente para comprar, os 18 mil...
2: Seria 1 milhão e 700 mil.
1: Seria 1 milhão e 700 mil euros, exatamente. Portanto, eu acho que isso seria de todo o bom tom...
0: Mas isso é já contraditório no seu discurso.
1: Não é contraditório. Contraditório
0: então, quer dizer,
1: é o teu. Já queres
0: Luna
1: fazer expropriações...
0: Não, é que o Luna Parque... O Luna Parque não deve estar na zona verde, mas se tivermos mais terreno já pode estar. Opa, isto é...
1: Expropriações...
2: Podemos avançar?
0: É para dar aos céus.
1: Está-se a investir em Mirandela, alguém vai ficar com 1 milhão de euros... Vai investir em Mirandela, portanto, eu não percebo qual é o teu. Eu não sei,
2: só
1: eu não
2: para concluirmos este tema.
1: Vocês estão com outro cotovelo por não serem vocês a fazer.
0: Não, olha, não.
1: Provavelmente será isso.
2: Deixa-me falar agora, Ângela. Quando chega a altura da Ângela,
0: eu seria um grande crítico se assim fosse.
1: É quando eu falo.
2: Ângela. Não. E tu também interrompes. Ângela, acha que devia ir mais além, como está a dizer o Jorge Roberto, e até comprar o terreno todo outra vez?
0: Exato.
4: Concordamos, mas não vamos mais além, atenção. Nós, na Iniciativa Liberal, votou a favor. É lamentável este erro de peritagem. Foi uma peritagem externa. As contas, isto houve aqui uma diferença
1: certo.
4: Muito grande.
1: Sim. Claro.
4: No entanto, também não queremos, no fundo, entrar também numa espécie de política de guerrilha. É preciso assumir quando há estes erros, apontar o dedo, mas também...
1: Dar verdade aos mirandelenses.
4: Não há... Houve aqui um erro de avaliação. Que agora foi apanhado, não significa que agora faça sentido desistir do projeto todo.
1: Obviamente. Sempre verdade aos mirandeses.
0: Eles enganam-vos com a forma.
4: Não é.
0: Vocês não se concentrarem no conteúdo.
4: Pois,
0: a grande
4: questão
0: é essa.
4: Fábio,
2: deixa eu falar
4: antes. Estes assuntos do multiuso parece que é falado em cada campanha autárquica.
0: Mas a aprovação do orçamento.
4: Isto.
0: Exato.
4: O mercado municipal também.
0: Já estava aprovado.
4: Aquilo que a Iniciativa Liberal estará agora atenta, claro, e irá acompanhar, será então como é que se irá concretizar a obra, que, claro, já foi indicada que será a médio e longo prazo. Mas nós estamos a favor desse custo.
2: Eu
4: concordo naquilo que já foi referido agora. Nós também somos a favor, como é óbvio, que a festa seja na Zona Verde, está tudo certo. Mas é verdade que era preciso fazer alguma coisa em relação à forma como a festa estava a ser feita. De quem ia também à festa, havia as questões de segurança, que é relevante de se referir. É também relevante se referir à manutenção do próprio parque. Como o parque ficava pós-festas, como ficava a questão do rio, etc. Acho que faz sentido, para a dimensão que o Conselho tem, para aquilo que queremos ambicionar, também podemos servir melhor quem frequenta a festa. Este pavilhão, efetivamente, é necessário.
0: Não é um pavilhão, assim, a grande questão é que já vamos aí.
4: É um multiúdo.
0: É um parque do Ribeiras, só que
4: espaço,
0: na zona verde, na parte de cima da zona verde.
4: A nossa dúvida e o nosso acompanhamento, pronto, mais será mais Exatamente, será exatamente sobre o tipo de edifício que será construído, o que é que irá efetivamente servir.
0: Mas vocês aprovam para este custo para comprar um terreno se ainda nem sabem o que é que vão lá fazer? A grande questão é esta. Para que é que quer o terreno se não sabe o que é que vai lá fazer? Não,
4: há o projeto para...
0: O projeto é falado. Ninguém o viu, pelo menos. Claro. Ninguém viu.
2: Vou colocar-vos um ponto de situação. Temos 5 minutos para falar sobre o fim do tema. Aceitam?
3: Pelo telhado.
0: Pois, é exatamente isso.
3: Sabendo que o município vai adquirir um terreno para efeitos de... parque multiusos, para promover
0: multiusos
3: um conjunto
0: não era
3: de,
0: na
3: evento,
0: Norte?
3: De eventos de interesse
0: é que há um ano
3: municipal,
0: era.
3: Para promover as festas.
0: Há um ano era para, para fazer o parque.
3: O estudo prévio vai ser acompanhado por todos os mirandenses vão ser chamados
0: já gastaram o dinheiro e já fizeram o que queriam.
2: Vou pedir-vos um minuto apenas para cada um falar sobre este terceiro e último tema, que será mesmo para referir que na vossa posição, sendo município, se iriam ou não recorrer desta sentença. Eu vou falar dessa nota. Portanto, o Tribunal Administrativo Fiscal de Mirandela condenou o município local a indemnizar 4 famílias, eram 5, mas agora só são 4 porque uma delas desistiu da ação, em 96 mil euros, isto grosso modo já contando com os juros de mora desde que a situação aconteceu, que já foi recordado há 12 anos. No total são cerca de 384 mil euros que estão aqui em causa. E neste caso o Tribunal considera que houve uma omissão por parte do município no seu dever de fiscalização, deixando também aqui a sentença à nota de que houve eventualmente até outros responsáveis, nomeadamente algumas escavações que foram feitas, mas pronto, isto, neste processo não cabe porque este processo é só contra o município e o município foi condenado a pagar este valor. Posição muito rápida, resposta muito rápida.
5: Muito rápida.
2: Considera que o município deveria parar por aqui a história
5: deveria,
2: e pagar?
5: Deveria. 12 anos
2: recorrer.
5: É tempo demais para as famílias estarem à espera de uma solução. Eu penso que chegou a hora de facto do município assumir responsabilidades que as têm, que foram provadas, e estas famílias merecem, de facto, acabar com este processo, que são processos morosos, e 12 anos é tempo demais. É a minha posição. Penso
2: ok, Fábio Carvalho.
0: Eu acompanho. Acabar com isto de uma vez por todas. Resolva-se o problema, faça-se o que tem que se fazer com as famílias, assuma-se as responsabilidades e, principalmente, previna-se para que não volte a repetir, que eu acho que é isso que não se está a fazer.
2: Rolando Pires.
3: Este tema, deixem-me enviar às famílias um cumprimento. Foram estas 4 famílias, podiam ser outras, que foram afetadas por esta circunstância, realmente de uma gravidade extrema, e de facto a justiça em Portugal continua a demorar muito tempo, 12 anos de angústia. O partido na altura que estava no poder, já que o Fábio Carvalho está a falar nisso, o Partido Social Democrata,
0: sim.
3: O Partido Social-Democrata que estava na altura deixou resbalar o assunto para o Tribunal, por isso, a partir do momento que o assunto resbalou para o Tribunal...
0: Isso não é verdade, podia ter intervido.
2: Podia. Fábio.
0: Essa postura... Então, tiveram 8 anos também
2: não,
0: sem
2: não
0: querer
2: vamos por aí. Vamos só
0: ter a mão
2: à pergunta
0: onde podiam ser queimados.
2: Fábio, assumam isso.
3: O assunto resbalou para o Tribunal. A Justiça em Portugal, lamentamos que 12 anos, de facto, é muito tempo para que estas famílias estejam nesta angústia. Também salientar que o regime jurídico de urbanização e edificação, o que vai entrar dia 4 de outubro em vigor, vai ser mais amigável para as famílias, para os investidores, para salvaguardar os nossos interesses, e por isso foi o Tribunal decidiu era isso que estávamos todos à espera, que o Tribunal decidisse.
0: Então a Câmara não vai recorrer.
3: O Tribunal decidiu e julgo que, a partir do momento em que o Tribunal decidiu, passados os 12 anos, que há aqui, de facto, uma questão que deve, na minha opinião, estou a falar aqui enquanto representante da Comissão Política Conselhia do Partido Socialista e não como membro do Executivo, mas entendo que, pessoalmente, que a Justiça, 12 anos, e passados 12 anos, o Tribunal decidiu e legitimou, neste caso, o município a pagar este valor, esta indemnização que foi calculada pelo Tribunal.
2: Jorge Humberto, rapidamente.
1: Não, a CDU comunga exatamente aquilo que foi dito aqui na mesa, que acho que era era perfeitamente normal que esta situação acontecesse e, obviamente, que a Câmara, depois de perder nesta primeira fase, não deve recorrer nem prolongar isto por mais tempo, porque fica claro que, a partir daquilo que é dito pelo Tribunal,

0: e pelo Sr. Doutor Juiz, é que, para além de a Câmara Municipal ser responsabilizada por aquilo que diz o Tribunal, e eu vou passar a citar, os serviços da Câmara Municipal demonstraram um claro desconhecimento...
1: Isso é que é preocupante.
0: Das exigências legais e a ignorância pela sua aplicação, concluindo por isso a existência de um anexo causal que resultou...
1: Isso foi em 2000 e...
0: Isto foi o que disse.
1: Agora, foi o parceiro. Mas a derrocada
2: 2014.
1: Em 24, os moradores diziam que o Sr. Presidente não tinha bom senso. Está numa notícia da JTN.
0: Não recorra. E que, obviamente, porque isto também não é só da responsabilidade da Câmara, para além de ser responsabilidade da Câmara, ou melhor, da Câmara, dos serviços técnicos da Câmara, que foi, digamos, foi posta em causa a sua competência pelo juiz deste Tribunal. Aquilo que eu acho que possa aprender uma lição é que também aqueles empreiteiros que andaram para ali a fazer as obras e a fazer tudo e mais alguma coisa por uma questão só daquilo que é o mercado, que é o lucro, não é? Não defenderam o interesse público.
1: Mas não são eles que eu tenho que acautelar isso.
2: Angela,
1: é a própria Câmara. A grande questão é essa. A fiscalização,
2: Fábio,
1: o controlo.
2: Angela.
1: A competência.
2: Posição sobre este assunto.
1: Recebem dinheiro para isso.
3: Peço desculpa, queria só fazer um pequeno reparo sobre o assunto anterior, porque acabou por me varrer na conversa. Eu queria também só fazer o reparo que ficámos agradados pela questão de terem diminuído o número de hectares. É uma decisão responsável, tendo em conta o valor...
0: Metros quadrados.
3: Sim. Metro quadrado. Obrigada.
4: 5 mil metros.
3: Exatamente.
4: Menos meio hectare.
5: Isso beneficia.
4: Permite que haja construção.
2: Angela.
3: E é o uso responsável do espaço, tendo em conta o valor sobre este tópico, como é óbvio, também mostramos solidariedade para com os familiares que foram afetados por esta situação, e para nós também é óbvio que a Câmara tem que assumir este pagamento e evitar que fique ainda mais mal vista nesta situação que já se arrasta há vários anos.
1: Era uma pergunta. Algum inquérito interno está previsto para dentro da Câmara Municipal?
2: Isso fica para depois, para as outras calendas. Nós ficamos por aqui, não há mais tempo para nada. Muito obrigado. Dentro de 15 dias regressamos. Até lá.

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3: Quatro horas.
4: O distrito de Bragança pode vir a ter uma segunda VMER, viatura médica de emergência e reanimação, a ser instalada em Mirandela. Um homem de 51 anos foi detido esta quarta-feira no Conselho de Vimioso por posse de arma proibida. A detenção foi efetuada por militares do Posto Territorial de Argoselo, da GNR, no âmbito de uma investigação que levou ainda ao cumprimento de uma busca domiciliária e de uma busca a um veículo. Durante a operação foram apreendidos uma espingarda caçadeira de calibre 12, 4 cartuchos de zagalote, diversos cartuchos do mesmo calibre, 17 armadilhas de caça e uma soqueira. O suspeito vai permanecer detido nas instalações da GNR até ser presente ao Tribunal Judicial de Miranda do Douro para a aplicação das medidas de coação. O Distrito de Bragança pode vir a ter uma segunda VMER, Viatura Médica de Emergência e Reanimação, a ser instalada em Mirandela. Recorde-se que atualmente existe apenas uma sediada na capital do Distrito. Isso mesmo deixa entender um comunicado enviado esta quarta

0: Quarta-feira, por unidade local de saúde do Nordeste, às redações. Na nota de imprensa, o LS do Nordeste diz estar a desenvolver diligências com vista à instalação de uma segunda VMER na sua área de influência, a localizar em Mirandela, reforçando a capacidade de resposta a situações de emergência médica no distrito. Adianta o comunicado daquela administração que gera os 3 hospitais e 14 centros de saúde do distrito de Bragança. Nesse sentido, o LS do Nordeste informa que o presidente da administração, Miguel Abrunhosa, reuniu na passada terça-feira com o vice-presidente da Comissão de Coordenação e Desenvolvimento Regional do Norte, Jorge Mendes, e com Luís Mendes Cabral, o presidente do Instituto Nacional de Emergência Médica, dizendo no comunicado que o encontro permitiu analisar os procedimentos e as condições necessárias à concretização desta medida, que pretende aumentar a capacidade de resposta pré-hospitalar e contribuir para uma assistência mais célere e diferenciada às populações dos concelhos do Distrito de Bragança. Pode ler-se. Ainda segundo a LS Nordeste, a instalação de uma VMER em Mirandela permitirá complementar os meios de emergência médica atualmente existentes na região e reforçar a resposta diferenciada em situações de doença súbita ou trauma grave, aproximando estes cuidados das populações. Finalmente, o Conselho de Administração garante que vai continuar a desenvolver, em articulação com as entidades competentes, as diligências necessárias à concretização desta resposta no âmbito da estratégia de melhoria contínua da assistência prestada à população, conclui o comunicado. A VMER é constituída por um médico e um enfermeiro, funciona como uma extensão de serviço de urgência do hospital à comunidade, atuando como uma unidade de cuidados intensivos móvel para garantir a estabilização rápida da vítima no local, um acidente ou doença súbita, e o acompanhamento médico durante o transporte para o hospital mais adequado. Transporta material para suporte avançado de vida, desfibriladores, ventiladores, kits de trauma e oxigenoterapia, mas não transporta doentes. Esse papel cabe às ambulâncias de socorro. A VMER atua sob orientação direta dos CODU, Centros de Orientação de Doentes Urgentes do INEM. A Escola Superior de Comunicação, Administração e Turismo da Universidade Politécnica de Bragança, em Mirandela, viu serem preenchidas 112 vagas na segunda fase do Concurso Nacional de Acesso ao Ensino Superior para o ano letivo 2026-2027, depois de já ter preenchido 165 vagas na primeira fase, o que representa a entrada de perto de 300 novos alunos nestas duas fases de acesso. Entre os 8 cursos selecionados na ESAC, destacam-se as licenciaturas em Jornalismo e Comunicação, Marketing e Solicitadoria, que já esgotaram a totalidade das vagas. Ao invés, o curso de Informática e Comunicações não teve qualquer aluno colocado, apesar das 30 vagas disponibilizadas. Para os candidatos não colocados nesta fase, haverá ainda uma oportunidade de candidatura numa terceira fase, que vai decorrer entre 10 e 12 de outubro, onde a ESAC deve disponibilizar cerca de 125 vagas. 26 no curso de Design de Jogos Digitais, 18 no curso de Gestão e Administração Pública, 15 no curso de Multimédia, 36 em Turismo e 30 em Informática e Comunicações. As vagas que não forem preenchidas nas fases do Concurso Nacional de Acesso, serão disponibilizadas em outros regimes, como o dos maiores de 23 anos, titulares de Diploma de Técnico Superior Profissional, chamado CETESP, reingressos, entre outros. A Unidade Móvel de Saúde Macedo Cavaleiros deverá passar a contar no próximo ano com novas áreas de intervenção ao nível da Psicologia e da Ação Social. O serviço é atualmente assegurado através de um protocolo entre o município de Macedo e a Santa Casa da Misericórdia, estando já a ser preparada a sua evolução para dar resposta a novas necessidades da população. A vereadora da Câmara de Macedo Cavaleiros, Cristina Pires, refere que o objetivo é reforçar a resposta atualmente prestada e criar uma equipa mais multidisciplinar.
1: Temos uma população cada vez mais envelhecida e também pessoas que, para além das necessidades de saúde, apresentam situações de maior fragilidade e de maior vulnerabilidade social e emocional.
0: A vereadora com o pelouro da Ação Social explica que a experiência no terreno tem evidenciado precisamente essa realidade.
1: Muitas pessoas procuram a enfermeira não apenas por uma questão de saúde, mas também para conversar, para pedir orientação, para expor problemas sociais e familiares. E isto tudo demonstra que existe uma necessidade que vai para além da resposta exclusivamente de saúde.
0: Numa primeira fase, o reforço deverá passar pela integração de uma psicóloga e de um educador social, aumentando a capacidade de acompanhamento psicológico e de apoio social. A intenção é que a unidade móvel continue a aproximar os serviços da população, mas com capacidade para responder de forma mais abrangente a diferentes tipos de necessidades.
1: Queremos assim que a unidade móvel continue a aproximar os serviços das pessoas, mas que possa dar uma resposta cada vez mais integrada às diferentes necessidades da nossa população e, sobretudo, daqueles que se encontram numa situação de maior vulnerabilidade.
0: O reforço da Unidade Móvel de Saúde de Macedo está previsto para o próximo ano. Para já, o projeto encontra-se em fase de preparação por parte do município. O município de Alfândega da Fé vai reabilitar 46 casas para habitação social no âmbito do programa Primeiro Direito, destinado a apoiar o acesso à habitação. Os imóveis tinham sido adquiridos pela autarquia há cerca de 2 anos e o município deu agora início aos trabalhos de requalificação das primeiras 15 habitações localizadas no centro da vila. As casas destinam-se a famílias do concelho em situação de maior vulnerabilidade que poderão ter acesso à habitação a custos mais acessíveis após a conclusão das obras previstas para o final do próximo ano. O presidente da Câmara, Eduardo Tavares, explica que a medida pretende aumentar a oferta de habitação social no concelho.
2: É de facto a criação de habitação social no nosso concelho. Isto deriva do programa Primeiro Direito, uma estratégia local para a habitação que estamos a desenvolver já há alguns anos desta parte e que agora estamos a materializar com a execução de obra em 46 habitações que adquirimos, outras geram posse do município, para criarmos 46 novos focos de habitação social no concelho. Num investimento de quase 5 milhões de euros, pretendemos concluir até ao próximo ano.
0: Os serviços sociais da Câmara já sinalizaram as famílias com maiores necessidades e existe uma lista de espera. Segundo a autarquia, a aquisição de imóveis no centro histórico da vila pretende também contribuir para a dinamização da zona e evitar a concentração da habitação social numa única área. O investimento global ronda os 4 milhões e meio de euros, sendo que a empreitada relativa às primeiras 15 habitações foi adjudicada por cerca de 1 milhão e 800 mil euros. O anúncio foi feito na última Assembleia Municipal, onde foram também apresentados outros investimentos.
2: Estamos a executar outras obras muito importantes. Estamos a acabar agora mesmo a ampliação da nossa zona industrial, numa segunda fase que está a ser mesmo concluída. Estamos também já a construir a primeira praia fluvial nos Lagos do Sabor, no Santo Antão da Barca. Um importante projeto promete vir também trazer equipamentos, infraestruturas tão necessárias para o desenvolvimento dos Lagos do Sabor e para o desenvolvimento do nosso turismo, integrado no âmbito da estratégia supramunicipal nos Lagos do Sabor. Isso são investimentos muito importantes que estamos agora a executar. Estamos a executar investimentos no regadio, estamos a executar a obra da barragem de Gebelim, a obra do regadio de Vilar São Parada também já iniciou, um investimento de mais de 8 milhões de euros, e também estamos já quase a iniciar a obra de ampliação do Bloco Norte da Vilariça, também um projeto na área do regadio, onde vamos ampliar no nosso concelho, em Alfândega da Fé, vamos ampliar a área regada nas aldeias de Santa Justa e Vilarelhos em cerca de 200 hectares. São projetos muito importantes, estruturantes e que estão agora neste momento a ser desenvolvidos.
0: O município da Alfândega da Fé aposta em investimentos nas áreas da habitação, educação, desporto, turismo e agricultura, com vários projetos em execução ou previstos para os próximos meses.

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1: Olá, caro consumidor, seja muito bem-vindo a mais uma rubrica da DECO. Os jogos e as apostas online fazem hoje parte do cotidiano de muitos consumidores. Mas a par das oportunidades de entretenimento, existem também riscos, sobretudo quando o jogo é excessivo ou quando é realizado através de plataformas que não estão legalmente autorizadas. Por isso, a DECO tem defendido o reforço das regras aplicáveis ao jogo online, com especial atenção à proteção dos consumidores, dos menores e dos jogadores mais vulneráveis, bem como ao combate ao jogo ilegal. Entre as medidas que estão a ser discutidas no Parlamento, encontram-se algumas propostas que vão ao encontro das preocupações que a DECO tem vindo a apresentar, sendo uma das áreas mais importantes a prevenção. É fundamental reforçar a informação e a sensibilização para o jogo responsável, ajudando os consumidores a reconhecer os riscos e a tomar decisões mais informadas. Também merece destaque o direito de autoexclusão, a possibilidade de um jogador optar por deixar de participar em jogos e apostas online deve ser eficaz e abrangente, evitando que a exclusão numa plataforma permita continuar a jogar noutra. Outro desafio é o combate ao jogo ilegal. Os consumidores devem conseguir identificar facilmente quais são as operações

0: operadores autorizados a disponibilizar jogos e apostas online em Portugal. Para isso, é importante reforçar os mecanismos de bloqueio de sites e plataformas ilegais e dificultar os pagamentos associados a estas atividades. É igualmente importante que os consumidores possam comunicar situações suspeitas, contribuindo para a identificação de sites, aplicações ou plataformas que disponibilizem jogos e apostas sem autorização. A DECO considera que estas medidas podem contribuir para um ambiente de jogo online mais seguro, responsável e transparente. A prevenção e a informação são fundamentais, mas também é necessário garantir uma fiscalização eficaz e uma resposta coordenada ao jogo ilegal e aos riscos associados ao jogo excessivo. Para estas e mais informações, pode consultar o nosso site em deco.pt. Obrigada por estar desse lado e até breve!
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11: 6 horas.
12: O Distrito de Bragança pode vir a ter uma segunda VMER, Viatura Médica de Emergência e Reanimação, a ser instalada em Mirandela. Recorde-se que atualmente existe apenas uma sediada na capital do Distrito. Isso mesmo deixa entender um comunicado enviado esta quarta-feira pela Unidade Local de Saúde do Nordeste às redações. Na nota de imprensa, o LS do Nordeste está a desenvolver diligências com vista à instalação de uma segunda VMER na sua área de influência, a localizar em Mirandela, reforçando a capacidade de resposta a situações de emergência médica no distrito. Adianta o comunicado daquela administração que gera os 3 hospitais e 14 centros de saúde do distrito de Bragança. Nesse sentido, o LS do Nordeste informa que o presidente da administração, Miguel Abrunhosa, reuniu na passada terça-feira com o vice-presidente da Comissão de Coordenação e Desenvolvimento Regional do Norte, Jorge Mendes, e com Luís Mendes Cabral, o presidente do Instituto Nacional de Emergência Médica, dizendo no comunicado que o encontro permitiu analisar os procedimentos e as condições necessárias à concretização desta medida, que pretende aumentar a capacidade de resposta pré-hospitalar e contribuir para uma assistência mais célere e diferenciada às populações dos concelhos do Distrito de Bragança. Pode ler-se. Ainda segundo a LS Nordeste, a instalação de uma VMER em Mirandela permitirá complementar os meios de emergência médica atualmente existentes na região e reforçar a resposta diferenciada em situações de doença súbita ou trauma grave, aproximando estes cuidados das populações. Finalmente, o Conselho de Administração garante que vai continuar a desenvolver, em articulação com as entidades competentes, as diligências necessárias à concretização desta resposta no âmbito da estratégia de melhoria contínua da assistência prestada à população, conclui o comunicado. A VMER é constituída por um médico e um enfermeiro, funciona como uma extensão de serviço de urgência do hospital à comunidade, atuando como uma unidade de cuidados intensivos móvel para garantir a estabilização rápida da vítima no local, um acidente ou doença súbita, e o acompanhamento médico durante o transporte para o hospital mais adequado. Transporta material para suporte avançado de vida, desfibriladores, ventiladores, kits de trauma e oxigenoterapia, mas não transporta doentes. Esse papel cabe às ambulâncias de socorro. A VMER atua sob a orientação direta dos CODU, Centros de Orientação de Doentes Urgentes do INEM. A Escola Superior de Comunicação, Administração e Turismo da Universidade Politécnica de Bragança, em Mirandela, viu serem preenchidas 112 vagas na segunda fase do Concurso Nacional de Acesso ao Ensino Superior para o ano letivo 2026-2027, depois de já ter preenchido 165 vagas na primeira fase, o que representa a entrada de perto de 300 novos alunos nestas duas fases de acesso. Entre os 8 cursos selecionados na ESAC, destacam-se as licenciaturas em Jornalismo e Comunicação, Marketing e Solicitadoria, que já esgotaram a totalidade das vagas. Ao invés, o curso de Informática e Comunicações não teve qualquer aluno colocado, apesar das 30 vagas disponibilizadas. Para os candidatos não colocados nesta fase, haverá ainda uma oportunidade de candidatura numa terceira fase, que vai decorrer entre 10 e 12 de outubro, onde a ESAC deve disponibilizar cerca de 125 vagas. 26 no curso de Design de Jogos Digitais, 18 no curso de Gestão e Administração Pública, 15 no curso de Multimédia, 36 em Turismo e 30 em Informática e Comunicações. As vagas que não forem preenchidas nas fases do Concurso Nacional de Acesso serão disponibilizadas em outros regimes, como o dos maiores de 23 anos, titulares de Diploma de Técnico Superior Profissional, chamado CETESP, reingressos, entre outros. O município de Macedo Cavaleiros quer aumentar a resposta na área da habitação através da construção de 16 novos fogos no bairro da Alegria, destinados a agregados familiares que vivem atualmente em condições habitacionais consideradas indignas. A medida está prevista na Estratégia Local de Habitação do município macedense, elaborada no âmbito do programa Primeiro Direito, programa de apoio ao acesso à habitação com financiamento do PRR. Segundo o presidente da Câmara de Macedo, Sérgio Borges, os 16 fogos previstos para o bairro da Alegria integram a resposta da habitação social e destinam-se a situações de carência habitacional e necessidade de realojamento.
13: Falou-se de 16 fogos a custos controlados, mas é preciso também falar da parte da ação social. Atenção que há...
12: A Alegria integram a resposta da habitação social e destinam-se a situações de carência habitacional e necessidade de realojamento.
13: Falou-se de 16 fogos a custos controlados, mas é preciso também falar da parte da ação social. Atenção que há fogos à habitação de foro social e à habitação a custos reduzidos ou controlados.
12: A existência deste parque habitacional não significa, no entanto, que todas as necessidades estejam cobertas. A própria Estratégia Local de Habitação identifica pessoas e agregados familiares que continuam a procurar apoio através da Habitação Social Municipal, relembra o autarca.
13: Nós queremos, obviamente, aumentar esta oferta e o objetivo é mesmo esse, em relação a uma candidatura que também há para... que estamos a trabalhar para... A antiga estalagem, a antiga residência, e aí sim será a custos controlados, e estes focos serão parte social. É uma aposta, obviamente queremos fazer mais e garantir assim mais habitação para a nossa cidade, neste caso para o nosso concelho.
12: A Estratégia Local de Habitação aponta para um investimento de cerca de 2 milhões de euros, com o financiamento previsto através do Instituto de Habitação e da Reabilitação Urbana, bem como do Orçamento Municipal. A Estratégia da Autarquia de Macedo, no entanto, não se limita à habitação social. O município está também a trabalhar uma candidatura para a recuperação da antiga estalagem e da antiga residência, com o objetivo de criar habitação a custos controlados.
13: Aqui a grande diferença é na parte social, serão as casas não são atribuídas, enquanto que os custos controlados é para jovens. Pronto, há aqui uma diferença ainda grande, mas o objetivo é sempre o mesmo. O objetivo é fixar as pessoas e garantir que realmente haja acesso à habitação, que não é só um flagelo, não é só uma lacuna deste município, mas sim a nível nacional.
12: Habitação a custos controlados é uma resposta distinta da habitação social. Trata-se de habitação construída ou adquirida com apoio público, destinada à habitação própria e permanente ou a arrendamento, estando sujeita a limites definidos relativamente às áreas, custos de construção e preços. Em Macedo Cavaleiros, esta vertente pretende também criar condições para facilitar o acesso à habitação e contribuir para a fixação de população no concelho. Regressa a Trás-os-Montes, 2 anos depois, a Bienal de Arte Contemporânea Terras de Trás-os-Montes, este ano sob o tema Linha da Terra. A iniciativa promovida pela CIM Terras de Trás-os-Montes foi inaugurada esta quinta-feira em Alfândega da Fé com duas exposições e pretende ligar o território através da arte. A Bienal decorre entre outubro e dezembro, com programação distribuída por 9 concelhos, precisamente os mesmos que integram a CIM Terras de Trás-os-Montes, reunindo cerca de 160 artistas, 13 espaços e 14 exposições. Maria João Caradas.
14: A direção artística da responsabilidade de Inês Falcão, que explica que depois do tema Linha de Água, em 2024, a escolha recaiu agora sobre a Linha da Terra, procurando ligar os 9 concelhos através da arte contemporânea, dos lugares, das pessoas, dos artistas e das diferentes formas de olhar o território.
15: A nível de conceito curatorial, nesta edição, a Linha da Terra propõe uma leitura contemporânea do território enquanto lugar de memória, matéria, pertença, tensão e transformação, e parte da ideia de que a arte pode criar novas formas

0: mas de olhar para um lugar, não apenas representar o território, mas escutá-lo e estabelecer com ele uma relação emocional e sensorial. A Bienal procura assim cruzar práticas artísticas, investigação, pedagogia, participação comunitária e programação cultural, reforçando a identidade Trás-os-Montes como território singular, criativo e referenciador.
1: A Bienal vai acontecer em rede, distribuindo a programação pelos 9 concelhos e criando percursos entre diferentes pontos do território, sempre com foco na descentralização cultural, acrescenta Inês Falcão.
0: E pretendemos, com esta iniciativa artística e cultural, contribuir para a descentralização da arte e que possa, de alguma forma, expandir-se em diferentes contextos nas terras de Trás-os-Montes, incentivando os visitantes a momentos reflexivos com a comunidade. Nestes projetos da Bienal, há uma vontade de fazer acontecer, materializar novos projetos curatoriais através dos 15 curadores que, imbuídos de intencionalidades para intervirem mais ativamente na democratização e dinamização dos canais da produção e recepção artística, encetaram um esforço através da divulgação deste projeto artístico. E tendo sempre como filosofia que as artes e os artistas têm um papel fundamental enquanto promotores da criatividade, da partilha do conhecimento e da diversidade cultural.
1: Entre os artistas representados nas exposições estão nomes como Joana Vasconcelos, Álvaro Siza Vieira, Nadir Afonso, Pedro Calapês e Gil Teixeira Lopes, a par de artistas ligados à região.
0: É uma viagem pela arte em Trás-os-Montes, com artistas, como eu disse, de renome, mas queremos que a própria comunidade interaja com essas exposições. Nós temos definido, em termos de programa, depois que ainda não saiu o programa, que todos os curadores vão fazer atividades no território, em cada um das geografias, das diferentes geografias, quer com as escolas, quer com as comunidades. Portanto, nós não queremos que, no fundo, em cada bienal haja apenas as obras expostas, mas queremos que efetivamente as pessoas sintam e possam usufruir do espaço que têm ali, das obras de arte e contactar com elas.
1: A Bienal de Arte Contemporânea Linha da Terra passa assim por Alfândega da Fé, Bragança, Macedo Cavaleiros, Miranda do Douro, Mirandela, Mogadouro, Vimioso, Vila Flor e Vinhais. A Bienal conta, para além da CIM, Terras, Trás-os-Montes e dos Municípios, com a parceria da Cooperativa Árvore, do Centro de Arte Contemporânea Graça Moraes, do Laboratório de Artes da Montanha Graça Moraes, da Faculdade de Belas Artes da Universidade do Porto, da Fundação Bienal de Arte de Cerveira, do Museu Abade Bassal, do Museu do Douro e da Sociedade Nacional de Belas Artes.
2: A Bienal de Arte Contemporânea Linha da Terra está em mostra até 31 de dezembro e a entrada é gratuita.

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1: Passos do Conselho. Agenda Cultural de Mirandela. A Estação das Artes em Mirandela recebe a exposição Primeira Paragem, da artista Susana Cereja, com curadoria de Cláudia Santos Melo. Dando continuidade ao percurso iniciado com a Casa de Partida, esta exposição convida o público a embarcar numa viagem onde a arte têxtil, a memória e o território se entrelaçam através da tapeçaria em ponto de arraiolos, reinterpretada numa linguagem contemporânea. Susana Cereja explora temas como a feminilidade, a identidade, a comunidade e a relação entre o ser humano e a paisagem. Inspirada no simbolismo da ferrovia e no ato de tecer, Primeira Paragem reúne obras que invocam um encontro, a partilha e a transformação. Entre criações inéditas e trabalhos anteriores, a artista estabelece um diálogo com o património, as lendas e as memórias de Mirandela, revelando o têxtil como uma poderosa forma de contar histórias e criar ligações entre pessoas, lugares e gerações. A exposição já pode ser vista na Estação das Artes em Mirandela. A arte tem o poder de eternizar instantes, despertar emoções e revelar novas formas de olhar o mundo. É neste contexto que a exposição Onde o Instante Mora convida o público a embarcar numa viagem sensorial onde cada obra conta uma história e cada

0: detalhe merece ser descoberto. José de Fernandes é uma reconhecida artista plástica transmontana natural da aldeia de Sedães, no concelho de Mirandela. A exposição Onde o Instante Mora reúne instantes únicos, como fotogramas de um filme invisível. Cada obra capta emoções e silêncios, convidando o olhar a parar e a sentir o que normalmente passa despercebido. São momentos suspensos no tempo, transformados em memória visual. A exposição está patente na Ecoteca de Mirandela. Está completa mais uma edição de Passos do Concelho. Um concelho de Mirandela. Programa de conteúdos da responsabilidade do município de Mirandela.
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1: Já é oficial, a UTAD perdeu o financiamento de mais de 6 milhões de euros do PRR para a requalificação da residência universitária de Codesais, por não ter atingido os 90% de execução exigidos até ao final de agosto. O Distrito de Bragança pode vir a ter uma segunda VMER, agora instalada em Mirandela. É nesse sentido que a ULS Nordeste está a diligenciar junto de diversas entidades. 2 anos depois regressa à Bienal de Arte Contemporânea, Terras de Trás-os-Montes, este ano sob o tema Linha da Terra. A iniciativa vai percorrer os 9 municípios da CIM Terras de Trás-os-Montes, inaugurada esta quinta-feira em Alfândega da Fé, e vai reunir cerca de 160 artistas, 13 espaços e 14 exposições até ao final do ano. A Universidade de Trás-os-Montes e Alto Douro perdeu o financiamento do Plano de Recuperação e Resiliência para a requalificação da residência universitária de Codesais, por não ter atingido os 90% da execução exigidos até ao final do mês de agosto. Estão em causa mais de 6 milhões de euros, Marcos Vilaça.
2: Com a perda da verba, a UTAD passa a assumir integralmente o investimento previsto para Codesais, estimado em cerca de 6 milhões e 350 mil euros. A informação foi avançada pelo reitor da UTAD, João Barroso. O reitor, que diz ter identificado a situação logo no início do mandato, explica que a residência não atingiu os 90% de execução exigidos até ao final de agosto.
3: Mas temos um problema, que é a requalificação da residência de Codesais não cumpriu esse prazo. Já sabíamos que não ia cumprir, já tínhamos essa desde o início de agosto, no final de julho, quando tomámos posse, foi a primeira coisa que fizemos, foi verificar essas condições, e portanto essa residência hoje está fora do PRR. Deixamos de ter financiamento e passou o encargo a 100% ao TAR.
2: O atraso na empreitada levou ao adiamento do prazo de conclusão para março de 2027, uma decisão formalizada ainda antes da entrada em funções da atual reitoria. João Barroso admite que a situação representa um constrangimento financeiro para a Universidade, mas garante que estão a ser procuradas soluções alternativas.
3: O que é voltado para aquilo que é o orçamento da Universidade, para as condições da Universidade. Portanto, temos aqui um problema, temos a resolvê-lo. Acho que vamos resolvê-lo e teremos apoio, não estamos sozinhos, acho que temos condições para resolver com o apoio do próprio ministro, da CCDRN, vamos procurar soluções para colmatar este problema, mas o que é facto é que hoje temos este encargo na Universidade e perdemos o financiamento da residência de Codesais.
2: Mantém-se no financiamento do PRR as residências da Quinta de Prados, Cifop, Parque Residencial de Alenrio e Quinta de Nossa Senhora de Lourdes. No conjunto das 5 operações, o programa de residências universitárias representa agora um encargo estimado de 9 milhões e 630 mil euros para a Academia.
1: A UTAD está agora a desenvolver contactos com o Ministério da Educação, Ciência e Inovação e outras entidades para encontrar alternativas de financiamento que permitam minimizar o impacto. O Distrito de Bragança pode vir a ter uma segunda VMER, Viatura Médica de Emergência e Reanimação, a ser instalada em Mirandela. Recorde-se que atualmente existe apenas uma sediada na capital do Distrito. Isso mesmo deixa entender um comunicado enviado esta quarta-feira pela Unidade Local Sul do Nordeste às redações. Fernando Sérgio.
4: Na nota de imprensa, a ULS Nordeste diz estar a desenvolver diligências com vista à instalação de uma segunda VMER na sua área de influência, a localizar em Mirandela, reforçando a capacidade de resposta a situações de emergência médica no Distrito de Bragança. Adianta ao comunicado daquela administração que gera os 3 hospitais e 14 centros de saúde do Distrito de Bragança. Nesse sentido, a ULS Nordeste informa que o presidente do Conselho de Administração, Miguel Abrunhosa, reuniu na terça-feira com o vice-presidente da Comissão de Coordenação e Desenvolvimento Regional do Norte, Jorge Mendes, e com Luís Mendes Cabral, o presidente do Instituto Nacional de Emergência Médica. Diz ainda ao comunicado que o encontro permitiu analisar os procedimentos e as condições necessárias à concretização desta medida, que pretende aumentar a capacidade de resposta pré-hospitalar e contribuir para uma assistência mais célere e diferenciada às populações dos concelhos do Distrito de Bragança. Pode ler-se. Ainda segundo a ULS do Nordeste. A instalação de uma VEMERA em Mirandela permitirá complementar os meios de emergência médica atualmente existentes na região e reforçar a resposta diferenciada em situações de doença súbita ou trauma grave, aproximando estes cuidados das populações. A VEMERA é constituída por um médico e um enfermeiro, funciona como uma extensão do serviço de urgência do hospital à comunidade, atuando com uma unidade de cuidados intensivos móvel para garantir a estabilização rápida da vítima no local. Em caso de acidente ou doença súbita e o acompanhamento médico durante o transporte para o hospital mais adequado. Transporta material avançado para o suporte avançado de vida, desfibriladores, ventiladores, kits de trauma e oxigenoterapia, mas não transporta doentes. Esse papel cabe às ambulâncias de socorro. Atua sob a orientação direta dos CODU, Centros de Orientação de Doentes Urgentes, do INAMA.
1: A administração da ULS Nordeste está a realizar diligências para conseguir instalar em Mirandela a segunda VEMER do distrito de Bragança. O município de Macedo Cavaleiros quer aumentar a resposta na área da habitação através da construção de 16 novos fogos no bairro da Alegria, destinados a agregados familiares que vivem atualmente em condições habitacionais consideradas indignas. A medida está prevista na Estratégia Local de Habitação do município macedense, elaborada no âmbito do programa Primeiro Direito, Programa de Apoio ao Acesso à Habitação com financiamento do PRR. Segundo o presidente da Câmara de Macedo, Sérgio Borges, os 16 fogos previstos para o bairro da Alegria integram a resposta da habitação social e destinam-se a situações de carência habitacional e necessidade de realojamento.
5: Falou-se de 16 fogos a custos controlados, mas é preciso também falar da parte da ação social. Atenção que há fogos à habitação de foro social e à habitação a custos reduzidos ou controlados.
1: A existência deste parque habitacional não significa, no entanto, que todas as necessidades estejam cobertas. A própria Estratégia Local de Habitação identifica pessoas e agregados familiares que continuam a procurar apoio através da Habitação Social Municipal, relembra o autarca.
5: Nós queremos, obviamente, aumentar esta oferta e o objetivo é mesmo esse, em relação a uma candidatura que também há para... que estamos a trabalhar para... a antiga residência, e aí sim será a custos controlados, estes focos serão parte social. É uma aposta, obviamente queremos fazer mais e garantir assim mais habitação para a nossa cidade, neste caso para o nosso concelho.
1: A Estratégia Local de Habitação aponta para um investimento de cerca de 2 milhões de euros, com financiamento previsto através do Instituto de Habitação e da Reabilitação Urbana, bem como do Orçamento Municipal. A Estratégia da Autarquia de Macedo, no entanto, não se limita à habitação social. O município está também a trabalhar uma candidatura para a recuperação da antiga estalagem e da antiga residência, com o objetivo de criar habitação a custos controlados.
5: Aqui a grande diferença é na parte social, serão as casas não são atribuídas, enquanto que os custos controlados é para jovens. Portanto, há aqui uma diferença ainda grande, mas o objetivo é sempre o mesmo. O objetivo é fixar as pessoas e garantir que realmente haja acesso à habitação, que não é só um flagelo, não é só uma lacuna deste município, mas sim a nível nacional.
1: Habitação a custos controlados é uma resposta distinta da habitação social. Trata-se de habitação construída ou adquirida com apoio público, destinada à habitação própria e permanente ou a arrendamento, estando sujeita a limites definidos relativamente às áreas, custos de construção e preços. Em Macedo Cavaleiros, esta vertente pretende também criar condições para facilitar o acesso à habitação e contribuir para a fixação de população no concelho. Os sapadores florestais de Mondim de Basto receberam da autarquia novos equipamentos de proteção individual, reforçando assim as condições de segurança das equipas daquele concelho. O presidente da Câmara de Mondim de Basto, Bruno Ferreira, diz que as condições de trabalho dos sapadores são uma prioridade.
6: O município de Mondim de Basto tem da sua responsabilidade duas equipas de sapadores florestais e para nós é muito importante que tenham também todas as condições para poder exercer as suas funções e por isso é que o equipamento necessário à atividade é para nós uma prioridade. E nesse âmbito nós reforçamos com a aquisição de novos equipamentos para precisamente que as equipas possam ter as condições não só na preservação mas depois também no combate aos incêndios, que é uma das atividades que também são chamados para participar. E portanto a segurança e o conforto para nós é importante e daí também esse investimento nos novos equipamentos.
1: 60% do território de Mondim de Basto é área florestal e o autarca lembra que o trabalho dos sapadores florestais é realizado ao longo de todo o ano.
6: Neste momento nós temos quatro equipas de sapadores constituídas no nosso concelho, que acabam por conseguir ter uma cobertura substancial, mas acima de tudo, importante também o nosso, no que diz respeito também à responsabilidade municipal de Nidoasto, a nossa equipa da Proteção Civil, que em consonância também com aquilo que é o esforço da equipa Sapadores, ao longo de todo o ano tem uma atividade fantástica e não é só no momento em que é necessário criarmos todas as condições para a circulação automóvel quando cai a neve, mas também naquilo que são todas as necessidades de derrocadas que ao longo do ano vão acontecendo e também no próprio combate à vespa venutina, que é realizada pela nossa equipa da Proteção Civil, e portanto temos aqui uma equipa que em conjunto com a de Sapadores consegue dar uma resposta robusta às necessidades de conservação do território e acima de tudo de preservarmos a sua segurança.
1: Estes novos equipamentos representam um investimento de cerca de 10 mil euros que conta com o financiamento do ICNF, Instituto da Conservação da Natureza e das Florestas. Regressa a Trás-os-Montes, 2 anos depois, a Bienal de Arte Contemporânea Terras de Trás-os-Montes, este ano sob o tema Linha da Terra. A iniciativa promovida pela CIM Terras de Trás-os-Montes foi inaugurada esta quinta-feira em Alfândega da Fé com 2 exposições e pretende ligar o território através da arte. A Bienal decorre entre outubro e dezembro, com programação distribuída por 9 concelhos, precisamente os mesmos que integram a CIM Terras de Trás-os-Montes, reunindo cerca de 160 artistas, 13 espaços e 14 exposições. Maria João Caradas.
7: A direção artística da responsabilidade de Inês Falcão, que explica que depois do tema Linha de Água, em 2024, a escolha recaiu agora sobre a Linha da Terra, procurando ligar os 9 concelhos através da arte contemporânea, dos lugares, das pessoas, dos artistas e das diferentes formas de olhar o território.
8: A nível de conceito curatorial, nesta edição, a Linha da Terra propõe uma leitura contemporânea do território enquanto lugar de memória, de matéria, pertença, tensão e transformação, e parte da ideia de que a arte pode criar novas formas de olhar para um lugar, não apenas representar o território, mas escutá-lo e estabelecer com ele uma relação emocional e sensorial. A Bienal procura assim cruzar práticas artísticas, investigação, pedagogia, participação comunitária e programação cultural, reforçando a identidade de Trás-os-Montes como território singular, criativo e referenciador.
7: A Bienal vai acontecer em rede, distribuindo a programação pelos 9 concelhos e criando percursos entre diferentes pontos do território, sempre com foco na descentralização cultural, acrescenta Inês Falcão.
8: E pretendemos, com esta iniciativa artística e cultural, contribuir para a descentralização da arte e que possa, de alguma forma, expandir-se em diferentes contextos nas terras de Trás-os-Montes, incentivando os visitantes a momentos reflexivos com a comunidade. Nestes projetos da Bienal, há uma vontade de fazer acontecer, materializar novos projetos curatoriais através dos 15 curadores que, imbuídos de intencionalidades para intervirem mais ativamente na democratização e dinamização dos canais da produção e recepção artística, encetar um esforço através da divulgação deste projeto artístico. E, tendo sempre como filosofia que as artes e os artistas têm um papel fundamental enquanto promotores da criatividade, da partilha do conhecimento e da diversidade cultural.
7: Entre os artistas representados nas exposições estão nomes como Joana Vasconcelos, Álvaro Siza Vieira, Nadir Afonso, Pedro Calapês e Gil Teixeira Lopes, a par de artistas ligados à região.
8: É uma viagem pela arte em Trás-os-Montes, com artistas, como eu disse, de renome, mas queremos que a própria comunidade interaja com essas exposições. Nós temos definido, em termos de programa, depois que ainda não saiu o programa, que todos os curadores vão fazer atividades no território, em cada um das diferentes geografias, quer com as escolas, quer com as comunidades. Portanto, nós não queremos que, no fundo, em cada Bienal haja apenas as obras expostas, mas queremos que, efetivamente, as pessoas sintam e possam usufruir do espaço que têm ali, das obras de arte e contactar com elas.
7: A Bienal de Arte Contemporânea Linha da Terra passa assim por Alfândega da Fé, Bragança, Macedo de Cavaleiros, Miranda do Douro, Mirandela, Mogadouro, Vimioso, Vila Flor e Vinhais. A Bienal conta, para além da CIM, Terras, Trás-os-Montes e dos municípios, com a parceria da Cooperativa Árvore, do Centro de Arte Contemporânea Graça Moraes, do Laboratório de Artes da Montanha Graça Moraes, da Faculdade de Belas Artes da Universidade do Porto, da Fundação Bienal de Arte de Cerveira, do Museu Abade Bassal, do Museu do Douro e da Sociedade Nacional de Belas Artes.
1: A Bienal de Arte Contemporânea Linha da Terra está em mostra até 31 de dezembro e a entrada é gratuita. Fechamos esta edição recordando-lhe que a Universidade de Trás-os-Montes e Alto Douro perdeu o financiamento de mais de 6 milhões de euros do PRR para a requalificação de uma residência. Não atingiu os 90% da execução exigida até ao final de agosto.
3: Não cumpriu esse prazo. Já sabíamos que não ia cumprir. Já tínhamos essa desde o início de agosto, no final de julho, quando tomámos posse. Foi a primeira coisa que fizemos, foi verificar essas condições. E, portanto, essa residência hoje está fora do PRR. Deixamos de ter financiamento e passou o encargo a 100% ao Estado.
1: Declarações do reitor da UTAD, João Barroso, que admite que a situação representa um constrangimento financeiro para a Universidade, mas garante que estão a ser procuradas soluções alternativas.
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1: Manobras ABC até ao Z. Dicionário enciclopédico. W. Letra W. Watergate. Na política, é o episódio de espionagem que levou à admissão de Richard Nixon do cargo de Presidente dos Estados Unidos em agosto de 1974. Nixon garantiu a inocência dos seus principais colaboradores do Partido Republicano no caso das escutas instaladas no edifício Watergate, onde funcionavam os serviços da campanha presidencial do Partido Democrata. Provada a culpabilidade deles, Nixon teve de demitir-se.
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0: 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Olá, caro consumidor, seja muito bem-vindo a mais uma rubrica da DECO. Os jogos e as apostas online fazem hoje parte do cotidiano de muitos consumidores. Mas a par das oportunidades de entretenimento, existem também riscos, sobretudo quando o jogo é excessivo ou quando é realizado através de plataformas que não estão legalmente autorizadas. Por isso, a DECO tem defendido o reforço das regras aplicáveis ao jogo online, com especial atenção à proteção dos consumidores, dos menores e dos jogadores mais vulneráveis, bem como ao combate ao jogo ilegal. Entre as medidas que estão a ser discutidas no Parlamento, encontram-se algumas propostas que vão ao encontro das preocupações que a DECO tem vindo a apresentar, sendo uma das áreas mais importantes a prevenção. É fundamental reforçar a informação e a sensibilização para o jogo responsável, ajudando os consumidores a reconhecer os riscos e a tomar decisões mais informadas. Também merece destaque o direito de autoexclusão, a possibilidade de um jogador optar por deixar de participar em jogos e apostas online deve ser eficaz e abrangente, evitando que a exclusão numa plataforma permita continuar a jogar noutra. Outro desafio é o combate ao jogo ilegal. Os consumidores devem conseguir identificar facilmente quais são os operadores autorizados a disponibilizar jogos e apostas online em Portugal. Para isso, é importante reforçar os mecanismos de bloqueio de sites e plataformas ilegais e dificultar os pagamentos associados a estas atividades. É igualmente importante que os consumidores possam comunicar situações suspeitas, contribuindo para a identificação de sites, aplicações ou plataformas que disponibilizem jogos e apostas sem autorização. A DECO considera que estas medidas podem contribuir para um ambiente de jogo online mais seguro, responsável e transparente. A prevenção e a informação são fundamentais, mas também é necessário garantir uma fiscalização eficaz e uma resposta coordenada ao jogo ilegal e aos riscos associados ao jogo excessivo. Para estas e mais informações, pode consultar o nosso site em deco.pt. Obrigada por estar desse lado e até breve!
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14: 8 horas.

0: na antena da Terra Quente, como é habitual, cá estamos todas as semanas, mais uma com Alexandre Pacheco, da Opinião Independente. Bem-vindo mais uma vez.
1: Muito obrigado.
0: Mais dois temas para abordarmos. Um deles tem a ver com um processo complicado que andou nas bocas da comunicação social durante muito tempo e que agora volta porque já há acusação, pelo menos conhece a acusação do Ministério Público, contra quatro arguidos, no caso das gêmeas luso-brasileiras, tratadas no Hospital de Santa Maria, com o famoso medicamento, um dos mais caros do mundo, não é? Com um custo de 2 milhões de euros por pessoa, que tem como objetivo controlar a propagação da atrofia muscular espinal, uma doença neurodegenerativa. Ora, os quatro arguidos são António Lacerda Salles, antigo secretário de Estado da Saúde, Nuno Rebelo de Sousa, filho do antigo Presidente da República, Marcelo Rebelo de Sousa não é arguido, portanto, o que também vamos falar já a seguir, Luís Pinheiro, ex-diretor clínico do Hospital de Santa Maria, e Daniela Martins, a mãe das crianças. Portanto, estão indiciados em coautoria pela prática de um crime de prevaricação, Lacerda Salles, Nuno Rebelo de Sousa e Luís Pinheiro, e depois a Daniela Martins é por crime de burla qualificada. Sim. Estamos aqui a falar na ordem dos 26 mil euros, possivelmente.
1: Sim.
0: Grosso modo, Alexandre Pacheco, que é que está surpreendido com o facto de termos só estes arguidos? Eventualmente estaria a pensar que poderia haver mais, e também em relação já agora aos crimes que são indiciados. Poderia haver aqui outro tipo de crimes que podiam também estar aqui formulados?
1: Sim, certo? Poderia.
0: Para o senso comum, estamos a falar de um medicamento de mais de 2 milhões de euros e estamos a falar aqui de uma, enfim, ressarcir o Estado em cerca de 26 mil euros. Se calhar as pessoas não percebem muito bem isso, não é?
1: Não, e de facto não acho que não é exigível que as pessoas possam entender essa discrepância de valores e entender outra coisa, é que para além daquilo que ficou comprovado em tribunal, ou que o tribunal quis comprovar, houve aqui um envolvimento que hoje acho que é evidente por parte de uma família luso-brasileira, ou brasileiro-lusa, não sei. Claramente ela é uma cidadã brasileira. Nunca me apercebi que do marido ou do ex-marido, nem sei, se efetivamente é português ou é brasileiro. Mas o que é um facto é que houve um processo de pedido de nacionalidade que foi concedido e estas crianças são luso-brasileiras e nessa perspectiva poderão ter acesso a este tratamento que é de facto um tratamento muito, muito caro. Agora, aquilo que a mim me choca é que claramente há aqui um circuito de influências. Aquilo que uma jornalista do Expresso fala de compadrio, não é? Que claramente envolveu um filho do Presidente, envolveu a Casa Civil do Presidente, envolveu um Secretário de Estado, um Governo e uma Administração Hospitalar. Fazendo com que estas duas crianças... Eu não vou estar aqui a discutir a questão humana, não é? Eu compreendo a questão humana, é lamentável que estas crianças tenham
0: claro,
1: este problema de saúde.
0: É mais para
1: agora,
0: comentar a questão.
1: Aquilo que para mim é claro... Não é aquilo que foi confirmado pelo Tribunal. É que houve todo um circuito de cunhas e de telefonemas e de passagem e de acesso a tratamentos que numa situação normal não teria tido. Esta família não teria tido. E lembra-se, Nani, como houve aqui muita luta política a propósito disto. E mais uma vez as questões da imigração e das outras nacionalidades foram trazidas à baila.
0: Sim, até houve uma comissão parlamentar, não é?
1: Exatamente. De inquérito. Agora, para além dos 2 milhões por criança, porque é o tratamento caríssimo, e que foram assumidos pelo Sistema Nacional de Saúde, esta família, nomeadamente esta senhora, Daniela, solicitou tudo e mais alguma coisa.
0: Ou seja, porque o que está aqui em causa nesta acusação é a forma como chegou até essa autorização,
1: sim,
0: correto?
1: Sim.
0: E não o facto de ter...
1: Eu acho que o Tribunal deu por barato uma questão que é uma questão essencial e que é muito portuguesa, que é o telefonema que vai resolver as questões todas.
0: Exatamente.
1: O amigo do amigo do amigo do amigo. A cunha, o compadrio. E o Tribunal deu de barato isso. E deu de barato o envolvimento do Sr. Presidente da República, do seu filho e do Secretário de Estado da Saúde, Lacerda, penalizando-os o menos possível. E o Sr. Presidente da República, o ex-Presidente da República,
0: nem sequer
1: está penalizado. Eu tenho dúvidas como é que a Casa Civil...
0: Mas fazia sentido que
1: tivesse como é que a Casa Civil, o Sr. Presidente, se envolve neste processo sem o Sr. Presidente saber? Uhum. É evidente que isto não podemos ser ingênuos, acho eu. Ou não devemos. Agora, esta senhora tem aqui uma responsabilidade moral que a mim me preocupa, ou tem alguns traços de exigir tudo e mais alguma coisa. Quando tinha contas bancárias, e contas bancárias com dinheiro, uma em nome individual e outra enquanto empresária, e essas contas bancárias tinham fundos, ela solicitou o apoio, fez peditórios aqui, fez peditórios no Brasil, solicitou o apoio de associações, de outras entidades. Não lhe chegaram duas cadeiras de rodas, pediu mais duas, teve direito a quatro cadeiras de rodas, que são caríssimas, teve direito a leite próprio para as crianças, teve direito a tudo, tudo aquilo a que ela poderia aceder, acedeu. Apesar de não ter uma necessidade efetiva de o fazer. E a minha questão é o seguinte...
0: E não ter feito todo o circuito como é feito
1: E não
0: outros,
1: ter
0: não?
1: feito todo o circuito. A minha questão é esta mesmo. Houve ou não houve uma situação de privilégio? E o Tribunal deveria ter-se preocupado com isto, embora estas questões sejam difíceis de provar. Mas houve ou não houve uma situação de privilégio? Esta família e estas crianças tiveram privilégios que outras crianças, que se calhar que estariam nisto há mais tempo, deixaram de ter? Quem é que garante que efetivamente assim foi? Porque eu não quero ter aqui um discurso da extrema-direita. Mas, para mim, quando se diz que a lei é igual para todos e os direitos são iguais para todos, para mim isto é sagrado. E devem sê-lo. Agora, eu não aceito com facilidade, Nani, que, através do telefonema, nós nos coloquemos acima de outras pessoas. E eu não sei, ninguém me respondeu isto. Por exemplo, ninguém me disse quando foi pedida a nacionalidade destas crianças, sabe? Há quanto tempo viveram em Portugal, se é que viveram em Portugal há algum tempo? Nasceram em Portugal ou não nasceram em Portugal? Porquê é que solicitaram estes apoios a Portugal e não solicitaram ao Brasil? Claramente ela é uma cidadã brasileira, ela nem português fala, ela nasceu no Brasil. O marido não sei, é o que eu lhe digo, não sei. Uhum. Mas a minha questão é esta, quer dizer, através de um circuito de Fórmula 1, rápido, ultrapassou-se tudo e todos e chegou-se ao tratamento mais caro e, associado a isso, chegou a pedir 652 euros por um leite. Para uma das crianças, ou para as duas, recebeu mensalidades de 90 euros para esse leite. Uma família que tem contas bancárias recheadas. Eu acho que isto chega a ser difícil de explicar do ponto de vista moral.
0: E há até outra coisa, que eu também não sabia e que fiquei a saber ontem, a explicação de um prestigiado advogado da nossa praça, que se esta mãe dos gêmeos pagar esta verba de que está acusada de ter burlado o Estado, pura e simplesmente a acusação contra ela cai. Nem sequer
1: sim,
0: o julgamento
1: sim,
0: vai.
1: Sim,
0: não é?
1: Sim, sim, sim.
0: E
1: aliás, e mais do que isso, a Instituição de Solidariedade Social, a Conferência Vicentina de São Domingos de Reina, que pagou o tal leite que eu disse, ela nem sequer tem que devolver isto, porque, na realidade, a associação ou a conferência não pôs qualquer queixa sobre ela. Portanto, isto nem sequer está em cima da mesa. Agora, é complicado para mim entender que uma pessoa que tem disponibilidade financeira anda aqui com a mão estendida, aqui no Brasil, pelos vistos, a solicitar apoios e ultrapassar. E ela tinha a noção, ela tem obrigação, porque quando você a ouviu na comissão parlamentar, viu que era uma pessoa bem formada em termos de conhecimentos, com uma expressão clara, não pode ser uma pessoa que não saiba as coisas. Ela explorou até ao final e até ao tutano os apoios que a lei lhe concedeu. Uhum. E isto, para mim, é esquisito, porque uma coisa é a lei permitir-me e outra coisa é eu achar que tenho o direito de... É como a história dos manuais. Eu discordo completamente da história, e já disse aqui, dos manuais gratuitos. Se eu os posso pagar, porque é que o Estado me há de dar os manuais?
0: Portanto, mas aqui o aproveitamento político que já veio daqui, nomeadamente
1: esse
0: questão
1: feito.
0: Do Chega, claro, é que dizendo ele que tinha razão, ele, o líder do Chega, André Ventura, que tinha razão quanto à interferência política e ao abuso de poder, isto no que diz respeito à Comissão Parlamentar de Inquérito, em que se defendeu isto, mas depois acabou por não se provar nada. Ou pelo menos não ir por aqui. Acha que ele tirou dividendos disto ou não?
1: se não tirou, ainda vai tirar. Porque convenhamos que a posição que o Chega teve na comissão, em toda esta discussão pública, nos jornais, na televisão, etc., esta sentença, de alguma forma, vem dar razão a algumas suspeitas que o Chega foi expressando, nomeadamente ao envolvimento das figuras gradas na vida política nacional, que refiro-me em concreto ao seu Presidente da República e ao seu Secretário de Estado. Não falo do governo, na altura do António Costa, penso que isso não será imputável, nem sequer, se calhar, à ministra, ou ao ministro, ministra da Saúde. Portanto, refiro-me a estes dois, e nem sequer me refiro ao filho do seu presidente. Porque é evidente, se o filho do seu presidente, preocupado com a situação e achando que podia fazer alguma coisa, fez os seus contactos.
0: Claro. Bom, o outro tema tem a ver connosco, jornalistas, sim, não é? Sim, sim. Isto porque acabou de passar o Dia Mundial do Jornalismo, não é? E é tempo para... É sempre bom falarmos do jornalismo, mas nesta altura, ainda mais tendo em conta que há uma importância grande do jornalismo livre, que tem sido cada vez mais acentuado, numa altura tão preocupante e em que há desafios cada vez mais exigentes, e temos falado nisso, na questão da digitalização, inteligência artificial, a desinformação. Portanto, isto também poderia servir, este Dia Mundial do Jornalismo, para isso, não é, Alexandre Pacheco?
1: Deveria, eu devo-lhe dizer que até
0: passou
1: não...
0: um bocado despercebido,
1: passou, e por isso é que eu trouxe. E há uma outra coisa que eu não entendo, é que, quer dizer, entendo, mas acho que se calhar haveria alguma razoabilidade de entendermos ou de aproximarmos estas duas datas. É que o Dia Mundial do Jornalismo é em setembro, a 28, e o Dia Mundial da Liberdade de Expressão é em maio. Portanto, isto, para mim, é um bocado difícil de entender, porque acho que as duas coisas estão ligadas. E aquilo que eu trago aqui tem muito a ver um pouco com a situação que se passa atualmente nos Estados Unidos. Pegando numa fase do Presidente Roosevelt, ele dizia que a América foi o arsenal da democracia e muito por causa da Primeira Emenda. Da emenda que dá a liberdade de expressão e...
0: Que agora está totalmente desrespeitada no que diz respeito à liberdade da imprensa, não é?
1: Quer dizer, é que se de facto a América foi o arsenal da democracia, o que está a acontecer na segunda administração de Trump é o desarmar da imprensa.
0: Uhum.
1: Ou seja... Na imprensa, tal como nas bombas e nos mísseis, a América está a ficar sem munições. E isto é grave porque se a América é o farol do mundo ocidental e o farol, portanto, que seja quem nos ilumina e mostra o caminho está a fazer isto, imagine o que não serão aqueles países que não têm esta costela da democracia, não têm uma primeira emenda como têm os Estados Unidos, que os políticos estão sempre a falar dela com o máximo dos orgulhos.
0: Portanto, estamos a ir por caminhos muito dúbios, muito complicados.
1: Muito, muito complicados.
0: E que colocam em causa, de facto, o jornalismo, na verdadeira acessão da palavra, não é? Digamos assim.
1: O jornalismo livre e rigoroso é um pilar da democracia. E quando ele não exerce as suas funções... Repare, o que é que teria sido dos Estados Unidos se no tempo do Nixon e do Watergate, né? tivesse havido a capacidade do governo nacional, federal, e controlar os jornais? Não se teria sabido aquilo que soube. E sobre o Vietnã, também não se teria sabido todas as atrocidades que foram cometidas com prejuízo gravíssimo da sociedade americana e das gerações americanas. Portanto, há aqui... claramente a pressionar os órgãos de comunicação. Repare, o New York Times,
0: CNN, Politico.
1: Exatamente. Os jornais, o Wall Street Journal, a BBC, ameaçando-a com processos de milhares de milhões de euros de ofensas pessoais. Como é que a pessoa que ataca mais e que mais ofende os outros vem falar dessa história de ofensas pessoais?
0: Como é que tem essa moral, não é?
1: Como é que tem este moral para falar disto? Só que isto é um estratagema. A ideia é impedir que a comunicação livre o critique e o confronte com verdades ou com factos para os quais ele não tem uma resposta nem tem um argumento. Claro que já está a ver, por parte do New York Times, da BBC, não, nós não pagamos. Nós vamos para tribunal. E está a começar a haver uma resposta. Agora, Nani, O exercício da função jornalística é muitas vezes um exercício de risco de vida, e você sabe isso. Uhum. Veja a quantidade de jornalistas, repórteres de imagem, jornalistas da imprensa escrita, que têm morrido em todos os conflitos mundiais, para nos dar o conhecimento do que está a acontecer. Se nós vamos impedir que esse conhecimento chegue até nós, nós estamos a fascizar o nosso país. E os Estados Unidos não são uma democracia, em muitos aspectos, já não o são. Vamos ver como é que o Supremo Tribunal
0: vai decidir
1: estas questões. Mas, atendendo a que é claramente conservador e controlado por juízes nomeados pelo Trump...
0: É muito bem capaz de não ligar muito a isso, não é?
1: Eu não sei se os jornais e os órgãos de comunicação e de informação vão estar muito protegidos.
0: Uhum.
1: Portanto, e podemos entrar aqui num avolumar de condicionamento da imprensa que não garanta a opinião
0: e, portanto,
1: e a liberdade.
0: Se já não bastasse aquilo que eu disse, o jornalismo estar confrontado com estas novas realidades das redes sociais, enfim, onde se debita tudo e mais alguma coisa, onde não se validam os factos,
1: exatamente,
0: não se confirmam, temos também agora esse problema, não é?
1: Se...
0: um handicap ainda mais complicado,
1: claro,
0: não é?
1: Claro, que completamente de acordo consigo. Se a América falhar na defesa do princípio constitucional, do qual tem muito orgulho, da imprensa livre, outros agirão com maior impunidade noutros países que não têm esse constrangimento e não têm o exemplo de uma primeira emenda. Eu recordo que a primeira emenda não garante só a liberdade de expressão, mas também a liberdade de religião, de imprensa e de reunião pacífica. E começando a atacar um lado, os outros poderão vir atrás. E daqui para amanhã poderemos ter uma espécie de coro de unanimidade nos Estados Unidos em que ninguém se atreve a criticar o Sr. Presidente ou o seu governo e, portanto, só a opinião dele é que impera. Isto,
0: portanto,
1: é muito mau.
0: Portanto, para além de ter passado despercebido deste dia mundial, também seria importante começar a pensar neste tipo de coisas e
1: claro,
0: perceber como é que podemos ultrapassar isto para que o jornalismo não fique cada vez
1: não
0: mais...
1: Não fique mais. E eu insisto em homenagear aqueles que no exercício desta liberdade perderam a sua vida.
0: Uhum.
1: E eu já falei aqui de uma jornalista, da Maria Arresa, que é Prémio Nobel da Paz Filipina, e que mostra até que ponto a influência dos que são contrários à liberdade de expressão e de informação pode infernizar a vida de uma pessoa. Ela não se deixou destruir porque é uma pessoa muito forte interiormente, mas muitos outros já foram destruídos por essa pressão e essa influência.
0: Existe, muito bem. Bom, frase da semana, que está ligada também à sugestão literária que traz, que se chama Utopia para Realistas, de Rutger Bregman.
1: Exatamente. Eu já trouxe aqui alguns livros dele, do Rutger Bregman, é um holandês, um historiador. Eu vou falar do livro, mas a frase que eu escolhi é esta. Atualmente, a desigualdade sobe em flecha em quase todos os países desenvolvidos. Nos Estados Unidos, o fosso entre os ricos e pobres já é maior do que na antiga Roma, cuja economia se baseava no trabalho escravo. Também na Europa, existe um abismo crescente entre quem tem e quem não tem. Até o Fórum Económico Mundial, uma elite de empreendedores políticos e estrelas pop, tem descrito esta progressiva desigualdade como a maior ameaça que a economia global enfrenta.
0: Nada no que não se tenha falado já, não é?
1: Falamos nisto, mas é importante que as pessoas entendam que quando todos nós somos arrastados progressivamente para a pobreza, ou para uma pobreza crescente, mais tarde ou mais cedo reagimos violentamente. Porque temos o poder do número. Não do indivíduo, mas do número de indivíduos que estão revoltados e que estão pressionados. É incrível como é que 8 cidadãos americanos das grandes empresas digitais tenham uma fortuna superior a 3.500 milhões de habitantes deste planeta. 8 pessoas
0: Cada vez mais...
1: têm uma riqueza que 3.500 milhões de habitantes na Terra não têm. Isto não há explicação nenhuma para isto. Isto não é razoável. Isto não vai dar bom resultado.
0: E o livro fala disso mesmo, não é?
1: O livro fala disto e fala da importância de haver novas ideias utópicas e ambiciosas para progredir. Diz mais, muitos dos grandes avanços do passado, e cita, por exemplo, o fim da escravidão ou da escravatura, a semana de trabalhos de 48 horas foram vistas como utopias na altura, mas hoje são concretizadas. Portanto, nós não podemos dizer assim, isso é utopia, isso é para loucos. Tudo aquilo que foi considerado utopia no passado, por exemplo, as mulheres votarem, foi tudo considerado utópico, mas hoje isso para nós é natural. Ora, também daqui a 30 ou 40 anos, uma semana de trabalho de 15 horas pode ser natural. Um rendimento mínimo ou o básico incondicional para todos, que já se fala e muitos países já estão a seguir, pode ser não uma utopia, mas uma realidade.
0: Temos que nos adaptar às novas realidades.
1: Temos que nos adaptar às novas realidades e o progresso na história faz-se com estes movimentos. Não é fazermos sempre a mesma coisa, porque aí não progredíamos, claro. Não é, Nani? Portanto, é com estas ideias, aparentemente muito exageradas, mas que se vê que são acolhíveis.
0: E que têm a sua fundamentação lógica
1: e
0: também.
1: E podem ser fermento para outros avanços.
0: Muito bem. Voltamos na próxima semana para mais Opinião Independente. Obrigado.
1: Até lá.
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4: Prometem a paz no mundo entre a guerra e a política. Mas no fundo, bem no fundo, é só conversa e crítica.
5: Sabes o que é que disseram na última Cimeira Internacional para a Paz no Mundo?
4: Não faço ideia. O que é que foi?
5: Nada. Assinaram todos um acordo histórico, em silêncio, só para garantirem que não começavam ali logo a discutir.
4: Vi nas notícias que os governos estão a gastar bilhões de euros em novos radares super modernos para a defesa.
5: Bilhões? E esses radares conseguem detectar o quê?
4: Olha, pelos vistos tudo, até parece que conseguem detectar o exato segundo em que o nosso ordenado desaparece da conta bancária.
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18: Ah, senhor doutor, o meu filho engoliu uma moeda.
19: Engoliu? Então, meu menino, diz-me lá que moeda que engoliste.
20: Foi um euro, senhor doutor.
19: Olha, pequeno, estás cheio de sorte. Eu, para almoçar, preciso sempre de um mínimo de 20 euros para ficar satisfeito.
20: Senhor doutor, acuda à minha mulher. Acuda à minha mulher, porque está mesmo no fim do tempo.
19: Ah, hoje não pode ser nada, porque não há vagas e as outras maternidades estão fechadas. Tentem de novo amanhã, ok?
20: Ah, estás a ver, homem? Lembras-te daquela noite há 9 meses? Lembras? Eu não me apetecia. Eu disse para a coisa ficar para o dia seguinte. Mas tu foste teimoso. Ai, ai, ai, ai.
19: O quê? A colega tirou 3 metros de intestino a este doente. Mas era só para tirar 3 centímetros, doutora. E agora?
18: Olhe, doutor, não será possível aproveitar o intestino que eu cortei para fazer salsichas? Ai, ai, adoro uma boa salsicha.
21: Doutora, o material para a anestesia acabou.
19: Acabou?
21: Acabou.
19: Mas esta paciente tem que ser operada com a máxima urgência.
0: Oh, doutor, só se me dermos com uma marreta na cabeça, sou doutor.
19: Ah, uma marreta não. Porque o meu cirurgião assistente é do mesmo partido do primeiro-ministro e eles não podem ouvir falar em marretas. Traga-me antes um martelo que chega bem. A colega, desculpe, mas não resisti. A doutora não vai gozar de assédio sexual, pois não?
20: Ah, pois não, não, não. Pode continuar a palpação, doutora. Por acaso, este mês, eu ainda não tinha feito o habitual e necessário exame às mamas.
0: O doutor vai me desculpar, mas não lhe posso fornecer outro estetoscópio. Se a ministra soubesse, demitia-me.
19: Muito bem, senhora diretora, mas como eu não posso auscultar diretamente, porque tenho sempre as orelhas muito frias, arranjo-me pelo menos um funil. É, mas olhe, tem que ser um funil daqueles voltados ao contrário.
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21: As agências de rating retiraram Portugal do lixo. E a Troika, o nosso papão, como se nota, já não nos papa.
22: Não querias mais nada? Ajoelhou! Vai ter que rezar! Aqui é que fica o serviço de estrangeiros?
23: É sim, faça favor.
22: É para fazer o serviço.
23: Casa de banho, última porta ao fundo.
22: O quê? Para naturalizar aqui este puto tem que ser na casa de banho? Bolas, afinal isto ainda é lixo.
23: Ah, é para naturalizar o puto? Nome?
24: Mr. Trikes.
23: Como é que isso se escreve?
24: Com capa.
23: Com capa? Não pode ser. Para se naturalizar tem que mudar para um nome português. E em português não há nomes com capa. Natural de?
24: A mim ser americano, ser primo do Pato Donald e do Pateta e do Rat Mickey.
23: Aqui tem, são 100 euros. Agora vou ali ao guichê em frente para mudar o nome.
22: Aqui estão os 100 euros.
23: Pronto, leva o carimbo e daqui estão despachados.
20: Faça favor.
22: Ali a sua colega mandou-nos cá porque eu quero naturalizar este puto. Mas ele chama-se Troikas com capa. E a sua colega disse que ele tem que arranjar o nome mesmo português.
20: Muito bem, tenho o papel.
24: O meu papel é que se é neste país à sombra de bananeira.
20: Eu refiro-me ao papel do requerimento que a minha colega passou.
22: Está aqui, é este.
20: Ah, deixa ver. Muito bem. Ora, o pedido para a mudança de nome custa 100 euros.
22: Aqui estão os 100 euros.
20: Levo ao carimbo e vão ao guichê aqui ao lado para confirmar o novo nome.
23: Faça favor.
22: E venha aqui ao guichê do lado para confirmar a mudança do nome deste puto que se naturalizou português.
24: Vim da América para poder viver sem trabalhar num país à beira-mar.
23: Isso é que era bom, não era?
24: Olha, mestre, look. Quer uma pastilha elástica, quer?
23: Não, obrigadinha, meu menino. Ora, qual era o teu nome antes da mudança para português?
24: Troikas.
23: É isso, cá está. A mudança do nome custa 100 euros.
22: Aqui estão os 100 euros.
23: Muito bem. A partir de agora passa a chamar-se Troca Tintas.
22: Troca Tintas? Mas isso é perfeito. Ele assim vai crescer com uma grande pinta.
24: Isso mesmo. Eu quero ser um grande, um big pintarolas.
23: Não querias mais nada?
24: Juro.
23: Juras?
24: Ah, pois juro. Juro e mais juros. Com os juros que me pagam, eu juro que vou viver a grande.
23: Bolas, mas que grande troca tintas.
22: Pronto, pronto. É melhor ficarmos por aqui. Aqui estão os 100 euros.
23: Está carimbado.

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6: O Distrito de Bragança pode vir a ter uma segunda VMER, Viatura Médica de Emergência e Reanimação, a ser instalada em Mirandela. Recorde-se que atualmente existe apenas uma sediada na capital do Distrito. Isso mesmo deixa entender um comunicado enviado esta quarta-feira pela Unidade Local de Saúde do Nordeste às redações. Na nota de imprensa, o LS do Nordeste está a desenvolver diligências com vista à instalação de uma segunda VMER na sua área de influência, a localizar em Mirandela, reforçando a capacidade de resposta a situações de emergência médica no distrito. Adianta o comunicado daquela administração que gera os 3 hospitais e 14 centros de saúde do distrito de Bragança. Nesse sentido, o LS do Nordeste informa que o presidente da administração, Miguel Abrunhosa, reuniu na passada terça-feira com o vice-presidente da Comissão de Coordenação e Desenvolvimento Regional do Norte, Jorge Mendes, e com Luís Mendes Cabral, o presidente do Instituto Nacional de Emergência Médica, dizendo no comunicado que o encontro permitiu analisar os procedimentos e as condições necessárias à concretização desta medida, que pretende aumentar a capacidade de resposta pré-hospitalar e contribuir para uma assistência mais célere e diferenciada às populações dos concelhos do Distrito de Bragança. Pode ler-se. Ainda segundo a LS Nordeste, a instalação de uma VMER em Mirandela permitirá complementar os meios de emergência médica atualmente existentes na região e reforçar a resposta diferenciada em situações de doença súbita ou trauma grave, aproximando estes cuidados das populações. Finalmente, o Conselho de Administração garante que vai continuar a desenvolver, em articulação com as entidades competentes, as diligências necessárias à concretização desta resposta no âmbito da estratégia de melhoria contínua da assistência prestada à população, conclui o comunicado. A VMER é constituída por um médico e um enfermeiro, funciona como uma extensão de serviço de urgência do hospital à comunidade, atuando como uma unidade de cuidados intensivos móvel para garantir a estabilização rápida da vítima no local, um acidente ou doença súbita, e o acompanhamento médico durante o transporte para o hospital mais adequado. Transporta material para suporte avançado de vida, desfibriladores, ventiladores, kits de trauma e oxigenoterapia, mas não transporta doentes. Esse papel cabe às ambulâncias de socorro. A VMER atua sob orientação direta dos CODU, Centros de Orientação de Doentes Urgentes do INEM. A Escola Superior de Comunicação, Administração e Turismo da Universidade Politécnica de Bragança, em Mirandela, viu serem preenchidas 112 vagas na segunda fase do Concurso Nacional de Acesso ao Ensino Superior para o ano letivo 2026-2027, depois de já ter preenchido 165 vagas na primeira fase, o que representa a entrada de perto de 300 novos alunos nestas duas fases de acesso. Entre os 8 cursos selecionados na ESAC, destacam-se as licenciaturas em Jornalismo e Comunicação, Marketing e Solicitadoria, que já esgotaram a totalidade das vagas. Ao invés, o curso de Informática e Comunicações não teve qualquer aluno colocado, apesar das 30 vagas disponibilizadas. Para os candidatos não colocados nesta fase, haverá ainda uma oportunidade de candidatura numa terceira fase, que vai decorrer entre 10 e 12 de outubro, onde a ESAC deve disponibilizar cerca de 125 vagas. 26 no curso de Design de Jogos Digitais, 18 no curso de Gestão e Administração Pública, 15 no curso de Multimédia, 36 em Turismo e 30 em Informática e Comunicações. As vagas que não forem e preenchidas nas fases do concurso nacional de acesso serão disponibilizadas em outros regimes, como o dos maiores de 23 anos, titulares de diploma de técnico superior profissional, chamado CETESP, reingressos, entre outros. O município de Macedo Cavaleiros quer aumentar a resposta na área da habitação através da construção de 16 novos fogos no bairro da Alegria, destinados a agregados familiares que vivem atualmente em condições habitacionais consideradas indignas. A medida está prevista na Estratégia Local de Habitação do município macedense, elaborada no âmbito do programa Primeiro Direito, programa de apoio ao acesso à habitação com financiamento do PRR. Segundo o presidente da Câmara de Macedo, Sérgio Borges, os 16 fogos previstos para o bairro da Alegria integram a resposta da habitação social e destinam-se a situações de carência habitacional e necessidade de realojamento.
7: Falou-se de 16 fogos a custos controlados, mas é preciso também falar da parte da ação social. Atenção que há fogos à habitação de foro social e à habitação a custos reduzidos ou controlados.
6: A existência deste parque habitacional não significa, no entanto, que todas as necessidades estejam cobertas. A própria Estratégia Local de Habitação identifica pessoas e agregados familiares que continuam a procurar apoio através da Habitação Social Municipal, relembra o autarca.
7: Nós queremos, obviamente, aumentar esta oferta e o objetivo é mesmo esse, em relação a uma candidatura que também há para... que estamos a trabalhar para... A antiga estalagem, a antiga residência, e aí sim será a custos controlados, estes fogos serão parte social. É uma aposta, obviamente queremos fazer mais e garantir assim mais habitação para a nossa cidade, neste caso para o nosso concelho.
6: A Estratégia Local de Habitação aponta para um investimento de cerca de 2 milhões de euros, com o financiamento previsto através do Instituto de Habitação e da Reabilitação Urbana, bem como do Orçamento Municipal. A Estratégia da Autarquia de Macedo, no entanto, não se limita à habitação social. O município está também a trabalhar uma candidatura para a recuperação da antiga estalagem e da antiga residência, com o objetivo de criar habitação a custos controlados.
7: Aqui a grande diferença é na parte social, serão as casas não são atribuídas, enquanto que os custos controlados é para jovens. Portanto, há aqui uma diferença ainda grande, mas o objetivo é sempre o mesmo. O objetivo é fixar as pessoas e garantir que realmente haja acesso à habitação, que não é só um flagelo, não é só uma lacuna deste município, mas sim a nível nacional.
6: Habitação a custos controlados é uma resposta distinta da habitação social. Trata-se de habitação construída ou adquirida com apoio público, destinada à habitação própria e permanente ou a arrendamento, estando sujeita a limites definidos relativamente às áreas, custos de construção e preços. Em Macedo Cavaleiros, esta vertente pretende também criar condições para facilitar o acesso à habitação e contribuir para a fixação de população no concelho. Regressa a Trás-os-Montes, 2 anos depois, a Bienal de Arte Contemporânea Terras de Trás-os-Montes, este ano sob o tema Linha da Terra. A iniciativa promovida pela CIM Terras de Trás-os-Montes foi inaugurada esta quinta-feira em Alfândega da Fé com 2 exposições e pretende ligar o território através da arte. A Bienal decorre entre outubro e dezembro, com programação distribuída por 9 concelhos, precisamente os mesmos que integram a CIM Terras de Trás-os-Montes, reunindo cerca de 160 artistas, 13 espaços e 14 exposições. Maria João Caradas.
8: A direção artística da responsabilidade de Inês Falcão, que explica que depois do tema Linha de Água, em 2024, a escolha recaiu agora sobre a Linha da Terra, procurando ligar os 9 concelhos através da arte contemporânea, dos lugares, das pessoas, dos artistas e das diferentes formas de olhar o território.
9: A nível de conceito curatorial, nesta edição, a Linha da Terra propõe uma leitura contemporânea do território enquanto lugar de memória, matéria, pertença, tensão e transformação, e parte da ideia de que a arte pode criar novas formas de olhar para um lugar, não apenas representar o território, mas escutá-lo e estabelecer com ele uma relação emocional e sensorial. A Bienal procura assim cruzar práticas artísticas, investigação, pedagogia, participação comunitária e programação cultural, reforçando a identidade de Trás-os-Montes como território singular, criativo e referenciador.
8: A Bienal vai acontecer em rede, distribuindo a programação pelos 9 concelhos e criando percursos entre diferentes pontos do território, sempre com foco na descentralização cultural, acrescenta Inês Falcão.
9: E pretendemos, com esta iniciativa artística e cultural, contribuir para a descentralização da arte e que possa, de alguma forma, expandir-se em diferentes contextos nas terras de Trás-os-Montes, incentivando os visitantes a momentos reflexivos com a comunidade. Nestes projetos da Bienal, há uma vontade de fazer acontecer, materializar novos projetos curatoriais através dos 5, 15 curadores que indivíduos de intencionalidades para intervirem mais ativamente na democratização e dinamização dos canais da produção e recepção artística, encetaram esforço através da divulgação deste projeto artístico. E, tendo sempre como filosofia que as artes e os artistas têm um papel fundamental enquanto promotores da criatividade, da partilha do conhecimento e da diversidade cultural.
8: Entre os artistas representados nas exposições estão nomes como Joana Vasconcelos, Álvaro Siza Vieira, Nadir Afonso, Pedro Calapês e Gil Teixeira Lopes, a par de artistas ligados à região.
9: É uma viagem pela arte em Trás-os-Montes, com artistas, como eu disse, de renome, mas queremos que a própria comunidade interaja com essas exposições. Nós temos definido, em termos de programa, depois que ainda não saiu o programa, que todos os curadores vão fazer atividades no território, em cada um, das diferentes geografias, quer com as escolas, quer com as comunidades. Portanto, nós não queremos que, no fundo, em cada bienal haja apenas as obras expostas, mas queremos que, efetivamente, as pessoas sintam e possam usufruir do espaço que têm ali, das obras de arte e contactar com elas.
8: A Bienal de Arte Contemporânea Linha da Terra passa assim por Alfândega da Fé, Bragança, Macedo Cavaleiros, Miranda do Douro, Mirandela, Mogadouro, Vimioso, Vila Flor e Vinhais. A Bienal conta, para além da CIM, Terras, Trás-os-Montes e dos Municípios, com a parceria da Cooperativa Árvore, do Centro de Arte Contemporânea Graça Moraes, do Laboratório de Artes da Montanha Graça Moraes, da Faculdade de Belas Artes da Universidade do Porto, da Fundação Bienal de Arte de Cerveira, do Museu Abade Bassal, do Museu do Douro e da Sociedade Nacional de Belas Artes.
6: A Bienal de Arte Contemporânea Linha da Terra está em mostra até 31 de dezembro e a entrada é gratuita.

0: Estamos de regresso, politicamente falando, na Terra Quente FM, com representantes dos partidos com assento na Assembleia Municipal de Mirandela, e hoje temos o painel completo. Começo pela minha direita, Jorge Humberto, salve seja, pela
1: muito
0: minha
1: boa
0: direita.
1: Noite, muito boa noite.
0: Representante da CDU. Ângela Silva, da Iniciativa Liberal, bem-vinda também. Cecília Ferreira, do Chega.
2: Boa noite.
0: Fábio Carvalho, do PSD, e Orlando Pires, do PS. Bem-vindos todos. Vamos começar hoje por falar sobre as taxas de IMI e também a participação variável de IRS, bem como a derrama. Tudo isto já tinha sido tratado numa reunião de Câmara a 10 de setembro, mas baixou à Assembleia Municipal da passada sexta-feira, onde também todas estas taxas foram aprovadas. Mais consensual foi a questão do IMI, que continua na taxa mínima 0.3, já acontece há uns anos esta parte, e a participação variável do IRS, como sabem, os municípios, aliás, têm direito a 5%, podem abdicar, no entanto, de algum ou de toda esta parte. A Câmara Municipal, tal como ano passado, abdica de 3%, portanto vai reter 2. Portanto, é precisamente o mesmo do que aconteceu já o ano passado. Houve aqui alguma discussão em torno da questão da derrama, com a aplicação deste 0.01%, não é, relativamente ao lucro tributável das empresas no Conselho. Portanto, isto levantou aqui, pelo menos na Assembleia Municipal, houve alguns votos contra. Cecília Ferreira, do Chega, relativamente a estas matérias, estamos a falar então de duas taxas que se mantêm, a do IMI e a de participação variável do IRS. Se estivesse no poder, era assim que faria?
2: Vou comentar de acordo com aquilo que eu acho que temos que adaptar ao nosso Conselho. Se calhar, estando no poder, algumas medidas talvez sim manteria. Acredito que se calhar não teria grandes...
0: Coloco esta pergunta a todos, porque
2: sim,
0: se
2: não teria
0: mudar,
2: assim muito,
0: poder,
2: muito base,
0: proposta,
2: muita
0: é?
2: Base de alteração. E eu falo aqui na parte, talvez, do IMI e do RS, porque... não, no IMI mais. Porque no RS eu penso que podíamos aqui ser um bocadinho mais ambiciosos.
0: Quando diz mais ambiciosos é reter mais ou distribuir mais?
2: Distribuir mais, um bocadinho. Assim, eu sei que já fica com 2%, mas nós precisamos de fixar jovens, precisamos de facto de colocar mais valores monetários na carteira dos mirandelenses e se calhar optar por fazer aqui alguma diferença. Se calhar ao fim do mês fazia, nem ao fim do mês, ao fim do ano, faria aqui alguma diferença. E eu até pego aqui neste caso que acabou por nos colocar num exemplo de uma habitação com valor patrimonial tributário de 150 mil euros, eu vou pegar no mesmo exemplo do Fernando, sujeito à taxa de 0,3, representam um valor de IMI de 450 euros para um casal sem filhos. Não é? E depois, de acordo
0: tem
2: com...
0: As deduções aí,
2: depois
0: não é?
2: Tem aquelas deduções em conformado com os filhos, mas optando aqui por um sistema que neste momento está em vigor, que é cada valor dos 100 até os 500 euros, sendo aqui é dividido em duas tranches de pagamento, calhará a cada prestação 225 euros em maio e em novembro. E eu pergunto aqui... como é que é possível, nos tempos que temos neste momento, com os valores que estamos a suportar diariamente de crescimento, como é que uma família que receba um salário médio...
0: Mas esse é o mínimo, não se pode baixar mais.
2: Lá está. Mas é assim, em 150 mil... Qual é a habitação de 150 mil euros em Mirandela?
1: Esse é o mínimo. Permitido por lei,
0: mas isso é apenas um exemplo.
2: Nós vamos...
0: isso é um exemplo.
2: É um exemplo, sim.
0: O ano passado, por acaso, lembro-me, dei um exemplo de 100 mil euros. Pronto, mais.
2: Nós pegamos aqui no exemplo dos 150
0: desta
2: mil,
0: vez disse 150
2: porque a gente
0: mil.
3: Já aumentou,
2: não é?
3: Já aumentou.
2: Como é que consegue? Então vamos aumentar aqui, pois seja o normal de um apartamento na cidade de Mirandela, que a construção.
0: Mas muitas vezes, quando. É
2: como é que uma
0: valor,
2: família consegue
0: se,
2: pagar
0: um
2: IMI?
0: Como é que isso funciona?
2: Como é que uma família consegue pagar um IMI de 250 euros ou 300 euros? Porque acresce aqui não só o valor do IMI pago, que é obrigatório, mas a alimentação, a energia, os transportes, a saúde, a educação, as despesas, pronto, essenciais.
0: Mas então o que é que defende? Que ainda fosse mais baixa a taxa?
2: Eu penso que...
0: Mais baixa, quer dizer, quem impõe isto
2: que
0: não é,
2: aqui,
0: não é
2: se calhar,
0: o município,
2: a base,
0: é o governo, não é? Depois é que tem que escolher entre o mínimo e o máximo.
2: A base podia-se alterar...
0: Ou isso, sim, tem razão, Fábio.
2: Sim. A base patrimonial deveria se calhar, né, para um casal, porque aquilo tem uma tabela, não é, de de desconto, se calhar optar por fazer aqui algumas alterações.
0: No valor do desconto. Já houve ano passado essa alteração? Este ano mantém-se, acho eu.
2: Pronto,
0: mas portanto, estamos a falar aqui no que diz respeito a estas taxas, modificaria a questão do IRS, entregaria que na totalidade?
2: Talvez na totalidade.
0: E...
2: Pelo menos até a estabilidade, pelo menos, que do país, que isto, não é? Estão uns valores assim um bocado...
0: E na questão da derrama, já agora pego também nesta situação.
2: Assim, eu não queria entrar muito por aí, porque já entrou, eu sei que já houve muita polémica em relação a isso. Eu nem vou...
1: O Chega votou contra.
2: Votou, sim senhor. Por isso é que eu estou a dizer que nem vou comentar, prefiro não fazer esse comentário e passar a palavra ao Fábio.
1: Votou contra, como ao PSD.
0: Posição do PSD, então, relativamente a estas matérias e as razões, e o que é que mudaria nisto, nestas taxas?
3: Mais uma noite, mais uma vez. Eu vou ser sincero, eu não tinha grande informação sobre isto, nem conseguia falar com grande propriedade, então fui pesquisar à internet o que é que se falava, ao longo destes tempos, relativamente a isto. E eu, curiosamente, encontrei uma notícia de 2017 em que o PS prometeu devolver os 5% logo no primeiro ano. Ou seja, no primeiro ano em que entraram para a governação, prometeram devolver logo os 5% do IRS, o que efetivamente não veio a suceder, porque devolvido os 10 anos, ou quase 10 anos, 2% ainda ficam na Câmara Municipal. E depois disto, eu fiquei ainda mais curioso. Ou seja, qual é que será, então, a representatividade? Ou seja, qual é que é o volume de dinheiro que a Câmara arrecada
0: que
3: se fará...
0: Isso?
3: Exatamente. Que lhe trará uma necessidade tão grande de ainda manter os 2%. E eu aí é que fiquei surpreendido. E face a esses dados... Eu acabo por acompanhar precisamente a visão do governo em que o dinheiro deve estar é no bolso das pessoas. Em vez de nós andarmos a derramar constantemente dinheiro do nosso bolso para a esfera pública, para quem está lá decidir da forma como quer e não ter dinheiro no bolso das pessoas para lhe dar esse poder de decisão, eu acho que era isso. Isso era muito mais benéfico, seja para a cidade, seja para os negócios, seja para o poder de compra, seja para o investimento, seja para tudo isso. E é isso que, efetivamente, mais uma vez, vai estar a ser toldado, independentemente de serem 2% ou não. E isto depois ainda traz um reverso ainda maior. Eu penso assim, e aqui mistura-se, no fundo, um bocado os dois temas, ou seja, a parte da derrama e a parte do IRS, em que nós pensamos assim, qual é que é o jovem ou o investidor, e mais ainda, o investidor jovem, que faz-se a estes números, vai querer vir viver para Mirandela, ter aqui, constituir aqui família, e ainda para mais, investir aqui o seu dinheiro. Se...
1: Mas isso é assim tão... Esse valor é assim tão do redutor. Redutor para quem
3: se calhar para uma família ou para um investidor que olha para os municípios aqui à volta.
1: Tens noção do valor que estamos aqui a falar, que está em cima da mesa?
3: Seja como for, o que é que é esse volume
0: isso,
3: para a Câmara?
0: O fundo é um indicador que se está a dar, é isso?
3: Claro, e não é só isso. E olham para aqui à volta e não veem nada disto. E depois vão escolher Mirandela porquê? Pelos lindos olhos da princesa do Tué? Não, não pode ser. Temos de ter políticas que acompanhem isto, que acompanhem a atratividade e capturar jovens que não venham só para aqui estudar, como acontece com o IPB, e bem, mas que fiquem cá, constituam cá família, constituam cá emprego e que invistam na cidade. E depois, olham...
1: Isso é demagogia, pá.
3: Não é demagogia nenhuma, Jorge.
1: Pura e absoluta.
0: Temos não. Respeitar
1: claro que é óbvio, mas também não podemos ficar calados
3: para demagogia. Vamos engordar a Câmara. Vamos engordar a Câmara para decidir. Claro. Em vez de estar o dinheiro no bolso das pessoas, eu dizer assim, em vez de contratar um funcionário, posso contratar dois. Não posso, porque é assim, o dinheiro que está a ser canalizado para este tipo de impostos e de contribuições... vai canalizado para a esfera da Câmara Municipal, em vez de estar no bolso das pessoas.
0: Ora, de Pires, a visão do Partido Socialista, neste caso, que propôs também, no Executivo, propôs estas taxas, que já falamos nelas, portanto 0,3 a mínima do IMI, participação variável do IRS, que retém 2% e entrega 3%, e a questão da derrama, que aplica então esta taxa de 0,01 no lucro tributável das empresas, mediante um certo valor. Estamos a falar aqui do que é possível, daquilo que já era a vossa estratégia e, mediante o que já foi dito sobre isto, o que é que tem a dizer?
4: Muito boa noite a todos. Este tema de deixar alguma liquidez no bolso das pessoas nunca esteve tão presente nas nossas preocupações. De facto, o custo de vida, desde os combustíveis às rendas, ao preço da aquisição da habitação, os alimentos, a alimentação, a educação dos filhos. De facto, as famílias estão muito sufocadas e o Partido Socialista e o Executivo do Partido Socialista desde 2017, que apresentou como compromissos deixar no bolso dos mirandelenses uma fatia significativa do Imposto Municipal de Imóveis e também sobre o Imposto de Rendimento, o IRS. E agradecer também ao Fábio Carvalho por ter falado aqui nas questões de concordar connosco e concordar que este dinheiro deve ficar também no comércio local.
3: Mas não concorda com a política, não é? É que a sua opinião, se calhar, então é divergente da política posta em prática.
4: E lembrar-lhe que em 2016 o município retinha a totalidade do IMI, não deixava nada nas famílias, e a partir de 2018 passamos gradualmente a diminuir e deixar nas famílias, enquanto que a taxa máxima do IMI é 0,45, em 2018 passou para 0,4, em 2019 0,35, depois em 20 0,3, e onde se mantém até agora. Do que é que estamos a falar? Estamos a falar de deixar nas famílias uma média de 800 mil euros por ano.
0: O que isso nos... só na questão do IMI?
4: Só na questão do IMI.
3: O que é isso para o universo da Câmara?
4: O que nos parece que é um apoio importante para os nossos municípios. Em relação ao IRS, também na mesma linha, lembrar que em 2017 o município, o Executivo Municipal, na altura em funções, mantinha ou cobrava na totalidade os 5% e gradualmente o Executivo do Partido Socialista passou em 2018 a cobrar 4%, deixando 1% nas famílias, depois a partir de 2019 passou a cobrar 3%, deixou 2% nas famílias e a partir de 2020 2,5% também que passou a deixar nas famílias, estamos a falar e agora 3%. Estamos
3: agora já há uns anos, não é?
4: Sim, deixamos 3% a partir de 2021.
0: Quanto é que isso
4: representa? Representa nas famílias também na ordem dos 600 mil euros. Ou seja, o IMI e o IRS...
0: O Jorge Roberto tinha falado no milhão, não é? Havia ali uma questão...
1: Um milhão no IRS...
4: Não, não.
1: E 800 mil no
4: IRS. Vamos falar aos mirandelenses...
1: Vamos ser claros, são variadores.
4: Não, vamos falar aos mirandelenses... Nós temos uma responsabilidade,
1: claro,
4: todos, muito grande.
1: Óbvio, eu tenho.
4: Todos,
1: eu estou aqui a falar de cor.
4: Sim, todos. E nós temos a responsabilidade de falar e de apresentar aos mirandelenses os números corretos e temos que ser sérios, claro, assumindo as responsabilidades, claro, políticas de cada uma das decisões. E por isso, no caso do IRS, deixamos na ordem dos 600 mil euros nas famílias, no caso do IMI também deixamos na ordem dos 600 mil euros nas famílias. Depende daquilo que é o conjunto de transações que em cada ano se fazem, mas é por aí. E por isso recuperava a ideia inicial, se em 2017 esta necessidade de deixar nas famílias alguma liquidez para nós, para o Partido Socialista, era importante, neste momento, como disse, tendo em conta a conjuntura nacional, ainda mais importante é, já que...
3: A questão é que a política não ajuda, não é?
0: Podia ir mais além ou não?
4: Não, é assim, neste
0: momento...
4: Neste momento, nós...

0: de um imposto sobre as empresas que têm lucro tributável e dissemos também na Assembleia que estamos a aplicar as taxas mínimas, por exemplo, uma empresa que tem um lucro tributável depois de impostos no valor de 20 mil euros vai pagar um imposto de 2 euros. Uma empresa que tem um lucro tributável de 100 mil euros vai pagar um imposto anual de 10 euros. E outro exemplo, outro escalão, uma empresa que tem um lucro tributável de 500 mil euros vai pagar 2.500 euros. Outro exemplo, uma empresa que tem um lucro tributável
1: de 5 milhões em relação à questão
0: vai ter um lucro tributável, vai ter um imposto de 25 mil euros. Significa que das 400 e poucas empresas que pagam impostos no nosso concelho, a esmagadora maioria paga
2: pode
0: impostos,
2: dizer 95%.
0: Paga impostos, paga impostos inferiores a 500 euros. Por isso, como são muitas empresas...
3: Como é que não empregam quase ninguém, não é? Empresas que só faturam 20 mil euros, quem é que vão empregar?
0: Fazemos aqui uma... Fazemos,
3: é assim que se vai para a
0: Deixa temos uma dotação de cerca de 120 mil euros por ano. Até o momento têm sido os próprios empresários a querer contribuir no concelho onde investem, no concelho onde têm lucro líquido, contribuir para aquilo que é a função municipal e nós procuramos canalizar estes valores para a educação e para a ação social. Bem, por isso é um imposto que nos parece justo, tendo em conta que estamos a aplicar taxas de 0,01 e taxas de 0,5, tendo em conta que também há aqui entidades e instituições bancárias que estão a pagar e grandes superfícies, que nos parece também justo contribuir.
4: Muito bem, sobre esta matéria ainda, ouvimos agora Jorge Humberto, da CDU, já sabemos qual foi o sentido de voto na Assembleia Municipal, mas agora pode explanar um pouco mais essas razões, não é? Concorda com elas? Não concorda? Vamos então especificar. IMI, IRS e derrama.
5: Aqui duas leituras que temos que fazer para ser sérios, não é? Uma questão é o IMI e o IRS e outra questão é a derrama.
4: Claro.
5: Eu vou dividir isto aqui por partes, não deixando de fazer alguns comentários àquilo que foram as posições, aliás, do PSD, do Chega e, obviamente, da Iniciativa Liberal.
6: Eu até fiz questão de nem comentar.
5: E o que fica claro é que, digamos aqui, há uma opção de classe. Fica claro perfeitamente. E quando nós dizemos uma opção de classe, é que estes três partidos estão mais preocupados com aquilo que são, digamos, os lucros
2: obscenos, postos de trabalho
5: de certas e determinadas empresas que
2: investidores
5: que nós aqui,
6: que são
5: aqui
6: jovens.
5: Mas vocês deixam-me acabar,
2: empresas.
5: Mas vamos com calma. Estamos a falar daquilo que é a responsabilidade do município. Essas críticas que vocês estão a fazer devem dirigi-las ao
3: não
5: governo.
3: Era melhor estar mais
5: concentrada
3: a trazer empresas que tenham mais meia centena de trabalhadores. Já nem digo uma centena.
5: Isso é propaganda.
3: Não é propaganda nenhuma. Você está a defender que abram lojinhas pequeninas que faturem pouco porque vão cobrar pouco. E depois, como é que nós vamos com isto?
4: Mas o Jorge está a falar da questão do quê?
5: Não, estou a falar daquilo que é
4: a posição deles relativamente à...
5: A posição deles sobre a opção... Okay. Exatamente.
3: Estão a mostrar tudo outra vez.
5: Estão a mostrar exatamente que aquilo é uma opção de classe, ou seja...
3: Não é opção de classe nenhuma.
5: A preocupação do PSD, do Chega...
3: Isso é um chavão.
5: Ah, mas deixa-me acabar ou não.
6: Se não houver apoio...
4: Mas queremos saber primeiro a posição da CDU. Não, mas eu vou dizer... E depois podes comentar o resto.
5: Então posso começar já com a questão...
4: É melhor. A tua leitura.
5: Então vou começar pela questão do IRS, que acho que é perfeitamente...
4: Os tais 3%...
5: Os tais 3% são atribuídos à...
4: A CDU entende que não devia ser distribuído nada, certo?
5: Obviamente que a CDU não só não aceita que se entregue estes 3% às famílias, porque nós temos que partir de um pressuposto, é que nós temos 23 mil habitantes no concelho de Mirandela. Esta medida de cerca de 1 milhão de euros, que deixa de ser uma receita que a Câmara vai deixar de meter nos seus cofres...
4: É 1 milhão ou é 600 mil?
5: O Sr. Vereador sabe a que é que eu me estou a referir. Estamos a falar das variações daquilo que são as tabelas de IRS.
4: Seja o que seja.
5: Pronto,
0: mas os valores são 600 mil para cada um dos impostos.
5: Pronto, vamos partir do princípio...
2: Por 1 milhão e 200 mil é um valor para a Câmara Municipal
5: Vamos falar claro. Este valor... Proposta da CDU na Assembleia da República para que este valor... Aliás, e eu acredito que isto não vai demorar muito tempo, que vai passar a ser uma lei nacional em que o Governo vai abdicar de entregar às câmaras esta possibilidade de fazer esta retenção nos tais 5%.
0: Sim, sim, sim.
3: Vamos logo a zero.
0: A lei das finanças...

0: nessas locais.
1: Sim, nós
0: o draft prevê
1: sim.
0: isso.
1: Vamos sim. ver como é que o PSD vai votar para depois zero, em relação à retenção pelo governo destes 5%. É. Mas pronto, isso fica para outras calendas. Agora, o que está aqui em causa é a preocupação que nós temos que ter. Aliás, e hoje, cada vez mais, sabendo nós a notícia que tivemos ontem, isto para colmatar, é cerca de 600 mil, eu vou partir do princípio que não é, mas
0: os
1: eu vou dar...
0: Números,
1: eu vou dar.
0: Aqui...
1: Está bem, esses números eu sei quais são. Eu também
0: esses
1: tenho
0: números
1: os,
0: são números...
1: Nós também temos
0: reais.
1: Os números, eu também temos os números.
0: Podemos
1: mas partindo deste princípio, 1 milhão de euros, 1 milhão de euros ou 600 mil euros dava, por exemplo, se ficasse naquilo que são, por direito, nos cofres da Câmara Municipal, é uma receita da Câmara Municipal, em vez de nós, a Câmara Municipal, de, ou seja, presentear cerca de 2 mil famílias...
2: Já o dinheiro nas pessoas, em vez de
1: 2 mil famílias de Mirandela que vão ficar com este valor que a Câmara Municipal entrega. 2 mil famílias. O agregado familiar. E nós sabemos que dentro daquilo que são estas 2 mil famílias, em termos de agregados familiares, às vezes é o marido e a mulher que pagam IRS. Mas nós não nos podemos esquecer que aquilo que são as tabelas de IRS, que estão, digamos, plasmadas por aquilo que é a lei nacional através do Ministério da Justiça, nós temos as tabelas de IRS. Os descontos das tabelas de IRS não têm só a ver com o salário. Também têm a ver com as rendas. Também têm a ver com investimentos. Portanto, nós estamos a limitar aquilo que possa ser o desenvolvimento de Mirandela em termos de investimentos
2: público.
1: Exatamente, de investimentos públicos, porque isso é que traz gente.
2: Mas assim está a toldar o investimento
1: não,
2: privado, tirar o dinheiro às pessoas.
1: Não,
2: as pessoas não têm
1: não.
2: dinheiro no bolso.
1: O dinheiro privado,
2: vai para a Câmara.
1: O dinheiro privado tem que ser feito pelo privado e não tem que ter subsídios da Câmara nem do Estado.
2: Isto não é subsídio nenhum. Isto é opções
1: é
2: políticas.
1: É duplamente.
2: É opção política.
3: Estas duas
1: vamos
3: entrar em diálogo, são
1: as duas mil famílias.
3: Temos que dar tempo também
1: são duplamente beneficiadas,
3: Jorge.
1: Porque já são beneficiadas pela tabela do IRS nacional e depois ainda vão ser beneficiadas pelo aquilo que vai entregar a Câmara. Portanto, vamos já falar de 2 mil famílias.
2: Benefício.
1: Okay. Vocês vêm falar... Não, agora tenho que concluir.
3: Sim, mas
1: e depois as pessoas vêm falar que a Câmara não faz investimentos. Tem os parques
2: claro,
1: desportivos...
2: Claro, este 1 milhão e 200 mil é para comprar o terreno na Zona Verde.
1: Os parques desportivos a necessitarem de obra. Pai, depende da opção política de cada um.
2: Então mas aí é que vamos. Então para quê? Deixar na opção política ou então não deixar as pessoas decidir por elas próprias, do seu dinheiro?
3: Deixem só
1: de não é
3: Jorge.
2: Pode ser, a questão é essa. Mas a questão é... Mas pode ser
3: que há aqui diferenças de pensamento relativamente...
1: Então vocês pensam...
3: Não vale a pena... Não vale a pena.
1: Apresentem na Assembleia da República o teu partido, que é partido maioritário, na Assembleia é governo, diz-lhe eles para aumentar as tabelas de IRS. Em vez de ser até ao 6º escalão, que aumenta até ao 10º escalão.
2: Sim,
1: e aí já estás a perseguir toda a gente.
3: Pronto,
1: mas
3: okay.
1: Pronto. Não, é fácil.
3: Terminar.
2: Isso não é assim de linear.
1: É
2: aumentar aos escalões
1: já se
2: beneficia.
3: Terminar.
1: E depois, não, porque ainda não falei nos outros. Porque temos a questão da.
3: O Jorge, em vez de terminar a suposição, está a comentar os outros.
1: Eu não interrompi ninguém.
3: Não.
1: A questão do IRS tem a ver com outras três questões importantes. Olha, tem a ver com a questão da coesão territorial. Ou seja, estas medidas políticas fazem com que haja municípios que tenham mais dinheiro e então estamos a aumentar, digamos, a diferença de município para município. Ou seja, os municípios mais ricos vão ter essa capacidade.
2: Tiram mais dinheiro do bolso das pessoas.
1: Vão ter mais capacidade. Na questão da repartição dos recursos, porque isso tem que ser do Orçamento de Estado. E há uma coisa que aqui é muito importante. E nós vamos discutir a questão da... Está-se a discutir agora, para o próximo orçamento, a lei das finanças locais, e vamos ver até que ponto é que esta medida não vai ser revertida exatamente para tirar esta, digamos, esta carga política dos municípios e passa a ser uma retenção...
3: Não vão ter que escolher,
1: ficam com os 5% e não vou entregar a ninguém.
3: Bem.
1: Na questão do IMI...
2: Ficam com os 5%
1: ou ficam sem nada? Na questão do IMI,
2: há
1: aqui uma questão
2: aberto,
1: que este município pode ir mais além.
3: Rápido.
1: E eu digo duas coisas. Tinha a ver exatamente com aquilo que podia ser a majoração, não só para as famílias que têm mais dependentes, mas também para aquelas famílias que, para além de terem um ou dois independentes, mas que um dos independentes, isso foi proposta na CDU, dependentes que tenham graus de deficiência acima dos 60%. Ou seja, essas famílias que tenham dependentes com um grau superior a 60% de deficiência...
3: Isso é definido, não é definido pelos municípios?
1: Podiam ser mais beneficiadas em termos de IMI. É isso que eu estou a dizer, através das tais majorações que é possível fazer. Não é? E esta era uma das propostas que a CDU fez.
2: E bem?
1: Na questão da derrama, há aqui uma coisa que é importante dizer. Eu não posso aceitar, e olhando para aquilo que é o nosso município, em termos económicos e financeiros, que o continente, eu não tenho medo de pôr o nome, mas o continente, o Pingo Doce, e outras instituições que há aqui, que têm valores grandes de entrega de derrama, paguem só estes pequenos valores. Deviam pagar mais. Aquilo que nós propomos em Assembleia Municipal, em termos da Assembleia da República, é que este valor vá de 1% a 1,5%. Porque o dinheiro que o continente recebe aqui e o Pingo Doce não é refletido na base de lucros naquilo que é a retribuição aos seus empregados.
2: Pois é, mas depois mais de menos dias desaparecem daqui, fecha portas, 50 ou 60 pessoas para a rua.
1: Não é retribuído pelos seus funcionários, ganham todos eles um ordenado mínimo, muitas vezes sabemos nós como. Na questão, só para terminar, na questão do IMI, que eu esqueci-me de falar ao bocado, há aqui uma salvaguarda que devia ser, digamos, implementada nesta lei. Que a Câmara Municipal apresentou, que era fazer a atribuição de uma posição de maior contribuição de IMI, quer, digamos, aos fundos imobiliários, chama-se isso a IMI, portanto é uma maior tributação aos fundos imobiliários, e também às multinacionais que têm capacidade de poder pagar muito mais do que aquilo que pagam para que isso possa provocar um maior desenvolvimento económico.
3: Muito bem, passamos
1: no nosso concelho.
3: Por fim à Iniciativa Liberal, Ângela Silva, sobre esta matéria, o que é que tem a dizer sobre estas taxas aqui aplicadas e aprovadas em reunião de Câmara e agora na Assembleia Municipal?
4: Boa noite a todos. Vou ser rápida e concisa, porque acho que o grande debate aqui, as duas opiniões já foram formuladas antes de chegar à minha vez, portanto, acho que não vou aqui inventar a roda. Tendo em conta as nossas posições também na Assembleia Municipal, e indo em linha com aquilo que já foi falado aqui, com a política de base também da Iniciativa Liberal, e é o que nos faz sentido. Claro que ficamos agradados, falando aqui rapidamente das três contribuições, ou das três medidas, do IMI de manter o 0.3, faz todo sentido, é algo que já acontecia anteriormente e faz sentido manter. A questão do IRS, também nos demonstramos favoráveis. Nós também demos a nota que achamos que poderia ir mais longe, sugerimos inclusivamente os 4%, ficaria com 1%. Nós estamos aqui, achamos que seria equilibrado, ou seja, a Câmara manteria ainda aqui 1%, mas realmente tendo em conta a situação atual que se sente em termos nacionais, portanto, inevitavelmente sentimos aqui também, faria sentido entregar um pouco mais à população, ajudar aqui a economia.
1: Mas a derrama é que não. A derrama é que não se pode mexer nos lucros das grandes empresas, não é? Isso é que não se pode mexer.
4: Já vamos falar da derrama. Já vamos falar da derrama e dessa questão da coesão territorial.
2: As pessoas é que podem pagar.
3: Agora deixem falar, Ângelo.
4: Eu quase nunca interrompo. Quero deixar aqui claro que eu quase nunca interrompo. Vai em linha com aquilo que defendemos, temos aqui que apoiar, que promover a circulação da economia, portanto...
5: Quase 8 milhões em 8 anos que ficaram nas famílias, não é? Com estas duas...
2: Ué, e quanto é que poderia ter ficado? A grande questão é que é essa, 16.
3: Ângela,
5: estava em 2017.
1: E nota-se o desenvolvimento.
5: Promessa 5, diretos.
4: Nós estamos aqui no fundo, temos o conjunto de pessoas que...
2: Aí é que está.
4: Que era o valor na totalidade, outro que é um valor que não era de todo, e depois estamos aqui a falar de 1%, portanto, mas pronto. Em relação aqui à derrama, queria só deixar aqui também uma nota, porque estava aqui a ouvir o Jorge, em que referiu a questão da coesão territorial que os municípios mais...
1: Isso tem a ver com o IRS, não tem a ver com a derrama.
4: Em relação ao IRS, claro, mas que os municípios mais ricos tornam-se mais atrativos.
1: Se vão entregar mais IRS às populações, não é que se fiquem mais atrativos, porque isso é um conceito que não é real. Os municípios são mais atrativos, não é com aquilo que entrega à Câmara de IRS, é ter melhores serviços públicos, é ter melhor saúde, melhor educação, pelo amor de Deus.
2: É melhores salários, melhores condições de vida.
1: Não é a Câmara de IRS.
4: Depende.
2: Pode ajudar, claro. Criar postos de trabalho,
3: Jorge e Fábio, deixa-me terminar.
2: Tivéssemos aqui uma fábrica de 600 trabalhadores, como é que estava esta cidade?
3: Fábio.
4: Ia só terminar.
2: Compar com Mirandela? Sim, dá para comparar.
3: Não dá, temos que deixar falar.
4: Colegas, eu quase nunca interrompo ninguém.
3: É verdade.
2: Desculpa.
4: Eu fico sempre caladinha à espera. Eu só queria terminar esse ponto de como isto acaba por ser uma situação um bocadinho, ou seja, depende da nossa, também da nossa cor política e da forma como vemos a situação. Porque...
1: É uma opção de classe.
2: É de classe.
4: Não é de classe. Ou vemos os municípios mais ricos que se tornam mais atrativos, ou então podemos também ver essa parte da atratividade ao permitir que a população tenha interesse em fixar-se e que também tenha interesse, ou seja, que haja aqui um interesse em investimento. Portanto, eu acho que isto é uma questão, esta parte da coesão territorial é um bocadinho, ou seja, isto vai...
1: Fazer uma parte só. Posso?
3: Quando ela está sempre a fazer à parte.
4: Eu também já terminei esta questão.
1: Só vou fazer uma parte. Eu só vou fazer uma parte. Olha, então vamos ser claros. Senhor Vereador, está aqui com os números, eu também tenho os números.
3: Aqui está com o Presidente.
4: O Orlando não está aqui como Vereador.
1: Está bem. Então vamos fazer uma parte. Então vamos falar, está travado. Vamos falar deste universo. Uma família, que é a grande maioria que nós temos aqui em Mirandela, como eu disse, são 22 mil famílias que vão ter esta dupla tributação de IRS. Se uma família tiver um rendimento do seu salário, só do seu salário, de 3 mil euros, ou seja, cada um deles ganha 1.500 euros.
6: E onde é que há salários de 1.500 euros? Em Mirandela?
1: 2 mil famílias. Duas mil famílias.
2: No universo de 23 mil. Não são 23 mil.
3: Estamos a falar de ser a pica. Sim, ok, isto é um exemplo, então.
1: Estamos a falar de 2 mil. Não, não é um exemplo. São 2 mil famílias que vão receber esta benesse que a Câmara vai dar. Sim.
2: Isto não, vai honesto, isto é uma opção política.
1: Isto vai dar. É uma verdade. Isto vai dar. Isto
2: quanto
1: vai dar,
2: mais melhor.
1: Sabe de quanto de ajuda financeira no final do IRS? Vai dar uma média de. Eu não vou fazer por baixo, vou fazer por cima. Dá uma média de 400 euros. 400 euros que vai ser redistribuído pela Câmara para além daqueles que já está na tabela de IRS. Está bem? E estamos a falar de 2 mil famílias de Mirandela, duas. Ou seja, vai-se gastar 600 mil euros, para eu não falar no tal milhão, mas nos 600 mil euros para distribuir para
2: não
1: 2
2: gastar,
1: mil famílias.
2: Não vai é amealhar e decide deixá-lo no bolso das pessoas.
1: Quando depois os senhores,
2: em vez de espantar quem está cá, tenta-se fazer com que quem está cá fique
1: depois
2: cá.
1: Vêm os senhores criticar a Câmara Municipal porque não faz obra, porque não faz, não arranja os campos de
2: futebol. É desses 600 mil. Vai dar para uma obra.
1: Em 4 anos.
3: Em
1: 4 anos dava para construir aquilo que vocês não querem. Que não querem. Sabem o quê? O mercado municipal.
2: Não?
1: Em 4 anos.
2: Olha, até um dos assuntos que vou falar.
3: Cecília, vamos avançar. Então não saímos daqui.
2: À espera deles há um ano.
6: Só esta questão. Então significa que com os 600 mil euros a Câmara não faz as obras da canalização porque não quer, porque tem lá 600 mil euros da população. É assim?
2: Se quisesse.
4: Estamos a colocar o poder.
2: E se lembrasse de construir a Estátua da Liberdade ali no meio do Tua, já tinha também dinheiro disso. Porque são opções políticas. É melhor que fique no bolso das pessoas.
1: A Câmara Municipal, a ter esta posição política que teve agora de entregar estes 3% à volta de 600 mil euros, eu fiquei preocupadíssimo. Vocês provavelmente não, mas eu fiquei preocupadíssimo com aquilo que foi, digamos, a notícia de que o TAF condenou a Câmara Municipal a pagar 348 mil euros. Se não estou ao contrário,
3: já vamos falar sobre isso.
2: Está bem.
3: Vamos avançar.
1: 340 mil euros ou 350 mil euros.
3: Já dá para pagar isso.
1: A 5 famílias.
3: Sim. 4.
1: A 4 famílias. Exato. Eu espero bem que a Câmara não vá recorrer.
3: Esse é um tema que já vem assim. Já se está.
1: Vocês agora,
3: não sei se vamos ter tempo a falar nele depois de tanto perderem tempo.
1: Vocês agora, não, isto vem a tarde.
3: Querem esse ou querem o outro?
1: Se os valores que a Câmara Municipal tem em termos de processo e tribunal, estamos a falar em cerca de 10 milhões.
2: Também bem a seguir.
1: Cerca de 10 milhões que é aquilo em processos que a Câmara Municipal tem no Tribunal Administrativo de Mirandela. Pode ganhar, também pode perder. Mas vamos partir de um pressuposto que perde pelo menos metade. São 5 milhões. Onde é que a Câmara vai buscar o dinheiro?
2: Isso é...
1: Pois é.
3: Ora bem, vamos ao segundo tema.
2: Nunca sabe onde é que vai bater.
5: Só sobre este tema dos impostos, e sobretudo do IRS, deixar aqui claro que o número de 2 mil famílias não é um número que esteja aqui validado por nenhum indicador.
3: É o indicador
5: Jorge Humberto.
1: 10%.
5: É um indicador Jorge Humberto. Nós temos 21 mil habitantes.
1: São 10%.
5: E por isso esse indicador não tenho que o refutar.
1: São 2 mil.
2: Pessoas, não são 2 mil famílias.
3: População ativa.
1: Sim, ativa.
3: Cecília, vamos ao segundo 10%. Tema. Não sei são se querem 10%. Este tema, se querem outro, porque já não vamos ter tempo para os três, de certeza.
1: Temos os mínimos.
3: Qual é que querem?
6: Já.
3: Não, mas mesmo assim não dá.
2: Verde.
3: Querem a Zona Verde? Então, Cecília, vamos a isso.
2: É que já que estamos a falar de dinheiro.
3: Cecília Ferreira, sobre esta questão, pronto, já sabemos a posição do Chega, que votou contra na Assembleia Municipal.
6: Sim,
3: estamos a falar da aquisição do imóvel rústico. Recordo que há um ano foi apresentado na Assembleia Municipal também a autorização para se negociar. O valor na altura era de 898 mil euros, foi o que foi apresentado na Assembleia. Estamos a falar de cerca de 18 mil metros quadrados. Entretanto, um ano mais tarde, que apareceu nesta Assembleia, agora uma nova autorização para o mesmo imóvel rústico, mas aqui só para comprar uma área mais reduzida, de 13 mil metros quadrados, grosso modo. Portanto, temos aqui menos 5 mil metros quadrados e temos mais 230 mil euros no valor. O que é que me tem a dizer sobre isto?
6: Este é um
3: depois
6: tema...
3: das explicações dadas pelo Executivo, que houve aqui um lapso por parte de quem avaliou
6: podia dizer
3: situação.
6: Outra coisa qualquer, a gente estamos aqui para ouvir o que nos tem para dizer. Em relação a como é que é possível, assim, eu sei que as coisas aumentaram, aumentou o combustível, aumentou muita coisa, mas há um aumento a 76%, eu por acaso até fiz questão de fazer a conta, 76%, achei um aumento um bocadinho acima do normal. Eu lembro-me que... Este terreno esteve aprovado no orçamento de 2026, se não estou em erro, Orlando.
3: Sim, mas tinha uma verba de...
6: Perto de 900 mil euros.
3: Não, mas repartido pelos dois anos, 25 mil, penso eu, e
6: mas,
3: depois...
6: Mas eu recordo-me que era um valor aproximadamente de 900 mil euros. Num ano passou de 900 mil euros para 1 milhão 128 mil. Pronto, eu vou ter 1 milhão e mais os trocos, que é para não estarmos aqui com... eu sei que as coisas estão, de facto, com preços fora do normal.
3: Mas não aceita as explicações do executivo?
6: Não.
3: Ou acha que
6: eu,
3: não colhe?
6: Eu vou dizer aqui algo, se calhar, não muito bonito. Mas eu acho que aqui há um gato escondido com o rabo de fora. Há alguma coisa que não está bem explicada, alguma coisa que dados que não estão a ser bem clarificados. E eu até ia sugerir ao executivo... que houvesse um bocadinho mais de transparência com dados mais avançados, com documentos, porque quando fala aqui numa justificação de um erro, de um engano, assim, nós não vamos... acho que não se pode ouvir em palavras, acho que é preciso neste momento, depois de um valor acrescido deste, precisamos de documentação.
3: Portanto, não avançaria para essa aquisição,
6: não,
3: é isso?
6: Nunca na vida.
3: Fábio Carvalho, peço ter sobre este assunto. Também votou contra.
7: Foi.
3: Na Assembleia Municipal.
7: Eu fico estupefacto. E sobre este assunto, acaba por ser aqui um pau de dois bicos. E pegando um bocado também nos tais 1 milhão e 200 mil, 600 mil, o que seja.
6: E os trocos?
7: Logo a seguir, em 15/9/26, a Câmara é condenada em 400 mil pela derrocada, cerca de 400 mil euros. Mas no dia 25, 10 dias depois, vai apresentar à Assembleia este gasto adicional para a compra deste terreno. E a questão à volta deste projeto prende-se com duas coisas. A forma e o conteúdo. Eu o conteúdo pouco desconheço. Aliás, pouco conheço. Desconheço por completo. Falam-me num Luna Park, falam-me passar para ali as festas, mas efetivamente aquilo que se vai ali construir ou aquilo que supostamente se irá ali fazer, ninguém sabe, não se percebe nada. Abanam com multiusos, da mesma forma que abanaram com multiusos, há um ano, quando o orçamento municipal para 26, a dizer que o multiuso já ia ali para as bancadas, ia ser a construção das bancadas da Reginor, da requalificação do pavilhão e do pavilhão A e do pavilhão B e também qualquer dia um multiusos. Então nem se percebe, então multiusos vai para a Zona Verde, vai ali para a zona do que o Sr. Presidente até lhe chamou o Parque Desportivo da Reginorte, que até hoje não se vê nada. Também falou nos balneários, na requalificação dos balneários, que já teria até financiamento aprovado, ou seja, já não falamos destes 600 mil ou 1 milhão e 200 que a Câmara deixa no bolso das pessoas. Já teria financiamento aprovado a quando da aprovação do orçamento para este ano. Até hoje não se vê rigorosamente nada. Pegando na forma, eu pergunto, para que é que nós vamos gastar 1 milhão pondo agora e que isto passa e que vamos a tudo, nós... Para já a Assembleia aprovou uma coisa completamente às cegas. Não sabe o que é que vai ali ser construído, está a aprovar o gasto de 1 milhão e 100 e tal mil euros para uma coisa que não sabe o que é que vai ali existir. Não sabe nada. Aprova rigorosamente às cegas. E a minha questão é, 1 milhão para comprar um terreno e quanto é que nós vamos gastar a seguir para construir alguma coisa nesse terreno? E, a ajudar à festa, é, nós vamos pôr outra... A ajudar à festa, que é literalmente isto, é que nós vamos... Gastar 1 milhão e 128 mil euros para trazer a festa para a Zona Verde. É para trazer a festa para a Zona Verde. Quando foi por opção política, quando foi opção política tirada de lá. E agora será este terreno. E agora será este terreno que se vai comprar lá na Zona Verde que vai revolucionar de tal ordem a festa. Porque com 1 milhão e 100 mil e 100 e tal mil euros, eu espero que... Eu não sei o que é que vão fazer dali. É que para trazer a festa outra vez para a Zona Verde seria necessário gastar outra vez gastar 1 milhão e 100 mil euros para pôr a festa outra vez na Zona Verde. A festa outra vez na Zona Verde, que é isso que as pessoas pedem, a maior parte das pessoas. É só a Câmara e a Junta que atiram areia para o ar quando é da conversa acerca da festa, porque a opinião daquilo que se ouve na rua... É generalizada. A festa estava bem na Zona Verde. Para que é que nós vamos gastar 1 milhão e 100 mil euros para pôr lá outra vez?
3: Muito bem, a visão de Fábio Carvalho, Bruno Pires, sobre esta matéria.
7: Fernando, só uma outra questão que eu esqueci-me aqui, que é a questão da expropriação. Só que a expropriação pode demorar muito tempo, pois pode, mas se nós ainda não temos um projeto para ali, para que é que nós já estamos a pôr a carroça à frente dos bois, como já tivéssemos ali uma coisa que era essencial para a cidade e para a vida, para o tecido empresarial e para o tecido cívico e social da cidade? Não, nós não temos nada disso. Por que não, então, avançar com a expropriação?
3: Orlando, sobre esta matéria, sobre este
5: assunto... Muito bem, o que é que estamos a falar?
3: O tal lapso, não é?
5: O que é que estamos a falar? Estamos a falar de... o município de Mirandela comprar um terreno junto ao Parque José Gama, um terreno contíguo ao Parque Dr. José Gama, com uma área de 1,3 hectares, equivalente a um campo e meio de futebol. Esta área que o município de Mirandela pretende comprar servirá para construir ali um Luna Park ou construir um espaço multiusos ao ar livre.
7: Então é ali que
5: para
7: vai ser
5: que
7: um
5: possa o município de Mirandela promover um conjunto de eventos culturais, desportivos, certames que promovam Mirandela. Este investimento no valor de 1 milhão e 200 mil euros é um investimento calculado com base no preço do mercado.
7: O valor
5: de 90 euros o metro quadrado.
7: Necessidade de ser ali.
5: O valor de 90 euros o metro quadrado que foi calculado por parte de um perito oficial do Ministério da Justiça é o valor que a Câmara, que o Executivo está legitimado para comprar, nem mais nem menos.
7: Efetivamente, não foi há um ano.
5: Efetivamente, a primeira avaliação do perito em 2016, em agosto de 2016, continha um lapso que tinha a ver com critérios técnicos de avaliação, nomeadamente em relação aos índices de construção. Tratando-se de um terreno urbano, o índice de construção que foi colocado pelo perito inicial era 0,4. Entretanto, a família avaliou o relatório e verificou que tinha um lapso que o índice de construção é 0,9. Os serviços do município verificaram que realmente esse lapso se verificava. E por isso...
7: É forma, o problema é o conteúdo.
5: Este assunto é o município de Mirandela, ao comprar este terreno, está a comprá-lo com os valores de mercado legitimado, então, pelo relatório externo. Só para concluir esta parte mais técnica, dizer que esta aquisição deste terreno só será efetuada porque o Tribunal de Contas vai, obviamente, auditar. Sim, mas o Tribunal de Contas vai ter uma fiscalização sucessiva sobre todo este processo e, por isso, os mirandelenses merecem ter as festas da cidade onde os mirandelenses querem.
7: Pois, então porquê é que não a mudaram logo?
5: Os mirandelenses querem as festas da cidade e Nossa Senhora do Amparo na Zona Verde. Neste momento...
7: Socialista, não.
5: Neste momento... E o Partido Socialista também.
2: Então, para que é que ia mudar?
5: Só que o Partido Socialista quer que as festas da cidade de Nossa Senhora do Amparo se realizem na Zona Verde em segurança.
2: Sim.
5: Em segurança.
2: E as todas as festas que ocorrem na Zona Verde ao longo do ano.
5: Em segurança. No caso das festas da cidade, tendo em conta o volume de visitantes, o volume de pessoas que nos visitam, tínhamos que, obrigatoriamente, das duas uma, ou fechávamos o acesso àquela via da Alameda da Zona Verde,
2: que é o que sempre aconteceu.
5: E impedíamos que houvesse circulação de trânsito e há comércio do outro lado, e a alternativa que neste momento existe não é suficiente para passar ambulâncias, passar um carro para bombeiros, aquilo que fosse.
2: Com boa vontade tudo se faz. Nas aldeias conseguem fazer festas sem condições nenhumas.
5: Com este terreno nós vamos conseguir fazer uma via alternativa de acesso ao loteamento e fechar a rua de baixo para que haja a permeabilidade e haja segurança. Nós estamos a falar de milhares de pessoas. As festas da cidade não são um paro. A Romaria não é um evento qualquer. E, por isso, a Polícia de Segurança Pública e o Serviço Municipal de Proteção Civil torciam o nariz há muitos anos sobre o modelo da Zona Verde. E foram questões de segurança que estiveram na gênese da mudança das festas.
2: Quanto é que pode custar avançar, o
3: mobilismo? Vamos avançar.
2: Para além do terreno. É que a questão é esta, é que nós estamos 1 milhão e tal para o terreno.
3: Jorge Humberto, sobre esta matéria...
6: Vai ser rentável.
2: É importante, mas não é ali.
1: Ouvi o Orlando, o multiuso será um multiuso aberto, exatamente como temos vários.
3: Ok, mas em relação a isto, a esta situação...
2: Exato, que não
3: concorda
2: são usadas
3: com,
2: para nada.
3: Com
2: e quando as pessoas precisam, não têm infraestrutura.
1: Nós temos que... Não podemos querer... O Soldeira e a chuva.
5: Para ter estruturas de apoio, cabos de banho e apoio já.
1: A Câmara Municipal, a CDU, o PCP, não faz qualquer tipo de crítica àquilo que são, digamos, as opções em termos urbanísticos que a Câmara faça a sua opção. Nós o que fazemos a avaliação é entre aquilo que a Câmara diz que vai gastar, 1 milhão e 200 mil euros.
2: Só para o terreno.
1: Naquilo que era um terreno com cerca de 18 hectares.
3: 18
1: mil metros quadrados. Vai ficar com 13 mil metros menos 5 mil. Aquilo que nos apraz dizer sobre este tema e sobre aquilo que são as pretensões que a Câmara Municipal quer ter para aquela zona, que nós continuamos a achar que aquele local é o local mais bonito de Mirandela, não deve estar subcarregado aquela zona verde com Luna Parques e com o que quer que seja, porque há muito espaço em Mirandela, podiam servir. Agora, aquilo que nos deixa, digamos, alguma interrogação, sabemos que é o investimento. Eu quero acreditar que, para a Câmara Municipal, o terreno que fica, digamos, ajusante daquele terreno que a Câmara vai ficar, os tais 5 mil metros quadrados, provavelmente vão perder algum valor comercial porque não vão estar...
2: Perder?
1: Vão perder algum valor comercial porque se tivermos ali Luna Parque, as pessoas não podem lá dormir durante uma semana ou duas, portanto, aquele equipamento vai perder valor comercial.
2: Ah, bem.
1: E então porquê é que a Câmara não faz um esforço e não comprou o terreno que era inicialmente para comprar, os 18 mil...
3: Seria 1 milhão e 700 mil.
1: Seria 1 milhão e 700 mil euros, exatamente. Portanto, eu acho que isso seria de todo o bom tom...
2: Mas isso é já contraditório no seu discurso.
1: Não é contraditório. O Luna Parque não deve estar na
2: Zona Verde, mas se tivermos mais terreno já pode estar. Opa, isto é...
3: Podemos avançar?
2: É para dar aos céus.
1: Isto é para dar aos céus. Alguém vai ficar com 1 milhão de euros... Vai investir em Mirandela, portanto, eu não percebo qual é o teu...
3: Só para concluirmos este tema.
1: Vocês estão com outro cotovelo por não serem vocês a fazer...
2: Não, olha, não.
1: Provavelmente será isso.
3: Deixa-me falar agora, Anja. Quando chega a altura da Anja,
2: eu seria um grande crítico se assim fosse.
1: É quando eu falo.
3: Anja. Não. E tu também interrompes. Anja, acha que devia ir mais além, como está a dizer o Jorge Humberto, e até comprar o terreno todo outra vez?
2: Exato.
4: Concordamos, mas não vamos mais além, atenção. Nós, na Iniciativa Liberal, votou a favor. É lamentável este erro de peritagem, foi uma peritagem externa. As contas, isto houve aqui uma diferença muito grande.
1: Sim. Claro.
4: No entanto, também não queremos, no fundo, entrar também numa espécie de política de guerrilha. É preciso assumir quando há estes erros, apontar o dedo, mas também...
1: Falar verdade aos mirandelenses.
4: Não há... Houve aqui um erro de avaliação que agora foi apanhado, não significa que agora faça sentido desistir do projeto todo.
1: Obviamente.
5: Sempre verdade aos mirandeses.
2: Eles enganam-vos com a forma.
4: Não é.
7: Vocês vão se concentrarem no conteúdo.
8: Pois,
7: a grande
8: questão
7: é essa.
3: Fábio, deixa eu falar
4: a questão. Este assunto do multiuso parece que é falado em cada campanha autárquica.
7: Mas a aprovação do orçamento.
4: Isto.
7: Exato.
4: O mercado municipal também.
7: Já estava aprovado.
4: Aquilo que a Iniciativa Liberal estará agora atenta, claro, e irá acompanhar, será então como é que se irá concretizar a obra, que, claro, já foi indicada que será a médio e longo prazo. Mas nós estamos a favor desse custo.
3: Eu concordo
4: naquilo que já foi referido agora. Nós também somos a favor, como é óbvio, que a festa seja na Zona Verde, está tudo certo. Mas é verdade que era preciso fazer alguma coisa em relação à forma como a festa estava a ser feita. De quem ia também à festa, havia as questões de segurança, que é relevante de se referir. É também relevante se referir à manutenção do próprio parque. Como o parque ficava pós-festas, como ficava a questão do rio, etc. Acho que faz sentido, para a dimensão que o Conselho tem, para aquilo que queremos ambicionar, também podemos servir melhor quem frequenta a festa. Este pavilhão, efetivamente, é necessário.
7: Não é um pavilhão, assim, a questão é, ainda que já vamos aí.
4: É um multiúdo. O
7: espaço.
4: O espaço.
7: É um, espaço. É um parque do Ribeiras, o só espaço, que na Zona Verde, na parte de cima da Zona Verde.
4: A nossa dúvida e o nosso acompanhamento, pronto, mais será mais... Exatamente, será exatamente sobre o tipo de edifício que será construído, o que é que irá efetivamente servir.
7: Mas vocês aprovam este custo para comprar um terreno se ainda nem sabem o que é que vão lá fazer? A grande questão é esta. Para que é que quer o terreno se não sabe o que é que vai lá fazer?
4: Há o projeto para...
7: O projeto é falado. Ninguém o viu, pelo menos. Ninguém viu.
3: Vou colocar-vos um ponto de situação. Temos 5 minutos para falar sobre o último tema. Aceitam?
5: Pelo telhado.
7: Pois que é exatamente isso.
5: Sabendo que o município vai adquirir um terreno para efeitos de... parque multiusos, para promover
7: multiusos
5: um conjunto
7: não era
5: de,
7: na região norte.
5: De eventos de interesse
7: é que há um ano
5: municipal,
7: era.
5: Para promover as festas.
7: Há um ano era para, para fazer o parque.
5: O estudo prévio vai ser acompanhado por todos os mirandenses vão ser chamados
7: já gastaram o dinheiro e já fizeram o que queriam.
3: Vou pedir-vos um minuto apenas para cada um falar sobre este terceiro e último tema, que só é mesmo para referir que na vossa posição, sendo município, se iriam ou não recorrer desta sentença. Eu vou falar dessa nota. Portanto, o Tribunal Administrativo Fiscal de Mirandela condenou no município local a indemnizar 4 famílias, eram 5, mas agora só são 4 porque uma delas desistiu da ação, em 96 mil euros, isto grosso modo já contando com os juros de mora desde que a situação aconteceu, que já foi recordado há 12 anos. No total são cerca de 384 mil euros que estão aqui em causa. E neste caso o Tribunal considera que houve uma omissão por parte do município no seu dever de fiscalização. Deixando também aqui a sentença, a nota de que houve eventualmente até outros responsáveis, nomeadamente algumas escavações que foram feitas, mas pronto, isto neste processo não cabe porque este processo é só contra o município e o município foi condenado a pagar este valor. Posição muito rápida e resposta muito rápida.
6: Muito rápido.
3: Considera que o município deveria parar por aqui a história
6: deveria,
3: e pagar?
6: Deveria. 12 anos
3: recorrer.
6: É tempo demais para as famílias estarem à espera de uma solução. Eu penso que chegou a hora de facto do município assumir responsabilidades que as têm, que foram provadas, e estas famílias merecem, de facto, acabar com este processo, que são processos morosos, e 12 anos é tempo demais. É a minha posição. Penso
3: ok, Fábio Carvalho.
7: Eu acompanho. Acabar com isto de uma vez por todas. Resolva-se o problema, faça-se o que tem que se fazer com as famílias, assuma-se as responsabilidades e, principalmente, previna-se para que não volte a repetir, que eu acho que é isso que não se está a fazer.
3: Rolando Pires.
5: Este tema, deixem-me enviar às famílias um cumprimento. Foram estas 4 famílias, podiam ser outras, que foram afetadas por esta circunstância, realmente de uma gravidade extrema, e de facto a justiça em Portugal continua a demorar muito tempo, 12 anos de angústia.
7: Não esperava pelo tribunal.
5: 12 anos de angústia. O partido na altura que estava no poder, já que
7: coisinha.
5: O Fábio Carvalho está a falar nisso, o Partido Social Democrata.
7: Sim.
5: O Partido Social-Democrata que estava na altura deixou resbalar o assunto para o Tribunal, por isso, a partir do momento que o assunto resbalou para o Tribunal...
7: Isso não é verdade. Podia ter intervido.
3: Não vamos entrar em diálogo.
7: Podia.
3: Fábio.
5: Essa postura,
2: se tiveram 8 anos também
3: não,
2: sem
3: não
2: querer
3: por aí, vamos só
2: meter a mão
3: à pergunta
2: onde podiam ser queimados.
3: Fábio,
2: agora
3: Fábio,
2: assumam
3: Fábio,
2: é isso.
3: Fábio.
5: O assunto resvalou para o Tribunal. A Justiça em Portugal, lamentamos que 12 anos, de facto, é muito tempo para que estas famílias estejam nesta angústia. Também salientar que o regime jurídico de urbanização e edificação, o que vai entrar dia 4 de outubro em vigor, vai ser mais amigável para as famílias, para os investidores, para salvaguardar os nossos interesses, e por isso foi o Tribunal decidiu era isso que estávamos todos à espera, que o Tribunal decidisse.
2: Então a Câmara não vai recorrer.
5: O Tribunal decidiu e julgo que a partir do momento em que o Tribunal decidiu, passados 12 anos, que há aqui, de facto, uma questão que deve, na minha opinião, estou a falar aqui enquanto representante da Comissão Política Conselhia do Partido Socialista e não como membro do Executivo, mas entendo que, pessoalmente, que a Justiça, 12 anos, e passados 12 anos, o Tribunal decidiu e legitimou, neste caso, o município a pagar este valor, esta indemnização que foi calculada pelo Tribunal.
3: Jorge Humberto, rapidamente.
1: Não, assim, daí eu comungo exatamente aquilo que foi dito aqui na mesa, que acho que era perfeitamente normal que esta situação acontecesse. E obviamente que a Câmara, depois de perder nesta primeira fase, não deve recorrer nem prolongar isto por mais tempo, porque fica claro que, a partir daquilo que é dito pelo Tribunal e pelo Sr. Doutor Juiz, é que, para além de a Câmara Municipal ser responsabilizada por aquilo que diz o Tribunal, e eu vou passar a citar, os serviços da Câmara Municipal demonstraram um claro desconhecimento.
2: Isso é que é preocupante.
1: Das exigências legais e a ignorância pela sua aplicação, concluindo por isso a existência de um anexo causal que resultou.
5: Isso foi em 2000.
1: Isto foi o que disse.
2: Agora, foi o parceiro.
5: Mas a derrocada.
3: 2014.
5: Estamos a falar.
2: Em 24, os moradores diziam que a senhora Presidente não tinha bom senso. Está numa notícia da JN.
1: Não recorra. E que, obviamente, porque isto também não é só da responsabilidade da Câmara, para além de ser responsabilidade da Câmara, ou melhor, da Câmara, dos serviços técnicos da Câmara, que foi, digamos, enxovalhada, foi posta em causa a sua competência pelo juiz deste Tribunal, aquilo que eu acho que possa aprender uma lição é que também aqueles empreiteiros que andaram para ali a fazer as obras e a fazer tudo e mais alguma coisa por uma questão só daquilo que é o mercado, que é o lucro, não é? Não defenderam o interesse público.
2: Mas não são eles que eu tenho que acautelar isso.
3: Angela,
2: é
3: Angela.
2: A própria Câmara, a grande questão é essa. A fiscalização,
3: Fábio,
2: o controlo.
3: Angela.
2: Bom, a competência.
3: Posição sobre este assunto.
2: Recebem dinheiro para isso.
4: Peço desculpa, queria só fazer um pequeno reparo sobre o assunto anterior, porque acabou por me varrer na conversa. Eu queria também só fazer o reparo que ficámos agradados pela questão de terem diminuído o número de hectares. É uma decisão responsável, tendo em conta o valor.
1: Metros quadrados.
4: Por metro quadrado, obrigada.
5: 5 mil metros.
4: Exatamente.
5: Menos meio hectare.
6: Isso beneficia.
5: Permite que haja construção.
3: Okay.
4: Angela. E é o uso responsável do espaço, tendo em conta o valor
3: sobre este tópico,
4: queria, pronto, como é óbvio, também mostramos solidariedade para com os familiares que foram afetados por esta situação, e para nós também é óbvio que a Câmara tem que assumir este pagamento e evitar que fique ainda mais mal vista nesta situação que já se arrasta há vários anos.
2: Era uma pergunta. Algum inquérito interno está previsto para dentro da Câmara Municipal?
3: Isso fica para depois, para as outras calendas. Nós ficamos por aqui, não há mais tempo para nada. Muito obrigado. Dentro de 15 dias regressamos. Até lá.
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9: Manobras ABC até ao Z. Dicionário enciclopédico. W. Letra W. Watergate. Na política, é o episódio de espionagem que levou à admissão de Richard Nixon do cargo de Presidente dos Estados Unidos em agosto de 1974. Presidente Nixon garantiu a inocência dos seus principais colaboradores do Partido Republicano no caso das escutas instaladas no edifício Watergate, onde funcionavam os serviços da campanha presidencial do Partido Democrata. Provada a culpabilidade deles, Nixon teve de demitir-se.
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1: O Distrito de Bragança pode vir a ter uma segunda VMER, Viatura Médica de Emergência e Reanimação, a ser instalada em Mirandela. Recorde-se que atualmente existe apenas uma sediada na capital do Distrito. Isso mesmo deixa entender um comunicado enviado esta quarta-feira pela Unidade Local de Saúde do Nordeste às redações. Na nota de imprensa, o LS do Nordeste diz estar a desenvolver diligências com vista à instalação de uma segunda VMER na sua área de influência, a localizar em Mirandela, reforçando a capacidade de resposta a situações de emergência médica no distrito. Adianta o comunicado daquela administração que gera os 3 hospitais e 14 centros de saúde do distrito de Bragança. Nesse sentido, o LS do Nordeste informa que o presidente da administração, Miguel Abrunhosa, reuniu na passada terça-feira com o vice-presidente da Comissão de Coordenação e Desenvolvimento Regional do Norte, Jorge Mendes, e com Luís Mendes Cabral, o presidente do Instituto Nacional de Emergência Médica, dizendo no comunicado que o encontro permitiu analisar os procedimentos e as condições necessárias à concretização desta medida, que pretende aumentar a capacidade de resposta pré-hospitalar e contribuir para uma assistência mais célere e diferenciada às populações dos concelhos do Distrito de Bragança. Pode ler-se. Ainda segundo a LS Nordeste, a instalação de uma VMER em Mirandela permitirá complementar os meios de emergência médica atualmente existentes na região e reforçar a resposta diferenciada em situações de doença súbita ou trauma grave, aproximando estes cuidados das populações. Finalmente, o Conselho de Administração garante que vai continuar a desenvolver, em articulação com as entidades competentes, as diligências necessárias à concretização desta resposta no âmbito da estratégia de melhoria contínua da assistência prestada à população, conclui o comunicado. A VMER é constituída por um médico e um enfermeiro, funciona como uma extensão de serviço de urgência do hospital à comunidade, atuando como uma unidade de cuidados intensivos móvel para garantir a estabilização rápida da vítima no local, um acidente ou doença súbita, e o acompanhamento médico durante o transporte para o hospital mais adequado. Transporta material para suporte avançado de vida, desfibriladores, ventiladores, kits de trauma e oxigenoterapia, mas não transporta doentes. Esse papel cabe às ambulâncias de socorro. A VMER atua sob orientação direta dos CODU, Centros de Orientação de Doentes Urgentes do INEM. A Escola Superior de Comunicação, Administração e Turismo da Universidade Politécnica de Bragança, em Mirandela, viu serem preenchidas 112 vagas na segunda fase do Concurso Nacional de Acesso ao Ensino Superior para o ano letivo 2026-2027, depois de já ter preenchido 165 vagas na primeira fase, o que representa a entrada de perto de 300 novos alunos nestas duas fases de acesso. Entre os 8 cursos selecionados na ESAC, destacam-se as licenciaturas em Jornalismo e Comunicação, Marketing e Solicitadoria, que já esgotaram a totalidade das vagas. Ao invés, o curso de Informática e Comunicações não teve qualquer aluno colocado, apesar das 30 vagas disponibilizadas. Para os candidatos não colocados nesta fase, haverá ainda uma oportunidade de candidatura numa terceira fase, que vai decorrer entre 10 e 12 de outubro, onde a ESAC deve disponibilizar cerca de 125 vagas. 26 no curso de Design de Jogos Digitais, 18 no curso de Gestão e Administração Pública, 15 no curso de Multimédia, 36 em Turismo e 30 em Informática e Comunicações. As vagas que não forem preenchidas nas fases do Concurso Nacional de Acesso, serão disponibilizadas em outros regimes, como o dos maiores de 23 anos, titulares de Diploma de Técnico Superior Profissional, chamado CETESP, reingressos, entre outros. O município de Macedo Cavaleiros quer aumentar a resposta na área da habitação através da construção de 16 novos fogos no bairro da Alegria, destinados a agregados familiares que vivem atualmente em condições habitacionais consideradas indignas. A medida está prevista na Estratégia Local de Habitação do município macedense, elaborada no âmbito do Programa Primeiro Direito, Programa de Apoio ao Acesso à Habitação com financiamento do PRR. Segundo o presidente da Câmara de Macedo, Sérgio Borges, os 16 fogos previstos para o bairro da Alegria integram a resposta da habitação social e destinam-se a situações de carência habitacional e necessidade de realojamento.
2: Falou-se de 16 fogos a custos controlados, mas é preciso também falar da parte da ação social. Atenção que há fogos à habitação de foro social e à habitação a custos reduzidos ou controlados.
1: A existência deste parque habitacional não significa, no entanto, que todas as necessidades estejam cobertas. A própria Estratégia Local de Habitação identifica pessoas e agregados familiares que continuam a procurar apoio através da Habitação Social Municipal, relembra o autarca.
2: Nós queremos, obviamente, aumentar esta oferta e o objetivo é mesmo esse, em relação a uma candidatura que também há para... que estamos a trabalhar para a antiga residência, e aí sim será custos controlados, e estes focos serão parte social. É uma aposta, obviamente queremos fazer mais e garantir assim mais habitação para a nossa cidade, neste caso para o nosso concelho.
1: A estratégia local de habitação aponta para um investimento de cerca de 2 milhões de euros, com financiamento previsto através do Instituto de Habitação e da Reabilitação Urbana, bem como do Orçamento Municipal. A estratégia da Autarquia de Macedo, no entanto, não se limita à habitação social. O município está também a trabalhar uma candidatura para a recuperação da antiga estalagem e da antiga residência, com o objetivo de criar habitação a custos controlados.
2: Aqui a grande diferença é na parte social, serão as casas não são atribuídas, enquanto que os custos controlados é para jovens. Portanto, há aqui uma diferença ainda grande, mas o objetivo é sempre o mesmo. O objetivo é fixar as pessoas e garantir que realmente haja acesso à habitação, que não é só um flagelo, não é só uma lacuna deste município, mas sim a nível nacional.
1: Habitação a custos controlados é uma resposta distinta da habitação social. Trata-se de habitação construída ou adquirida com apoio público, destinada à habitação própria e permanente ou a arrendamento, estando sujeita a limites definidos relativamente às áreas, custos de construção e preços. Em Macedo Cavaleiros, esta vertente pretende também criar condições para facilitar o acesso à habitação e contribuir para a fixação de população no concelho. Regressa a Trás-os-Montes, 2 anos depois, a Bienal de Arte Contemporânea Terras de Trás-os-Montes, este ano sob o tema Linha da Terra. A iniciativa promovida pela CIM Terras de Trás-os-Montes foi inaugurada esta quinta-feira em Alfândega da Fé com 2 exposições e pretende ligar o território através da arte. A Bienal decorre entre outubro e dezembro, com programação distribuída por 9 concelhos, precisamente os mesmos que integram a CIM Terras de Trás-os-Montes, reunindo cerca de 160 artistas, 13 espaços e 14 exposições. Maria João Caradas.
3: A direção artística da responsabilidade de Inês Falcão, que explica que depois do tema Linha de Água, em 2024, a escolha recaiu agora sobre a Linha da Terra, procurando ligar os 9 concelhos através da arte contemporânea, dos lugares, das pessoas, dos artistas e das diferentes formas de olhar o território.
4: A nível de conceito curatorial, nesta edição, a Linha da Terra propõe uma leitura contemporânea do território enquanto lugar de memória, matéria, pertença, tensão e transformação, e parte da ideia de que a arte pode criar novas formas de olhar para um lugar, não apenas representar o território, mas escutá-lo e estabelecer com ele uma relação emocional e sensorial. A Bienal procura assim cruzar práticas artísticas, investigação, pedagogia, participação comunitária e programação cultural, reforçando a identidade de Trás-os-Montes como território singular, criativo e referenciador.
3: A Bienal vai acontecer em rede, distribuindo a programação pelos 9 concelhos e criando percursos entre diferentes pontos do território, sempre com foco na descentralização cultural, acrescenta Inês Falcão.
4: E pretendemos, com esta iniciativa artística e cultural, contribuir para a descentralização da arte e que possa, de alguma forma, expandir-se em diferentes contextos nas terras de Trás-os-Montes, incentivando os visitantes a momentos reflexivos com a comunidade. Nestes projetos da Bienal, há uma vontade de fazer acontecer, materializar novos projetos curatoriais através dos 15 curadores que, imbuídos de intencionalidades para intervirem mais ativamente na democratização e dinamização dos canais da produção e recepção artística, encetaram um esforço através da divulgação deste projeto artístico e tendo sempre como filosofia que as artes e os artistas têm um papel fundamental enquanto promotores da criatividade, da partilha do conhecimento e da diversidade cultural.
3: Entre os artistas representados nas exposições estão nomes como Joana Vasconcelos, Álvaro Cisa Vieira, Nadir Afonso, Pedro Calapês e Gil Teixeira Lopes, a par de artistas ligados à região.
4: É uma viagem pela arte em Trás-os-Montes, com artistas, como eu disse, de renome, mas queremos que a própria comunidade interaja com essas exposições. Nós temos definido, em termos de programa, depois que ainda não saiu o programa, que todos os curadores vão fazer atividades no território, em cada um das diferentes geografias, quer com as escolas, quer com as comunidades. Portanto, nós não queremos que, no fundo, em cada bienal haja apenas as obras expostas, mas queremos que, efetivamente, as pessoas sintam e possam usufruir do espaço que têm ali, das obras de arte e contactar com elas.
3: A Bienal de Arte Contemporânea Linha da Terra passa assim por Alfândega da Fé, Bragança, Macedo Cavaleiros, Miranda do Douro, Mirandela, Mugadouro, Vimioso, Vila Flor e Vinhais. A Bienal conta, para além da CIM, Terras, Trás-os-Montes e dos municípios, com a parceria da Cooperativa Árvore, do Centro de Arte Contemporânea Graça Moraes, do Laboratório de Artes da Montanha Graça Moraes, da Faculdade de Belas Artes da Universidade do Porto, da Fundação Bienal de Arte de Cerveira, do Museu Abade Bassal, do Museu do Douro e da Sociedade Nacional de Belas Artes.
1: A Bienal de Arte Contemporânea Linha da Terra está em mostra até 31 de dezembro e a entrada é gratuita.
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O Distrito de Bragança pode vir a ter uma segunda VEMER, Viatura Médica de Emergência e Reanimação, a ser instalada em Mirandela. Um homem de 51 anos foi detido esta quarta-feira no Conselho de Vimioso por posse de arma proibida. A detenção foi efetuada por militares do Posto Territorial de Argoselo, da GNR, no âmbito de uma investigação que levou ainda ao cumprimento de uma busca domiciliária e de uma busca a um veículo. Durante a operação foram apreendidos uma espingarda caçadeira de calibre 12, 4 cartuchos de zagalote, diversos cartuchos do mesmo calibre, 17 armadilhas de caça e uma soqueira. O suspeito vai permanecer detido nas instalações da GNR até ser presente ao Tribunal Judicial de Miranda do Douro para a aplicação das medidas de coação. O Distrito de Bragança pode vir a ter uma segunda VEMER, Viatura Médica de Emergência e Reanimação, a ser instalada em Mirandela. Recorde-se que atualmente existe apenas uma sediada na capital do Distrito. Isso mesmo deixa entender um comunicado enviado esta quarta-feira pela Unidade Local de Saúde do Nordeste às redações. Na nota de imprensa, o LS do Nordeste está a desenvolver diligências com vista à instalação de uma segunda VEMER na sua área de influência, a localizar em Mirandela, reforçando a capacidade de resposta a situações de emergência médica no distrito. Adianta o comunicado daquela administração que gera os 3 hospitais e 14 centros de saúde do distrito de Bragança. Nesse sentido, o LS do Nordeste informa que o presidente da administração, Miguel Abrunhosa, reuniu na passada terça-feira com o vice-presidente da Comissão de Coordenação e Desenvolvimento Regional do Norte, Jorge Mendes, e com Luís Mendes Cabral, o presidente do Instituto Nacional de Emergência Médica, dizendo no comunicado que o encontro permitiu analisar os procedimentos e as condições necessárias à concretização desta medida, que pretende aumentar a capacidade de resposta pré-hospitalar e contribuir para uma assistência mais célere e diferenciada às populações dos concelhos do Distrito de Bragança. Pode ler-se. Ainda segundo a LS Nordeste, a instalação de uma VEMER em Mirandela permitirá complementar os meios de